0: O nosso The Music Coffee Time. A gente vai para um break e daqui a pouco tem mais. Não sai daí.
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2: Taperoá FM informa. Hora certa.
3: 21:15.
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0: Eita, coisa boa, de volta com o nosso The Music Coffee Time. Então aumenta aí o volume.

0: Sintonia perfeita dos grandes sucessos do passado, aqui no The Mills Coffee Time. A gente volta já depois do intervalo.
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7: Atenção, senhores passageiros, estamos de volta com The Music of Time.
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0: sintonia perfeita dos grandes sucessos do passado aqui no The Mills Coffee Time. A gente volta já depois do intervalo.
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2: Taperoá FM informa. Hora certa.
3: 21:46.
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0: Ei, você aí, estamos de volta pra você ouvir o The Mills Coffee Time. Aqui você aumenta o volume e a gente toca o melhores dos anos 70, 80, 90 aqui no The Mills Coffee Time.
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0: Os Fred Mills Coffee Time e as grandes emoções da sua vida estão aqui. A gente volta já.
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0: As grandes emoções do passado estão de volta aqui no The Music Coffee Time. Aumente o volume.
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0: As grandes emoções da sua vida estão aqui. A gente volta já.
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0: As grandes emoções do passado estão de volta aqui no The Music Coffee Time. Aumente o volume.
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0: Zé, com essas aí pra finalizar a edição de hoje aqui do nosso The Music Coffee Time. Obrigado pela tua sintonia, pela tua audiência. A gente se encontra na próxima edição com mais The Music Coffee Time. Se liga aqui na nossa rádio, que a gente sempre tem uma programação especial pra você. Se cuida e até a próxima edição.
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2: Taperoá FM informa. Hora certa. 22:31.
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1: Taperoá FM informa. Hora certa. 7 horas.

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0: nossa adoração. Estamos chegando a partir de agora aqui pelas ondas da Taperoa FM 87,9, também pela Rádio Interação Web e também, claro, pela Rádio Shalom FM 87,9, para vários bairros da nossa querida Campina Grande, para vários bairros aqui também da nossa querida cidade de Itaperuá, que o Espírito Santo possa abençoar a sua vida nessa manhã gloriosa desse dia, que o Senhor nos concede a sua graça, a sua misericórdia renovarem-se sobre as nossas vidas. E por isso, queridos, nós estamos aqui para trazer o Evangelho, a palavra de Deus. E nos é dito que não há salvação em nenhum outro nome dado entre os homens, pelo qual importa que sejamos salvos. Só Jesus salva. Só Jesus pode libertar. Só Jesus transforma.
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0: Só Jesus ele pode trazer a esperança ao seu coração. Você que está sem esperança nesse momento.
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0: Só Jesus ele pode renovar as forças daqueles que não têm força, que não têm nenhum vigor. Aos cansados ele diz: vinde a mim. Todos que estão cansados, sobrecarregados, e assim eu vos aliviarei. Tomai sobre vós o meu jugo e aprendei de mim, pois sou manso e humilde de coração. E ele diz mais: e achareis descanso para as vossas almas. Eu não sei, queridos, como está na sua vida nessa manhã. Eu não sei como você se encontra nesse momento. Mas Deus, ele tem uma palavra ao seu coração. Talvez tudo corra a bola e diga que não tem jeito.
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0: Mas o Evangelho, ele muda a realidade, ele transforma as vidas. Então creia nessas verdades, porque elas são incontestáveis. Vamos orar, queridos, pedindo assim a direção do Espírito Santo nesse dia glorioso. Senhor Deus, Pai querido e santo, ó Deus, nós te louvamos, nós te damos graças, ó Deus, por tua graça e por tua misericórdia, ó Deus, por tudo o que tens feito, por tudo, ó Deus, que has de fazer até aquele dia glorioso. Que o Espírito Santo, Deus, neste momento seja derramado sobre cada vida que nos ouve nesse momento, através dessa cadeia da fé, de rádios. Que o Espírito Santo, Deus, neste momento alcance vidas, alcance, ó Deus, corações, libertando-os, curando-os, para a glória do nome do Senhor. Em nome de Jesus, assim oramos e assim agradecemos. Já mandando aqui a graça e a paz do Senhor Jesus Cristo, né, para os nossos amados irmãos que estão nos acompanhando já aqui através da Taperoa FM, o telefone, o WhatsApp está liberado. Você pode mandar a sua mensagem, né, de texto, de voz. Você quer pedir oração? Fique à vontade, tá bom? Participe aqui conosco. Já abraçando aqui o nosso ouvinte de todas as manhãs, né, nosso amigo Chicão. Ele está lá na cidade de Areal, lá no Brejo Paraibano. Tá certo, que Deus abençoe nosso amigo Chicão, conterrâneo nosso, daqui da cidade da Peruá, mas que trabalha lá em Areal, né? Que Deus abençoe, tá bom, Chicão? Que Deus abençoe e ilumine sempre a sua vida, amém? Vamos abrindo aqui, né, para você também que está nos ouvindo através da rádio Shalom FM 87,9, você dos bairros do Jeremias, Palmeira, você do Araxá, Jardim Continental, né, onde quer que você esteja nos ouvindo, manda o seu toque também, liga aí para a Rádio Shalom FM, tá certo? Deixa o seu toque e participe aqui conosco. Quem quiser participar direto comigo, vem para cá, 988-5552-88, tá bom? A gente vai com lindos louvores.
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0: Abrindo com uma linda canção, um lindo louvor para a glória do nosso grande e eterno Deus. Lá no fundo do baú, lindos louvores, louvores que tocam a nossa alma.

0: Deus para mim. Glórias sejam dadas ao nome do Deus eterno. Jesus é tudo para você. E quando nós falamos que Ele é tudo, não é apenas uma confissão de lábios. Não é apenas dizer. Mas isso tem que ser realmente na prática. Quando nós dizemos que Jesus é tudo para mim, nós estamos dizendo que Ele é a nossa prioridade. Às vezes nós estamos cercados de tantas prioridades, de tantas preocupações da vida, e priorizamos tantas coisas, né? E deixamos sempre o reino de Deus em segundo plano, se der, se tiver tempo, se eu quiser. Nós vemos dias difíceis, nós vemos dias que as pessoas têm abandonado a sua fé. Mas a gente vive dias de incredulidades. Vemos dias que as pessoas, que o nome de Deus, Ele incomoda, que a verdade, Ele incomoda. Nós vimos essa semana, no caso da promotora, né, que ficou chocada, porque na abertura dos trabalhos foram falados, né, uma frase, não foi nem pregada a palavra, e ela disse que se sentiu incomodada, porque, segundo ela, a religião, ela é privada. Mas veja, quando eu olho para as Escrituras, eu vejo cada dia se cumprindo o que as Escrituras dizem. Segundo Timóteo, capítulo de número 4, verso 3, que diz assim: pois haverá tempo em que não suportarão a sã doutrina. Pelo contrário, cercar-se-ão de mestres segundo as suas próprias cobiças, como que sentindo coceira nos ouvidos. Verso 4 diz: e se recusarão a dar ouvidos à verdade, entregando-se às fábulas. Né? Nós vemos esses dias, nós vemos esse, estamos nesse tempo em que as pessoas, como diz Paulo aqui, já no tempo, quando ele preparava aqui a Timóteo para o pastorado, ele falava essas palavras. Mas nós vivemos esse tempo. Nós vemos esse tempo também que as pessoas não suportam mais a sã doutrina, a palavra. Determinados trechos das Escrituras, existem projetos para proibir determinadas pregações, né? Mas porque as pessoas, elas têm se cercado, como o próprio texto diz, de mestres segundo as suas próprias cobiças, ou seja, mestres para fazer aquilo exatamente que eles querem, e não aquilo que a palavra de Deus quer, porque muitas vezes nós queremos que a palavra seja do jeito que nós queremos. Há muitos, inclusive, dentro de igrejas que querem adequar, que o Evangelho se adeque ao nosso estilo de vida, mas não querem se adequar ao estilo de vida que o Evangelho, que a Palavra de Deus, ela nos exorta. E ele diz: cercar-se-ão de falsos mestres, segundo as suas próprias cobiças, como que sentindo coceira nos ouvidos, porque incomoda, né? Coceira no ouvido, ele incomoda. E a palavra, ela tem esse efeito, muitas vezes ela vai incomodar, né? E se recusarão a dar ouvidos. Veja o caso dessa promotora, né? Ela disse que se sentiu ofendida, porque ela foi lido só um poema, e ela se sentiu ofendida, machucada, porque falou o nome de Deus. Veja, as instituições públicas, né, não podem falar. A gente já ouviu aqui um decreto do próprio Ministério Público, né, proibindo nas assembleias legislativas ao iniciar o trabalho sobre a frase, né, sobre a proteção de Deus. Ou seja, nós estamos, queridos, vivendo os últimos tempos, a última geração. E é por isso que nós, como igreja, devemos estar prontos, devemos estar preparados cada dia. Como ele mesmo diz no verso 5 para nós, aí se dirige para nós como igreja. Ele diz: tu, porém, se sóbrio em todas estas coisas, suporta as aflições, faz o trabalho de um evangelista, cumpre cabalmente o teu ministério. Cumpramos aquilo que Deus, ele traçou para as nossas vidas, porque Esse mundo jaz no maligno. A gente está vendo cada dia os sinais se cumprindo, cada dia mais contundentes, cada dia mais evidentes. Então nós como igreja devemos nos preparar cada dia para esse encontro com o Senhor nosso Deus. Amém? Tem mais irmãos aqui chegando, né, participando conosco. Acho que a nossa irmã Damiana, deixa eu me colocar aqui. Bom dia, minha irmã.
1: Amém, glória a Jesus. Senhor, também pela minha mãe, passando aqui para agradecer, irmão, senhor, que ela passou pelo médico, me deu nada demais na ressonância, só deu estaporosa, irmão, senhor, peço oração também pela vida dela, que Deus vai fazer um milagre na vida da minha mãe. Eu creio que ela vai andar, irmão, senhor, viu?
0: Glória a Jesus.
1: Tá já andando devagarzinho, mas tá, viu? Já saiu do andar, já tá desmolando. Deus, ele é fiel, né, irmão, senhor? Peço oração também pela sua família, a família de fato, pela saúde da irmã Francisca, para Deus fazer um milagre na vida dela, pela saúde da Leomar, Dona Helena e a Milão, viu? E a minha saúde, viu, irmão Luciano? E sua família. Que Deus abençoe, viu, irmão Luciano? E peço um louvor 126 para oferecer a vocês. E claro, eu sou aqui no sítio, a casa de mãe, irmão Luciano.
0: Amém, meu irmão. Que Deus abençoe sua vida, que Deus abençoe sua família, né, a saúde da sua mãe, que o Espírito Santo, ele tem todo o poder, né, ele pode sim fazer milagres, ele fez milagres, e ele continua fazendo e operando milagres. Se nós não crermos nisso, né, nós não somos cristãos, nós temos que crer. Eu creio que Deus, ele pode fazer, que Deus, ele faz sim milagres.
2: Ainda não, né?
0: Precisamos crer, precisamos acreditar. Então, que o Espírito Santo possa agir, né, na vida da sua mãe, dos seus familiares, não só fisicamente, mas espiritualmente. Que a paz de Cristo esteja sobre as suas vidas, amém? Para todos os nossos amados irmãos em Cristo, né? Para a nossa irmã Francisca, né? Também como foi pedido, nós estamos sempre em oração, orando ao Deus eterno. Louvado e engrandecido seja o nosso Deus. Tem mais um louvor? Vamos com mais um louvor, mais uma linda canção para a glória do nosso Deus. 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

0: Jesus, né? Caminhando para a nova Jerusalém. Louvado seja o nosso Deus, né? Que você esteja caminhando para essa nova Jerusalém, onde não haverá dor, sofrimento, enfermidades, pecado, onde será um lugar de paz. Aí sim, gozaremos da plena, da paz perfeita. Amém? Queridos, hoje dia 11 de julho, é dia da mulher congregacional, a nossa homenagem, né, a todas as mulheres. E o fato é amanhã, aliás, domingo, neste domingo, nós teremos uma palestra para as mulheres sobre esse tema, né? Mulheres congregacional. Hoje é o dia da mulher, hoje é dia 11, é o dia da mulher congregacional. E amanhã nós estaremos promovendo uma palestra. Palestra com a nossa irmã Janaína, tá certo? Vai estar aqui conosco, ela e seu esposo. E na parte da manhã nós teremos essa palestra aí para todas as mulheres, né? Não só para as mulheres, mas que toda a igreja se faça presente, meus irmãos se façam presente, mas principalmente as mulheres, para ouvirem e conhecerem um pouco da história, dessa trajetória de mulheres que foram usadas pelo Senhor, né? Muitas conquistas, né? Muitas gerações de mulheres que lutaram, que foram guerreiras, tá certo? E como diz aqui, né? No último dia 11 de julho de 1871, quando Dona Sarah Callen, né? Ela reuniu aí as primeiras, né? As primeiras irmãs para servir, né? Para servir a Cristo com orações, dedicações à palavra e também o amor ao próximo, tá certo? E de lá para cá, muitas gerações foram impactadas. Então, você quer conhecer um pouco mais dessa história? Então, esteja conosco amanhã, né? Domingo, dia do Senhor, 9 da manhã, nós teremos essa palestra com a irmã Janaína. À noite, nós estaremos participando da mesa do Senhor, né? Na Santa Ceia do Senhor, um momento importante para a Igreja de Cristo. E estará conosco à noite também, né, o nosso irmão John, seminarista John, ele que vai estar ministrando a palavra de Deus ao nosso coração amanhã, e nós estaremos também participando da Ceia do Senhor, tá bom? A Igreja Congregacional, gente, fica na Rua Rita de Assis Melo, número 98, lá no bairro São José, né? Se você deseja estar conosco nos nossos horários de cultos, nós temos cultos às terças-feiras, 19 horas, e também em breve, no mês de agosto, voltaremos com o estudo para as mulheres, né? Nas quintas-feiras, tá certo? Hoje nós teremos um trabalho, né? Um trabalho com as crianças, um trabalho que nós temos desenvolvido aqui no bairro do Alto, a partir das 16h30, estaremos aqui, né, lá na Bela Vista, né? Fazendo esse trabalho com as crianças, com os adultos também, né? Que Deus abençoe a todos poderosamente, né? Que seja um momento de alegria, de quebrantamento no Espírito Santo, tá bom? Vamos com mais um lindo louvor, e daqui a pouquinho, deixa só me ver aqui, se a gente tem aqui mais irmãos, daqui a pouquinho a gente manda dar um alô aqui também para Dona Maria das Dores Pereira, tá certo? Dona Cícera, aqui no Conjunto São Francisco, tá certo? Que Deus abençoe a todos em nome de Jesus. Vamos a mais um lindo louvor, mais uma linda canção para a glória do nosso Deus, né? Essa linda canção, daqui a pouquinho a gente volta trazendo a palavra do Senhor.
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0: queridos, louvado, engrandecido seja o nome do nosso Deus, né? E tudo isso, gente, que você ouviu aí em forma de cântico, o novo céu, a nova Jerusalém. E é para este lugar que aqueles que foram lavados, remidos pelo sangue do Senhor estarão em glória para tudo sempre.
1: É o fim
0: desse... Nós vamos nesse momento meditar na palavra do Senhor. Nós vamos ouvir aquilo que o Senhor tem para falar
1: ao
0: nosso coração. Pega a sua Bíblia e vamos ouvir a voz do Senhor.
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paz de Cristo Jesus. Nós ouvimos até aqui, né, canções que falam das moradas celestiais. Muitos vivem como se esse lugar não existisse. Muitos vivem como se pudessem viver de todo jeito e mesmo assim pudessem estar neste lugar. As pessoas acham e são ensinadas, muitas vezes por suas religiões, que muitas vezes não precisam fazer nada.

nossa volta deste lugar. Atos capítulo 1, eu quero ler a partir do versículo 6, que assim nos diz a palavra do Senhor. Atos capítulo 1, a partir do versículo 6. Então, os que estavam reunidos lhe perguntaram: Senhor, será este o tempo em que restaures o reino a Israel? Respondeu-lhes: não vos compete conhecer tempos ou épocas que o Pai reservou para a sua exclusiva autoridade. Mas recebereis poder ao descer sobre vós o Espírito Santo, e sereis minhas testemunhas, tanto em Jerusalém, como em Samaria e em toda a Judéia, e até os confins da terra. Dito estas palavras, foi Jesus elevado às alturas à vista deles, e uma nuvem o encobriu dos seus olhos. E estando eles com os olhos fitos nos céus, enquanto Jesus subia, eis que dois varões vestidos de branco se aproximaram, aliás, se puseram ao lado deles, e lhes disseram: varões galileus, por que estáis olhando para as alturas? Esse Jesus que dentre vós foi assunto ao céu virá do modo como viste subir. Amém, queridos? Que o Espírito Santo possa iluminar o nosso coração para compreendermos a sua palavra. A nova cidade, a nova Jerusalém, onde não haverá pranto, onde não haverá sofrimento, onde não haverá luto, onde não haverá nada disso que nós passamos aqui nessa terra. Porque é um lugar perfeito, onde habita a presença do Deus Pai, Filho e do Espírito Santo. O Deus onde, um lugar onde não há o pecado. E onde não há o pecado, não há o sofrimento humano. Como eu disse antes, muitos vivem como se isso aqui não fosse uma realidade. Aliás, até mesmo muitos dos cristãos não compreendem plenamente a palavra, aquilo que o próprio Jesus ele prometeu. E aqui nesse texto nós vemos que após a morte, a ressurreição de Cristo, depois que ele aparece ali aos discípulos, às mulheres e a mais de 500 pessoas, quando ele ressuscita, mas chega o momento de voltar aos céus, porque ele não é dessa terra. Ele veio, foi gerado pelo Espírito Santo, com a missão que o Pai lhe deu, mas ele retornaria para o lugar de onde ele veio, porque ele sempre existiu. E aqui nesse texto nós vemos exatamente isso aqui se cumprindo, é o que a gente chama teologicamente da ascensão do Senhor Jesus, ou seja, da sua ida, da sua volta, melhor dizendo, aos céus. E uns fatos importantes destacar nesse texto: os discípulos, eles estavam, após todos esses acontecimentos, eles estavam todos reunidos em Jerusalém. Dali eles não se ausentaram até que a promessa do Espírito Santo, promessa feita pelo próprio Jesus, descesse sobre a vida deles. Mas isso é tema para uma outra pregação. Mas veja, o versículo número 6 diz assim: então, os que estavam reunidos lhe perguntaram: Senhor, será este o tempo em que restaures o reino a Israel? Por que que eles fazem essa pergunta, né? Veja que nos versos anteriores, né? Quando diz assim, verso 4: e comendo com eles, determinou-lhes que não se ausentasse de Jerusalém, mas esperassem a promessa, né? A promessa do Pai, a qual disse: ele me ouvides. Porque João, na verdade, batizou com água, mas vós sereis batizados com o Espírito Santo, não muito depois destes dias. Veja, então, com a descida do Espírito Santo, que não é nada disso que muitos pensam hoje, né? Não tem nada a ver.

0: com isso que a gente está vendo nossos, principalmente no ramo, que me desculpem, mas nós temos que falar a verdade, não é essa bagunça que nós temos visto muitas vezes em muitas igrejas, não é essa gritaria, não é esse blá blá blá, não. A descida do Espírito Santo, quando o Espírito Santo ele desce sobre as nossas vidas, ele vai transformar as nossas vidas, ele vai mudar a nossa vida, ele vai nos encher da sua palavra. E aqui eles perguntam: será este? É agora que o Senhor vai restaurar o tempo, né? Restaurar o reino a Israel? Veja que eles aqui ainda não entenderam. Cristo não veio para reinar fisicamente, para dominar, para que Israel fosse uma nação como eles esperavam. Eles esperavam um Messias que viesse montado em um cavalo branco, com espadas, com armadura, com armas, e dominasse o mundo. E até esse momento alguns ainda não entendiam. Será este que o Senhor vai restaurar o reino a Israel? Será este o tempo em que o Senhor vai restaurar o reino a Israel? E Jesus, diante disso, ele dá uma resposta, né? Ele diz: olha, não vos compete conhecer tempos ou épocas que, né, que o Pai reservou pela sua exclusiva autoridade. Ou seja, não compete a nós. Nós não sabemos, por exemplo, a volta de Cristo. Não compete a nós sabermos. Nós não sabemos. Todos aqueles que, como diz na canção, né? Citou muitos personagens aí que prefiguraram neste mundo, que dominaram este mundo, entre aspas, né? E outros que querem dominar, que querem ser reis. Mas veja, algo interessante aqui. Nós não sabemos quando Cristo voltará. Aqui ele está indo aos céus. E a primeira lição é que ele diz: olha, não compete a vocês, você não sabe. Aliás, você não sabe o que sucederá daqui a alguns minutos. Nós não sabemos o futuro, nós vivemos o presente. Nós lembramos do passado e vivemos o presente, mas o futuro nós não sabemos. Você sabe? Você sabe o que sucederá na sua vida? Por exemplo, a gente vê tantas pessoas, né? Às vezes vão dormir, né? Passa o dia e diz: amanhã eu vou fazer isso, amanhã eu vou fazer aquilo, amanhã eu vou para a cidade tal. E a gente planeja. Não é errado planejar, não. Mas só que isso aí pode acontecer ou não. E esse acontecer ou não, não depende de mim nem de você. Porque nós não conhecemos tempos, não conhecemos épocas que o Pai reservou pela sua exclusiva. Interessante que Lucas ele registra aqui, exclusiva autoridade. Quando esse termo aqui, exclusiva autoridade, é que não existe nenhuma outra autoridade. Tem alguns manda-chuvas aí querendo se colocar como autoridade máxima. Mas essa aqui é a autoridade máxima, é o Deus poderoso. E mais nenhum outro. Então, nós não sabemos quando Cristo vai voltar, quando realmente Ele virá para buscar a sua igreja. E diante disso, nós temos que estar o quê? Preparados. Preparados, envolvidos, fazendo a obra do Senhor, que é o que Ele diz no verso 8. Mas recebereis poder ao descer sobre vós o Espírito Santo, e sereis minhas testemunhas em Jerusalém, como em toda a Judéia, Samaria, até os confins da terra. Esse poder que é dado, esse poder que é vindo alto, tem alguns que acham que muitas vezes você vai para a igreja, levanta a mão, dá um sim para Jesus, e aí você tem que ter uma busca para você ser batizado com o Espírito Santo. Não. Não. A partir do momento, querido, que você ouviu a palavra, que a palavra tocou o teu coração e que você se arrependeu dos seus pecados, naquele momento, o Espírito Santo ele é derramado sobre a sua vida. E aí ele vai desvendar os seus olhos para que você entenda, para que você compreenda. Não é primeiro aceitar, depois eu vou ter que buscar e ser batizado com o Espírito Santo. Não. Nós não cremos assim. Aliás, não é isso que as Escrituras nos mostram. Mas ele diz: recebereis poder ao descer sobre vós o Espírito Santo. E quando esse Espírito Santo ele for derramado, que aí eles não sabiam o tempo. E a gente vê isso se cumprindo mais à frente. mesma promessa que está lá em Joel. E lá no capítulo 2 a gente vê essa promessa se cumprindo, não sabemos quantos dias depois, quanto tempo depois, né, que eles receberam, que o Espírito Santo veio. Mas veja, e sereis minhas testemunhas em Jerusalém, toda a Judéia, Samaria, até os confins da terra. Sabe o que, é que tem faltado hoje? A gente tem visto hoje muitos testemunhos nas igrejas, pessoas, testemunho disso, testemunho daquilo. Olha, eu era pobre, o Senhor me deu uma empresa. Olha, eu não tinha carro, andava a pé, o Senhor me deu um carro. Olha, o Senhor me deu isso, me deu aquilo, me deu uma casa. E os testemunhos são esses, né? As bênçãos de apenas coisas materiais. Claro que Deus abençoa. Eu não estou dizendo aqui que Ele não vai te abençoar com bênçãos materiais. Abençoa sim. Mas o verdadeiro testemunho aqui que ele está falando, nós somos testemunhas de Cristo. Tem determinadas pessoas, né, que dizem assim, nós somos testemunhas de Jeová. Testemunho de Jeová somos nós, crentes em Cristo, que nós testemunhamos de Cristo, das verdades que ele pregou, do evangelho que ele pregou, e anunciamos esse evangelho. E ele disse, olha, vocês são as minhas testemunhas em Jerusalém, que era o lugar onde eles estavam, em toda a Judéia, as imediações onde eles estavam, de onde eles estavam, Samaria e até os confins da terra, ou seja, em todo mundo. Às vezes tem muito cristão que ele é crente apenas na igreja. Na igreja ele é um santo. Ele canta, ele louva, levanta as mãos, né? Ele é um santo. Mas dentro de casa é um capeta. Ou seja, lá na igreja ele testemunha de Cristo, entre aspas. Mas na igreja ele é um Satanás. Veja que tem muita gente assim. Dentro da igreja é uma bênção, entre aspas. Mas lá no mundo é uma negação. Quando Cristo fala aqui de testemunho, queridos, nós estamos carregando o nome de Cristo. Nós temos uma responsabilidade de onde quer que a gente vá, seja em casa, seja na igreja. Porque testemunhar na frente na igreja, diante dos irmãos, é fácil. Mas nós temos que testemunhar no mundo, para que eles vejam as nossas boas obras e glorifiquem ao Pai. Não é só cantar, não é só tocar, pregar e ser uma bênção dentro da igreja, prestativo dentro da igreja. E muitos estão assim, apenas dão um bom testemunho dentro da igreja. Mas em casa, só uma negação com a esposa, com os filhos, com a família. Ontem, né, eu estava ouvindo uma reflexão que falava disso, né, de um irmão que ligou para o pastor, né, e pedisse que o pastor deveria estar na casa dele, né, porque a esposa ia embora, 2 horas, e assim o pastor foi. E aí o pastor tentou convencer a esposa a não ir, e ela disse, ele não disse porque a gente está indo embora, só disse que a gente ia. E ela começou a relatar, né, o descaso dele para com a sua família. Infelizmente tem muitos assim, né? Infelizmente tem muitos assim, que estão dentro da igreja, que são uma bênção, que se dedicam, que são pau para toda obra, mas que em casa são uma negação. Então o testemunho é em vão, porque o testemunho começa em Jerusalém, em casa. E aí ele se estende por todas as mediações, e ele se estende por todos os confins da terra, onde quer que a gente vá, onde quer que a gente esteja. Porque é isso que o Espírito Santo faz. Porque é isso, quando nós recebemos o Espírito, ele nos leva a testemunhar de Cristo. E não é um testemunho verbal, como muitos dizem. Não, vamos ouvir aqui o irmão tal, que vai dar o seu testemunho. Vamos ouvir aqui a irmã tal. Não é isso, não. Às vezes nem precisa. Na nossa igreja, a gente não tem isso de chamar o irmão tal, vai dar aqui o seu testemunho. Não, porque o testemunho que ele tem que dar é com a vida dele. Lá fora. Não é no microfone. É diante da sociedade, é no mundo. Porque muitos desses que vão lá à frente, você pode olhar, puxa a ficha, muitos desses que estão lá à frente, abrindo suas bocas e dizendo, Deus fez isso, aquilo, olha a vida dele lá fora. Olha a vida dele lá fora. Que é uma negação. Recebereis poder ao descer sobre vós o Espírito Santo. E esse poder é um poder que transforma. Como Paulo diz, o Evangelho é o poder de Deus. E quando esse poder desce sobre as nossas vidas, há mudança, há transformação. O indivíduo, ele não vai viver mais do mesmo jeito, da mesma forma. Por porque há um Espírito Santo na sua vida. E diante disso, queridos, após, no versículo 9, dito estas palavras, foi Jesus elevado às alturas deles, e uma nuvem o cobriu dos seus olhos. E quando Jesus ele pronuncia essas palavras, o texto diz aqui, Lucas ele relata que ele é elevado ali diante dos olhos deles. Todos estavam ali vendo esse acontecimento. E veja, e estando eles com os olhos fitos nos céus, enquanto Jesus subia, veja, eles estavam admirados. Eles ficaram ali pasmos. Seus olhos estavam fitos nos céus. Mas não era para eles ficarem apenas, digamos, admirados. Não era para apenas eles admirarem o espetáculo. Oh, olha só, que maravilha. Não era apenas isso. E ali, enquanto eles olhavam, diz o texto, né, que dois varões vestidos de branco se puseram ao lado deles. Imagine, né, quando eles olhando para o céu, de repente eles olham para o lado. Imagine o susto, né? E esses varões, eles disseram, varões galileus, por que vocês estão olhando para cima, para as alturas? Veja que eles fazem uma pergunta, por que que vocês estão olhando para cima? Eles estavam admirados. E às vezes na trajetória, né, muitas vezes nós pregamos a palavra, nós chegamos nas casas, as pessoas até admiram o evangelho, recebem de bom grato ali o evangelho, mas ficam só contemplando, ficam só olhando, né? Eu acho bonito, né? Eu já ouvi assim, tem gente que diz, né, mas eu acho bonito o jeito que vocês falam, o jeito que vocês pregam, acho bonito, eu admiro, acho bonito os louvores, mas fica só admirando. Tem gente assim, né? Ah, mas eu só admiro. Eu admiro lá os irmãos da igreja congregacional, tal, tal, né? Mas ele fica só olhando, só admirando. Mas não é apenas admirar, Cristo. Não é apenas admirar, meu amigo. Não é apenas contemplar. Você não pode ficar prostrado apenas contemplando, admirando. Você tem que tomar uma decisão. Veja, ele diz, né? E aí eles dizem, esse Jesus que dentre vós foi assunto, né? Esse Jesus que foi tão comentado, esse Jesus que vocês tanto admiraram, esse Jesus que vocês muitas vezes foram apenas atrás de um milagre, que vocês estão se admirando agora, né? Ele foi assunto ao céu, ele ascendeu aos céus, ele foi aos céus. Esse Jesus que vocês só ouvem falar, que vocês estão contemplando agora, e ele sendo elevado, ele foi assunto ao céu. Ou seja, em outras palavras, Deus dizendo, ele foi para o céu, como ele tinha dito a vocês que iria. Ele foi ao céu. Mas não apenas isso, ele virá do modo como viste subir. Ou seja, aqueles varões, eles dizem, olha, vocês estão vendo ele subindo? Vocês estão vendo ele sendo elevado? Com esplendor, com glória, pronto. Do mesmo jeito que ele está indo, ele vai voltar. Do modo como viste subir, desse mesmo modo. E aí é que está a questão. Aqui é o que está a chave. Quando Cristo voltar, você vai ficar contemplando ou você estará o aguardando para ir com ele de volta? Aqui, querido, vai acontecer um fato. Cristo, ele subiu. Quando Cristo, ele sobe, ele conclui todo o ministério da salvação. Ou seja, agora o evangelho seria pregado, e caberiam as pessoas se arrependerem dos seus pecados. Ou seja, esse ministério de salvação ele foi concluído quando Cristo volta aos céus. E aí quando Cristo ele volta, inicia o ministério do resgate da igreja e o juízo final. O resgate da igreja para aqueles que ouviram essa mensagem e não ficaram apenas admirando, mas que arrependeram-se dos seus pecados, que converteram-se ao Senhor, que foram batizados com o Espírito Santo. E não é isso que a gente ouve por aí, não. Cristo virá, e isso aqui, queridos, deveria causar temor, virá do modo como visto subir. Você sabe o que isso significa, em outras palavras? Cristo estava indo, concluiu a salvação. Quando Cristo voltar, não, isso aqui é muito forte. Senta só um pouquinho. Se você está em pé, se você está aí na cozinha, senta só um pouquinho, porque isso aqui é muito forte. Talvez você não aguente. Senta só um pouquinho. Esse virá do modo como visto subir, sabe o que isso significa? Que quando Cristo voltar, como Paulo diz, que os nossos olhos contemplarem a sua volta e vemos o céu aberto e ele vem com o seu exército de anjos. Você sabe o que isso significa? Talvez você vá se chocar. Isso significa, queridos, que não haverá mais salvação. Isso significa, virado no modo como o bicho subir, que não haverá mais salvação. Que a porta da graça, ela estará fechada. Ninguém entra e ninguém sai. Daqueles que já entraram, não sairão mais. E do que estão fora e ficaram fora, não entrarão mais, porque Cristo não voltará. Cristo não virá mais para salvar ninguém. Ele já veio, entenda isso. Ele já veio para salvar. Ele já veio para trazer salvação. E até esse momento, e até aquele momento, que eu não sei o tempo, quando, dia, hora, e quando ele virá, quando ele vir, melhor dizendo, quando os nossos olhos, e aí todo mundo, seja nós que estamos aqui no Brasil, seja aqueles que estão no Japão, que são outra realidade, outro dia, lá são noite, nós estamos de dia, todos verão. E nesse momento, aqueles que não se converteram, e é duro isso, mas é a verdade. Aqueles que não se converteram, aqueles que brincaram de ser cristãos, que viveram dentro de uma igreja, viveram uma vida negligente, e que não se aprofundaram, que não tiveram temor diante do Senhor, não haverá mais salvação. A porta da graça estará fechada. Pega um exemplo disso. Tem muitos exemplos. Vamos pegar o exemplo do dilúvio, que é bastante conhecido. Quando Deus ele pronuncia o juízo, e Noé prega esse juízo, as pessoas eles riram, as pessoas zombaram, as pessoas estavam como nos nossos dias, não queriam saber de Deus. Deus causava, o nome Deus causava coceira no ouvido, e eles não queriam, eles queriam viver a sua vida. Como diz as músicas dos nossos dias, beber, cair, levantar. Eu quero curtir a vida, eu quero aproveitar a vida. Mas aí Noé começa a construir o instrumento que seria usado como juízo de Deus, a arca. E as pessoas riam, zombavam, como riem da pregação do Evangelho. Quando riem, quando nós cultuamos a Deus. Só que aquele que havia pronunciado o juízo, ele não volta atrás. E aí, quando aquele barco ele fica pronto, e Deus coloca ali um par de cada animal, e a família de Noé, que foi a única família naquela época que temeu. E ali, quando o dilúvio ele começa a cair, as águas começam a cair, do que as pessoas elas lembram? rapaz, aquele velho estava falando a verdade. Claro que as palavras são minhas. As pessoas começam a deduzir, mas rapaz, aquele velho estava falando a verdade. Vamos lá correr para lá, senão a gente vai se afogar. Só que já era tarde. A porta da arca estava fechada. E eles até batem. Mas Noé disse, eu não posso abrir. Foi o próprio Deus que fechou. Por mais que Noé quisesse e tivesse ali, ele visse vários amigos ali de infância, mas ele não podia fazer nada. Porque a decisão da salvação, ela é individual. Eu tenho um desejo que muita gente sejam salvos, amigos, familiares, mas é algo individual. É uma ação individual em cada um. Não é uma ação minha. Não é uma ação da igreja. É uma ação do Espírito Santo. E aí, a porta da graça, a porta da arca estava fechada. E todos aqueles que ali estavam foram o quê? Afogados com as águas do dilúvio. Todo mundo ele foi destruído. E assim, queridos, será na volta de Cristo. Talvez você ria, talvez você desliga o rádio, talvez muitos, até mesmo cristãos, nem gostem de ouvir esse programa, porque nós temos o compromisso com a verdade, e a verdade incomoda. Mas um dia todos nós estaremos diante de Deus, prestando contas. Um dia Cristo voltará. E aí naquele dia, queridos, não adianta se curvar e dizer, Senhor, me salva, me leva, que Ele não vai levar. Você está entendendo isso? Ah, Luciano, mas que Deus injusto? Não, não é injusto, porque Ele está dando oportunidade. Quando nós pregamos a palavra, quando nós convidamos, quando aquele monte de gente foram às suas casas e pregaram o Evangelho, e entraram na sua casa e pregaram o Evangelho, eles estavam anunciando isso aqui. Então Deus não é injusto. Deus seria injusto se não houvesse a pregação. Se nós não fôssemos na sua casa e pregássemos o Evangelho, a necessidade de arrependimento, aí ele seria injusto. Ninguém tem desculpa diante do Senhor. E naquele dia, quando os nossos olhos, e a gente vê os céus abertos, e a gente vê Cristo descendo, naquele dia não haverá mais salvação. Vou dizer bem claro, não haverá mais salvação. Os que estão lá não podem voltar. E os que estão aqui fora não entrarão mais. É duro isso? É. Mas é a verdade. Mas é a verdade. A porta da graça, a graça é o favor que Deus estende e merecido, ela estará fechada. Você não vai entrar com a porta fechada. Aqueles homens, aquelas mulheres, aquelas crianças, aqueles jovens, eles bateram na porta, mas eles não conseguiram abrir. E nem conseguiram entrar. Nenhum entrou. Noé e sua família, os animais que estavam lá dentro, não poderiam sair mais. Sabe por quê? Foi o próprio Deus que fechou, lacrou a porta. Não foi homem, não foi Noé. Foi o próprio Deus. E aí quando Cristo voltar, queridos, essa mesma porta, ela estará fechada. E eu acho fantástico que os evangelhos, eles narram que naquele dia, muitos vão correr assim para o Senhor. Uma cena triste, né? Muitos vão correr para o Senhor e dizer, mas Senhor, em teu nome a gente expeliu tantos demônios. Mas Senhor, em teu nome a gente fez tanta cura. Mas Senhor, em teu nome eu cantei, eu preguei. E ele dizer, eu não conheço vocês. Apartem-se de mim. Triste, queridos. E às vezes não se engana não, porque às vezes a gente acha que só as pessoas que estão lá fora no mundo, perdidas na bagaceira, que estão perdidas, mas às vezes tem muita gente dentro da igreja que não tem compromisso, que não tem um relacionamento com Cristo. E é para essas pessoas também que vão ouvir isso. Vão ouvir isso também. Sabe, muitas pessoas que estão dentro de igrejas e que vivem de forma negligente, que vive no pecado e que trata o pecado como um bichinho de estimação. Sabe, que estão vivendo como o mundo, que casam, separam, vive desse jeito. Sabe, ver, ah, não, mas não pode condenar, não sei o que, eu ouvi outro dia de alguém, ah, mas não pode condenar o fulano a viver solteiro a vida inteira. Sabe, é triste essa realidade que a gente vive nos nossos dias. E muitos desses estão dentro da igreja, cantam, tocam, pregam, mas não tem um relacionamento com Cristo. Não entregaram-se totalmente, não tomaram a cruz, não negaram a si mesmo, conforme Lucas 9, verso 23. Não negaram a si mesmo, não tomaram a cruz, viveram a vida negligente, tiveram apenas um nome de cristão. Tem apenas um nome, eu sou crente. E hoje parece que nossos dias virou moda, né? Ah, mas eu sou crente, eu não tenho religião nenhuma, eu não tenho igreja nenhuma, mas eu sou crente. Sim, até o diabo ele é, e ele não tem igreja, né? Conforme Tiago ele diz, até o diabo ele é crente, ele crê. E ele crê muito mais, ele crê e estremece, porque ele sabe o Deus do juízo que Deus ele é. E ele teme. Muitas vezes que nós não tememos. E a gente vive de todo jeito, né? Vou à igreja quando eu quero, do jeito que eu quiser, pastor não manda na minha vida, ninguém manda na minha vida e não manda mesmo não. Parece que nem Deus manda na sua vida e que você faz do jeito que você quer. Mas um dia você vai se lembrar dessas palavras. Um certo servo do Senhor, ele dizia o seguinte, que no inferno é o lugar onde mais tem pessoas arrependidas. Você sabia disso? O inferno é o lugar onde tem mais pessoas arrependidas. Sim, sabe por quê? Eu vou explicar por quê. Porque lá a mente não é apagada, não é transformada. Do jeito que a pessoa morreu, pensando nas famílias, né? Tudo isso ele vai do jeito que ele está. É diferente do lugar celestial, que nosso corpo será transformado. Transformado. E nós não lembraremos mais desse mundo aqui. E aí, lá, há muitas pessoas que estão se arrependendo agora. Mas que não podem mudar mais. Mas que não há mais solução, não tem mais o que fazer, já era, acabou. Não tem mais o que mudar. Né? Eles vão continuar arrependidos, porque alguém foi lá um dia, entrou na sua casa, pregou o evangelho, falou de Cristo. Ele disse, rapaz, é bonito, que lindo, achei tão bonito, tão lindo. Mas eu acho tão lindo, é tão maravilhoso. E fica só nisso. Não adianta, querido, você achar, acho feio, pronto. Diga, não, não gosto e acabou. Porque quando você diz, é tão lindo, e você não toma a decisão, você não vai para a igreja, você não se arrepende, você está trazendo juízo para si próprio. Sabe, acho feio, digo, não gostei não. Pronto, é melhor. Não gostei não. Faça com aquela juíza, aquela promotora, né? Digo, não gosto não, de Deus não. Pronto, acabou. Tá errado. Pronto. Seja logo radical. Porque quando você diz, é tão linda, tão bonito, os louvores, os cantos, eu acho tão bonito. Mas você não vai para a igreja. Você não vai e não entrega a sua vida. Não se arrepende. Você recebe o convite, mas você fica, ó. Sabe, tanto fez, tanto faz. Queridos, ele virá do modo como nós vamos subir. E vou repetir para concluir. Quando Cristo voltar, não guarde bem isso aqui. Você pode não guardar a mensagem inteira. Mas guarde isso aqui. Quando Cristo voltar, que você está aí, tá vendo? Aí você vai olhar para o céu. Lindo, né? Aí você vai ver o céu aberto, vai escurecer, você vai ver um glorioso descendo, sabe? Com um monte de anjos montados em cavalos, sabe? Aquele esplendor, aquela glória. Aí você correr, eita Deus, me ajuda. Quero ir para o céu. Não haverá mais salvação. Primeiro. Segundo, a porta. porta da graça estará fechada. A partir daquele ponto em diante, quando o céu se abrir e Cristo voltar, a porta da graça, da salvação, estará fechada e ninguém entra e ninguém sai. Você entendeu isso? Você entendeu isso? O meu desejo é que o Espírito Santo desça sobre a sua vida nesse momento, para que você receba o poder de crer, o poder para se arrepender dos seus pecados. Amém, querido? Eu quero orar por você nesse momento. Eu quero orar para a sua vida, para que o Espírito Santo de Deus, nesse momento, seja derramado sobre a sua vida. Porque é a única maneira de você crer e você se arrepender. E você escapar do lugar do tormento. Amém, queridos? Feche os seus olhos. Onde quer que você está nesse momento? Você que quer entregar-se ao Senhor. Querido Deus, aqui está, Senhor Deus, a Tua Palavra. Tua Palavra é viva. Tua Palavra é eficaz. Só a Tua Palavra, Senhor Deus, a pregação genuína, verdadeira da Tua Palavra, pode penetrar, fazer o caminho do ouvido ao coração. O Espírito Santo sobre cada vida é que pode fazê-los respondê-los, Senhor Deus, positivamente ao convite da Tua Palavra, Senhor Deus. Hoje é o dia. O Senhor chama, Senhor Deus, pecadores. Que nesse momento, Senhor Deus, seja derramado, Senhor Deus, sobre o Teu Espírito, sobre cada vida, Senhor Deus. Para a glória do nome do Senhor, Pai. Assim oramos, assim agradecemos. Em nome de Jesus. Em nome do Senhor Jesus. Aquele que é digno de toda a honra. E de toda a glória.
1: Uma grande multidão que ninguém.
0: Será que você faz parte, queridos, dessa grande multidão? Será que você tem a certeza, se Cristo te chamasse hoje, você estaria neste lugar de glória? Preste atenção.

0: nós pregamos, queridos, não é para se causar medo, é para causar temor. A palavra de Deus, ela tem que nos causar temor. Não é ter medo de Deus, é temor. Temor é diferente, é respeito, reverência com a mensagem que nós ouvimos. O Espírito Santo, ele, quando ele entra, ele transforma a mudança de vidas, de comportamento, de atitudes, de ações. Não sei, e como diz o finalzinho dessa música, né, desse louvor, eu não tenho nada a ver com a sua vida. Você é livre, você pode viver do jeito que você quiser. Nós somos instrumentos aqui, Deus nos alerta, Deus nos comissiona para alertar, para dizer, olha, o caminho que você está seguindo pode te levar ao juízo final, a um lugar que você talvez não queria ir, mas que as suas práticas, o seu pecado, as suas atitudes estão te levando. É momento de arrependimento. Não é tempo, queridos, para brincar. Não é tempo para brincar, não é tempo para ser religioso. Nós não temos mais tempo para isso. Alguém já dizia que a igreja, ela vive os seus últimos dias aqui na terra. Não é tempo para brincar, não é tempo para se esconder por trás de uma religião. É tempo de se converter, é tempo de se arrepender. É tempo de buscar o Senhor. Não só admire, não apenas ache bonito, mas que haja mudança e transformação de vida realmente. Deixa eu mandar aqui a graça e a paz para a dona Maria Lúcia, está lá em Campina Grande, ouvindo a gente. Diz aqui, bom dia, amados, meus irmãos, que Deus abençoe. A irmã Maria José, também aqui ligado com a gente, né? Ela diz aqui, bom dia, meus amados irmãos. A irmã Maria Lúcia também está ouvindo aqui a gente, né? Que Deus abençoe, em nome do Senhor Jesus Cristo. A nossa ouvinte aqui, Rita, né? Rita Maciel, também, que Deus abençoe, poderosamente. E quem mais aqui? Deixa eu me ver aqui. Quem mais aqui, meu irmão? A dona Rita, né? Se não escuta, ligou lá para a Rádio Shalom FM, que Deus abençoe. A dona Maria Lúcia, melhor dizendo, né? E também aqui, na rua, né? Deixa eu ver aqui, celularzinho, não deu trabalho não, celular, pelo amor de Deus. Eu vou só um pouquinho aqui, deixa eu só voltar aqui para o WhatsApp aqui. A graça e a paz para o meu irmão Fabiano, né, que está ligado aqui com a gente, retransmitindo aqui o programa Palavra da Verdade. Agora sim, abriu aqui, né? Fala aí que tem, né, que tem hoje às 15 horas, né, às 15 horas tem o programa A Voz da Verdade, né? A Voz da Verdade, a Bíblia fala que... aqui na rádio, né? Então hoje tá certo o programa A Voz da Verdade, né? Só a Bíblia fala, tá certo? Aqui na rádio Shalom, tá certo? Falo mais às 15 horas, né? Com o meu irmão Fabiano, pregando também a palavra de Deus para você ouvir aí da Shalom FM, programa A Voz da Verdade, tá certo? Pela rádio Shalom FM, que Deus abençoe, né? Que Deus ilumine, que Deus abençoe a sua vida. Dona Maria da Jô, mandou um áudio aqui, deixa eu ver aqui, melhor tem que pagar.
1: Maria da Cereira, bom dia pra mim.
0: Bom dia.
1: Maria da Cereira também está escutando. Me deu rádio, escutei.
0: É muito
1: bonito. Nossa, você me muito viu, amigo. Não falou. Tudo é verdade, é verdade.
0: Amém, que Deus abençoe, viu? Nossa irmã Maria das Dores Pereira, dona Maria das Dores Pereira, sempre ligada aqui com a gente, né? Não perde um só programa, está sempre na audiência conosco, né? E deixa eu só fazer uma observação aqui, né? Que a dona Rita Maciel, na verdade é o seu esposo, né? Ele faz aqui, quando ele diz aqui, ó, deixa eu abrir aqui novamente, se elas ainda não estão me dando trabalho, mas é assim mesmo, para a glória do nosso Deus. Cadê o BG? Até foi o BG, foi embora, né? Mas, olha só, quando ele diz aqui, né? Na verdade é o seu esposo que comenta muitas vezes. E só respondendo para a gente concluir aqui o programa. Quando ele diz aqui, né? Oi, bom dia. O Espírito Santo não baixa em pecador. Na verdade, o Espírito Santo, ele desce sobre pecadores. Mas quando o Espírito Santo, ele desce sobre pecadores, ele transforma. Essa que é a diferença. porque o Espírito Santo não desce na vida dos santos. Aqueles que já estão em Cristo, eles têm o Espírito Santo. O Espírito Santo, ele vem sobre pecadores. E aí quando o Espírito Santo, quando o poder do Espírito Santo desce sobre esses pecadores, ele transforma a vida desses pecadores. Ele muda atitudes, comportamentos, palavras, ações. Ou seja, é inevitável alguém dizer que tem o Espírito Santo. Por isso que é inaceitável, digamos assim, alguém dizer assim: eu tenho o Espírito Santo, eu sou crente, mas viver pior do que o ímpio, viver na prática do pecado.
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3: 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Hora certa.
4: 23 horas e 59 minutos.
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0: Boa noite a todos, a graça e a paz do nosso Senhor Jesus Cristo. Amém?
1: Amém.
0: Convido a amada igreja a se colocar de pé, nós vamos fazer uma oração, depois a proclamação bíblica da palavra do Senhor. Senhor nosso Deus e Pai, te louvamos, ó Deus, te agradecemos por esta rica oportunidade a qual tu nos concede, ó Deus, de podermos subir à tua casa, de estarmos, ó Deus, aqui respirando o fôlego de vida. Ó Pai, cada família que aqui já se encontra, ó Deus, que tu possa colocar em seus corações cada vez mais, Senhor, esse desejo de te servir, de te buscar, sabendo, ó Pai, que as nossas vidas estão em tuas mãos. Obrigado porque tu, Senhor, já nos despertaste para isso. Obrigado, ó Deus, por aqueles que já se encontram aqui, por aqueles que estão a caminho, o Senhor possa trazer em segurança, por aqueles que estão a nos ouvir através dos nossos canais. Ó Deus, derrama da tua graça, da tua misericórdia, da tua bondade, ó Deus, sobre os seus corações, sobre as suas mentes. Ó Deus, que haja realmente um espírito de mansidão em nossas vidas, que possamos, ó Pai, despertar em nós esse desejo. Traz um despertar, se o teu Espírito Santo possa trazer esse renovo em cada mente, em cada coração. Porque esse é o propósito, ó Pai, de nós estarmos ainda aqui na terra. É de confessar o teu nome, de ser testemunha, Senhor, viva daquilo que tu já fizeste em nossas vidas, através da tua palavra. Ó Deus, obrigado por nossas vidas e por todos que aqui estão, em nome de Jesus. Amém. Amados, vamos fazer a proclamação bíblica que está na carta de 1 Pedro, capítulo 3, versículo 18. Vamos fazer todos em uma só voz. Pois também Cristo morreu uma única vez pelos pecados, o justo pelos injustos, para conduzir-vos a Deus, morto sim na carne, mas vivificado no Espírito. Amém. Que a sua palavra encontre lugar em nossos corações. Vamos estar louvando o hino congregacional 109 com o nosso pastor Luiz Galdino.
2: Uma alegria, irmão.

aprendeu a melodia? Vamos desligar lá de fora e vamos se concentrar aqui dentro do início. Sem arrastar, sem medo, nós estamos diante do maior evento do mundo. Estamos diante de Deus. Amém, irmãos? Com alegria do início. Sem medo, vai na flauta.

0: Amém. Você pode sentar.
1: Glória a Deus, louvado seja o seu nome. Queridos, vamos fazer a leitura da palavra do Senhor. Sentados como vocês estão, vamos fazer a leitura responsiva, assim como nós fazemos de costume. Eu leio um versículo e a igreja lê o seguinte. Isaías capítulo 53. Isaías capítulo 53 diz assim a palavra do Senhor. Quem creu em nossa pregação? E a quem foi revelado o braço do Senhor?

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Mas ele foi transpassado pelas nossas transgressões e moído pelas nossas iniquidades. O castigo que nos traz a paz estava sobre ele, e pelas suas pisaduras fomos sarados.

Ele foi oprimido e humilhado, mas não abriu a boca. Como cordeiro foi levado ao matadouro, e como ovelha muda perante os seus tosqueadores, ele não abriu a boca. 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

0: vamos fazer a leitura do versículo 5 e 6, toda a igreja junto. Versículo 5 e 6 diz assim: mas ele foi transpassado pelas nossas transgressões e moído pelas nossas iniquidades. O castigo que nos traz a paz estava sobre ele, e pelas suas pisaduras fomos sarados. Todos nós andávamos desgarrados como ovelha, cada um se desviava pelo caminho, mas o Senhor fez cair sobre ele a iniquidade de todos. Amém. Que a palavra do Senhor fale aos nossos corações. Vamos fazer uma oração de intercessão. Eu peço que nessa oração nosso irmão Edenilson, ele faça essa oração, intercedendo pelas famílias da nossa igreja, intercedendo pelas comunidades cristãs que se reúnem nesta noite para ouvir a palavra do Senhor, e assim que o nosso coração ele possa realmente estar honrado de termos sido alcançado pela salvação de Cristo ali na cruz do Calvário. Esse é o nosso desejo. Nós estamos aqui para adorar e bendizer o nome do Senhor. Oremos com o nosso irmão Edenilson.
1: Santo Deus, eterno Pai, nós te agradecemos, Senhor, pela essa rica oportunidade, Senhor Deus, de aqui estarmos na Tua casa de oração, Senhor Deus. Te agradecemos porque fomos resgatados, Senhor Deus, pelo sangue precioso de Jesus Cristo, porque o castigo que competia a nós, Senhor Deus, colocaste sobre Ele, Senhor Deus, para que por Ele, Senhor Deus, nós adquiríssemos a vida eterna. Nós, nesse momento, Senhor Deus, intercedemos por aqueles, Senhor, que estão enfermos, que estão enlutados, que o Senhor leve para eles, Senhor Deus, a cura segundo a Tua vontade, o conforto, Senhor Deus, que só Tu podes dar, Senhor Deus. Também pedimos, Senhor Deus, pelas famílias que congregam aqui, que Tu estejas, Senhor Deus, abençoando a cada um, Senhor Deus, a cada família. Que Tu também esteja abençoando as reuniões que estão ocorrendo em nossas congregações, Senhor Deus, para que a Tua palavra lá também, Senhor Deus, possa crescer e prosperar. E aqui também nós Te pedimos, Senhor Deus, que a mensagem que Tu nos trouxeste esta noite, Senhor Deus, traga, Senhor Deus, conforto, consolo aos nossos corações e salvação para aqueles que não ainda Te conhecem, Senhor Deus. É assim que nós Te pedimos, agradecidos, em nome de Jesus. Amém.
0: Amém. Vamos estar agora louvando ao Senhor com cânticos espirituais, juntamente com o Ministério do Louvor Cairóis. Que nós possamos adorar a Deus através desses cânticos.

a graça e a paz do Senhor Jesus, amém? Muito boa noite a todos, a você que nos visita, seja muito bem-vindo, a você que nos ouve ou nos assiste nas mídias da nossa congregação, que a palavra do Senhor cantada ou falada chegue ao teu coração e derrame da graça do Senhor Todo-Poderoso sobre a sua vida em nome de Jesus. Esse é meu desejo para você que está aqui, você que subiu à casa do Senhor para cultuar conosco a esse Deus digno de honra, glória e toda a nossa adoração. A esse Galileu que subiu aquela cruz do Calvário, padeceu, sofreu por mim e por você, a ele seja honra, a ele seja glória. Eu peço, se você puder ficar de pé, fique de pé conosco e vamos adorar, glorificar esse nosso Deus em nome de Jesus.

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teu nome, Pai. Oh, tu és grande, tu és santo, tu és justo, tu és maior, Senhor. Tu és maior. A ti seja a nossa adoração, a ti seja a nossa celebração, oh Rei.

tirar esse meu sonho do cinto. A ti seja honra, a ti seja glória, a ti seja toda a nossa adoração, Deus. Rei dos reis, príncipe da paz, brilhante estrela da manhã, aleluia. Obrigado, Deus. Obrigado por se fazer presente em nosso meio. Obrigado porque essa alegria não precisamos buscar no mundo, mas é uma alegria que tu nos preenche. Obrigado, Pai.

fazer a oração de confissão de pecados. Nós temos pecados, e principalmente esses últimos dias, que esse sentimento não fique em nossos corações, nem de rivalidade, nem de arrogância, nem de prepotência, nem achando que somos melhores ou piores. Mas temos que reconhecer que a nossa condição é de pecadores. Nós pecamos com nossas palavras, pensamentos, e quantas coisas nós já passamos durante esse período pecando contra o Senhor, pecando contra os irmãos, pecando contra a igreja, pecando contra os nossos familiares, pecando, porque nós só sabemos pecar. Mas que nesse momento nós reconheçamos e entreguemos ao Senhor as nossas vidas. Nessa oração de confissão de pecados, vou pedir a nossa irmã, doutora Sandra, que ela faça essa oração de confissão de pecados, logo após o conjunto Cairóis louvar a primeira parte do hino. Mas diz a palavra do Senhor lá em Efésios capítulo 5, versículo 18. E não vos embriagueis com vinho, no qual há dissolução, mas enchei-vos do Espírito. Esse Espírito Santo é que deve estar em nossas vidas, em nossos corações, na nossa mente. Louvemos ao Senhor.

celestial, nós te louvamos, bendizemos o teu nome, glorificamos o teu nome. Bendito seja o teu nome, Senhor, em toda a face da terra. Bendito seja o teu nome nesta hora, Senhor, de sacrifício do santo culto ao teu santo nome, à tua beleza, da tua santidade. Muito obrigada, Senhor, pelo teu amor. Nós agora, Senhor, colocamos diante de ti as nossas falhas, os nossos pecados, nossas iniquidades. Porque, Senhor, a tua palavra diz que nós já nascemos em pecado. Oh, meu Deus, mas nós temos uma esperança todos os dias, todos os minutos, todos os segundos. E essa esperança chama-se o sangue do teu Filho amado, Jesus Cristo. E nós invocamos agora o sangue de Cristo, invocamos o nome de Cristo sobre nossas vidas, para ter perdão pelos nossos pecados, Pai. Lava-nos, Senhor, completamente, segundo nós oramos, Senhor, Salmo 51. Ó, Senhor, purifica-nos, Senhor, completamente. Nós não somos merecedores, nós somos pecadores, mas um dia o Senhor lembrou de nós, desde a eternidade, desde a história de Gênesis 3:15, e já prometeu aquele que esmagaria a serpente, a cabeça da serpente, por causa, Senhor, das nossas falhas, por causa do pecado original, por causa da humanidade pecadora. E o Senhor o cumpriu naquela cruz. Senhor, nesse dia de Santa Ceia, nos ilumina, Pai, faz nos lembrar no nosso íntimo de cada pecado, porque pecado tem nome. Senhor, nos dá o espírito de humildade, o espírito que a gente possa reconhecer cada pecado, cada falha diante de ti, cada omissão, seja em palavras, seja em pensamentos, seja em ações. E nós estamos aqui, Senhor, certos que nós somos perdoados através do arrependimento. Traz do Senhor um espírito sincero de arrependimento, que a gente possa viver a nossa nova vida em Cristo todos os segundos. E é nessa certeza, Senhor, que o sangue de Cristo nos lava de todo o pecado. Disse alguém confessar o pecado, ele é fiel e justo para perdoar os pecados e para nos purificar de toda injustiça. É diante desta palavra, Pai, que nós declaramos diante de ti, Pai, que somos lavados por causa do teu amor. Não porque nós não merecemos, porque nós não merecemos, mas é por causa do sangue poderoso, sangue carmesim, sangue puro que foi derramado naquela cruz. E vamos celebrar hoje na Santa Ceia, Pai, o perdão dos nossos pecados e sempre, sempre a nova vida em Cristo. Em nome de Jesus, nós já te agradecemos. Amém.

Queridos, nós também vamos ter esse momento ainda de adoração ao nosso Deus, momento do ofertório e também das crianças que vão para as suas salas, mas que o Senhor possa colocar em seu coração esse sentimento também de contribuir com a causa do Senhor. Nós temos as nossas responsabilidades como igreja e também como corpo aqui na terra. Então, você que está conosco, é nosso convidado, não se sinta constrangido, esse é um momento nosso, mas se assim você deseja fazer, nós temos envelope aí à frente, você pode colocar seus dízimos, suas ofertas e aí trazer aqui ao gasofilácio. E as crianças, convido as crianças de 3 a 9 anos que vêm aqui para frente, para logo mais na oração elas vão para suas salas. Esse culto também é um culto que está sendo oferecido em ações de graça pelo nosso irmão Luciano e a nossa irmã Cláudia, que estão, né, pelo seu matrimônio. Então, Luciano e Cláudia, que o Senhor abençoe as suas vidas. Amém? Diz a palavra do Senhor, 2 Coríntios, capítulo 9, versículo 7. Cada um contribua segundo tiver proposto no coração, não com tristeza ou por necessidade, porque Deus ama a quem dá com alegria. Que as suas ofertas possam vir do Senhor com alegria e liberalidade. Vamos louvar ao Senhor.

0: Senhor, nosso Deus e Pai, nós te louvamos, te agradecemos mais uma vez, meu Deus, porque o Senhor colocou em nós esse desejo, ó Pai, de te servir através dos nossos recursos, ó Pai. Porque assim o Senhor tem nos dado a condição, tem nos dado saúde, tem nos dado o Senhor justamente força para poder, diante de todos aqueles trabalhos, Senhor, que tem colocado em nossas mãos, nós poder tirarmos o sustento para o nosso lar, para a nossa vida. E assim, Senhor, devolvemos aquilo que é Teu. Ó Deus, por aqueles que ainda não tiveram, Senhor, essa oportunidade de participar desse momento de ofertório, que Tu possa, ó Deus, dar-lhe uma oportunidade, assim colocando em seu coração esse desejo de te servir desta forma. Obrigado, Deus, porque Tu tem colocado homens para administrar esses recursos com fidelidade, com transparência. Continua abençoando suas vidas, derramando da Tua graça, derramando da Tua misericórdia sobre tudo aquilo que eles vão fazer, Senhor, através desses recursos para a obra da Tua causa. Abençoa, Senhor, a essas crianças que vão estar ali recebendo o ensinamento, as professoras que assim vão estar ministrando uma palavra na linguagem que elas se entendem, para que logo mais elas possam te confessar como único e suficiente Salvador. Abençoa todo esse trabalho, ó Deus. Nosso coração, nossa mente agora esteja voltado para a palavra que vai ser ministrada através do Teu servo, pastor Luiz Galdino. Nós assim te oramos e agradecemos por tudo, em nome de Jesus. Amém. As crianças podem ir para a sala. Pedimos à igreja que deixe o seu celular no modo silencioso ou desligue. Nós agora vamos estar ouvindo a palavra do Senhor através do seu servo. Então, o pastor Luiz Galdino vai estar com a palavra para a mensagem dessa noite.
1: Boa noite, meus irmãos, que a graça e a paz do Senhor Jesus esteja com todos nós. Louvamos a Deus pelo privilégio de podermos estar reunidos em sua casa para, em mais uma ocasião, termos o privilégio de adorar, exaltar e bendizer o nome de Jesus e podermos desfrutar da sua doce e augusta presença. Alguns irmãos justificaram sua ausência nesta noite devido a enfermidades, viagem, alguns por dificuldade de chegarem até aqui mesmo. Outros, eu diria que era um mistério, mas eu sei qual é a revelação do mistério, então que Deus os abençoe na graciosa paz de Jesus Cristo. Vamos abrir as Escrituras. Eu quero ler nessa noite a carta escrita pelo apóstolo Paulo aos Gálatas, capítulo de número 5, dos versos de número 16 até o verso 26. Próximo domingo nós retomamos a exposição em Romanos, mas é uma seção da carta muito preciosa e eu não gostaria de ter tanta ausência ao ouvi-la. Então deixamos para o próximo domingo. Gálatas capítulo 5, do verso 16 ao verso 26. Conforme você achar o texto, se você puder, eu lhe convido a se colocar de pé em reverência à palavra do Senhor. Assim nos diz as Sagradas Escrituras. Gálatas 5, do verso 16 ao 26. Digo, porém, o seguinte: vivam no Espírito e vocês jamais satisfarão os desejos da carne. Porque a carne luta contra o Espírito, e o Espírito luta contra a carne. Porque são opostos entre si, para que vocês não façam o que querem. Mas se são guiados pelo Espírito, vocês não estão debaixo da lei. Ora, as obras da carne são conhecidas e são: imoralidade sexual, impureza, libertinagem, idolatria, feitiçarias, inimizades, rixas, ciúmes, iras, discórdias, divisões, facções, invejas, bebedeiras, orgias e coisas semelhantes a estas. Declaro a vocês, como antes já os preveni, que os que praticam tais coisas não herdarão o reino de Deus. Mas o fruto do Espírito é amor, alegria, paz, longanimidade, benignidade, bondade, fidelidade, mansidão, domínio próprio. Contra essas coisas não há lei. E os que são de Cristo Jesus crucificaram a carne com as suas paixões e os seus desejos. Se vivemos no Espírito, andemos também no Espírito. Não nos deixemos possuir de vanglória, provocando uns aos outros, tendo inveja uns dos outros. Que Deus abençoe nossas vidas com a sua bendita palavra. Curve sua fronte, feche seus olhos, vamos orar mais uma vez, vamos buscar a iluminação do Espírito Santo. Querido Deus, nossos corações estão alegres e nossas almas jubilosas diante do Senhor, pelo privilégio que o Senhor nos concede de estarmos aqui reunidos para com alegria louvarmos e bendizermos o Seu Santo Nome. Nesse momento, Senhor, nós temos a Tua Palavra aberta diante dos nossos olhos e nós cremos que o Senhor fala por meio dela. E é por isso que nesse momento, Espírito Santo, nós suplicamos por Sua doce e preciosa misericórdia. Fala conosco nessa noite mais uma vez. Edifica as nossas vidas, conforta nossos corações. Nos instrui, Senhor, a fim de que possamos melhor te servir. Não permita que venhamos deixar esse lugar da mesma forma como nós chegamos hoje. E se aqui existe alguém que de fato ainda não conhece Cristo como único e suficiente Salvador de sua vida, que nesta noite cadeias possam ser rompidas e pecadores libertos do domínio da morte para o louvor do Teu Santo Nome. Ouve a nossa oração, Senhor, pois nós te pedimos em nome de Jesus Cristo. Amém. Podem sentar, meus irmãos. Andando no Espírito, em um mundo dominado pela carne. É sobre isso que eu gostaria de pensar nessa noite. A verdadeira vida cristã, meus irmãos, ela não é marcada por regras externas. Algumas pessoas tendem a diminuí-la a apenas isso. Alguns compreendem viver e exercer a fé como quem tem diante de si uma tabela de múltipla escolha, com lista daquilo que se pode e daquilo que não se pode fazer. Mas quando nós olhamos para a perspectiva do Evangelho sobre o viver cristão e a maneira como Deus deseja que nós exerçamos a nossa fé cristã, nós iremos perceber que as Escrituras nos trazem uma perspectiva muito mais ampla, fluida, diversificada, multifacetada, que simplesmente não cabe dentro de uma pequena e resumida tabela de múltipla escolha. As Escrituras irão ser muito claras na boca do próprio apóstolo Paulo ao dizer que nós temos a liberdade de fazer o que bem quisermos. Contudo, nem tudo aquilo que possa ser lícito aos nossos olhos é conveniente às nossas escolhas. Pelo simples fato de que somos portadores de uma mensagem e afirmamos com a nossa vida sermos produto e consequência de uma obra que não foi feita por nós, mas foi feita por aquele que simplesmente não pode errar. Nós dizemos que somos nova criatura, que nascemos de novo e tivemos um encontro com Deus, e a partir desse encontro todas as velhas coisas passaram e tudo se transformou em novidade de vida para nós. Nós afirmamos que as nossas escolhas, as nossas afeições e os nossos desejos passaram a ser governados pelo Espírito Santo. Logo, as coisas que outrora despertavam a nossa atenção simplesmente perderam o encantamento diante dos nossos olhos. Nós dizemos que somos peregrinos e forasteiros, estamos nesse mundo, mas não pertencemos a esse mundo, e por mais que nos encantemos com as coisas do mundo, sabemos que aquilo que nos aguarda nos céus é incomparavelmente superior a qualquer coisa que possamos encontrar nessa terra. Nós afirmamos isso, mas somos desafiados todos os dias de nossa vida a andarmos no Espírito em um mundo que está dominado pela carne. A verdadeira vida cristã é regida pelo governo interno do Espírito Santo, que vence e subjuga a carne todos os dias, a fim de produzir em mim e produzir em você o caráter de Jesus Cristo. Todo aquele que pertence a Cristo deve abandonar as obras da carne, deve andar de maneira contínua no Espírito e manifestar, como evidência clara da sua salvação, o fruto que somente o Espírito Santo pode produzir. Caso contrário, tudo que dizemos, tudo que fazemos, não passa de engodo, mentira e palha que será destruído pelo fogo. Mas nessa noite o Senhor nos chama a aprender e a identificar se estamos andando no Espírito, em um mundo que é dominado pela carne. Eu gostaria que você deixasse sua Bíblia aberta em Gálatas capítulo 5, do verso 16 até o verso 26, e quero percorrer esse texto nessa noite com você, a fim de compreendermos essa maravilhosa verdade. É sempre importante lembrar o contexto em que essas palavras foram escritas. A igreja da Galácia, ou as igrejas da Galácia, experimentavam um momento muito difícil. Falsos mestres haviam se infiltrado no coração da igreja e introduziram no coração da igreja um pensamento legalista, ensinando aos cristãos daquele lugar que a salvação dependia da observância das obras e dos ritos que a lei de Moisés exigia. Paulo vai combater de maneira enérgica ao longo de toda a sua epístola aos Gálatas esse erro. E ele vai nos mostrar de maneira clara que fomos justificados, como ele tem nos ensinado em Romanos, única e exclusivamente por meio da fé. O objetivo de Paulo, meus irmãos, é destruir o pensamento legalista que crescia no coração daquela igreja, que fazia aquela igreja pensar que a sua salvação era dada mediante as coisas que eles iriam fazer. Mas em nenhum momento a perspectiva de Paulo é trazer àquela igreja um antônimo a esse legalismo, a ideia de que viver um libertinismo seria o caminho proposto por Deus. Deus não deseja que vivamos no legalismo, mas Deus também não deseja que vivamos na libertinagem. Então o que é que Deus deseja de nós enquanto seu povo, enquanto seus filhos? Deus deseja que sejamos o seu povo, a nação santa, o sacerdócio real, escolhido por Deus para viver uma vida em que o nome de Cristo é glorificado. É isso que o Senhor deseja de nós. É isso que o Senhor espera de nós. Primeira coisa que o texto vai nos mostrar, veja o verso 16 até 18. Digo, porém, o seguinte: vivam no Espírito, e vocês jamais satisfarão os desejos da carne. Porque a carne luta contra o Espírito, e o Espírito luta contra a carne. Porque são opostos entre si, para que vocês não façam o que querem. Mas se são guiados pelo Espírito, vocês não estão debaixo da lei. Primeira coisa que o texto bíblico vai me ensinar: a vida cristã, meus irmãos, é uma caminhada contínua. Não é um ato momentâneo como a minha salvação, mas é um processo contínuo que eu tenho que viver todos os dias. E a caminhada cristã, ela deve ser trilhada todos os dias no Espírito. E não fora do Espírito, dissociado do Espírito, distante do Espírito. E aqui a expressão central desses versos que acabamos de ler está justamente nas palavras que inauguram o verso 16, quando o apóstolo Paulo diz: eu porém digo a vocês, vivam no Espírito. O verbo viver aqui, meus irmãos, tem o sentido de andar. Vocês devem viver no Espírito, para que vocês não andem segundo o curso do mundo. E a ideia aqui, meus irmãos, é de caminhar de maneira contínua. É você viver constantemente no Espírito. Não é um evento, mas é um estilo de vida. O cristão, meus amados irmãos, não visita o Espírito, ou é simplesmente visitado pelo Espírito, mas ele habita no Espírito, e o Espírito habita nele. Ele está em Cristo, e Cristo está nele. Logo, a proposta das Escrituras é que nós andemos no Espírito todos os dias de nossa vida, e sob toda e qualquer situação.
2: essa escolha, meus amados irmãos, reflete a genuína obra que o Espírito fez ou não fez em nosso coração. O intento do apóstolo Paulo é que precisamos viver, habitar, andar, caminhar, existir no Espírito. Para quê, Paulo? Para que eu não satisfaça os desejos de quem? Da carne. A ideia de Paulo aqui não é esse corpo físico. Essa matéria aqui não tem vontade própria. Esse componente aqui de órgãos, de células, de tudo isso aqui que me compõe enquanto pessoa física, isso aqui não tem vontade própria. A vontade está residida dentro do meu coração. E a vontade reside no âmago da minha alma. E Paulo então está escrevendo uma batalha que se trava dentro do meu ser, onde a minha inclinação carnal e natural busca constantemente satisfazer os seus próprios desejos. E qual é o único desejo da minha carne? Ela só quer uma coisa. Ela só vive com um objetivo. E ela só tem uma finalidade. Ela só quer pecar. E assim. E é por isso que eu peco por palavras, pensamentos e ações. Eu peco o tempo todo, a hora que vou dormir, a hora que me levanto, a todo momento eu estou inclinado ao pecado, estou sujeito ao pecado, estou apto para o pecado. E é por isso que Paulo diz, para que você não sucumba nos desejos da sua carne, você precisa andar no Espírito. A luz do Espírito precisa estar sempre com você. A presença do Espírito precisa estar sempre habitando com você. John Stott, pensando exatamente esse texto aqui, ele vai nos dizer que a santificação não consiste em momentos ocasionais de espiritualidade, mas numa dependência constante do Espírito Santo. Mas como é que os cristãos de nossa época passaram a pensar esse andar no Espírito? Nós achamos que andar no Espírito é experimentar um momento nostálgico de poder, de graça, de unção. E aí nós entendemos que estamos na presença do Espírito, estamos cheios do Espírito, mas quando voltamos para a nossa rotina, parece que esse Espírito nunca habitou em nós. E voltamos para os nossos pecados, voltamos para as nossas inclinações corrompidas, voltamos para a nossa antiga forma de vida e parece que não aconteceu nada. É mais ou menos aquela ideia, enquanto o barulho está tocando, o fogo está comendo. Mas na hora que para a bateria, o fogo se acaba. Na hora que termina o som, toda a espiritualidade foi embora. Ou então numa perspectiva mais atualizada. É como se na hora do culto, eu estou cheio do Espírito. Terminou o culto, o Espírito acabou também. E aí eu crio na minha cabeça um antagonismo. Eu passo a criar uma categoria na minha vida dividida em duas esferas. Eu vivo o sagrado e quando eu saio do sagrado eu vou para onde? Eu vou para o profano. Eu vou para o secular. Na igreja eu levanto a mão, eu canto, eu choro, eu bato palma, eu dou glória a Deus, eu digo aleluia. Quando eu passo no portão eu volto a fazer coisas que até o cão duvida. E quando ele vê a sua foto no culto, é que ele tem dúvida mesmo. Não é disso que a Escritura está falando. Andar no Espírito não é isso. Andar no Espírito é habitar no Espírito. É viver no Espírito. O verdadeiro cristão, irmãos, compreende que as inclinações da carne continuam presentes. Elas não desapareceram na nossa conversão. Por isso que existe esse conflito crescente dentro de nós. E no verso 17, Paulo vai dizer, a carne luta contra o Espírito, e o Espírito luta contra a carne. Por quê, Paulo? Porque eles são opostos, antagônicos. Para que vocês não façam o que querem. E o que é que eu quero? O que é que você quer? Eu quero pecar. E você quer pecar. E eu sou tentado a toda forma de pecado. E você é tentado a toda forma de pecado. Por isso que não é uma tabelinha que eu escolho, isso pode, isso não pode. Reduzir o cristianismo a isso é um erro. E é por isso que as seitas fracassam. Por que elas fracassam? Porque elas vão criando regras. Obedeçam essas regras e vocês vão ser salvos. Desobedeçam essas regras, vocês vão para o inferno. Se fosse assim, era ótimo. Se fosse assim, a lei tinha funcionado. E é isso que Paulo quer mostrar, a lei trazia esses princípios, e ninguém conseguia satisfazer esses princípios. Não se trata disso, mas se trata de uma consciência que o Espírito Santo cria em meu coração. E é por isso que a gente vai ver lá em Romanos capítulo 8, verso 13. Paulo vai dizer: porque se vocês viverem segundo a carne, caminharão para a morte. Mas se vocês viverem pelo Espírito, mortificarão os feitos do corpo, certamente viverão. O cristão faz uma escolha todos os dias quando acorda: eu vou seguir o curso da minha natureza caída, ou eu vou viver a minha vida conforme a vontade soberana de Deus? E em nenhum momento ninguém está dizendo que isso é fácil, mas não é mesmo. Não. Entenda uma coisa: ser um cristão sempre foi e sempre será ser uma pessoa contracultural. Amém, igreja? Com esse amém eu estou com dúvida. Se eu tivesse dito a você que amanhã você ia ganhar um carro zero, você estava dando glória a Deus, chegava a passar dessa parede. Ser um cristão é ser contracultural. É ir contra os ditames do mundo. É ir contra o fluxo do rio. É ir contra o modus operandi e vivente das pessoas. Por quê, pastor Luiz? Porque nós fizemos uma opção. Nós aceitamos carregar uma cruz. Ela não foi nos imposta. Nós aceitamos levar essa cruz. E nós escolhemos levar essa cruz. E nós carregaremos essa cruz até o último dia. Porque no fim da jornada, essa cruz será trocada por uma coroa de glória. Mas é preciso levar a cruz. É caminhar na contracultura. Paulo disse: você não pode viver segundo o curso da carne, você não pode satisfazer os desejos da carne, você não pode satisfazer os intentos do seu coração, porque se você fizer isso, você vai morrer. Mas muitos querem vencer a carne, irmãos, lutando apenas com disciplina, com regras. Mas a carne não é vencida pela força humana, não é pelo ascetismo religioso. Hoje pela manhã o nosso irmão Lancaster tocou nisso no seu sermão. Não é achando que você vai criar regras para você mesmo, que você vai vencer as inclinações da carne. Tem gente que pensa que é assim. E talvez eu já tenha tido essa fase na minha vida e você também. Sabe aquela fase de que eu vou orar todos os dias, uma hora de joelho? Aí foi passando o tempo, você descobriu que o seu joelho estava com a bolacha

não consegui ler, tem nada não. Amanhã eu vou ler dois para botar em dia. Não é essa a dinâmica. E aí nós vamos criando regras e fardos e pesos e coisas sobre nós que o próprio Deus não colocou. Eu não venço a inclinação da minha carne com ascetismo religioso. Eu só posso vencer a minha carne quando eu entendo que sou dependente do Espírito Santo de Deus. Eu dependo do Espírito Santo, porque eu sozinho não consigo. Eu não consigo. Eu não consigo orar. Eu não consigo ler a Bíblia. Eu não consigo me concentrar. Então eu preciso do Espírito Santo para que o Espírito Santo opere em minha vida e eu possa caminhar no Espírito. A cada dia vencendo as inclinações do meu coração e travando essa batalha com o meu próprio eu, enfrentando os intentos do meu ser caído, porque a minha carne é perigosa. A pós-modernidade diluiu tanto os efeitos do pecado que as pessoas simplesmente deixaram de perceber a nefasta condição de vida que elas estão tendo. E aí Paulo começa a descrever a partir do verso 19, quais são as obras da carne? O que é que o meu coração deseja? O que é que o seu coração deseja? Olha o que ele diz a partir do verso 19. Ora, as obras da carne são conhecidas. E quais são elas? Imoralidade sexual, impureza, libertinagem, idolatria, feitiçaria, inimizades, rixas, ciúmes, iras, discórdias, divisões, facções, invejas, bebedeiras, orgias e coisas semelhantes a estas. Declaro a vocês, como antes já os preveni, os que praticam tais coisas não herdarão o que, irmãos? Mas você observou a descrição que Paulo faz? Paulo está apresentando uma lista que eu considero impressionante. Só que ele não pretende trazer a ideia que essa lista está completa. Ele está dizendo que tem muitas outras coisas que parecem com isso. Ele não está apresentando apenas uma lista. Ele está apresentando um modo de viver. E ele está falando de comportamentos, de atitudes, de escolhas que eu faço todos os dias e que você faz todos os dias. Martinho Lutero dizia que não é o pecado que condena um cristão. Não! Mas então o que é? É o amor ao pecado. Porque quando o Espírito Santo habita em mim, a primeira consequência que ele faz, ele gera em mim rejeição pelo pecado. Eu peco porque eu sou pecador, mas eu não amo o pecado. Eu encaro o pecado como um algoz, eu encaro o pecado como algo terrível, eu encaro o pecado como algo desprezível, com o qual preciso lutar e fugir todos os dias. O problema é quando você olha para o pecado e o pecado já não provoca em você nenhum tipo de repulsa. E você transforma o pecado no seu bicho de estimação. E quantos pecados de estimação nós temos? E quantos pecados que nós cultivamos no âmbito privado da nossa vida? E quem sabe, são pecados que se acomodam muito bem nessa lista proposta aqui pelo apóstolo Paulo. Ele está falando de atitudes contínuas, estilo de vida. Como é que está sendo a minha vida? Vivemos em uma sociedade imoral no campo da sexualidade. Esses dias, uma notícia circulava nas redes sociais. Em nosso estado, o primeiro homem trans, a mulher trans, sei lá o quê, deu à luz um filho. Isso virou normal? Isso é imoralidade. Isso não é ser xenofóbico, isso não é ser homofóbico, nada disso. Mas isso tomou visibilidade. Isso ocupou a dramaturgia, isso ocupou a musicalidade, isso ocupou tudo. As músicas que nós vemos hoje como as mais tocadas nas paradas de sucesso são músicas que têm letras que são simplesmente impossíveis de se pronunciar o que elas dizem. Que denigrem por completo a figura feminina. Que reduzem por completo a respeitabilidade de um indivíduo para com o outro. Músicas que fazem apologia a tráficos, a assassinatos. Em nossa cidade, durante esse festejo junino, vem um cantor conhecido pela sua

oralidade, pela sua musicalidade, nestes termos que eu estou colocando aqui. E uma quantidade gigantesca de jovens superlotou aquele lugar. Que sociedade é essa que nós estamos vivendo? Que mundo é esse que nós estamos? É um mundo cheio de impureza. É um mundo cheio de libertinagem. É um mundo, verso 20, tomado por idolatria. Mas o problema é que não é mais a idolatria física, do objeto inanimado que a gente via e facilmente percebia. Não. É uma idolatria abstrata. É uma idolatria que não se pega com as mãos, que muitas vezes não se vê com os olhos, mas que fez milhões se prostrarem diante de si. Aí Deus me chama e chama você a ir na contramão disso tudo. Entende? Eu não sou inimigo de futebol. Não. Eu não sou hipócrita. Antes de vir para cá, eu estava assistindo o jogo. Me arrumei mais cedo para poder ver o jogo. E não vi tudo, não. Deu a hora, vamos embora. Vamos atrasar hoje por causa do jogo. Eu não sou inimigo do jogo. Me desculpe quem não quiser concordar comigo. Me perdoe quem quiser me engolir atravessado. Você me engole. Se engolir o Zagallo, você me engole. Qualquer coisa que ocupa a primazia de Deus é idolatria. É idolatria. Entende? Não tem a ver com horário. Nós estamos brigando por um relógio. Nós estamos brigando se um é mais santo, se outro é menos santo. Esta não é a questão. Nós estamos dizendo que nesse país 40 milhões de pessoas dizem que estão debaixo do senhorio de Cristo. Simplesmente esses 40 milhões deviam ensinar esse país que a verdadeira igreja não para por nada nem ninguém. Ela se curva apenas diante de Cristo. Mas aí nós queremos uma mudança, nós queremos uma transformação, nós queremos uma alteração da realidade, e é assim que a gente se comporta. E a gente deixa Jesus de lado por causa de uma partida de futebol. Se você não concorda comigo, o direito é seu. Mas eu não subi aqui prometendo agradar pessoas. Eu subi aqui prometendo honrar a Deus. Paulo me diz: irmão, eu estou num mundo cheio de idolatria. É difícil. Você sabe quantas pessoas estão extremamente endividadas por causa de bets? E qual é o principal veículo fomentador dos jogos de azar? Quais são? São os jogos de futebol. Famílias estão se arruinando. Você sabia que nunca na história houve tantas seleções na Copa do Mundo, a maioria delas, países que oprimem e perseguem cristãos? E eu não estou dizendo que o jogo tem que acabar. Eu só estou dizendo a você que por trás do espetáculo, por trás das cortinas cintilantes, existe um rio tenebroso de pecado, e aquele que tem o Espírito Santo não pode deixar de discernir as coisas espiritualmente. É isso que eu estou dizendo. Ah, pastor, mas isso dói demais no meu ouvido. Eu sei. Boa noite. O meu smartphone sinalizou aqui para mim que a vaca foi pro brejo. Não foi? Você que está me assistindo, se você terminou vendo a vaca indo pro brejo e dizendo assim: era melhor que eu tivesse ido pro culto. Bem feito para você. Boa noite, Dorama, foca aqui a câmera. E aí? Voltamos para a nossa realidade? Irmãos, somos uma nação de milhões que não conhecem Jesus Cristo. Meu Deus, eu não estou me opondo à diversão, ao entretenimento, nada disso. Isso é bom, isso é gostoso. Mas ou a gente volta, ou a gente volta a ser aquela igreja que não negociava princípios e valores, ou a única coisa que nós vamos ter é cifras numéricas.
métricas expressivas na estatística do IBGE e nada além disso. Nada além disso. Uma nação de idólatras, tomado de feitiçarias, inimizades, rixas, iras, discórdias, divisões, facções. Estamos num país profundamente dividido por um outro ídolo chamado política, que fracionou as pessoas, que dividiu as pessoas, e tem gente que tem comichão no ouvido quando escuta essas coisas. Mas eu quero uma mudança, eu quero uma transformação. Não, irmãos, as obras da carne revelam um coração que não foi transformado pelo Evangelho. Porque o coração transformado pelo Evangelho, esse coração transformado pelo Evangelho e cheio do Espírito Santo, ele entende que não pode ceder um milímetro que seja para os intentos da sua carne. Não pode. Sabe? São pequenas flexibilizações que a gente vai fazendo. São argumentos toscos que a gente vai inventando. E aí quando a gente vê o nosso ídolo ofendido, aí a gente parte para a baixaria. Meu amigo, que me xingaram de terça-feira para cá não está no papel. Eu bati o recorde de esculhambação. Foi, atualizei o meu currículo vitae, só você vendo. Lá agora tem fariseu, tradicionalista, religioso, quem mais? Hein? Legalista, vai esquecer do primeiro. Tudo por quê? Porque eu entendo que o lugar do crente é no culto. Porque a gente não pode tocar no ídolo do seu coração? Sabe por quê? Porque a imensa maioria se acostumou a chegar numa igreja e ouvir os 10 passos que levarão ele para a vitória. As 15 maneiras de ter sucesso e prosperidade. Porque a maioria se acostumou a chegar numa igreja e ver um espetáculo, em vez de um culto reverente a Deus. Amém. E aí quando a gente escuta certas verdades, a gente não aguenta. O ídolo se contorce. Aí a gente parte para a baixaria. A gente parte para a ofensa. E a gente diz que é crente. Que é irmão. Paulo está nos apresentando, irmãos, uma realidade que é perigosa. E em Romanos capítulo 8, verso 6, ele diz: pois a inclinação da carne é morte, mas o Espírito é vida e paz. Amém. Nós vivemos em uma geração que perdeu a capacidade de chamar o pecado de pecado. A cultura, irmão, celebra aquilo que Deus condena. É. O entretenimento, irmãos, normalizou a imoralidade. A política tornou-se a idolatria do poder. As redes sociais estão alimentando invejas, divisões e iras. As pessoas estão encharcadas disso, medindo a qualidade de suas vidas com base naquilo que os outros têm. Se fulano fez uma viagem, eu preciso fazer também. Se fulano comprou uma roupa nova, eu tenho que comprar também. Se fulano trocou de carro, eu tenho que trocar também. Se fulano comprou uma casa nova, eu tenho que comprar também. Se fulano está feliz, sorrindo, postou isso no Instagram, eu também preciso aparecer sorrindo, porque eu não posso, eu não admito, eu não tolero me ver como inferior a ele. E isso tudo sendo nutrido e alimentado. O secularismo moderno, ele não está eliminando a religião. Não. Ele está substituindo Deus pelos ídolos do coração. E agora, a nossa preocupação é ter uma imagem instagramável. A nossa preocupação é ser aceito, é ter curtida, é ter like, compartilhamento. A nossa preocupação é fomentar os ídolos que em nosso ser estão sendo erguidos e construídos a todo momento. Só que uma igreja cheia da carne, ela pode até ser muito ativa, mas ela nunca será santa. E é isso que o Espírito Santo quer de nós, que sejamos santos. E aí eu acho maravilhoso isso, porque o apóstolo Paulo, ele não manda que eu examine o outro, ele manda que eu examine a mim mesmo. A questão não é medir a santidade do outro. A gente tem esse péssimo hábito de observar a vida alheia e
julgar a vida alheia com base no nosso critério de santidade. A gente não faz isso o tempo inteiro? Faz. Só que não é isso que Deus deseja que nós façamos. Deus quer que eu olhe para dentro de mim mesmo, Deus quer que eu sonde o meu coração, Deus quer que eu examine minha própria consciência, e então eu possa refletir se de fato eu estou evidenciando a presença genuína do Espírito do Senhor na minha vida, ou o contrário disso. Efésios capítulo 2, o verso 10: pois somos feitura dele, criados em Cristo Jesus para boas obras, as quais Deus de antemão preparou para que andássemos nelas. A isso me leva ao verso 22 e 23. Ele descreve as obras da carne. Mas o que é um crente espiritual? O que é um crente espiritual? O fruto do Espírito é amor, alegria, paz, longanimidade, benignidade, bondade, fidelidade, mansidão, domínio próprio. Contra essas coisas não há lei. Paulo muda o cenário completamente. Agora não aparecem mais as obras. As obras são aquilo que eu faço. Ele agora lança diante dos nossos olhos o fruto. As obras são produzidas pelos homens. O fruto é produzido pelo Espírito Santo. Amém. Eu sozinho produzo todas essas obras e piores. O Espírito Santo sozinho gera em mim tudo isso e muito mais. Amém. Ele faz no meu coração surgir amor, alegria, longanimidade, benignidade, bondade, mansidão, domínio próprio, tudo isso. Crente cheio do Espírito Santo não é aquele que grita mais alto. Não. Não é aquele que roda mais. Tem canto por aí que o povo sai rodando, né? Quando, dizem, né, que quando o culto é cheio do poder, o povo sai rodando. Vou ver, me perguntar o que é isso. Eu falei, é a unção do pinhão gospel. Né? Tem canto por aí que é assim. Que roda, que pula, que grita, que corre. Faz aviãozinho, se agarra na coluna. Sai por debaixo dos bancos, deve ser a cobra do Éden. Ah, isso é um culto espiritual. Não, não necessariamente. Um crente espiritual, cheio do Espírito, ele tem um fruto. E Paulo vai dedicar muito mais tempo a discutir o fruto do que o dom. A gente supervaloriza os dons. E a gente esquece que Deus não está supervalorizando os dons. Deus primeiro está pensando no fruto. Observe que Paulo fala de um único fruto. Não são 9 frutos diferentes. Ou seja, eu posso ter ou posso não ter. Não. Quem aqui tem o Espírito Santo? Pronto. Então você tem tudo isso aqui. É. Não é esse negócio, eu vou produzir paz, mas eu não produzo amor. Ou eu sou uma pessoa muito amorosa, mas não tenho paz. Ou então eu sou bom, mas não sou longânimo. Não. Não. O fruto é gerado, e o fruto é evidenciado, e o fruto irá produzir em sua vida as marcas de Cristo. João Calvino, quando vai discutir a pneumatologia, ele diz, onde o Espírito reina, inevitavelmente florescem as virtudes que refletem o caráter do próprio Cristo. Porque Cristo é amor, eu tenho que ser amor. Né? Aí nessa celeuma toda que a gente viveu esses dias, até mesmo a minha censura não é uma censura impiedosa querendo ver o mal, a desgraça alheia, é uma censura no amor de Cristo, chamando a consciência e a reflexão do erro que está tomando. Entende? Esse Espírito produz em mim alegria, uma verdadeira alegria que não depende de um jogo de futebol, que não depende de uma taça, que não depende de um título. Não, uma verdadeira alegria. Esse Espírito gera em mim paz. Eu vou deitar minha cabeça no travesseiro hoje e eu vou dormir em paz. Sabe, é isso. Esta paz, essa longanimidade, essa benignidade, essa bondade. Eu não sou bom porque eu quero ser bom. Eu sou bom porque o Senhor me ajuda a ser bom.
Sabe? Essa fidelidade. Ai, fulano é muito piedoso. Não, ele apenas recebeu um reservatório maior do Espírito. Ele buscou. Mansidão. Seja manso. Seja manso. Não sai por aí chamando os outros de fariseu, de legalista, de isso, aquilo, outro, não. Seja manso. Porque eu olho para você e eu vou dar risada. Aí me chama de debochado. Não, não sou debochado, não. Eu sou irônico. E não é pecado? É não. Porque se for pecado, Elias também pecou. Porque Elias usou de ironia com os profetas de Baal ou não usou? Grita mais alto. Vai ver que ele está dormindo. Até engasguei. Calma, Senhor. Estou só... A ironia é um recurso pedagógico. Seja manso, irmão. O povo briga por qualquer coisa. Acabou a Copa. Agora é que vai começar o segundo round nas terras tupiniquins. Né? Seja manso. Aí você fica brigando por político, você fica brigando por partido, você fica brigando por ideologia, rachando a família no meio, casamento se desentendendo, filho brigando com pai e mãe, igreja virando palanque de confusão. Não, não, aqui dentro não, minha próxima nota vai sair, quero ver o que é que vão me xingar daqui a pouco, aqui dentro não, aqui dentro eu não quero saber de direita, eu não quero saber de esquerda, eu não quero saber de centro, eu não quero saber de nada, aqui dentro nós só falamos do evangelho e nada mais. Legal-se. Se você tiver seu ídolo, deixa ele lá fora, porque se você trouxer ele para cá, eu marreto ele e quebra, não está nem aí. Acabou. Acabou. Seja manso. Tenha mansidão. Domínio próprio. É. Tem que ter domínio próprio. Sabe? Porque contra essas coisas, a lei simplesmente já não tem mais efeito. Por isso Paulo disse em Efésios 2:10, somos feitura dele, criados em Cristo para as boas obras, as quais Deus de antemão preparou para que nós andássemos por elas. O que Paulo está dizendo aqui em Efésios? Paulo está dizendo, eu não sou naturalmente assim. Não. Naturalmente, eu sou tomado por todas essas obras carnais. Mas aí o Espírito Santo nos fez. E nos fez em Cristo. E aí em Cristo a gente tem condição de fazer boas obras. E aí por causa de Cristo a gente tem condição de abraçar o Evangelho, viver o Evangelho e caminhar próximo do Senhor. E aí mediante a obra de Cristo a gente tem amor, paz, alegria, paciência, longanimidade, bondade, benignidade, domínio próprio, mansidão e fidelidade por causa de Cristo que nos fez assim. O mundo mede as pessoas pelo desempenho que ela tem. Deus mede a pessoa pelo fruto. É. A pergunta não é quanto você faz. Não. A pergunta do Evangelho é quanto Cristo pode ser visto em você. O quanto as pessoas estão vendo Jesus em você. Nas suas escolhas, nas suas atitudes, nos caminhos que você tem trilhado. O quanto você reflete Jesus. Caminhando para o fim, verso 24 e 26, e os que são de Cristo Jesus, crucificaram a carne com as suas paixões e os seus desejos. Se vivemos no Espírito, andemos também no Espírito. Não nos deixemos possuir de vanglória, provocando uns aos outros, tendo inveja uns dos outros. Meus irmãos, crucificar a carne significa negar continuamente os desejos pecaminosos. E é isso que Paulo quer mostrar aqui. Pertencer a Cristo significa crucificar a carne todos os dias. Não há um único dia que você não lutará contra a sua carne. Não há um único momento da sua vida enquanto você estiver nesse mundo que você não batalhará contra as intenções caídas do seu coração. E aí você precisa lutar com isso todos os dias, todos os dias, todos os dias. E aí entendendo de uma vez por todas, não existe santidade sem renúncia.
Não existe discipulado sem cruz. Não existe cristianismo sem mortificação do pecado. Não tem. Nós não nos conformamos ao mundo caído. Nós resistimos ao mundo caído. Nós não nos amoldamos à cultura corrompida. Nós somos contraculturais e vamos na contramão dessa cultura corrompida. E aí isso significa dizer que na minha vida, andando sob a luz do Espírito, eu vou fazer uma opção em que Deus seja sempre exaltado. Amém. Vamos transportar isso para a prática. Aquilo que eu escuto, aquilo que eu falo, aquilo que eu visto. Nesse mundo de moda, a moda hoje está esquisita demais. Eu detesto esse negócio de slim. Eu tenho raiva quando eu vou comprar roupa, só tem slim. Olha a minha largura, rapaz. Sim. Uma gravata slim, uma tira, uma tripa dessa finura. Não, eu só combino com aquela largona, a língua de um boi, bem grossa assim. Aí as calças slim, olha. Moça, não, olha, muita rochadinha, não queira não. Queira não. Meu pai deixa, fale comigo que eu resolvo. Seu pai não sabe nada. Muito coladinho, negócio. Usou muito delicado. Não. É uma inversão. É os homens delicados demais e as mulheres mais sargentona demais? Não. Pastor Luiz, é o que Paulo está dizendo. É a inversão completa das coisas. Vivemos nesse mundo, irmãos. Vivemos nessa terra corrompida, cheia de coisas que são simplesmente contrárias ao natural. E Deus me chama aí na contramão disso, vivendo no Espírito. Entende? Crucificando minha carne, lutando com as minhas paixões, subjugando os meus intentos, a fim de que o nome de Deus seja exaltado, seja glorificado. Isso não tem a ver, eu preciso explicar isso para você, isso não tem a ver com assumir uma vida ascética, religiosa. Tem crente que vai por esse caminho. Explica para mim, pastor, aquele crente que acha que ser santo é assim, não vou cortar cabelo, no caso das irmãs, né? Não vou usar cavanhaque. Tem igreja por aí que proíbe os homens usar barba e cavanhaque, mas deixa usar bigode. Eu não entendo. Eu sinceramente não entendo. Qualquer dia quando eu ver aquele cara, eu vou perguntar por que é que não pode, me explica. Não é tudo mesmo pelo não, ou os pelos debaixo da venta é mais santo. Tem crente que acha que não, o crente só usa terno e gravata. O crente não vai no shopping, o crente não vai no cinema, o crente não vai à praia, o crente não joga bola. Tem gente que acha que ser santo é isso, e andar no Espírito é isso. Não! Paulo disse aos Colossenses hoje de manhã, tudo isso é inútil. Isso não vence as obras da carne. Com cabelo comprido, você peca. De terno e gravata, você peca. Sem pisar no shopping, no cinema, na praia, você peca. Não tem a ver com isso. É você se vestir bem de uma forma que você se sinta bem e Deus é glorificado. É você se arrumar, cortar seu cabelo, se maquiar, se produzir, ficar bem e a sua produção tornar Deus glorificado. Não é para sair andando por aí parecendo a El, que maravilha, não. Porque tem gente que vai de um extremo a outro, né? Reboca tanto a cara que você diga, meu Deus, eu mesmo me assusto quando eu vejo. Não é por aí não. Pedro vai dizer, modéstia. Entende? Você sabe o que é se vestir bem? Chega em casa, pesquisa lá no Google imagens. Como as mulheres se vestiam na década de 40, de 50. Aquilo que era elegância. E a gente perdeu isso. Por que a gente perdeu isso? Porque arrancaram isso de nós. 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Por
isso que o QI está baixíssimo. Aí me permita, o poeta vai dizer, se aveste não. Amanhã pode acontecer tudo, inclusive nada. Olha que sacada. Inclusive o país perder. Se aveste não. A buinha da felicidade nunca se atrasa. Vocês escutam, né? Amanhã ela chega na porta da sua casa. Olha a ideia. Tudo tem um tempo. Se aveste não, observe que vai subir na ladeira. Não importa se é a princesa ou se é a lavadeira. Quem quiser ir mais alto vai ter que suar. Isso é cultura. Isso é profundidade. Isso é beleza musical. Não. A arte. A arquitetura. A arquitetura. Como eram as casas da década de 30, 40, 50? Eram verdadeiras obras de arte. Hoje é tudo quadrado. Não tem beleza. Perdemos isso. Tudo isso precisamos resgatar vivendo no Espírito. Sendo pessoas de bem, que apreciam boa cultura, que consomem boa literatura, que se vestem com dignidade, que transmitem valores e princípios para os filhos. Se tornar alguém que o século XXI simplesmente não conhece mais. Isso é viver no Espírito. O mundo atual, irmãos, diz que você tem que seguir o seu coração. Jesus Cristo diz que você tem que fazer aquilo que exalta e glorifica o Pai. A secularização ensina que liberdade é fazer tudo o que você deseja. Mas o Evangelho ensina que liberdade verdadeira é poder obedecer a Deus com alegria. Com alegria. A maior escravidão não é servir a Cristo, como eles dizem, mas é ser escravo dos próprios desejos. É viver preso no álcool, nas drogas, na pornografia, na prostituição. É viver prostrado, achando que é livre, fazendo o que quer, na hora que quer, do jeito que quer. Não. Você é escravo. O verdadeiro homem livre, a verdadeira mulher livre, é aquela que sabe que sua vida tem um propósito. E qual é o propósito? A glória do nome de Deus. Que Deus nos abençoe em nome de Jesus. Curve sua fronte, feche seus olhos. Vamos orar ao Senhor. Querido Deus, nós te damos graças pelo amor e pela misericórdia de Cristo sobre as nossas vidas. E pelo privilégio, Senhor, de termos o Teu Espírito Santo habitando em nós. Somos tão fracos, tão falhos, tão negligentes em diversos aspectos. Pecamos em palavras, pensamentos e ações. Muitas vezes, Senhor, nos empenhamos tanto em buscar satisfazer sonhos e anseios que temos nesse mundo e nos esquecemos por completo de que o nosso maior privilégio é pertencermos ao Senhor. Nessa noite, Espírito Santo, nós suplicamos que Tu nos ajude a sondar o nosso próprio coração. E se ídolos estão erguidos diante de nós, ofuscando a glória que pertence apenas a Cristo, nessa noite, revele Ele diante dos nossos olhos e nos ajude a destruí-los e eliminá-los de nossas vidas, a fim de que possamos viver uma vida que glorifique e exalte ao Senhor. Querido Deus, nós vamos cercar a Sua mesa. Diante desse sacrifício, diante desse preço que foi pago, cria em nós uma autêntica consciência. Nós não queremos ser apenas religiosos, Senhor. Nós não queremos viver a vida como quem assina uma tabela de erros e acertos. Não, o Senhor sabe que nós erramos e acertamos o tempo todo. Às vezes é tão difícil fazer o correto. E a gente
até consegue fazer. Mas às vezes acabamos cedendo às tentações e seguimos o caminho mais fácil. Tu nos sonda e nos conhece, Senhor. E é por isso que nesse momento nós suplicamos, aos pés da tua cruz, nós rogamos, perdoa os nossos pecados, perdoa a nossa impulsividade, a nossa destemperança, perdoa, Senhor, as vezes que carregamos em nosso coração sentimentos que nem sequer deviam existir em nós. Perdoa quando nos entregamos mais aos nossos desejos e deixamos de priorizar a tua palavra. Nos perdoa, Senhor. Tem de nós misericórdia e compaixão. Domina nosso ser e governa nossa vida pelo poder do teu Espírito. Nós te suplicamos isso, em nome de Jesus. Amém. Adoremos o nosso Deus com o hino de harpa cristã 301. Cristo já nos preparou, um manjar que nos comprou e agora nos convida a cear. 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De pé ao som dos instrumentos, Cristo já nos preparou.

Abramos, irmãos, as Escrituras, na primeira carta que escreve o apóstolo Paulo aos Coríntios, capítulo 11, a partir do verso 23, leitura da Santa Ceia do Senhor. Porque eu recebi do Senhor o que também lhes entreguei, que o Senhor Jesus, na noite em que foi traído, pegou o pão, e tendo dado graças, o partiu e disse: isto é o meu corpo, que é dado por vós, fazei isto em memória de mim. Do mesmo modo, depois da ceia, pegou também o cálice, dizendo: este cálice é a nova aliança no meu sangue. Façam isso todas as vezes que beberem em memória de mim. Porque todas as vezes que comerem este pão e beberem o cálice, vocês anunciam a morte do Senhor até que Ele venha. Por isso, aquele que comer o pão ou beber o cálice do Senhor indignamente, será réu do corpo e do sangue do Senhor. Que cada um examine a si mesmo, e assim coma do pão e beba do cálice. Pois quem come e bebe sem discernir o corpo, come e bebe juízo para si. É por isso que há entre vocês muitos fracos e doentes, e não poucos que dormem. Porque se julgássemos a nós mesmos, não seríamos julgados. Mas quando julgados, somos disciplinados pelo Senhor, para não sermos condenados com o mundo. Assim, meus irmãos, quando vocês se reúnem para comer, esperem uns pelos outros. Se alguém tem fome, que coma em casa, a fim de vocês não se reúnam para o juízo. Quanto às demais coisas, eu as ordenarei quando for ter convosco. Que o Senhor nos abençoe com a sua augusta e preciosa palavra. É sempre importante lembrar, irmãos, que diante dessa mesa somos lembrados do sacrifício de Cristo que trouxe-nos a paz, da sua obra misericordiosa que nos alcançou e nos redimiu. Somos lembrados de sua morte que nos deu vida e da sua gloriosa ressurreição que testifica e sela para sempre nossa nova vida com o Senhor. Também somos lembrados da promessa gloriosa que Ele fez, de que um dia voltará e nos levará juntamente consigo para vivermos eternamente ao seu lado em um reino de glória. Quem pode participar da ceia do Senhor? Somente aqueles que já foram batizados, estão em comunhão com Deus e com uma igreja genuinamente cristã evangélica. Essa mesa não pertence à Igreja Congregacional de Campina Grande. Ela é do Senhor Jesus Cristo. E todos os seus filhos aqui presentes, que reúnam essas condições aqui mencionadas, são muito bem-vindos a comer do pão e a beber do cálice do Senhor nessa noite. O pão continuará sendo pão. O vinho continuará sendo vinho. Mas nós cremos que, consagrados a Deus, são símbolos visíveis do corpo e do sangue do Cordeiro de Deus que tira o pecado do mundo. Logo após a oração, os oficiais irão se posicionar para começar a distribuição dos elementos. Ao receber, você aguarda até receber os dois elementos. Ao receber o segundo elemento, você pode sentar e todos vamos comer o pão juntos e vamos beber o cálice do Senhor juntos nessa noite. Oremos ao nosso Deus. Santíssimo Senhor, damos-te graças, Deus, pelo sacrifício de Cristo que trouxe-nos a paz, por sua obra graciosa que alcançou as nossas vidas em novidade de vida. Te louvamos pelo perdão de nossos pecados, pelas chagas e pisaduras que foram abertas naquele sacrossanto corpo, pelo precioso sangue vertido naquele madeiro, que escorre sobre nossas vidas e nos purifica de toda e qualquer injustiça. Senhor, tende misericórdia de nós, estende sobre nós a Tua graça, que ao comermos deste pão e bebermos deste cálice, tenhamos nossa comunhão contigo renovada e nossa vida fortalecida na presença do Teu Santo Espírito. Ouve a nossa oração, pois nós pedimos em nome de Jesus. Amém. Permaneçam de pé os que irão cear nessa noite.

irmão não recebeu os elementos, todos receberam. Fiquemos de pé. Porque eu recebi do Senhor o que também vos entreguei, que o Senhor Jesus, na noite que foi traído, tomou o pão em suas mãos, e tendo partido, deu graças e disse: isto é o meu corpo que é dado por vós, comei dele todos, em memória de mim.

Por semelhante modo, depois de haver ceado, ele também tomou o cálice nas suas mãos, dizendo: este cálice é a nova aliança no meu sangue. Bebei dele todos, em memória de mim. Glória a Deus. Glória a Deus. Glória ao teu nome, Senhor Jesus. Adore ao Senhor, meu irmão. Exalte ao Senhor, meu irmão. Glorifique o nome santo de Jesus nessa noite. Ninguém amou você do jeito que ele amou. Ninguém fez por você o que ele fez. Ninguém pagou o preço como ele pagou. Senhor, nós estávamos perdidos. Nós estávamos vagando sem rumo na escuridão. Nossas almas condenadas e sentenciadas à destruição. Mas tu nos encontraste, Senhor. Tu nos resgataste, Senhor. Tu nos amou, tu nos buscou. Se estamos aqui não é porque somos bons, porque temos força, mas é porque a tua mão nos sustenta, Senhor. A tua graça nos alimenta, o teu amor nos alcança, a tua paz nos envolve. Renova nossa fé nessa noite, Espírito Santo. Renova nossa fé nessa noite, Senhor. Nós te esperamos, Senhor Jesus. Nós te esperamos, Senhor. Nossa alegria não depende do mundo. Nossa alegria não depende das coisas do mundo. Nós aguardamos com os olhos fitos nos céus. E nós esperamos ansiosamente a tua volta, Senhor. O teu regresso glorioso, rompendo esses céus azuis, espalhando tua grandeza e tua glória. Ó Deus, nós te adoramos, Pai. Exalte ao Senhor nessa noite, meu irmão. Adore o Senhor nessa noite.

0: aleluia, aleluia. Tu és santo, Jesus, tu és maravilhoso, Jesus, tu és glorioso, Jesus. Nós não te trocamos por nada, Senhor, nós não colocamos nada no teu lugar, Senhor. Tu és ontem, hoje, o mesmo para sempre, para todo sempre, Senhor. Seja louvado, Deus, seja engrandecido, Deus. Senta rapidinho, meus irmãos, infelizmente tem que acabar. Nós já estamos chegando aos momentos finais do nosso culto dessa noite. Queremos louvar a Deus pela vida dos irmãos que estão conosco nessa noite. Eu não abri aqui o grupo de visitantes. Deixa eu ver se tem alguém aqui pela primeira vez. Acho que não chegou para mim aqui. Chegou sim. Cadê? Está conosco a Rejane e o Cláudio. Cadê Rejane e Cláudio? Cadê? Estão aqui, da Igreja Batista, no Rio de Janeiro, bem pertinho aqui. A igreja está feliz com a presença deles. Se diga amém.
1: Amém.
0: Deus abençoe meus irmãos. Cariocas são sempre muito bem-vindos em nosso meio. Deus abençoe vocês. Tem mais alguém nos visitando pela primeira vez, fora o casal? Temos aqui o nosso irmão. Eu lembro dele do grupo de homens, né? Com Jacó. Seja muito bem-vindo. Também uma irmã ali atrás. Deus abençoe. Também vi outra senhora aqui atrás. A igreja está feliz com a presença dessas pessoas. Diga amém.
1: Amém.
0: Sempre que desejarem, nossas portas estão abertas para juntos adorarmos o nosso Deus em espírito e em verdade. Vem para cá, Cláudia, Luciano já está aqui, para a gente orar agradecendo a Deus pelo aniversário de casamento de vocês. Também foi aniversário de Raoni e a esposa, mas eu não estou vendo eles. Creio que não, né? Chega para cá, vamos orar. Vem para cá, para a gente ficar na frente da tela, né? Do vídeo. Sim, André fez aniversário também, né, André? Quem mais fez aniversário? Cláudia também. Mais alguém fez aniversário essa semana? Chega, Paulinho. Venha pra cá. Márcio. Nossa irmã Cris. Tem mais alguém? Vamos agradecer a Deus pela vida desses irmãos. Cadê? Eu não sei se está perto. Jussara está perto. Está pertinho, né? Então venha pra cá, chega. Vamos orar por você depois, Jussara e Sam. Enquanto eles vão chegando, vamos orar aqui por esses irmãos. Pai, nós queremos dar graças ao Senhor pela vida desses teus servos que estão completando aniversário de matrimônio, aniversário de vida. Te louvamos pelas muitas bênçãos que o Senhor tem derramado na vida deles. O Senhor continue a fortalecê-los, a guardá-los, protegê-los, livrá-los de todo mal, concedendo a eles o desejo de seus corações conforme a tua vontade. É isso que nós pedimos em nome de Jesus. Amém. Deus abençoe. Parabéns para vocês em nome de Jesus. Amém. Deus abençoe. Vem para cá. Jussara, Sam, Anthony. Eles estão na reta final esperando Tomás. Nós oramos no começo e vamos agora orar agradecendo a Deus. Uma gestação tranquila e que Tomás venha ao mundo com saúde para a alegria dessa família e para o deleite de toda a igreja de Cristo Jesus. Estenda sua mão para cá. Querido Deus, queremos te agradecer pela vida de Jussara, pela vida de Sam, de Anton e pela vida do pequeno Tomás, que brevemente irá conhecer esse mundo. Queremos te agradecer por essa gestação tranquila que foi desenvolvida ao longo desse período. E queremos pedir ao Senhor que desde já abençoe o dia e a hora que o Senhor tem estabelecido para que Anthony possa vir ao mundo. Usa a equipe médica que irá cuidar da tua serva e que tudo possa transcorrer em paz para o louvor do seu nome, para a sua glória e para o bem dessa família. É isso que nós pedimos, já com o nosso coração agradecido. Em nome de Jesus, a igreja diz: amém. Deus abençoe, Deus abençoe, Deus abençoe, meu querido, em nome de Jesus. Ele disse que era só o segundo, a meta dele é 5, né? Ele vai passar de Jacó, porque fora o Brasil, só Jacó que é penta nessa igreja, né? Mas quem sabe alguém, quem sabe o Hexa vem, né? Eita, tristeza, mas hoje eu vou dormir alegre. Veja só, Deus é bom, né? Queridos, eu creio que não esqueci de nada, né? Os avisos estão no boletim, estão nos grupos. Só lembrar você, aqui do lado vai ter cantina. Nosso Ministério Infantil está preparando essa cantina para levantar recursos para a nossa EBF. Então, hoje é o quê? O nome do caldo é pela

A égua. Já que a vaca foi pro brejo, toma o caldo, tá tudo certo, né? Então, é gostoso, não saia nas pressas, abençoe o nosso Ministério Infantil e eu aproveito para lembrar os pais, se você não fez ainda a inscrição da EBF, já tá acabando, né? Já tá chegando na reta final e eu preciso que você inscreva seu filho, mesmo que você seja da igreja. Por quê? Porque tudo é preparado de acordo com a quantidade de crianças. E aí, se você não coloca seu filho, a gente vai ter dificuldade de atendê-lo. Então, faça sua inscrição. Também, o recadastramento para membros. Se você não fez ainda, se encerra no final do mês. Acesse o link no WhatsApp, no grupo do WhatsApp. Se você tiver dificuldade com isso, procura qualquer um dos diáconos e eles vão ajudar você a fazer isso. Tá bom? Tá certo? Tem irmãos perguntando, pastor, como é que é essa foto? É a sua foto, meu querido, né? É a sua foto. Então você tira uma foto sua e manda. Por quê? Sou Alisson, eu tenho quatro aqui. Aí eu fico sem saber quem é quem. Aí se eu quiser ver se é o estilo Panamá, eu vejo que é aquele. Se eu quiser ver, né, o galeguinho ali, eu vejo que é ele. E assim eu vou sabendo, tá bom? Então, manda a sua foto, que é pra gente saber quem é você, tá certo? Não deixe para a última hora, é importante que você faça a sua inscrição. Vamos orar? Vamos nos despedir desse culto, em nome de Jesus, nos despedindo na graça do Senhor. E logo aqui ao lado, não deixe de passar na cantina. Tem chá, tem café também, tá certo? Passe lá, vai ser uma bênção para você. Querido Deus, somos gratos por tua bondade e tua misericórdia. Pedimos ao Senhor que abençoe a nossa semana que está apenas começando. Abençoa, Senhor, a nossa nação brasileira. Que o nosso coração possa, de fato, buscar no Senhor a verdadeira alegria. A alegria que excede todo o nosso entendimento. Abençoa as famílias que estão aqui representadas. Aqueles irmãos que não puderam estar conosco hoje. Há muitos enfermos, trabalhando. Outros que tiveram dificuldades devido a viagens, devido ao próprio transporte de se locomover até aqui. Deus, os visita hoje com a tua maravilhosa graça. Abençoa aqueles que estão enfermos, aqueles que estão enlutados. Derrama sobre eles o teu amor. E permita que novamente aqui nos ajuntemos para com alegria louvar, exaltar e bendizer o seu santo nome. Ouve a nossa oração, Senhor, pois nós humildemente suplicamos, no nome de Jesus, aquele que vive e reina para todos sempre. Amém. Que o Senhor nos abençoe e os guarde. Que o Senhor levante o rosto sobre vós e vos conceda a paz. E que a graça de nosso Senhor e Salvador Jesus Cristo, o amor de Deus, o nosso Pai, as ricas e doces consolações do Espírito Santo recaiam sobre toda a Igreja do Senhor, hoje e para todos sempre.

0: Deus abençoe, faça sua oração silenciosa, não deixe de visitar a cantina, não saia do templo sem abraçar o seu irmão. Tenham todos uma boa semana, em nome de Jesus. Daqui a 4 anos a gente entra de novo. Deus abençoe vocês.
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2: 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Hora certa.
3: 2:23.
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tem uma canção que faz parte da nossa história. Ela marcou a nossa vida. E eu tenho certeza que essa música, ela marcou a vida de muita gente. Já ouvimos muitos testemunhos que essa canção, através dessa canção, Deus operou milagre na vida de pessoas. Na vida de pessoas conhecida nossa também. E eu queria, essa canção ela é tão especial para nós, que eu queria ouvir primeiro na voz de vocês. Amém? Assim, ó.

Nós já ouvimos muitos testemunhos dessa canção. Muitos. Coisas que às vezes eu olho e me pergunto: como pode, né, uma música mudar a vida de uma pessoa? Mas não é em si a música. A música é só a ferramenta, é só o transporte que o Espírito Santo de Deus usa para chegar até o coração das pessoas. Muitas vezes você não tem a oportunidade de bater na porta de uma pessoa e dizer: olha, eu tenho uma palavra para você. Muitas vezes a pessoa não vai aceitar, o coração dela está duro, o terreno ainda não foi preparado. Mas ela ouve no rádio uma canção, naquele momento de dor, de angústia, ela está dentro da casa dela, e a canção entra e prepara o terreno. E o Espírito Santo de Deus fala com ela ali em silêncio. Amém? Às vezes eu me pergunto para Deus: por que tanto zelo, por que tanto cuidado comigo, que eu sei que não sou merecedor? E às vezes eu fico me perguntando: será se é por algo que eu fiz, alguma obra? Mas eu tenho certeza que não. Eu fico sempre a me perguntar. Então essa canção disse exatamente o que eu queria dizer.

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0: Alô, gente amiga, só bom Neuza dia.
1: Tem elemento Neuza. É?
0: Alô, é você, bom dia, a partir de agora o programa ao vivo para todo o Brasil, aqui pela sua rádio Taperuá FM, a emissora do seu tempo, ok? Quero mandar um bom dia para os ouvintes que estão ligados com a gente. Bom dia, obrigado a você aí pela sintonia e pelo carinho. Hoje é uma segunda-feira, é 13, né? Hoje é 13 do mês de... Hoje é 13 do mês de julho do ano 26. Parabéns você, aniversariante do dia de hoje. Muito bem. Deixa eu ver aqui, mandar um bom dia para os amigos que estão ligados com a gente. E deixa eu ler aqui para vocês uma coisa muito bonita. Cadê? Deixa eu programar aqui, chapéu de couro, né? Muito bem, deixa
2: Deus, hoje é segunda-feira, dia 13 de julho.
0: Sim.
2: Obrigado por esse novo dia e pela oportunidade de começar mais uma semana debaixo da tua proteção. Eu entrego a ti tudo o que está diante de mim. Os desafios, as responsabilidades, os sonhos e as decisões que preciso tomar. Coloco tudo nas tuas mãos. Me dá sabedoria para agir com calma, força para enfrentar cada dificuldade e fé para confiar que o Senhor está conduzindo o meu caminho. Acalma minha mente, renova minhas forças e fortalece meu coração para que eu viva este dia com esperança e paz. Vai na minha frente, Senhor, guiando meus passos e cuidando de cada detalhe da minha vida. Eu confio que o Senhor está no controle de tudo. Em nome de Jesus. Amém. Deus, hoje é segunda-feira, dia 13 de...
0: Pois é, a gente começa entregando nossa vida, né, a nosso Deus maravilhoso, nesta manhã de segunda-feira. E quero dizer a você, ouvinte da Taperuá FM, que poucos me entendem o que eu estou falando, né? Nos últimos dias eu passei por uma crise fortíssima de inflamações no tendão de Aquiles. Isso me deixou impossibilidade de caminhar, de trabalhar. E por esse motivo eu não estava vindo à rádio, mas não teve uma pessoa que ligou para dizer assim, uma pessoa que eu digo no sentido que é daqui da rádio, né? Para saber o que estava acontecendo comigo. Né? É preciso eu dizer, olha, eu não estou indo à rádio porque eu estou doente. Eu sou um ser humano, sou uma máquina que tem problemas como todo mundo tem. Não é verdade, gente? Pois é. Mas graças a Deus estou me recuperando, ok? Caminhando, fazendo atividade física para ver se eu consigo voltar ao normal. Agora são 5 horas e 5 minutos, 5 e 5. Bom dia, ouvintes da Taperuá FM.

0: Olha, gente, quero mandar um bom dia para vocês.
1: Duvido.
0: É, tem gente ligada com o nosso programa, com certeza. Eu mando um bom dia para todos vocês, ouvintes da Melhor do Cariri, onde quer que esteja. Obrigado pela sintonia e pelo carinho da audiência. A gente continua avisando aos ouvintes, né? A gente continua avisando aos ouvintes, né? Vamos embora. Deixa eu parar aqui um pouquinho, Chapéu de Couro, para eu mandar essa música para a netinha, no sítio lá, me parece Lagoa do Meio, né? Ouvindo a gente, ela pediu segunda-feira, e não deu tempo para eu atender, então eu vou atender hoje com Vaqueira Galega Boiador.

Eita, você tá ouvindo aí, Tom Oliveira? Olha aí, é hora de tomar aquele café quentinho. Vamos acordando, botando água do fogo para fazer o café, meu amigo Paulo Zé Neguinho. Alô, com o Mário José, falou com o Padre Edgar. Bom dia. Vamos levantando, gente. Vamos botando o corpo para funcionar, porque são 5 horas e 14 minutos nesta manhã de segunda-feira. É, você que gosta de caminhar, chegou a sua vez, viu? É, tomou aquele café quentinho, só apenas o café com pouco açúcar ou sem açúcar, e vamos caminhar, tá bom? Olha, deixa eu mandar aqui um bom dia também para essa galerinha lá do sítio, que estão ouvindo a rádio. Bom dia, obrigado. Pessoal dos residenciais, né? Pessoal do assentamento do sítio Panati. Pereirinha já tá ali com o celular, ligado com o nosso programa. Alô, Pereirinha. Eu vi ele, sabe, o chapéu de couro. Eu vi Pereirinha sábado, gente fina, acaba de primeira qualidade. Bom dia, Pereira e família, aí no assentamento do Sítio Panati. E mando um bom dia para todos os ouvintes aí no Sítio Panati. Rapaz, é muito bem. É, pessoal do residencial, Maria Alice, alô, gente amiga do Maria Alice. Quem estiver ouvindo a rádio, bom dia, né? Quem não tiver, não tem problema na gente, manda um bom dia também. Você que está hospedado no Hotel Pedra do Rei e está ouvindo nosso programa, obrigado pela carona. Alô, gente amiga aqui do Centro Antigo de Itaperuaca. Eita, professora Afa Gouveia, bom dia. Mandar um bom dia para os ouvintes que estão ligados com o nosso programa ali na 15 de novembro, na Mundo de Faria Castro. Pessoal da Bela Vista, alô com Adora, alô com Padre Beijai, bom dia. Vamos acordando, são 5 horas e 14 minutos. Pessoal bacana da Rua Nossa Senhora da Conceição. Mandar um bom dia aí para meu amigo Fernando com Madlica, ouvindo a rádio. Ah, bom dia você da José Gino de Queiroz com Marina Soraça. Tá ligadinho já essa hora? Com certeza, já fez aquele café quentinho, né, Galega? Já fez aquele café. É, mandar um bom dia aí para comadre Geraldo, compadre Pedro Leocardo. Eita, rapaz, Diego Duval, bom dia. Vamos acordando, olha a hora certa, agora são

0: ser qualquer uma do Amadeus.
1: Sim, tá certo. Tá bem, vamos atender.
0: De vaqueiro, ah. Eu sou apaixonado por uso de vaqueiro, do Amadeus, do Galego dos Tecanos.
1: É, olha aí, olha aí, aí eu já
0: bato por outros, da Luana Magalhães.
1: Olha aí.
0: Não sei se vocês tocam aí.
1: Sim.
0: Na Paraíba.
1: Ah.
0: Então, se oferecer pra eles aí.
1: Muito bem, olha aí, ela disse Amada Dilson e Galego dos Teclados. Vou Rio de Janeiro no bairro Xerém falar com o meu amigo Zé da Gata, bom dia.
2: Bom dia, meu primo Anselmo.
1: Fala, meu irmão.
2: Aqui no Roberto, aqui direto do Bessa, já em João Pessoa.
1: Ah, é tô Roberto, agora é tô Roberto, você. Viu?
2: Parabéns pelo programa.
1: Roberto.
2: E manda um abração aí para Cid Vitinho.
1: Valeu, irmão.
2: José da Gata, lá no Rio de Janeiro. José Graciano também no Rio de Janeiro.
1: Sim.
2: E minha irmã Lia, na cidade de Bacabal.
1: Isso.
2: Também para minha irmã Lúcia.
1: Pronto.
2: Aí em Itaperuá.
1: Muito bem, obrigado, meu irmão. É, compadre Zé Roberto, ligado com a gente lá em João Pessoa, viu? Viu, Chapéu de Couro? Muito bem. Chapéu de Couro, prepara aí uma vinheta para nós. Aqui e acolá a gente faz uma viagem ao túnel do tempo. Por exemplo, eu sempre troco aqui uma vinheta do inesquecível, grande comunicador que marcou a era da rádio, foi Zé Bétio, mas hoje Chapéu de Couro procurando ali, disse, ei, rapaz, vem cá, tu sabe dessa? Bota um pouquinho, Chapéu de Couro, bota um pouquinho.

Brasil, meus companheiros, agora começa mais um programa Oswaldo Betio, que vai até a meia-noite. O Zezinho Batista é o operador técnico responsável por este programa.

Coloca esse outro aí, chapéu de couro. Isso aí foi o Oswaldo Betinho. Peraí, deixa eu passar aqui os apoios culturais. Alô, gente, bom dia. Agora são 5h18.

gente amiga. Olha aí, a Madre Nilce canta pra gente a pedido. 5:20. Bom dia, Brasil.

Muito bem, você ouviu aí, rapaz, olha só, você ouviu aí, aqui, deixa eu ver aqui, rapaz, você ouviu aí essa linda música, né? É, cantada por Amanda Dias, a pedido. Ô Lia, a gente sempre vai tocar aqui, vai tocar o que você pediu, tá bom, amiga? Com certeza, porque a gente aqui, vamos fazer o seguinte, a gente também vamos tocar um pouquinho de sertanejo, viu?

Ô Sertão, 5h23. Alô Zé Vicente, olha aquele café quente, olha aquele chá de boldo. É. Muito bem. Chapéu de couro, segura aí pra gente tocar ela, essa música inteirinha, que daqui a pouquinho vamos trazer aqui o poeta do sertão, o poeta do sertão, a gente vai trazer Nico Batista, né? Olha, deixa eu mandar aqui um bom dia para o meu amigo Heleno, lá no Residencial dos Professores. Alô, Heleno, bom dia, obrigado, viu? Tá ouvindo a gente, o Heleno, viu? É, a gente manda um alô para o Heleno, ligado com o nosso programa, ali no Residencial dos Professores. Alô, gente amiga do Residencial Geraldo Neto Farias, ou seja, do conjunto, né? A gente não tá mais chamando conjunto, a gente tá chamando residencial. A gente manda um alô para os amiguinhos e amiguinhas ligados aí, viu, galerinha? 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

0: Eita, meu compadre velho, bom dia. Agora são 5 da manhã e 27 minutos. Alô, você! São 5 da manhã e 27 minutos nesta manhã de segunda-feira. E o programa que está no ar é o programa Melhor do Sertanejo, o programa No Terreiro da Fazenda. Os dois juntos fazemos um grande programa aqui na sua Tapero FM. Alô, meu compadre, alô, minha comadre, vamos acordando o galo velho cantando puleiro. Eita, vamos acordando, gente, porque agora são 5 horas e 28 minutinhos, 5 e 28, acorda Brasil!
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0: canção. Muito bem, participe do programa através do WhatsApp da rádio 839. 8855 é o 5288 para você ligar e você participar com a gente até às 6 da matina. Vamos.

mandar aqui um bom dia para os ouvintes, a dona de casa. Alô, dona de casa, bom dia a dona de casa que acorda cedo para cuidar da criançada que vai para a escola agora de manhã, né? Ô, gente amiga, bom dia minha amiga dona de casa, você que se preocupa muito com a educação dos seus filhos, você está de parabéns, viu? É daqui a pouquinho, a partir das 7 da matina, as aulas vão começar e a senhora vai levar sua criança para o colégio, já está organizando ali tudo. Então, parabéns, minhas queridas donas de casas. Muito bem, vamos embora, deixa eu mandar aqui um bom dia pra galerinha do TikTok ligado com a gente. Alô, você merece nosso carinho. Deixa nos seus comentários da onde você tá ouvindo o nosso programa. A gente manda um alô pra você do Facebook. Pessoal bacana do YouTube. São as três plataformas que a gente sempre sintoniza e leva o conhecimento da comunicação para todo o Brasil.

Muito bem, deixa eu mandar aqui um bom dia para o poeta Sola Boiador lá em Livramento, aqui na Paraíba. Alô, poeta Sola, bom dia. Vou mandar um bom dia para o Galego lá em Teixeira, ligado com a gente. Alô, você lá na cidade de Arial, aqui no Brejo Paraibano. Mandar um alôzinho para as autoridades constituídas da nossa cidade. Bom dia, você que é católico, você que é evangélico, você que é budista, você que é espírita, a gente manda um alô para você que está ouvindo o nosso programa. Aqui é tudo de bom, alô você, bom dia. Eita sertão, rapaz. Muito bem, canta pra gente, canta o Abo com a Meduinha, Acorda Brasil, 5:32.

Muito bem, gente, amiga, você ouviu aí Catuaba Comido e cantando aqui no nosso programa no Terreiro da Fazenda. Olha só, o WhatsApp da rádio tá liberado para você ligar, mandar sua mensagem. Bom dia, gente, amiga. Vamos embora, 5:36 agora no Cariri da Paraíba. O chapéu de couro, me traga aí, como é que é o nome? Deixa eu ver aqui, rapaz, ali falou para mim que eu esqueci. Isso mesmo, me traga Galega Boiador, não, Galego dos Teclados. Traga para mim aí, para nossa amiga ali lá no Maranhão, que tá ligadinha.

você ouviu o Galego dos Teclados cantando pra gente. Agora 5h39, redondando 5h40 minutos. Vamos embora. Quero mandar um bom dia pra você que está ligado no programa, no Terreiro da Fazenda. Eita, chapéu de couro, aqui é tudo de bom.

0: sem medo.
1: Eita, certo, velho. Rapaz, vamos embora. Trio Parada Dura, canta pra gente. 5h41, acorda, Brasil.

0: muito bem, gente. Amiga Alô, você, bom dia. Hora certa. Agora são 5:57 Por aqui vou ficando com mais um programa. Obrigado a todos pelo carinho da audiência. Um beijo no coração. Nós voltamos amanhã, se Deus permitir, com mais um programa na melhor.
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0: Taperoá FM informa. Hora certa. 5:59.
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2: Muito bem, a partir de agora entra no seu rádio o Sertanejo Classic. Prazer enorme de estar com você, levando o melhor do sertanejo do passado aqui pra você. O Sertanejo Classic reúne as melhores de todos os tempos, as melhores do sertanejo. Vem comigo e viaje nas grandes emoções.
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3: Opa, voltamos. 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

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Valeu, turma! Estamos encerrando mais uma super edição do Sertanejo Classic. Voltamos na próxima edição com mais...

0: 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Hora certa.
1: 6 horas e 52 minutos.

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9: Agora em Itaperuá, no Cariri da Paraíba, 6 horas 58 minutos. A partir de agora tem 2 horas de jornalismo cidadão. 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

0: Amigo, escute o que vou lhe dizer, pois é muito importante para a sua vida. 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

0: você acompanha a partir de agora aqui no nosso Jornal Interativo. Olha só, Inmet coloca 90 cidades da Paraíba sob alerta de perigo aí de baixa umidade. Você confere também aqui, olha só, confira as principais datas aí do calendário eleitoral 2026. Também publicado aí regras que restringem publicidade, né, publicidade de bets em todo o país. Congresso avança exatamente na aprovação de projetos, né, de proteção às mulheres. Deputada Adriane Galdino se solidariza com a HDT e também solicita envio de ambulância. Após a ambulância aí do HDT estar em manutenção, o deputado Adriane Galdino entrou em contato com o secretário de Saúde do Estado da Paraíba, Ari Reis, solicitando uma nova ambulância para o hospital.
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0: Participe do Jornal Interativo. Envie a sua mensagem de texto ou de voz através do nosso WhatsApp 988555288. Você pode nos ouvir em nossas plataformas digitais, baixando nosso app ou ainda através do aplicativo Rádios Net ou no www.radiotaperoafm.com.br. Siga também o nosso Instagram, o arroba Rádio Taperoá, 879. Hoje é segunda-feira, 13 de julho de 2026. O Jornal Interativo tem a produção e apresentação de Luciano Silva e Kennedy Sampaio. Controles de áudio e vídeo de Luciano Silva. Na direção geral da emissora de Júlio de Preto. O Jornal Interativo, o pancadão de audiência, já está no ar nesta segunda-feira.
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0: Gente, agora são 7:06, em Itaperuá, no Cariri da Paraíba. Olá você, bom dia, vamos chegando a partir de agora aqui pelas ondas da sua Itaperuá FM 87,9, a rádio que é o coração da cidade, orgulho de Itaperuá, orgulho da gente.
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0: Sejam bem-vindos e bem-vindas a mais uma edição do nosso pancadão de audiência que está começando nesta segunda-feira para você ficar ligado e sempre bem informado. Nossa sempre eterna gratidão ao nosso bom, eterno, misericordioso e bondoso Deus. Sua palavra, ao ser elevado às alturas, o Senhor Jesus Cristo nos deixa uma promessa. Eis que estou convosco todos os dias até a consumação do século. Nessa vida nós passamos por lutas, por dificuldades, são problemas familiares, são enfermidades, percas, tantas coisas que nós passamos nessa vida. Muitas dessas coisas que tentam tirar a nossa paz. Sozinhos é verdade que não chegamos a lugar nenhum. Sozinhos somos vencidos pelo medo, pela fraqueza, pelo desânimo. Mas em Cristo e com Ele somos mais que vencedores. Essa certeza que nós precisamos ter, que mesmo em meio aos problemas não estamos só. Deus não nos abandonou, na verdade é o contrário, somos nós que deixamos a Deus, somos nós que quando está tudo bem, nós nos afastamos e desistimos dele, desistimos de servi-lo, de adorar, mas ele é misericordioso e sempre nos dá uma nova chance. Ele está conosco, está com você, está comigo, está com todos nós. Até a sua volta. Pensa nisso. Um ótimo dia para você.
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0: A gente agora em Itaperuá, no Cariri da Paraíba, são 7:09, 7:09, já está chegando por aqui, né? Já está aqui conosco, para a gente dar sequência aqui o Jornal Interativo, ele, o Kennedy Sampaio, bom dia, Kennedy Sampaio.
2: É isso aí, Luciano Silva, um bom dia, família itaperuaense, família caririzeira, sejam bem-vindos. Todos que nos acompanham através do 87,9, é a Rádio Itaperuá FM, orgulho de Itaperuá, orgulho da gente. E você que nos acompanha através de nossas páginas no Facebook, você que nos acompanha através do nosso canal no YouTube, sejam bem-vindos a este jornal, que é o pancadão de audiência da Paraíba.
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0: Pois é, o Jornal Interativo sempre interagindo com você, deixando claro você sempre bem informado. E a gente já abre aqui o Jornal Interativo, já conversando, já trazendo aqui as notícias esportivas, né? Com nosso amigo Geomário, Geomário Produções, trazendo as notícias já do esporte para você ficar ligado na hora do esporte aqui no Jornal Interativo.
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0: Pois é, com você, meu amigo Geomário.
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0: Trazendo detalhes aí da Copa do Mundo 2026.
5: Muito bom dia, Luciano Silva, bom dia, Canto Sampaio, bom dia a todos os ouvintes da rádio Taperoá FM. Alegria Taperoá, Taperoá, é alegria e orgulho da gente, é, as semifinais da Copa do Mundo, grandes jogos, grandes lances, é claro, vai ter muita emoção nesta semana, destacando o clássico que vai parar o mundo, França e Espanha, para muitos já a final antecipada, e quem passar desse confronto será o campeão, mas vamos ver o que vai acontecer. A Espanha tem mais lateral direito, Pedro Porro do Tottenham, mas a França tem o melhor ataque do mundo, então vamos ver o que vai acontecer. Vamos ter também outro grande jogo, Messi versus Harry Kane, depois da seleção da Argentina passar no sufoco contra a Suíça, vai enfrentar a Inglaterra, que também passou no sufoco da prorrogação contra a Noruega de Haaland. Vai ser grandes jogos, grandes emoções, vamos ver o que vai acontecer. E é claro, afinal, a gente vai com certeza comentar com o maior prazer no Jornal Interativo. Eu sou o Geomário para o Jornal Interativo, valeu!
0: Pois é, valeu meu amigo Geomário Produções, com certeza, esse entende do esporte, né, trazendo aí detalhes, vamos ver, preparando aí grande, quem será os grandes finalistas aí da Copa do Mundo 2026, Kennedy Sampaio?
2: Isso aí tá praticamente na cara, né? Essa questão aí da Argentina é algo que não dá para entender, porque a Suíça estava sufocando a Argentina, conseguiu o empate e estava muito perto de conseguir a vitória quando o árbitro da partida deu o segundo cartão amarelo porque um jogador simulou uma falta. Era só para ter falado mesmo e dado um, como a gente falava antigamente, um carão lá para o jogador da Suíça. Mas infelizmente ele interferiu diretamente na partida, retirando o jogador que era fundamental para o esquema de jogo da Suíça, o Embolo. E infelizmente desarticulou a Suíça completamente. Eu não sei como a Suíça conseguiu jogar o restante, o segundo tempo inteiro, o primeiro tempo da prorrogação inteira, ainda empatando com a Argentina. Só no segundo tempo da prorrogação que os gols saíram, mas uma Suíça cansada, com um homem a menos e desarticulada, porque o jogador que fazia todo o esquema foi expulso pelo árbitro. Parece que todas as vezes que a Argentina joga, ela leva vantagem não só em campo, ou quando ela está em desvantagem em campo, parece que a arbitragem joga por ela. Sendo assim, é muito fácil você chegar em quartas de final, semifinal, até na final. Eu vou ficar estranhando e muito se a Argentina não chegar na final, porque praticamente ela foi alçada até lá. Se isso não acontecer, ela não chegar na final, é porque realmente estava na cara demais e aí resolveram praticar a justiça. Mas pelo que nós estamos vendo, todos os jogos, a Argentina, quando está no sufoco, a arbitragem começa a ajudar. E aí fica difícil para outra equipe que quer competir. Foi assim com o Egito, foi assim com Cabo Verde e foi assim também com a Suíça. A arbitragem ajudou uma maravilha para a Argentina e foi alçando a Argentina até chegar aí na semifinal. Não sei o que vai acontecer na semifinal, se irão criar vergonha e deixar a Argentina fazer o seu jogo e a Inglaterra também fazer o seu jogo, ou se quando a Inglaterra estiver aí sufocando a Argentina, se a arbitragem vai entrar em campo para poder dar a vitória para a Argentina. É isso que nós estamos vendo em cada partida. Já a França tem os seus méritos. jogo mais duro e mais difícil que a França teve nessa Copa,

0: eliminando o time mais difícil realmente, foi o Paraguai. Depois disso foi moleza. Foi vencendo e vencendo e mostrando o seu jogo. Já a Argentina foi sempre no sufoco. E quando se via praticamente perdida, a arbitragem começou a agir. Isso é feio para o futebol. A FIFA querer Messi na final ou em uma semifinal para poder os patrocinadores serem beneficiados. Porque tendo Messi e seus patrocinadores em uma final de Copa, realmente a FIFA vai ficar mais milionária ainda. E é isso que a gente está vendo. Assim como aconteceu com a seleção brasileira, que entregou tudo. O Vini Júnior e outros jogadores são patrocinados também por Betis. E durante a partida, eles lançaram uma tentação para os apostadores. Eles colocaram que se Vini Júnior, que vinha marcando em todos os jogos, fizesse o gol durante o tempo normal, então ela, a banca, pagaria 3 vezes a aposta que a pessoa fizesse. Ou seja, se a pessoa apostasse 10 mil, iria receber 30 mil. Quem é que não quer isso? Mas, incrivelmente, ele não conseguiu fazer o gol. E mais incrível ainda, ele esteve com a bola de bater o pênalti na mão. E simplesmente não quis. É muito estranho. É difícil você assistir uma Copa desse jeito, em que os patrocinadores é que mandam e não o futebol.
1: Pois é, são 7 horas e 18 minutos, 7 horas mais 18 minutos agora em Itaperuá.
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1: É isso aí, gente. Agora 7 horas e 18 minutos, né? Telefones liberados aqui para você participar. O WhatsApp liberado, né? 988-555288. Você quer falar com a gente, né? Tem alguma bronca aí para reivindicar, tá certo? Liga pra gente, né? Se você vai ligar, liga através da sua operadora 988-555288. Se você quer falar conosco através de mensagens, né? Então envia sua mensagem de texto ou de voz também nesse número 988-555288. Faça valer aí o seu direito de cidadão, tá bom? Vamos girando, né? Trazendo aí o nosso giro de notícias nessa segunda-feira, um giro pelo Brasil e pelo mundo.
3: Olá, este é o Giro de Notícias, eu sou Yuri Hudson e você acompanha os destaques do momento. O ministro Flávio Dino do Supremo Tribunal Federal determinou o bloqueio de 6 milhões de reais do ex-deputado federal Eduardo Cunha por suspeita de desvio de emendas parlamentares. A decisão é de 6 de julho e tornou-se pública neste domingo. Em nota, Cunha nega irregularidades. Eduardo Cunha não exerce mandato parlamentar, mas, segundo a investigação, teria influência sobre a distribuição de emendas. O governo brasileiro deve marcar uma última reunião com representantes dos Estados Unidos antes de o presidente Donald Trump definir se aplica ou não novas sanções ao Brasil. Trump tem até a próxima quarta-feira para tomar essa decisão. O Palácio do Planalto projeta 2 cenários. O mais provável é a aplicação das tarifas. O deputado Lindbergh Faria solicitou ao ministro Alexandre de Moraes que Jair Bolsonaro seja enviado a papudinha. O motivo é a carta lida por seu filho, Flávio Bolsonaro, nas redes sociais. Para o petista, essa foi uma violação da proibição de comunicação pública imposta ao ex-presidente. A decisão ficará por conta do ministro Alexandre de Moraes. Um grande incêndio tomou conta de um pub em Bangkok, na Tailândia, na manhã desta segunda-feira. Pelo menos 27 pessoas morreram e outras 63 estão feridas. Segundo as equipes de resgate, o fogo foi registrado por volta da meia-noite, horário local. A causa do incêndio ainda é investigada. O ator Rui Rezende morreu neste domingo, aos 88 anos, no Rio de Janeiro. Ele atuou no teatro, na televisão e no cinema. Seu papel de maior destaque foi o professor Astromar Junqueira, na novela Rock Santeiro, em 1985. O ator vivia no retiro dos artistas. O líder indígena Raoni, de 93 anos, apresentou melhora da função renal e passou a aceitar a alimentação oral. As informações estão no boletim divulgado neste domingo. O cacique permanece consciente, estável e respirando sem aparelhos. Ele continua com tosse e secreção, mas teve uma hemorragia digestiva controlada. Raoni está internado desde o mês de junho, após passar por uma cirurgia de desobstrução intestinal. O Giro de Notícias é uma produção da agência Rádio Web. Texto e apresentação, Rio Nilson.
1: Pois é, né? Tá aí o Giro de Notícias, né? Trazendo aí o Yuri Hudson, né? Girando aí com a notícia, com a informação.

0: edição dentro do nosso Jornal Interativo, né? Olha só, gente, no comecinho aqui do Jornal Interativo, mais uma vez, semana passada, nós tivemos aqui no Jornal Interativo, né? Algumas pessoas da rua Firmino Alves de Lima, conhecida antigamente como Rua da Grota, popularmente conhecida assim, mas é a rua Firmino Alves de Lima. O pessoal está me solicitou aqui para mais uma vez a gente fazer um apelo. A gente já trouxe até a informação do nosso amigo Eduardo, né, que estava aguardando aí, né, para trocar as lâmpadas do poste. Esses postes grandes, eles precisam ou, né, do andame ou então daquele caminhão MUC, né, porque eles são altos e eles não têm estrutura para se subir, digamos assim, com escada. Então eles precisam ser montados um andame e precisam ou do MUC também. E aí o pessoal da rua Firmino Alves de Lima, tá certo, a antiga rua da Grota, me solicitaram mais uma vez para fazer esse apelo aqui. Eu faço em nome dos moradores, né, porque segundo eles aqui está muito escura a rua, tá certo? Esses são postes centrais, ficam no canteiro central, e está muito escuro a rua. Então a gente pede mais uma vez ao nosso amigo Eduardo, se tiver alguma informação, né, de alguma providência, porque o pessoal pede sempre bastante, né? Pede sempre bastante essa questão da iluminação pública. Quando é nos postes normais, dá para o menino botar a escada e consertar mais rápido. Esses postes centrais, né, de ferro, eles são mais um pouco complicados, tá certo? E a gente pede aí, mais uma vez, o nosso amigo Eduardo, pessoal da infraestrutura, para ver essa atenção aí, se pode agilizar, né, ou o andame, ou então a colocação do caminhão, né? Quando o caminhão aí vem, já faz um serviço completo em toda a cidade. Eu sei que outros pontos também estarão prontos para receber essa iluminação, mas é importante aí a gente estar trazendo mais uma vez essa solicitação aqui no início do jornal, em nome da população aqui da rua Firmino Alves de Lima, aqui no bairro do Alto, tá certo? Então, em nome dos moradores, a gente coloca mais uma vez, o qual a gente manda aqui um grande abraço, pessoal que está sempre na audiência, né, aqui com a gente, né, aqui no bairro do Alto, onde estão localizados os estúdios irradiantes aqui da Taperoa FM, bairro do Alto, o bairro Bela Vista, né, também, nós estivemos lá, né, estamos fazendo um trabalho, né, neste bairro, e temos sempre acompanhado, temos visto o carinho das pessoas, tá certo? Um grande abraço para vocês, obrigado mesmo pelo carinho, obrigado pela audiência. A gente caminha mais uma vez aí ao pessoal da infraestrutura, né, para nos dar uma posição com relação à rua Firmino Alves de Lima, tá certo? Antiga Rua da Grota, tá bom? É isso aí, tá dado o recado. Você também que tem a sua reivindicação, entre em contato conosco, né, através do telefone 988-5552-88, né? Você participando, você interagindo aqui junto conosco, tá bom? Tem o nosso amigo Ariano, né, já participando aqui com a gente nesta segunda-feira, trazendo aqui informações. Deixa eu ver se ele traz aqui informações boas, né, com relação à doutora do Pajeú.
1: Bom dia, Luciano. Bom dia, Kennedy. Um bom dia especial ao público ouvinte da nossa querida Taperoá. Luciano e Kennedy passando para informar que falei com um dos responsáveis da doutora do Pajeú e o trecho que falta detonar, as máquinas já perfuraram as rochas e essa semana a equipe está chegando para fazer a detonação e concluir os serviços. Então, isso nos alegra, porque sabemos que já está nos passos finais para que a doutora do Pajeú seja entregue à nossa cidade. Luciano e Kennedy, tivemos um problema com a ambulância do Hospital do Estado de Taperoá, mas falamos com o deputado estadual Adriano Galdino, nosso amigo Patrício aí de Assunção também reforçou o pedido, e no sábado o nosso deputado falou com o secretário Ari Reis, e no domingo a ambulância já se encontrava na instituição. Então essa questão da UBS foi resolvida no domingo e já está servindo não só a população de Taperoá, como todas as pessoas que necessitam dos serviços do Hospital Distrital de Taperoá. Através de parceiros, Luciano e Kennedy, conseguimos raquetes de palma para atender os agricultores e agricultoras da zona rural de nossa cidade, e 223 agricultores serão beneficiados com raquetes de palma. Então, eu quero agradecer os parceiros, quero agradecer às associações, em especial a todos os agricultores que fizeram cadastro. E hoje estaremos reunidos para definir a data de entrega das raquetes de palma. Então, é um programa muito importante do Governo do Estado em parceria com a PACO e, através dos parceiros, nós conseguimos trazer para a nossa cidade 223 agricultores serão beneficiados. Luciano e Kennedy, muito obrigado pelo espaço e tenham todos um bom dia.
0: Pois é, três pautas bastante importantes. Já, inclusive, vou trazer a fala do Adriano, que conversou com a gente, né? Conversou conosco sobre essa questão da ambulância. Já, no próximo bloco eu trago, inclusive, vou falar também do nosso amigo Patrício. Mas, toca nesses dois assuntos. É importante a questão, né, da distribuição por parte do governo do Estado, né, o governador Lucas Ribeiro, sobre a questão da palma, né? A palma para os agricultores. A gente sabe que o tempo de chuva não foi tão satisfatório, né? E a gente sabe que o homem do campo é o que mais sofre. E aí tem tido essa atenção por parte do governo do estado nessa distribuição de palma. A palma que é resistente, né? Inclusive a estiagem, e é bem importante para alimentar o gado, para que o produtor, o agricultor que está na zona rural, ele alimente o seu gado, né? E sobre a doutora do Paju, inclusive eu tinha conversado com o Ariano no final de semana sobre essa questão da rocha, como é que estava esse procedimento. Então já a gente trouxe, né, ouviu essa satisfação, como o Ariano já trouxe. A rocha já foi perfurada, agora vamos detonar a rocha, né, vamos explodir, digamos assim, essa rocha para que os canos possam passar e só possa fazer a ligação. Na verdade, todo o trecho já está pronto, né, na verdade só está fazer esse encaixe nesse local onde está essa rocha. Como o Ariano já adiantou, né, as máquinas já perfuraram a rocha e agora vai vindo uma outra equipe que vai fazer os procedimentos para detonar, digamos assim, parte dessa rocha para que os canos assim possam passar. Os canos das duas adutoras, é um serviço só, porque já passa as duas adutoras, a outra já não vai ter dificuldade para fazer, porque as duas vêm lado a lado, e aí fazendo para uma, a outra também já passa no mesmo local, não vai ter essa dificuldade, essa paralisação, digamos, nesse trecho, que foi o trecho que parou, porque deu de cara com essa rocha. Mas graças a Deus, as máquinas estiveram lá, inclusive, final de semana, fazendo esse trabalho, né, de perfuração dessas rochas, para que então uma outra equipe possa colocar lá os explosivos, né, fazer aquele processo, né, aquele processo lá de detonação das rochas, e aí finalmente possa interligar, e aí finalmente a gente possa ter um dia, né, quem sabe da próxima vez que o Ariano volta, ele já traga uma data aí que a doutora já vai ser entregue, pelo menos o Pajiú, né, que é mais rápido, o Pajiú entrega aqui a nossa população, que é um anseio grande da população aqui do município de Itaperó com relação a essa doutora, né, porque o nosso sul de, né, não tem uma grande capacidade, né, não está com uma grande capacidade de água, está com 6%, e a gente sabe que quando chega esses meses, agosto, setembro, outubro, a gente sabe que a situação tende a se complicar aqui para nós. Então, tendo essas adutoras prontas, pelo menos essa já pronta, a outra até setembro vai estar pronta, e aí fica tranquilo para a gente não depender mais de mucutu. Ninguém aguenta depender de mucutu.
2: Né, quer dizer, porque na realidade não é nem sequer expectativa do povo de Itaperó, porque não temos opção. Essa questão do de a gente precisar de mucutu tem que ser descartada totalmente. Não é água potável, é quando não tem nada mesmo, e é o jeito. Mas hoje nós temos duas adutoras. Eu quero agradecer ao Ariano aqui pelas informações. Nós temos duas adutoras que estão aí prestes a serem entregues. E essas duas adutoras irão beneficiar o nosso município diretamente, inclusive com uma nova caixa nessa adutora da Transparaíba. Por isso, a população cobra bastante e nós, como imprensa, nós somos também porta-voz dessa população. E por isso a gente pede, a gente conclama a ajuda de todos para que a cobrança continue em relação a isso. Então, muito importante as informações que nosso amigo Ariano trouxe. Muito importante para o agricultor, muito importante para toda a população de Itaperoá. A gente agradece também o que o deputado Adriano Galdino, na sua ação em relação ao hospital de Itaperoá. O hospital não pode ficar sem ambulância, de jeito nenhum, de forma alguma. E essa ação, uma ação rápida, que tinha que acontecer. Então isso é muito importante e a gente fica na expectativa e também não temos opção. Mucutu nunca mais. A gente tem essas duas adutoras e elas é que irão abastecer Itaperoá, se Deus quiser.
0: Pois é, né? Já no próximo bloco, inclusive, vou trazer a fala do deputado Adriano Galdino, também nosso amigo Patrício, né? Também que foi um dos articuladores, né? Através da Rádio Assunção Web, né? Desse procedimento, e a gente vai estar tratando sobre esse assunto, né? 7:31, a gente vai rapidinho só um bloco de apoios culturais, mas daqui a pouquinho a gente volta com muito mais informações. 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
0: 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A gente vai em bloco de apoio culturais, daqui a pouquinho a gente volta com mais informações e, claro, com a sua interação com a gente, tá certo? 988555288, tá começando, é só o primeiro bloco.
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0: no Centrão da Paraíba, são 7h40.
1: Pois é, gente, 7h40, né? Já estamos de volta aqui com o Pancadão, também no oferecimento da máquina de vendas. 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Alô, Fábio, aquele abraço aí pra você. Obrigado sempre pelo carinho, obrigado sempre pela audiência, tá certo? Todos os comerciantes que sempre nos acompanham, aqueles que apoiam aqui a gente, aqueles que não apoiam, mas estão na audiência aqui com a gente, um forte abraço, né? Já temos aqui ouvintes, interação, vamos aqui já iniciando aqui com o quadro Fala Povo, Povo Fala.
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3: Bom dia, meu amigo Luciano Silva, meu amigo Kenneth Sampaio.
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4: O que eles falam é Maria das Dores Pereira.
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4: Bom dia, bom dia pra todos.
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1: povo. Vamos ao Fala, povo. Vamos lá.
4: Bom dia. Chegando para dar um bom dia para todos vocês que estão nas coisas da Rádio Taperoá, 87.9, ali de audiência.
1: Amém.
4: Bom dia para irmão Luciano. Bom dia para irmão Kennedy. Deus te abençoe cada dia mais. Com essas vozes maravilhosas, com esses olhos azulzinhos. Glória a Deus conquistando o Brasil, Zilzinho. E que Deus abençoe grandemente vocês. Amém. Um abraço para a irmã Maria da Justo Pereira.
1: Sim.
4: Um abraço para todos que estão na escuridão da Taperoá FM 87.9. E um abraço para aqueles que estão aniversário. Eu acho que já disse isso. Oxe, estou repetindo.
1: Oxe,
4: é
1: isso,
4: né, Maria? Cuide. Feliz aniversário para todos que estão na escuta da Rádio Taperoá FM 87.9, ali de Adense. Aí vamos que vamos. Vamos se comunicar, vamos reagir. E vamos com fé em Deus e fé na vida, meus amores. Fui!
1: Valeu, dona Miriam. Tem uma reivindicação aqui, ouvinte aqui cobrando aqui também, né? A gente falava de iluminação agora há pouco, tem um poste também apagado lá na rua José Moreira da Silva, né? O pessoal também tá pedindo aqui, também para a gente subir aqui, rua José Moreira, né? Na rua José Moreira também tem um poste lá apagado, o pessoal tá pedindo também providência. Mandar um alô aqui, já participando aqui com a gente também, a dona Francisca Vilar já mandou aquela foto tradicional, né? Sempre ligada aqui com a gente na sua Smart TV. Aquele abraço aí pra dona Francisca Vilar, tá certo? Sempre na audiência, participando aqui com a gente, né? Meu filho, aquele abraço aí pra ela. E ela diz o seguinte, né? Bom dia, meus amigos jornalistas, nota mil. Deus abençoe vocês sempre e livre aí de todos os males. Amém, dona Francisca. Continue orando pela gente, né? Que a gente precisa, que tem de olho grande, de tanta coisa. Meu Deus do céu, tá amarrado em nome de Jesus, né? É gente que só pensa em si, é tanta coisa, é complicada. Mas vamos lá, 7h44, tem mais ouvinte aqui na interação com a gente.
4: Bom dia, Pedro Luciano, que Deus ilumine.
1: Amém, dona Idalina.
4: Aquele abraço.
1: Aquele abraço, dona Idalina Silva. Você não tem as vinhetinhas aqui, parece que o sonoplasta esquece, meu Deus.
5: Aquele abraço.
1: Esqueça não, sonoplasta. Bota as vinhetinhas aí, pessoal. Tem mais um ouvinte aqui com a
6: bom
1: gente.
6: Bom dia, Luciano.
1: Olha
6: Silva,
1: só.
6: Bom dia, Kennedy Sampaio, Gilvan aqui do Rio.
1: Gilvan do Rio de Janeiro.
6: Alô. Para minha família, Dona Maria de Lourdes, minha mãe, meus irmãos, Ezequiel, Joab, e o Mano Fei, o Edson, e a toda a galera da Quixaba.
1: Olha
6: um
1: aí.
6: Forte abraço a todos de Itaperuá. Deus abençoe, um forte abraço.
1: Valeu, meu amigo Gilvan, lá direto do Rio de Janeiro, viu, gente? E acompanhando aqui a gente, tá certo? Acompanhando aqui a gente, um grande abraço, meu amigo Gilvan, manda um
0: grande abraço, Gilvan.
1: Toda a sua família lá no Sítio Quixaba, né?
0: Sempre... A galera da Quixaba é 100% Jornal Interativo.
1: Pois é, aquele abraço, viu, meu amigo Gilvan. Faça como o Gilvan, você que tá fora também, manda aí a sua mensagem de texto, de voz, grava aqui pra gente, tá certo? Fica à vontade, manda um alô pra sua família, tá certo? Que com certeza eles estão ouvindo, né? Se eles estão aqui na cidade, estão ouvindo aí, então faça aí como nosso amigo Gilvan. Mandou outro áudio aqui, deixa eu ver aqui. Ah, ele gravou aí o alô, viu? Gravou o alô, viu, Gilvan? Você tá ligado aí, viu?
0: É uma potência.
1: Valeu, meu amigo Gilvan, participe sempre aí com a gente, tá certo? Pode ficar à vontade, manda sempre o seu toque aí, com certeza será um prazer, né? É um prazer sempre, tem muitos... Taperoá, ela... Onde você chega, você encontra um taperoense. Não tem uma cidade, né? Você chega em Campina Grande, tem gente do Taperoá que reside lá. Você chega em João Pessoa, tem gente do Taperoá que reside lá. Você chega no Rio de Janeiro, tem gente do Taperoá que reside lá. Você chega em São Paulo, tem gente do Taperoá que reside lá. Você chega no Maranhão, tem gente do Taperoá que reside lá. Pra onde você vai?
0: Todo o Brasil.
1: Pra onde você vai, tem gente do Taperoá, viu? Eu nunca vi isso. É, rapaz. Se todo mundo morasse aqui, a cidade não cabia, não. A cidade
0: de jeito nenhum,
1: era maior do que Campina, viu?
0: É verdade. O território, na realidade, o território do Taperoá todinho ia ser habitado, rapaz. Porque é muita gente. É outra população. A mesma que tá aqui, o número que tá aqui, acho que ainda tem mais lá fora. Mais do que a população.
1: Pois é, né? Muita gente lá fora. Muita né? E aí...
0: Opa, saúde, saúde.
1: Acho que o bicho ali tá
0: condicionado
1: com a garganta aqui, né? Mas aí é importante porque hoje a gente quebra essa distância, essas barreiras, né? Taperoá FM, com a tecnologia a gente diminui essa distância, né? As pessoas podem ficar inteiradas, né? Podem mandar um alô aí para os seus familiares, né? Que residem aqui na cidade, matar um pouco da saudade da terrinha, tá certo? Então um grande abraço aí para todos que estão na audiência, né? Agora sim, gente, eu vou trazer aqui, né? A gente falou agora há pouco, o nosso amigo Ariano falou agora há pouco sobre a articulação, né, do deputado, a preocupação do deputado Adriano Galdino com relação à questão da ambulância. A ambulância do Hospital de Estrela, ela está em manutenção, e a gente sabe manutenção, aí o hospital ficou desassistido, mas uma preocupação tanto do nosso amigo Ariano, nosso amigo Patrício e outras pessoas se preocuparam com isso e aí entraram em contato com o deputado Adriano Galdino, que de imediato, né, entrou em contato com o secretário de saúde e enviou, inclusive a ambulância já está no hospital, já servindo, enquanto faz uma manutenção na outra, né? Já enviou a ambulância aqui para o município de Itaperuá. E aí o deputado, né, deputado estadual Adriano Galdino, ele fala exatamente dessa satisfação, né, dessa, de poder realmente colaborar aí com o município de Itaperuá.
5: Meu caro amigo Patrício, Ariano, Jurandir, todos os companheiros aí de Itaperuá e região. Tomei conhecimento que a ambulância do Hospital Regional de Itaperuá estava em manutenção. De imediato, agora, às 17 horas e 30 minutos, liguei para o secretário Ari, um secretário diligente, que mesmo no sábado atende o telefone, comuniquei a ele. Ele disse que ia falar de imediato com o Felipe, que é o cidadão que toma conta das ambulâncias do estado, para tomar as providências cabíveis para mandar, no menor espaço de tempo possível, a ambulância para servir o hospital regional e toda a região polarizada pela cidade de Itaperuá. Mais uma vez, mandar um abraço a todos e a todas, dizer da minha alegria e da minha satisfação em contribuir cada vez mais por uma saúde pública melhor e mais justa para todos. E vamos para a luta, povo de Itaperuá. Um abraço aí para o deputado federal Murilo Galdino, que tem o privilégio de ter ser votado em Itaperuá, a deputada Jéssica também. Enfim, mandar um abraço também ao nosso governador Lucas, o senador João, o senador Nabu, e a todos que fazem esse governo que cada vez mais constrói para todos nós uma Paraíba cada vez melhor e mais justa para todos. Vamos para a luta, companheiro!
1: Pois é, isso aí é a fala do deputado Adriano Galdino, né, falando exatamente sobre ambulância, que também comemorou a decisão, foi o nosso amigo Patrício lá da Web Rádio Assunção, que você também falou sobre a vinda da ambulância aqui para o município. Aqui o Patrício, quando carrega aqui, só que o áudio aqui do nosso
7: bom dia, meus amigos, passando aqui para desejar um bom domingo a todos. E olha só, rapaz, onde é que eu tô? Baldomingo Cotó. Ex-vereador do Taperoada. E aqui a gente está passando para agradecer primeiro a Deus, né, e agradecer ao nosso deputado Adriano Galdino, né. Ontem nós solicitamos dele a presença de uma ambulância aqui no HGDT Taperoá, que há vários dias estava em manutenção e estava precisando muito da ambulância, né. E aí a gente teve o privilégio de ligar para ele e ele nos atender, né. A gente está conversando com o Jurandir, vou ligar. E graças a Deus deu certo, para que agradecer a Jurandir também pelo apoio que dá também a todos nós, né, a Ariane também, e a todos, né, por esse apoio. Então eu quero dizer a vocês que para a gente é uma alegria muito grande, né, que é um deputado que trabalha. Muitas das vezes as pessoas não veem o trabalho, mas quando a gente divulga assim, as pessoas veem, né. Tem momentos que a gente não divulga, né, tem momentos que a gente deixa, para que tem uma gestão aí que, né, não sei nem comentar, né, a questão de ver uma questão como essa de saúde, né. Em Taperoá a gente vê a necessidade desse grande hospital, né. Porque se não fosse só hospital, a gente via que o negócio era mais complicado ainda para aqueles que mais precisam. Então, eu quero agradecer, né, a Jurandir, desde já também pela força, dizer que o trabalho continua. Parabéns, Jurandir, Ariane, que cobre para o Taperoá, porque é dessa forma que a gente tem que estar junto do povão, né, e cobrar do nosso deputado também. Agradecer a ele também pela oportunidade que ele sempre está dando, como essa, de mandar ontem mesmo, menos de 24 horas, ele disse, não, vai estar aí. O que é que está acontecendo? Fez uma sondagem toda e mandou a ambulância para cá, conversou com o nosso...
1: Pois é, valeu nosso amigo Patrício, né? Valeu nosso amigo Patrício. É, só um ponto aqui, Patrício, a considerar. Eu acho que a gestão municipal, ela faz a sua parte. Assim, são dois municípios que contribuem para o hospital aqui de Taperoá, Hospital Distrital, que é o município de Assunção e o município de Taperoá. São os municípios, digamos assim, parceiros, né? Parceiros, assim, do HDT, né? Tanto o município de Assunção como o município aqui de Taperoá, a gestão do prefeito Jorge, ele não mede esforço realmente com relação à questão do hospital. Tanto é que a gente vê, por exemplo, várias cidades são beneficiadas, mas nenhuma prefeitura, ela chega junto, ela tem essa parceria como Assunção tem e como Taperoá tem com o hospital de Taperoá. A gente tem que deixar isso bem claro. A gestão se importa, sim, com o hospital, a gestão se preocupa, sim, tanto é que tem essa parceria, né, do município também com o hospital distrital de Taperoá, tá certo? Então, existe essa parceria, que são os únicos municípios que tem essa parceria, né,
0: Kenny? São Taperoá, Assunção e Livramento, só essas...
1: Sim, é.
0: E Salgadinho também. Salgadinho ainda, às vezes, ajuda também com essa questão de ambulância. Às vezes, que precisa de um socorro. Porque um hospital da magnitude desse aqui de Taperoá,
1: sim,
0: uma só ambulância,
1: uma não só tem ambulância, gente.
0: E quando ela vai para manutenção, aí pior ainda. É. Então precisa, sim, dos municípios. E aqui o município de Taperoá contribui bastante. De Assunção e Livramento, Salgadinho, são parceiros. Isso aí é muito importante, essa parceria, porque é um hospital muito grande, atende muita gente e atende bem. O problema é essa questão da ambulância, porque é o estado inteiro precisa de ambulância. Mas eu acredito que deveriam até pedir mais uma ambulância para o hospital de Taperoá, para ficar duas ambulâncias, porque aí quando tiver uma em manutenção, tem a outra. Se der algum problema, pelo menos tem outra, já dá aquele suporte. Por isso é que foi plausível essa atenção para que o deputado ligasse lá para o secretário, pessoal, para os assessores, coordenação, todo mundo, lá da Secretaria de Saúde do Estado, para mandar outra ambulância. Porque é muito importante, não pode faltar ambulância.
1: Não pode.
0: De jeito nenhum. E a gente até faz o apelo, né, para que venha uma outra ambulância para Taperoá. Quando não tiver em manutenção, aí tem a outra, porque o hospital, a magnitude do hospital, a grandeza do hospital Taperoá é muito grande, atende muita gente, e isso seria muito importante.
1: Aí um hospital desse porte tem que ter não, só uma ambulância não, porque
0: de jeito nenhum.
1: Surge caso de urgência e emergência, aí a ambulância ela vai e se surgir outro, no imediato que a ambulância não estiver. É, então tem que lutar junto aí aos.
0: Já vim mais uma ambulância. Vir
1: mais uma.
0: E duas. Essa é a época, esse é o tempo aí.
1: É verdade.
0: Entrar em comunicação com eles para resolver isso.
1: Pois é, né? Quem sabe já essa ambulância que veio, ela
0: já fica já aqui, né?
1: Encontra
0: uma boa ideia agora, viu?
1: A outra saia da manutenção e ela já fica aqui, né?
0: Exatamente.
1: É verdade, né? Porque a ambulância não falta, não. Tem estoque,
0: tem, acho que tem, o Charlie tem lá do estado, um estoque. Na garagem do estado.
1: É verdade, com certeza, né? 7:55, né? Tá chegando aqui a dona Maria das Dores Pereira.
8: Deixa eu ver aqui. Bom dia, meu amigo, bom dia. Para meu amigo Quente Sampaio. Para meu amigo Quente Sampaio.
0: Opa, bom dia.
8: E um bom dia também.
9: Entrou em contato com o secretário.
8: Um abraço, né? Meu amigo Luciano Silva, um abraço para meu amigo Quente Sampaio.
0: Um abraço.
8: Que Deus me abençoe, com muita saúde e paz.
1: Amém.
8: Para vocês, meus amigos. Bom dia também, um abraço para meu amigo Sr. Abdi. Que Deus abençoe também, Sr. Abdi e Dona Cefinha. Deus abençoe, Dona Miriam, minha amiga.
10: E o caro amigo Patrício.
8: Que Deus abençoe todos. Todos nós. E um bom dia para todos. E aqui quem nos fala é Maria das Dores Pereira, meu
0: amigo. Maria das Dores Pereira, nosso grande abraço para a senhora.
1: Graças a Deus. Muito
0: obrigado.
1: Dona Maria das Dores Pereira, né, participando aqui com a gente. Forte abraço para a senhora, a todos aí no bairro São Francisco, né, que estão sempre na audiência. Eita, meu Deus do céu.
0: Aqui um probleminha sem me ouvir direito. Meu,
1: dá um probleminha aí,
0: meu. Esse fonezinho aqui, meu fone. Fone de pobre é esse mesmo.
1: Exato.
0: Dá uns probleminha, mas. Vamos levar.
1: Vamos levar.
0: Vai dar certo.
1: Tem mais um.
0: Na rocha aí.
1: Bom dia.
11: Gostaria de mandar um alô pra minha mãe de Unila. E meu pai
1: Isabel tá meio rouca, viu?
0: Isabel tá sem voz.
11: Pra todos da minha família. Pra você também, Ken.
0: Grande abraço, dona Isabel.
11: Fico com ele, ótimo dia abençoado.
1: Amém.
0: João Soares, dona Dionília, lá na Lagoa Queimada, aquele abraço.
1: Pois é, estamos lá na Lagoa Queimada, né? Estão sempre ligados aqui com a gente, nosso amigo Isabel Soares, toda a sua família. Forte abraço, né? Obrigado sempre pelo carinho, obrigado sempre pela audiência.
0: Primeiro,
1: né?
0: Lugar em audiência.
1: Primeiríssimo lugar na audiência. Não tem pra ninguém, meu filho, né? Pois é, faça como elas, manda o seu áudio, grava aí, né, resumidamente, grava aí o seu áudio, digita aí o texto, fique à vontade, né, que o jornal é feito pra você e por você, tá certo? Aqui você que faz a nossa pauta. Não tem isso aqui de ouvintes limitados não, né, tem muitos jornais que limitam os ouvintes, né, vamos colocar 5, vamos colocar 10, aqui não, né, se chegar aqui às 2 horas de jornal, se tiver só ouvintes, a gente faz as 2 horas com você, ouvinte, né, a gente esquece pauta, mas prioriza a você, ouvinte, não é à toa porque esse jornal, ele é líder de audiência, né, não é à toa, isso aqui não é simplesmente...
0: Primeiro lugar em audiência.
1: Colocar uma vinheta por colocar, não, é primeiro lugar. Nesse momento, nós concorremos com 2 grandes emissoras aqui do Cariri. E a Taperoá FM, o Jornal Entreteve, ele bate os 2 de uma vez só. Não é brincadeira, não. Cada 10 rádios ligados na cidade, 9 estão ligados aqui com a gente. Nesse horário que tem outros jornais. Né? A cada 10 rádios, 9 estão ligados aqui. Tá certo? Aí um vai dividir ainda para as outras 2 emissoras.
0: É por isso que aquele prêmio do Cariri, ele é bem, bem entregue, porque o Jornal Interativo, a Rádio Taperoá FM, ela sustenta o horário, ela segura mesmo. E não adianta, outras rádios já têm seus jornais, e sucesso para eles também, mas aqui em Taperoá não vão conseguir, não.
1: Consegui em outro canto, mas aqui não.
0: E aqui foi consagrado já o Jornal Interativo pela população, tanto que a premiação em outras cidades que têm rádios comunitárias também, e quem ganhou foi o jornal de outra cidade. Aqui não, só ganha esse aqui, porque mesmo enfrentando essas duas potências, aqui Deus está na frente e o povo, que é a potência aí maior, Deus e o povo.
1: Deus e o povo, pois é. E por isso que aqui a gente não limita ouvindo. Tem isso aqui delimitado, ouvinte, né? Pra,
0: acho que essa é a melhor, é a maior marca do jornal interativo, é a população, a participação do povo.
1: Pois é, e tá participando aqui com a gente, olha só, tá participando aqui, ele, né?
0: Ele.
1: Diz aqui, ó, bom dia, sou o Augusto, né? Tô aqui em Itaperuá, tá certo? Estamos aqui ouvindo aí vocês e também o Kennedy, né? Manda aí um abraço aí pra nós, é o cunhado Augusto.
0: Olha aí, o Augusto.
1: Chegou.
0: Grande abraço. É,
1: tá lá na casa do seu Valdo, tá lá o seu Valdo vindo, dando socorro.
0: Seu Valdo!
1: Né? Vindo, né?
0: Nunca mais chamou a gente, também a gente deu um prejuízo grande, seu Valdo, lá. Ô,
1: cê,
0: meu Deus,
1: você deu, um prejuízo grande, seu Valdo, comeu o queijo dele todinho.
0: Aí levando, levei pra casa, é. Uma banda de queijo, mas não, tem, não, lá próximo eu não faço isso, não.
1: De jeito ele não chama mais, não, mas isso... De jeito, comeu o bolo do seu Valdo todinho, eita, viu,
0: meu
1: amigo Augusto? Meu,
0: comeu uma banda, você comeu outro.
1: Eu comi, ah, comi só um pedacinho.
0: Só um pedacinho e 3 quilos de queijo.
1: Eu tô de dieta, né?
0: Vou entregar, não. Eu não gosto de entregar ninguém, viu?
1: Ah, eu também gosto, não, né? Comeu metade do queijo do seu Valdo, viu?
0: Grande abraço aí pro seu Valdo, viu? E o Augusto. Grande abraço,
1: seu Valdo.
0: Quiser vir por aqui, Augusto?
1: Da próxima vez, seu Valdo, você compra um bolo ruim, um queijo ruim, que aí sobra. Né? Você compra um bolo bom, e um queijo bom,
0: é complicado pra sobrar.
1: É complicado, é bom. Bom assim,
0: sobra não, hein?
1: Sobra não, meu filho. Sobra não, de jeito nenhum, viu? Valeu, Augusto. Um grande abraço aí. Você é uma potência, viu? Meu cunhado Augusto aí, sempre na audiência aqui com a gente, né? No pancadão de audiência da Paraíba. Tem mais só mais um ouvinte aqui, só pra gente fechar aqui. Rapaz, só mais um ouvinte aqui que está interagindo aqui junto conosco. Deixa eu só voltar aqui para o WhatsApp aqui, meu filho, o que, que foi aqui? É, ouvinte aqui participando, interagindo. É, diz aqui, bom dia, Luciano e Kendi, né? Quem foi contemplado aí com o trator novo foi o assentamento José Moreira, tá certo? Em breve, em breve também uma retroescavadeira.
0: Oh, coisa boa!
1: E duas, né? E também... E também o aniversário aí do assentamento vai ter aí presentes, tá certo?
0: Meu
1: ter
0: Deus!
1: Presentes, tá certo? É, deputado, dois deputados aí, segundo o presidente, né? Pois é, né? Então o assentamento foi beneficiado, teve o assunto dos leitões, né? Que já tá na fase final. Tá
0: finalizando, hein?
1: Teve aqui, como estamos passando aqui, né? Teve aqui, olha só, foi contemplado com... Em breve, né? Vai ser contemplado com a retroescavadeira, tá Opa. Certo? Eita coisa boa, né? Uma trator. Retroescavadeira e também um trator, né? No aniversário aí do assentamento. Que coisa boa, né?
0: Vou dirigir esse trator aí no aniversário do assentamento.
1: Depois chama a gente aí pra comer o bolo aí, né? O churrasco, né? O churrasco, né? Tem churrasco lá. Não.
0: Vocês sabem que nós somos admiradores de vocês, né? Esse povo do assentamento é o povo guerreiro que luta mesmo pelos seus direitos.
1: Eu sei que tem gente que se invoca comigo porque eu digo assim, esse assunto dos leitões, quem falou aqui foi o Daniel, né? O Daniel, tá certo? Um grande abraço aí pra ele, sempre ligado com a gente.
0: Grande abraço aí, Daniel.
1: Tem gente que se invoca comigo porque eu digo assim, essa luta, esse assunto dos leitões, quem quiser aparecer, que apareça, mas se não fosse... O pessoal do assentamento, de terem lutado por isso aí e pedido aqui o apoio da imprensa.
0: Assentamento e imprensa.
1: Né? Ter lutado por isso aí, não tinha saído, não. Não adianta ficar com blá blá blá, dizer que foi fulano, cicrano, beltrano. Que o povo hoje em dia, ele sabe, né? Ele sabe realmente quem luta, quem faz, tá certo? Quem corre atrás, tá certo? E aí, eu boto assim, 100% a luta aí. Dos assentados, né, lá do assentamento José Moreira, que lutaram por essa obra. E aí pediram o apoio da imprensa, vieram aqui diversas vezes, foram a João Pessoa, e hoje a obra é uma realidade, é uma outra estrutura, né, uma outra estrutura aí do assunto José Moreira. Quem quiser achar ruim, que ache, mas essa é a verdade. Nós não temos o costume aqui de bajular ninguém, nem de fazer ninguém, nem dizer que fulano é autor de obra sem ser, né? Então eles lutaram bastante, se empenharam bastante por essa luta, foram várias vezes a João Pessoa, né? Inclusive o Kenny chegou a encontrá-los lá numa das idas que o Kenny foi a João Pessoa também, com uma equipe aqui, chegou a encontrá-los.
0: Se precisar, né? Nós vamos novamente.
1: É. Então assim, parabéns aí pelas conquistas, né? Que muitas conquistas cheguem aí para o assentamento dos Moreira. Vocês merecem, realmente, né? Merecem isso. Mesmo. E tem pessoas aí lutadoras que lutam, né, pelo bem-estar dessa comunidade.
0: E se vocês tiverem uma paciênciazinha, vocês aí do assentamento, espera eu fazer o curso de máquinas pesadas que está tendo aqui em Itaperuá, eu vou dirigir esse trator aí, essa retro aí, no aniversário.
1: Pois é, valeu meu amigo Daniel pelas informações trazidas.
0: Grande
1: aqui,
0: abraço, né? Daniel.
1: Em breve aí o assentamento vai estar recebendo essas máquinas, né? Que bom. 8 horas mais 4 minutos agora em Itaperuá.
12: Esse é o jornal que...
1: Pois é, o jornal que incomoda só quem não gosta da verdade. Quem gosta da verdade, com certeza, fica satisfeito, né? 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
1: 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Já a gente volta com muito mais interação aqui no nosso Rádio Jornal Interativo. Jornal Interativo, é o pancadão de audiência que está no ar. Não sai da sintonia não, meu filho. Fica aí, viu? Se você desligar o rádio, ele vai explodir. Fica aí com a gente. Não vai pra outra concorrente não, tá bom? Não vai dar esse gostinho pra ele não. Fica aqui com a gente, meu filho.
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0: no Centrão da Paraíba, são 8h11.
1: Luciano Silva.
2: Pois é, gente, 8h11, né, já estamos aqui de volta, né, com o Jornal Interativo, sempre interagindo com você e deixando claro, você sempre muito bem informado, né. 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É isso aí, gente, vamos seguindo aqui o Jornal Interativo, são 8h12, né? 8h12, né? Você ligado aqui sempre com a gente no Jornal Interativo, fique à vontade, participe, manda o seu áudio, manda aí a sua participação, que é muito importante, tá certo? Aqui, faça valer o seu direito de cidadão, que aqui você tem vez e voz.
0: Olha, rapaz, eu tô sentindo falta de um casal lá da João Pinto Barbosa.
2: Pois
0: não
2: é.
0: Participaram mais. Estou sentindo falta deles. Oh, não vou dizer o nome, não. Eles sabem quem são. Eita, manda um abraço aí pro pessoal da rua João Pinto Barbosa. Ah, eu acredito que vão participar daqui a pouco com a gente aí, se Deus
2: Será?
0: Quiser.
2: Eita,
0: tá aqui esperando, hein? Também, olha, gente, o Pix com mudança, será, hein? Será? Entenda que o Banco Central estuda, está estudando aí sobre o mecanismo. Que o Banco Central estuda impor aí algumas restrições ao uso do Pix por bancos que apresentem fragilidades em segurança cibernética. A medida ocorre aí após uma sequência de ataques hackers que expuseram a vulnerabilidade no sistema financeiro, principalmente em instituições menores e empresas de tecnologia que fazem conexão com a infraestrutura do Pix. Entre as propostas em análise estão limites para valores e horários de transações, além da possibilidade de impedir o registro de novas chaves por instituições consideradas de risco. Em casos mais graves, o caso ao sistema pode até ser suspenso. A intenção do Banco Central é atuar de forma preventiva com respostas mais rápidas do que as previstas hoje nos processos administrativos. O debate ganhou força após ataques recentes que resultaram aí em prejuízos bilionários. Nos últimos 12 meses, desvios ligados a fraudes cibernéticas já superam 1,5 bilhão, segundo estimativas do mercado. Em geral, aí, os criminosos não atacam diretamente os grandes bancos, mas exploram pontos mais frágeis da cadeia e prestadores de serviços, de tecnologia, responsáveis aí por conectar instituições ao sistema do Banco Central. Agora é o seguinte, gente, não tem esse prejuízo aí de 1,5 bilhão? 1,5 bilhão em prejuízo, esses ataques com esses criminosos que trabalham na parte digital, cibernética. O problema todo é que quando esses bandidos, eles são pegos, a nossa lei é tão frágil que eles não passam nem sequer 20 dias na cadeia. Aí assim, a lei aponta para afirmar que vale a pena. Na realidade, no nosso país, vale a pena roubar muito. Se você roubar pouco e te pegarem, é peia. Mas se você roubar muito, a nossa lei, dá uma situação positiva e muito positiva para aquele que rouba muito. E eu vi isso acontecer, passando até no jornal das TVs, alguns bandidos que foram pegos. Agora só vivem de luxo esses bandidos. Os caras foram pegos em um hotel 5 estrelas. Imagina aí. E já tinham andado, rodado em várias capitais do país e também no exterior com essa grana. Com essa grana do roubo, dos desvios, do assalto cibernético. E aí o que aconteceu? Eles foram presos e não passaram nem 20 dias. Foram soltos. foram liberados com o dinheiro do roubo, pagaram advogado e saíram pela porta da frente.

0: Esses hackers, essas pessoas, esses bandidos, eles roubam à vontade, vivem uma vida de luxo com o dinheiro do roubo. E quando são pegos, paga advogado, 15 dias estão fora. Então valeu a pena, você fica 15 dias preso, mas leva 1,5 bilhão. E aí? A lei é a favor ou contra o cidadão? É a favor do bandido e contra o cidadão. Infelizmente o nosso país é desse jeito. Roubou muito, está livre. Uma maravilha. E se você roubou pouco e te pegarem, peia no lombo, vai para chave, em cana, com chute na bunda, no traseiro. É um país que não dá para entender, porque se você faz um crime, um roubo maior, deveria ter uma punição muito maior.
1: É isso, é o oposto.
0: Essa é a lógica.
1: Tem muitos aí que cometeram crimes bem maiores e estão soltos.
0: Bilionários,
1: né?
0: Bilionários estão soltos. O cara roubou. Meu Os Deus. Caras tinham roubado, sendo mais de 1 bilhão de reais. Passou nem 20 dias. Os caras estavam livres para fazer de novo e roubar mais 1 bilhão. Então isso não dá para entender. Quanto maior o roubo, mais chances a pessoa tem de ficar livre e desfrutar do dinheiro do roubo. Tem mais essa, não devolve. Não devolve. Ele come o dinheiro todinho e aí depois que acabar, vai roubar de novo.
1: É, infelizmente é o retrato que a gente vê aqui no nosso país, né? Isso precisa mudar, né? Precisa mudar com certeza essa realidade do nosso Brasil, né? Comete um crime pequeno, não, tudo é crime, mas na verdade, como existe o rigor e a punição para o crime pequeno, deveria existir para o grande, mas o que a gente vê no nosso país, infelizmente, é uma impunidade. Essa que é a verdade, é uma impunidade, parece que o crime compensa, o crime grande, né, de figuras que a gente não pode citar para não derrubar a lei, mas tem gente aí que está gozando de liberdade.
0: É, né? E desfrutando do dinheiro.
1: Desfrutando do dinheiro, né? Desfrutando do dinheiro.
0: Isso é ótimo.
1: Você vê que é uma pouca vergonha, teve gente até que exigiu devolver o dinheiro, né?
0: Do roubo.
1: Do roubo.
0: E conseguiu.
1: E conseguiu.
0: É uma justiça maravilhosa. Entendeu? Para os grandes ladrões.
1: É.
0: Aí caiu a live não
1: sei. Não, até agora não.
0: Não pode falar a verdade aqui, mas olha, uma outra coisa que está acontecendo, infelizmente, em nosso país, é a perseguição aos cristãos. Evangélicos e católicos vêm sendo perseguidos, as lideranças vêm sendo perseguidos de uma forma que nunca foi vista aqui em nosso país. Você quer um exemplo, um outro exemplo? Trouxe aqui alguns exemplos no programa passado, trazer outro exemplo para você. Olha, o Ministério Público determinou que colégio católico encerre com as missas. A escola é católica.
1: Ou seja, não faça mais.
0: É. Entendeu? Meu Deus do céu. Essa escola tradicional, escola católica, privada, lá do Juazeiro do Norte, virou alvo aí de uma recomendação do Ministério Público do Ceará, devido à realização de cultos, rituais religiosos no ambiente escolar. A promotoria de justiça determinou que o colégio Salesiano São João Bosco deixe de exigir a presença de alunos em missas e celebrações católicas, estipulando aí um prazo de 20 dias para que a direção comprove a flexibilização das normas sob pena de responder judicialmente. Aí, para um bom entendedor, já
1: está de brincadeira, né?
0: Estão perseguindo de um jeito. E nós somos mais de 90 mil, nós somos mais de 90%, não é milhões, não, 90% nesse país. 90% ou mais desse país é católico ou evangélico. Mas infelizmente, eu não sei o que está acontecendo com os cristãos que estão aceitando essa perseguição.
1: Por exemplo, um colégio católico, ele não é público, ele é privado. Um colégio evangélico também tem, ele não é público, ele é privado. Veja onde o Ministério Público está querendo entrar. Já tentou proibir a questão dos colégios militares, né, das escolas militares.
0: Você viu?
1: Veja a área que nós estamos entrando.
0: Você viu que
1: uma
0: promotora também falou, né?
1: Você viu?
0: Dizendo que estava representando o Ministério Público também, porque foi lido um poema falando sobre Deus. Olha, gente, não foi uma oração, não foi uma oração, não foi lendo a Bíblia. Foi um poema, lendo, aí no poema tinha falando sobre Deus, sobre o amor de Deus.

0: Promotora se viu ofendida e disse que representava ali o Ministério Público. Me tremendo, meu Deus do céu. O Ministério Público, ele está para obedecer às leis, assim como todo cidadão. Não pode descumprir as leis. E não é proibido, em canto nenhum, religiões expressarem aí a sua fé. Em canto nenhum. Não é proibido em nosso país.
1: Não.
0: Em canto nenhum, seja público ou privado. A lei é que rege o nosso país. Ou é o Ministério Público que rege? Não. Mas o Ministério Público está sujeito a essas leis também. Mas o que acontece em nosso país agora, com um levante de uma determinada corte que tem por aí, que quer ser mais que a Constituição, aí acontece que isso vem para o ego de alguns juízes, de alguns promotores, como no caso da promotora, veio e inflou o ego dela e ela achou que era muito mais que a Constituição, que as leis, mas não é não. Não é de jeito nenhum e foi reprovada por vários juristas no país inteiro, aquelas palavras de intolerância, as palavras intolerantes que ela falou naquela reunião. E é por isso que nós, como mais de 90% da população brasileira, não podemos deixar de jeito nenhum que um ou dois venha querer arrancar nossa fé. De jeito nenhum. Mas é de forma nenhuma. Então os cristãos têm que se levantar, você católico, você evangélico, tem que se levantar e dizer não à perseguição. Quer perseguir, é perseguir outra coisa. Menos os cristãos, que aqui a gente não aceita não, que nós somos mais de 90%.
1: Pois é, agora são 8 horas e 24 minutos, né? 8 horas e 24 é o fim dos tempos. Nós estamos vivendo o fim dos tempos. Infelizmente, quando a gente vê essas coisas, você fica pasmo, né? Com as atitudes, né, de pessoas que são estudadas, né? É, que coisa. Por isso que a sabedoria de Deus tornou louca a sabedoria do mundo, né? Olha só, o Imerte, né, ele coloca aí quase 90 cidades aqui no estado da Paraíba em alerta aí de perigo de baixa umidade. Isso mesmo, gente. É. O Instituto Nacional de Meteorologia, o Imerte, né, emitiu aí uma nota neste domingo, dia 12, um alerta de baixa umidade para 86 municípios paraibanos. O aviso é válido até às 18 horas desta segunda-feira. De acordo ainda com o órgão, a umidade relativa do ar, né, estará exatamente variando entre 30% a 20%, com baixo risco aí de incêndios florestais. Além disso, também o período pode exatamente acarretar em riscos para a saúde, entre eles nariz, gargantas e olhos também ressecados, causando assim ardência e também, né, desconforto, lábios ressecados e pele também mais seca, né, tosse e também irritação nas vias respiratórias, tá certo? Então, por isso que é importante, e a gente tem visto que muitas vezes muitas pessoas têm sentido esses sintomas, e é importante estar alerta, né, e manter aí os cuidados para essa baixa umidade, né? No entanto, o IMET, ele sugere também algumas orientações. Beber bastante água é sempre importante, mesmo sem sentir sede, porque a gente só tem o costume de beber água, tem muita gente que tem o costume de beber água só quando sente sede. É muito importante você hidratar bem com o seu corpo, mesmo que você não sinta cedo, vai lá, bebe água, tá certo? Evite também exercícios físicos, né, intensos entre as 10 e as 16 horas, quando o calor costuma ser bem maior. Então é importante evitar, seguir essas regras aí para evitar esse desconforto que infelizmente muitas vezes nós somos acometidos, né? 8 horas e 26 minutos, 8h26 na Paraíba, né? O Jornal Interativo, você sempre bem informado com a gente vai rapidinho aqui, mais um bloco de apoios culturais, né? Muitos assuntos e muitas informações aqui dentro do Jornal Interativo.
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0: no Centrão da Paraíba, são 8h32.
1: 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São 8 horas agora, mais 34 minutos, né? 8h34, você na interação aqui conosco, né? No Jornal Interativo, que é o pancadão de audiência. Vai mandando seu áudio, vai interagindo, participe aqui conosco.
0: É isso aí, gente. Olha aí, leitores podem solicitar o voto em trânsito a partir do dia 20 de julho, tá? Tá chegando a hora aí, falta uma semana. Então você, eleitor, que estiver aí fora do seu domicílio eleitoral durante as eleições gerais de 2026, poderão exercer o direito ao voto por meio de transferência temporária de eleitores e eleitoras, conhecido como voto em trânsito. O período para requerer, alterar ou cancelar a transferência temporária será de 20 de julho a 20 de agosto. O procedimento, regulamento aí pela resolução do TSE, garante que a pessoa possa votar em outro local desde que atendidos os requisitos previstos pela Justiça Eleitoral. Na Paraíba, 3.083 eleitores solicitaram voto em trânsito nas eleições gerais de 2022. Agora, você quer saber como solicitar? O pedido poderá ser realizado pelo autoatendimento eleitoral, se o eleitor tiver biometria coletada no cadastro eleitoral, ou presencialmente em qualquer cartório eleitoral. Para solicitar transferência temporária, a inscrição eleitoral deve estar em situação regular, e o eleitor deverá levar um documento oficial com foto. O voto em trânsito estará disponível apenas nas capitais e nos municípios com eleitorado superior a 100 mil eleitores. O coordenador da gestão do cadastro e direitos políticos, Charles Oliveira, explicou que as regras variam de acordo com o local em que o diretor estiver, o eleitor estiver aí no dia da votação. Então, muito importante quem estiver aí e ter o direito do voto em trânsito poderá fazê-lo. Tem esse prazo aí, mais de 30 dias, né? Porque hoje são 13 e é de 20 de julho até 20 de agosto. Então, tem um mês aí para resolver essa situação. Uma coisa grave também, gente, olha, algo muito grave: Sumé e Monteiro registraram mortes por dengue no primeiro semestre aí de 2026. Mortes por dengue. As cidades aí do Cariri, Sumé e Monteiro estão entre os municípios paraibanos que registraram mortes por dengue no primeiro semestre de 2026. Conforme aponta aí O mais recente boletim epidemiológico divulgado aí pela Secretaria de Estado da Saúde da Paraíba. Sexta-feira, ao todo, o Estado contabilizou aí 4.433 casos prováveis de arboviroses e 6 óbitos confirmados aí por dengue entre os dias 1º de janeiro e 4 de julho. De acordo com o levantamento, foram registrados 4.292 casos prováveis de dengue, 138 de chikungunya e 3 de zika em todo o estado. As 6 mortes por dengue ocorreram nos municípios de Sumé, Monteiro, João Pessoa, Campina Grande, Bahia e Alagoa Nova. Além dos óbitos confirmados, outras 10 mortes seguem em investigação pela Secretaria de Estado da Saúde. O boletim também informa que, até o momento, não há casos confirmados de febre de Oropouche na Paraíba em 2026. Apesar da redução do número de casos em comparação com o mesmo período do ano passado, a Secretaria de Estado da Saúde da Paraíba alerta para um crescimento das notificações nas últimas semanas, o cenário assim considerado atípico para essa época do ano. E segundo a técnica responsável pela vigilância das arboviroses da Secretaria de Estado da Paraíba de Saúde, Carla Jaciara, as mudanças climáticas aí podem estar relacionadas ao aumento recente dos casos, reforçando a necessidade de intensificar as ações de combate ao mosquito Aedes aegypti. Então, tá aí, gente, mortes aí por dengue no Cariri paraibano, em Sumé e em Monteiro. Vamos tomar cuidado.
1: Pois é, gente, agora são 8 horas mais 39 minutos, né? Tem mais ouvintes aqui para interagir com a gente.
2: 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Pois é,
1: continuamos aqui com Fala, povo. Tem mais gente para falar com a gente.
3: Bom dia, Luciano.
1: Opa, bom Sim, dia.
3: Bom dia, meu amigo Ken Sapai. Eu tô aqui na escuta do Jornal Interativo.
1: Sim.
3: Tá uma boa notícia aí, né? Quebrar a rocha, né?
1: Luciano Silva.
3: Graças a Deus.
1: Tá dando certo.
3: Agora vai, né? Privar da água de Mucutu, se Deus quiser. A água de Mucutu serve muito, quando a gente não tem, servia demais. Mas melhorando é melhor, né? Alô, Luciano Silva, estou falando com você para desejar uma boa semana de trabalho. Você, Ken Sampaio, que Deus abençoe vocês e família, tá bom? Bom dia para todos os taperuaenses, esse povo do Taperuá, meu amigo Lula, Dona Sim. Maria Pereira, parte do Jornal Interativo. Bom dia para os agricultores, agricultora, que Deus abençoe a todos. Luciano Silva, isso é o que eu tinha a dizer. Até amanhã, assim Deus permitir. Meu abraço.
1: Valeu, seu Abidias.
0: Grande abraço, seu Abidias.
4: Bom dia, Luciano.
1: Bom dia.
4: Kennedy.
0: Bom dia.
4: Eu demorei a responder quando você estava falando sobre a água, porque eu não estou enxergando direito, quase não acho a rádio. Aí, agora achei, estou botando, viu? Que sobre a água, a gente tá, eu estou comprando água para beber. Porque a gente não vai beber aquela água. Eu sei que é tratada, mas a gente. Eu mesmo não bebo. Que é, não sangrou, deve ter. Só tem gosto de mato, já que é cheio de mato dentro.
0: Meu Deus!
4: É, a água, eu cozinho pra tudo, mas pra beber não.
1: Não, pra beber não.
4: Mas a água de beber que a gente compra é potável, é, ela quente. Parece água saloba. Tem que beber gelada. Cala a boca, Geraldo.
1: Opa!
4: Aí é, precisa. O povo aqui é tudo falando.
1: Eita, Ariano, seu Geraldo.
4: Tava falando que a Ariano tinha se calado. É porque sabe, não tem jornal. Esse povo não acerta. Agora eu assisto desde que começou esse programa na sua rádio, que eu assisto. Que
1: Amém.
4: É local.
1: É verdade.
4: É algum que se taperuá de saúde, de secretaria, de tudo, você diz.
1: Isso.
4: Tá bom, Luciano?
1: Tá certo.
4: É, porra, tu falando que não vem mais essa água aí. A gente disse que já vai em perto de Assunção. Só pode botar quando a água secar. E nem é vocês que. Não é vocês que ajeitam nada, é as autoridades. Eu entendo muito bem, tá bom? Bom dia, tchau.
1: Tá certo, viu? Deixa eu ver aqui que ela continua.
5: A temporária será de 20 de julho a 20 de agosto.
1: Tá certo,
5: o procedimento.
1: Tá certo, a gente agradece. Seu Geraldo, grande abraço aí pra vocês. Tá certo, né? A gente fica muito feliz aí pela sua participação. É verdade, é isso, né? Realmente a gente tá no aguardo dessas adutoras. A água realmente ela chega numa coloração, tá chegando numa coloração um pouco escura, né? Realmente a gente viu isso quando a água volta, né? Mas a água ela é própria para o consumo, só não pode beber, né? A outra água, como a dona Lindalva citou, gente, é porque ela é uma água dessalinizada, ou seja, ela passa por um processo de dessalinização. Ela não vai ficar aquela... É diferente você beber uma água direto da fonte, né? Do céu, uma água fonte, uma água pura, é diferente. Né? Essas águas ela passa por um processo de dessalinização, por isso que ela quente ela não é boa não, mas ela geladinha ela é boa. Pra tomar,
0: exatamente,
1: né?
0: aí tem esse processo. Nesse processo, os sais minerais eles são reduzidos e a gente precisa dos sais minerais.
1: A gente precisa dos sais minerais,
0: mas não tem outra água?
1: Não tem.
0: Então, quando chegar aí, quem sabe chegar aí do.
1: Essa São Francisco, Pajú, ela tem uma qualidade boa, né?
0: Aí pronto, aí melhora bastante.
1: Vai melhorar bastante.
0: E essa questão desse sabor assim, de mato, essas coisas assim, é porque na realidade o nível do açúcar está baixando.
1: Está baixando.
0: Infelizmente, está chegando naquele nível muito baixo mesmo.
1: Uhum.
0: E que a situação é essa, vai continuar assim ou piorar, porque vai secando.
1: Vai secando.
0: Então a nossa expectativa, nossa esperança é que terminem aí as adutoras. É por isso que a gente está sempre acompanhando, sempre acompanhando, sempre cobrando, e gradativamente a gente vem trazendo as informações.
1: Pois é, deixa eu mandar um alô aqui para o nosso amigo Adailton, né? Ele diz aqui, bom dia, jornalistas, né?
0: Adailton.
1: Parabéns aí pelo jornalismo, né? Sou Adailton do Sítio Reiteiro de São José dos Cordeiros.
0: José dos Cordeiros.
1: Aquele abraço, né? Também o Vitor participando aqui, ele diz o seguinte, né? Bom dia, Luciano e Kent Sampaio. Apenas uma opinião a ser repassada como cidadão que sonha em ver aí a nossa cidade cada vez mais evoluída, tá certo? E também organizada. Foi liberado aí o valor para a construção, né, da Praça da Bíblia, através aí de emenda do deputado Sargento Neto, que atendeu aí essa solicitação Me entristece algumas pessoas, né, que se dizem cidadãos de Itaperuá, está exatamente criticando a construção desse equipamento público tão importante e que vai embelezar o centro da nossa querida cidade. O futuro equipamento, né, da Praça da Bíblia é de toda a população cristã, ou não, tá certo? Não só quem votou na direita ou na esquerda. Será um equipamento de todos, tá certo? O pessoal tem que parar, né? Tem que parar com esse fanatismo de politicagem barata nas redes sociais, tá certo? Isso só atrapalha o desenvolvimento de nossa região. Já devia ter parado faz tempo, porque quando o equipamento ele vem, né, ele não vai beneficiar apenas, por exemplo, a Praça da Bíblia vai ser construída, não é ali um espaço para os evangélicos, é um espaço para a cidade, é da cidade. Vai estar no centro da cidade e vai embelezar, vai trazer uma vida aquela parte ali do centro da cidade, que é a entrada da cidade, né? Eu acho que muitas vezes as pessoas perdem tempo, fanatismo, e aí me permita fazer um comentário em cima, muitas vezes as pessoas perdem tempo com fanatismo religioso, e como sempre a gente diz assim, essa polarização que nós estamos vivendo no nosso país não tem feito bem, porque quando chega uma obra, por exemplo, quando é alguém da direita que libera um recurso, não sei o que, não pode, não faz nada, se não traz, não faz nada, se libera, critica. Eu acho que a gente tem que parar com esse fanatismo, politicagem, barato, e a gente pensar no desenvolvimento da nossa cidade. Isso é algo que vai dar uma vida àquela entrada ali, que aquela entrada ali é meio, sabe, sem graça, cinzenta, sem, Sim, a gente entra nas cidades, a gente vê uma outra realidade, a gente entra aqui em Itaperuá, a gente vê uma entrada sem graça. Aquilo vai dar uma vida, um embelezamento para a entrada da cidade. Independente de quem trouxe, se fosse a esquerda, né, por exemplo, fosse algum deputado da esquerda que estivesse trazendo, a gente estaria aqui comemorando também. Porque a gente tem que parar com isso, gente. Ah, porque foi fulano que está trazendo, a direita está trazendo, não sei o que, não presta, não vai... Para com isso, gente, né? Usa as suas redes sociais para promover. E o ouvinte falou assim, tem muita gente, cidadão do Itaperuá, que ele torce, parece que ele torce contra a cidade.
0: É isso que eu não entendo, né?
1: Eu não entendo isso.
0: Agora, o fato é que o dinheiro já está na conta da prefeitura.
1: É, exatamente.
0: O deputado já cumpriu com a sua parte, o dinheiro já está na conta da prefeitura de Itaperuá para a construção da Praça da Bíblia. A Bíblia, que eu saiba, é o maior símbolo dos cristãos, quer católicos ou evangélicos, ou seja, se tem alguma outra linha de pensamento. Acho que quem fica contra uma praça que vai trazer um símbolo maior, que é a Bíblia Sagrada, e se diz cristão, realmente é um cristão fracassado na sua fé, porque não gostar da Bíblia, é. Que cristão é esse? Então eu acho que está faltando senso, está faltando, na realidade, maturidade para determinadas pessoas. Um excelente equipamento, praça, que nós precisamos de praça aqui.
1: Que vai ser uma praça, vai ter árvores, bancos.
0: Qual a praça que nós temos aqui em Itaperuá? Nós só temos aquela pracinha lá que chamam Praça das Mães, lá perto do que deveria ser o pilotão da Polícia Militar. Nós só temos aquela praça antiga. Pronto, é aquela que a gente tem. Não temos outra praça. Negócio, pá, tem a Praça das Pelotas. Não tem praça. Praça da Pelota não é praça mais. Acabou-se. Não tem praça ali mais.
1: Não, acabou. Ali
0: está deteriorada, acabado, destruída. Aquilo ali, eu ouvi falar que ia ser construído um centro de artesanato, assim como é lá em Assunção. Um centro de artesanato. Bem bacana, bem bonito.
1: Bem bonito.
0: Não sei se ainda está em andamento. Agora, você fica zangado porque vão construir uma praça em Itaperuá.
1: Praça em Itaperuá?
0: Pelo amor de Deus. E você ser cristão e está com raiva que o símbolo vai ser a Bíblia, pô, então você é um pereba. Você é um... Não sei nem o que é que você é.
1: É um herege.
0: É um herege. É um herege mesmo. É um... Porque não tem condições uma coisa dessa. Um cristão ficar com raiva da Bíblia.
1: Porque
0: a primeira coisa que eu não entendo.
1: É, porque a praça não é para uma religião, uma categoria.
0: A praça é para
1: da Bíblia, para todos.
0: Até para quem vem de fora e quer descansar. Vamos sentar um pouquinho aqui nesse banco de praça.
1: Isso.
0: Oh, que banco bonito, oh, que praça bonita. E é para caprichar, é para a prefeitura caprichar.
1: Caprichar, deixar
0: essa praça aí
1: a mais bonita da cidade.
0: Já que não tem.
1: Já que não tem.
0: Uma só. Essa mesma antiga demais. Tá bom até de renovar ali. Tem que fazer mesmo. Praça da Bíblia, para quem é cristão. Nós somos mais de quase 100% aqui em Itaperuá. Tem uns 5 pessoas que não acreditam em Deus, tudo bem. É. Mas é bem respeitado também. Quer sentar lá na praça, aí sentar também.
1: Gente, é assim,
0: fazer uso da praça.
1: Quando você senta, você vai com a sua família, por exemplo, você senta numa praça que é bonita, você não fica satisfeito?
0: Exato.
1: Por exemplo, nós não temos, não é uma culpa da gestão atual, não. É porque nós não temos, desde que Itaperuá até Itaperuá, uma praça bonita e decente. Por exemplo, a gente vai ali em Assunção, lá de frente à rádio, a gente vê uma linda praça. Uma linda praça.
0: Tanto que vem umas praças.
1: Então vai ser uma praça mais bonita do que aquela.
0: Deixa eu fazer.
1: Entendeu, gente? Como é que você é contra? Você se diz que Itaperuá é contra. Ah, porque não porque sou o quê? Foi o Sargento Neto, é da direita. Não importa, pode ser de direita, de esquerda, de meio, de onde for. Pelo amor de Deus, agradece.
0: Quer dizer que o senhor precisa de um equipamento, vamos dizer, da saúde, e for um deputado de direita ou de esquerda ou de meio de campo, eu não vou utilizar.
1: Nem aí, meu amigo. Pelo amor de Deus. Estou
0: precisando, eu sei quem é. Foi de Lula que mandou. Pronto, me dê aí. Vamos usar.
1: Pois é.
0: O equipamento é para todos.
1: Pois é.
0: Os impostos são de quem? Os impostos são de quem? É nosso.
1: Porque são nossos recursos. Pelo amor de Deus. É como, por exemplo, né? Tem gente, pode ter gente de um lado, por exemplo, do lado Bolsonaro,
0: que diz assim,
1: não vou receber o gás porque é de Lula. É de Lula não, é nosso.
0: É nosso,
1: não é nosso, nem nada de Lula, é do povo.
0: Nós que pagamos aquele gás.
1: Ah, o Bolsa Família é de Lula. Não é de Lula, é do povo. É seu.
0: Quem trabalha paga.
1: Ah, mas eu devo a Lula. Você não deve nada a ele. Deve um chute na.
0: Ninguém deve nada a ninguém.
1: Pois é.
0: Os impostos da
1: aí
0: gente.
1: Aí tem gente que não, porque foi fulano, né? Não
0: deixa importa, vir, gente. Eu quero 10 praças aqui de Itapeuá.
1: É como tem a gente vê, tem gente que vai usar as suas redes, porque não sei o que, está acontecendo isso porque é tempo de política. Deixa acontecer, que acontece muito mais.
0: Eu queria, né? Que fosse político o ano inteiro. Eu
1: queria que tivesse eleição todo ano, para chegar muita coisa.
0: Anualmente, todo ano.
1: Né? Isso é bom,
0: rapaz. Ah, tá chegando só por causa de política, não sei o que, é isso, aquilo, outro. Pô, mande tudo aqui no tempo.
1: Pronto, mande tudo.
0: Mande tudo. Universidade presencial, uma INSS aí, presencial, com tudo.
1: Deixa esse
0: todo equipamento do INSS, né? Manda pra cá.
1: Deixa esse fanatismo de lado, tanto um lado como do outro. Deixa esse fanatismo de lado.
0: Exatamente.
1: É, pensa na cidade, no desenvolvimento. Né? E o dinheiro é nosso, a obra é nossa. É do povo.
0: É tudo nosso.
1: Né?
0: Tudo nosso.
1: 8h52, tem mais gente aqui?
3: Vê essa verba aí pra fazer esse trabalho aí muito maravilhoso, a entrada da Peruá, né? Outros lute pra fazer a rodoviária, né?
0: Aê!
3: Tem rodoviária aí,
0: Itaperuá. O cara que não gostou aí da praça aí, ó. Luta pela rodoviária.
3: Aí, em vez de estar olhando o que está chegando para Itaperuá, que o povo de Itaperuá precisa de tudo isso aí, né?
1: Verdade,
6: sabe de Luciano, que entrada bonita. Isso é uma cidade que eu trabalhei lá em Minas Gerais. Olha que entrada
1: mesmo.
6: Bonita aí, ó.
1: Não,
6: essa entradazinha do. Chama-se o portal da cidade.
1: É,
6: que tá pra tem monitoramento. É monitora quem entra e quem sai, sabe?
1: Muito importante.
6: Todo carro que entra, todo carro que sai é todo monitorado. Olha que bonita. Entrada bonita, mas o portal de.
1: Isso aí é lindo, viu?
6: Minas Gerais.
1: É aqui a nossa cidade vai ficar. A entrada da cidade vai ficar assim, bonita,
7: né?
1: Bom
7: dia, meus companheiros. Tudo bem?
1: Bom dia.
7: É muito bem-vindo. Qualquer praça que possa ser em nome de quem for, principalmente da Bíblia, é muito bem-vindo para Itaperuá, muito mesmo.
1: Verdade.
7: Agora tomara que saia, né? Porque disseram que o dinheiro está na conta.
0: Está na conta.
1: Não, está na
7: para
1: conta.
7: A forma do mercado, o dinheiro está na conta e faz 4 anos e não botaram
0: meu Deus!
7: Uma lâmpada de cimento, né? Tomara que saia, não faça que nenhum mercado e outros que o dinheiro estava na conta e não saiu, né?
1: Até na conta e vamos cobrar, né? Vamos
0: exatamente,
1: cobrar aí que essas obras sejam
0: essa
1: executadas.
0: Essa questão,
1: né?
0: do mercado, meu amigo Expedito, realmente houve um atraso muito grande.
1: É, realmente.
0: Em busca de documentos ali e liberações para poder fazer. Porque um mercado não é simples fazer, não. Tem várias liberações que tem que ter, documentação tem que mostrar. Mas eu acredito que vai sair sim também aí do mercado, já veio dinheiro em conta, não é? E a gente vai cobrar, viu, Expedito? Questão do mercado também. Vamos cobrar também do mercado, para sair aí o mercado, ficar um mercado moderno, bem bacana, para ser um ponto de turismo também.
1: É,
0: você vê lá São Paulo, todo mundo fala no Mercadão lá de São Paulo. Por quê? Porque é bem visitado, é bem... Então, do mesmo jeito, a gente pede aqui também que terminem ali, façam essa reforma do mercado, bem bacana, bem moderno, para chamar a atenção aí de todos e dar aquela dignidade, né, para os comerciantes e para os clientes também, né, que vão comprar lá, que vão chegar junto.
1: Com certeza, né? É muito, muito importante, né? 8h55.
6: É porque assim, Kennedy, tudo que é para o povo é difícil de se fazer, sempre é assim, né?
1: É, pois é.
0: Infelizmente.
1: Mas, infelizmente.
0: Tem que concordar.
1: Tudo que é para o povo é complicado, né?
0: Se fosse o contrário, eu diria também, mas eu tenho que concordar com você.
1: Temos
0: meu
1: que cobrar. Gente, a nossa cidade, ela precisa de muitas coisas e a gente tem que ser positivo, né? Por exemplo, a nossa cidade, ela precisa de umas entradas, por exemplo.
0: Precisa de rodoviária.
1: Precisa de uma rodoviária que nós não temos.
0: Isso.
1: Né?
0: Precisa de uma nova linha de ônibus.
1: Precisa de uma nova linha de ônibus. Precisa de banco, precisa de caixa econômica. Precisa de muita coisa.
0: E
1: a gente não pode. Gente, como é que você nasceu aqui? É, nasceu nessa cidade. É itaperuense, você se diz itaperuense, você torce contra uma obra que vem para a sua cidade.
0: Meu Deus do céu.
1: Pelo amor de Deus, então se mude.
0: Eu quero que venha,
1: não
0: quero saber
1: canto.
0: Quem manda, não.
1: É?
0: Pode mandar.
1: Eu não nasci aqui, sou itaperuense, tenho título de cidadão, não nasci aqui na cidade, mas eu amo essa cidade muito mais do que a minha, Campina Grande. E eu quero ver ela crescer e chegar ao porto de Campina Grande.
0: Também, eu amo
1: de
0: Itaperuá.
1: De ter bancos, de ter toda
0: quero
1: essa estrutura,
0: ver.
1: Ter universidade. A gente tá, agora tem gente, né, de que se o que vem pra fazer uma praça.
0: Que mandou,
1: aqui,
0: foi o Luciano que mandou.
1: Ah, pelo amor de Deus, você tá doido.
0: Deixa mandar, menino. Manda aí. Quem tem mais 5 praças pra mandar aí?
1: Manda demais.
0: Manda aí.
1: Manda demais.
0: Pode mandar, não tem problema. A reforma do Pedro de Farias, atenção!
1: Pois é, a reforma do Pedro de Farias também, né? Que também já está em conta, né? Também.
0: Também, a galera quer saber.
1: Pois é, então aí são pautas aí para a gestão, viu? Cobranças aí para a gestão, para executar. Ele já está em conta.
0: Pedro de Farias e teve
1: o mercado
0: que reclamou de uma praça que vem.
1: É,
0: coisa 10 praças, aí arruma mais 10 praças para nós botar aí. Deus quiser.
1: Ah, olha, gente, deixa eu dar tempo ainda. Eu tô aqui com a maqueta aqui da Praça da Bíblia.
0: Olha gente, aí, manda aí.
1: Deixa eu colocar aqui.
0: Coloca no YouTube aí.
1: Você, pessimista,
0: meu
1: otimista.
0: Deus. Opa, é o quê?
1: Né? Quem? Pessimista, né? Otimista não, pessimista.
0: Não, é pessimista, tem um cara
1: que diz que... Eu não sei o quê, porque não sei o quê.
0: Não é pra vir não.
1: Não é pra vir não, porque não sei o quê.
0: É pra continuar daquele jeito ali?
1: É pra continuar como?
0: Um pé de algaroba ali plantado?
1: Um monte de pé de algaroba na terra.
0: Tá de brincadeira conosco?
1: E na terra.
0: Não,
1: pelo menos. E na terra ainda, né?
0: É isso com os formigueiros. Você quer continuar daquele jeito, é?
1: Tu vai sentar ali naquela terra, diga aí. Tu
0: em
1: senta
0: cima
1: ali,
0: do formigueiro.
1: Em cima de um formigueiro daquele. Senta, não, bichinho.
0: Tem que vir as praças mesmo.
1: Senta lá em cima da.
0: Eu quero que mande. Qualquer um, olha. Quem tiver aí, seu deputado, seu amigo, ou fala com Lula, ou com Bolsonaro, ou com reservado, rival.
1: Sei lá quem for.
0: Ronaldinho Gaúcho, manda aí. Pode mandar aí que nós estamos para receber.
1: Fala com o Halliday. Com o Halliday, né? Com tudo. Bem, né? Fala com ele.
0: Pode mandar, velho.
1: Oxe, meu Deus do céu. Pelo amor de Deus, que.
0: Não, aí não.
1: Que
0: rodoviária, consegui uma rodoviária aí, quem conseguir? Arrocha não aí, não
1: tá pra
0: divulgar aqui pra dizer, olha aí, ó, graças a Deus, chegou aí a rodoviária, tá, pegou, assunhou com isso há muito tempo, né, porque, inclusive até uma linha de ônibus nova aí, uma nova empresa, mandar pra cá, pra que cumpram com o seu dever, que é o direito de ir e vir, é um direito constitucional do povo. E se tem uma linha de ônibus que é para ir e vir nela, através dela, autorizada pelo governo, então é para cumprir o seu dever, mas não está cumprindo não. Ninguém vai para Livramento, ninguém vai para Patos, ninguém vai para Campinas mais duas vezes no dia, não vai mais.
1: Você que está aí na live, no YouTube,
0: meu
1: no
0: Deus.
1: Facebook, olha aí.
0: Peraí, deixa eu abrir a live, meu Deus.
1: Olha aí que lindo.
0: Peraí.
1: Aí você é contra.
0: Peraí,
1: você que usou lá as redes sociais e fez crítica, você é contra isso aqui, cara, pelo amor de Deus. Não,
0: deixa eu entrar lá,
1: pelo amor de Deus. Você está de brincadeira, olha, essa é uma foto, deixa eu mostrar outra aqui. Olha só, gente, olha só o visual.
0: Não vi não, peraí.
1: É? Deixa eu botar outra aqui, olha. Gente, você é contra isso aqui, você é taperoense. Fala aqui pra mim. Você,
0: olha aí que lindo,
1: você
0: viu?
1: Você é taperoense mesmo, gente?
0: Contra uma praça dessa.
1: Olha aí a maqueta aí.
0: Tem mais três praças dessa aí pra arrumar.
1: Olha aí.
0: Pode mandar.
1: Tem mais uma com... Pronto, a direita tá trazendo. Tem mais uma da esquerda trazendo uma outra?
0: Pode trazer,
1: não, traga, meu filho.
0: Se é direita, se é
1: esquerda. Não é esquerda, é meio centro.
0: Se é canhoto, sei lá o quê, mano.
1: Olha aí, olha aí que maravilha. Ó, você que tá
0: lindo,
1: tá acompanhando, gente.
0: É muito bonito. Até pra fazer as orações ali, ó.
1: É
0: um ar livre, uma coisa bacana.
1: Meu Deus do céu. Vamos até embora com essa, porque...
0: Não, com essa eu vou embora.
1: Não,
0: não, desliga aí, pelo amor de Deus. Desliga aí, pelo amor de Deus. Quem é que desliga aí? Cinto de couro.
1: Agora você que critica aqui. Bota lá o seu comentário, criticando.
0: Pelo amor de Deus.
1: Você não tem coragem. Você tem coragem de criticar?
0: Eu vou embora. Né? Se tivesse a praça, eu ia pra lá agora. Pra praça.
1: É, vou até embora, 9 horas pontualmente. Afinal, com essa, eu não dormia com essa, não. Você criticou. Eu ficava sem essa. Valeu, gente. Forte abraço a todos. Fiquem todos com Deus. Até amanhã.
0: Até amanhã, se Deus quiser.

0: 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Hora certa. 9:02.
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Mas quem te quer ouvir, escutará até o silêncio dos teus olhos. A tristeza escondida no fundo de um sorriso, o cansaço por trás de um estou bem, e todas as palavras que morreram antes de chegar aos teus lábios. Há pessoas diante das quais passamos a vida inteira a explicar quem somos e ainda assim nunca nos chegam a conhecer. E há outras que se sentam ao nosso lado em silêncio e parecem reconhecer cada sombra, cada ferida, cada lugar onde a nossa alma ainda dói. Não gastes a tua voz a chamar quem escolheu não te escutar. Guarda para quem sabe ouvir o rumor da tua alma, para quem entende a chuva antes da lágrima e sente a tempestade muito antes de ouvires o primeiro trovão. Porque quem nos escuta com o coração, ouve até aquilo que a nossa voz nunca soube dizer. Hora certa para você, 9 horas e 11 minutos. Bom dia, bom dia.

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1: Olá, bom dia, minha turma, com muita, muita alegria. Segundou, hein? Segunda-feira, comecinho de semana no ar. A partir de agora, mais uma edição do seu...
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1: 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A partir de agora, nessa programação que chega, invade essa manhã boa de segunda-feira, nesse dia 13 do mês de julho. Por aqui eu chego pra ficar junto com você, comandando mais uma manhã aqui na nossa queridinha rádio Taperoá FM, ondas sonoras é 87,9. Com você que chega comigo ao vivaço aí pelo Facebook, na rádio comunitária Taperoá FM, e com você que já baixou e curte aí pela Radiosnet, muito obrigada por sua audiência, sua companhia é bom demais aqui pra mim. Obrigada a você que abriu a porta de sua casa, me deixou estar com você, você que me levou para o seu ambiente de trabalho. Vou desejando um bom trabalho para você, para toda a sua equipe, e você que viaja, trafega nossas BRs, sintonizado, muito obrigado por sua companhia e pela carona, hein? Por aqui cheguei, vou ficar até 11 da manhã com muita música boa, com os melhores ouvintes nos quatro cantos da cidade ou espalhado pelo nosso querido Brasil. Nesse dia, segundou, começo de semana, bora agradecer. Obrigado, Deus. Música com ele, Léo Foguete.

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1: Agora 9:21, tá aí pra você sucesso, hein? Primeiríssimas de hoje, ao som dele, tá aí o João Gomes, Terra Prometida, o nome da música. Nas primeiríssimas, sucesso com o Vitor Fernandes, Perdoa. É a música boa aqui, Obrigado Deus, com o Léo Foguete. Primeiríssimas de hoje aqui na programação, às 9:22. Ei, por aqui dá tempo de você movimentar, participar, mandar aquele alôzaço, aquele áudio maravilhoso, liberadíssimo, em telefone WhatsApp 8855-5288. Por aqui também transmissão ao vivaço, você deixa o seu bom dia, fala de onde você acompanha a programação, que eu por aqui vou mega agradecendo. 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

0: 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Às 9 horas e 25 minutos.
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2: Bom dia,
0: Jaqueline. Bem-vindo, seu Abdias.
2: Na mão.
0: Ô, oh, maravilha.
2: Esperando ouvir a sua voz, essa voz maravilhosa do Taperoá.
0: Aí sim, amigo.
2: Que Deus te abençoe.
0: Amém.
2: Minha querida Jaqueline, sua família. E a todos os taperoaenses, que Deus abençoe a todos nós.
0: Sim.
2: Deus abençoe também os agricultores, agricultora, o trabalhador. Jaqueline, eu fico feliz de ouvir sua voz, e aí na minha cidade. Não tem coisa melhor do que eu ligo no jornal todo dia e no seu programa, porque eu gosto de vocês.
0: Aí a gente agradece.
2: Eu não ia ligar, não. Porque se a gente tá gostar das pessoas,
0: sim,
2: tem que amar a si mesmo.
0: Com certeza.
2: Aí tem que amar a si mesmo.
0: Isso.
2: E ter honestidade no que fala, né?
0: Sempre.
2: E você é uma pessoa que fala bem, é uma pessoa que gosta de falar bem do povo e não tem o que dizer nada errado. Você só fala as coisas boas, reanima a gente dia a dia. Tá bom, Jaqueline? Eu vou para agradecer. Quero que você põe uma música aí de Roberto Carlos. Quero ter 1 milhão de amigos.
0: Eita, boa!
2: Pra poder cantar, né, Jaqueline? Meu abraço, Deus abençoe e até amanhã, assim Deus permitir. Meu abraço.
0: Aquele abraço! Aquele abraço pra você, seu Abdias. Muito obrigada sempre por todo o carinho. Abraço aí pra sua esposa, pra os seus amigos. Gratificante demais estar aqui todas as manhãs junto com você, que me deixa estar aí do seu lado, me fazendo companhia. Bom demais sua companhia aqui pra mim. Daqui a pouquinho vamos navegar no sucesso de quem, né? Do Roberto Carlos. Aguarda aí, seu Abdias, que a gente curte no Você Pede e Eu Toco, tá certo? Deixa eu dar um alôzão aqui pra Dinalva. Alôzão, Dinalva. Tá curtindo lá em São Vicente. Música pra hoje é com o Japãozinho. Vamos curtir nesse próximo bloco musical. Aproveitar e mandar um alôzão pra Francisca Emiliano, desejando uma segunda-feira abençoada pra nós, tá bom, minha amiga? Cheiro, cheiro pra você também. Alôzão pra o Isaías Félix. E o meu alôzão para o Cláudio Lopes, tá curtindo e deixando os parabéns para a filha Ana Beatriz, lá de Itapetim, Pernambuco. Deixa eu aqui trazer a vinheta de parabéns para aniversariante de hoje, Ana Beatriz, felicidades.
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0: Parabéns, Ana Beatriz, e para todos os aniversariantes desse dia 13 de julho. Chuva de bênçãos aí na vida de cada um, tá certo? Por aqui eu vou seguindo porque tem mais participação chegando. Deixa eu mandar um alôzão aqui pra quem? E Dalina Silva!
4: Bom dia, Jaque.
0: Bom dia. Linda,
4: que Deus abençoe e ilumine seu trabalho e sua família. Aquele abraço.
0: Valeu, Idalina. Muito obrigada pela sua audiência. Tamo junto sempre, né? Mandou um alôzão aqui para o Baísa. Baísa oferece música para a família. Vai para mim também. Agradeço, tá? Alôzão para Dona Marisa e seu Zé Camilo. Música que ele ama. Qual é? Música que eu amo é de Jesus. Tá certo, é a mesma, né, Baísa? É a mesma, ele mandou aqui pra mim. Enquanto eu te adoro, o nome da música. Tá certo, então. Tem mais um áudio chegando, bom dia.
5: Bom dia, Jacaré. Eu mandei um escrevendo aí pra você.
0: Tá certo, vou acompanhar.
5: Agradeço a você. Não se esqueça de mim, eu preciso minhas músicas, minhas filhas.
0: Certo, olha só. Ela tá mandando alusão aqui, cadê? Deixa eu acompanhar aqui. Bom dia, Jaqueline. Uma segunda-feira abençoada por Deus. Amém pra nós. É um alôzão para as filhas Nádia e Nayara e para os netos. Também para o esposo lá na cerâmica, as amigas da Vida Ativa, para toda a família, para todos os taperuaís que estiverem escutando aqui esse programa. Música para hoje é com o Zé Vaqueiro, não é isso? Pode ser qualquer uma? Tá certo, amiga. A gente curte. Deus possa te abençoar. Amém, amém. A toda a sua família. Cheiro, cheiro para você. Deve ser a Francisca, não é isso? Confirma para mim. Alôzão aí para as suas filhas Nádia e Nayara. E por aqui você pede, eu toco.
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0: Música do ouvinte é o Zé Vaqueiro, como no filme. E...

0: Aí, hein? Navegando na música do ouvinte ao som do Japãozinho. Você mudou o nome da música. E a gente curtiu Zé Vaqueiro, como no filme Mais Um do Ouvinte. Às 9h36, daqui a pouquinho o próximo bloco musical tem sucesso. Champanhe, tem o grupo Menos é Mais.
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0: pra ver se o nome dele ainda tá na bio. Daqui a pouco esse sucesso tem também música boa, né? O som dos Barões, a Pesadinha. E Gil e Lulinha, tem o coração na cancela.
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0: Tem música do ouvinte, enquanto eu te adoro, né? Baísa pediu, vai curtir no próximo bloco musical.
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0: Tem esse sucesso e muito mais, então não sai daí. Tenho que fazer uma pausa rapidinho para o intervalo comercial. Daqui a pouquinho estarei de volta.
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0: agora 9 horas e 54 minutinhos nessa comprovada de ponta a ponta, primeiríssimo lugar em audiência. E tá aí pra você, sucesso do ouvinte, Enquanto Eu Te Adoro, o nome da música. Daqui a pouquinho, muito mais sucesso naquele oferecimento. 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
0: Isso, vem ligando, vem participando, dá tempo de você movimentar esse telefone, WhatsApp, me permitir ouvir sua voz, deixar aquela mensagem de texto. Nessa transmissão ao vivaço, vai deixando o seu bom dia, fala de onde você me acompanha. Por aí, quem mandou um alusão para o Sebastião Bezerra, que tá curtindo lá em Matina, Bahia. Bom dia, amigo! O sucesso não para, uma música atrás da outra. Vem chegando o sucesso com os Barões da Pisadinha e Gil e Lulinha, Coração na Cancela. Pra você que chega agora, meu bom dia.

0: bloco musical aqui na programação e sucesso com ela, Simone Mendes, né? Saudade Proibida foi mais uma nesse bloco musical às 10 horas e 8 minutos. Vou seguindo com Estação 87. Agradecendo aqui aos nossos apoiadores comigo em mais uma manhã boa de presentes. 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Daqui a pouquinho, muito mais sucesso. Tenho que fazer uma pausa rapidinho aqui para o nosso intervalo comercial. Na volta, muita música boa pra gente curtir, hein? Então me espera que eu te espero.
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1: Agora 10 horas e 24 minutinhos nesse programa líder, mas líder em audiência, mas naquele oferecimento da empresa GS Turismo. 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Às 10 horas e 26 minutinhos, vem ligando, participando, dá tempo. Quero navegar no teu sucesso. Fala aí com a música que não pode faltar nessa manhã boa, manhã de segunda-feira, que por aqui o sucesso não para. Tem Mil Perdões, tem Desejo de Menino.

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8: Já de volta, hein? 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Já de volta às 10 horas e 40 minutos, com muito mais sucesso na programação.
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8: Trazendo mais um bloco musical e vem chegando. Michelle Andrade, Calcinha Preta, Ainda Te Amo.

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1: 10h53, nessa grudadinha, mas grudadinha em você, onde quer que você esteja, né? Tá aí, seu Abdias, o sucesso, Roberto Carlos. Eu quero apenas, é o nome da música. Programação que vai chegando ao finalzinho, minha turma. Deixa eu aqui agradecer o carinho, a sua audiência, a sua companhia nessa manhã de segunda-feira. Ei, semana tá só começando, né? E amanhã quero deixar um encontro, eu e você, juntinhos, em mais uma programação. A partir das 9 da manhã tem muito mais.
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1: Estação 87. Vou deixando a última de hoje. Vai ser ao som do Flávio Leandro. Oferenda. Juntinho com Sara Leandro. Tchau, tchau e até lá, minha turma. Amanhã tem muito mais, hein? Eu espero por você.
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0: Olá, bom dia e a paz do Senhor Jesus para você. Está no ar o programa Agindo Deus, em mais uma segunda-feira, direto dos estúdios da Rádio Taperoá FM, na frequência 87.9. Está no ar para você o programa Agindo Deus.
1: O que eu quero impactar, eu já lhe aviso logo.
0: Programa esse da Igreja Evangélica Renovada Agindo Deus. E nesta manhã, nós queremos levar mais uma vez até você uma mensagem poderosa da Palavra de Deus. Esse é o objetivo desse programa: levar até você a mensagem do Evangelho, falar para você que só Jesus Cristo salva, somente o Senhor tem um caminho certo para mim e para a sua vida. Então, que nesta manhã, você que já estava sintonizado na Rádio Taperoá FM, vai permanecer na sintonia e vai ser abençoado através do programa Agindo Deus. Louvado seja o nome do Senhor. Gostaria que o Diácono Léo pudesse fazer a oração inicial. Está aqui comigo o Diácono Léo, e ele vai orar em nome do Senhor Jesus.
2: Amém, irmãos. Eu cumprimento a todos os ouvintes. Paz do Senhor Jesus Cristo. Quero glorificar o Senhor por mais uma oportunidade de estar aqui hoje para nós pronunciar Jesus Cristo, amém? Vamos orar em nome de Jesus. Deus querido, Deus amado, graças te damos, ó Pai, por esta oportunidade mais uma vez de estar aqui, Senhor. Espírito Santo de Deus, que o Senhor possa vir abençoar a cada um dos nossos amados ouvintes, através do rádio, através das redes sociais. Que o Senhor Deus possa, nesta manhã, marcar um encontro com cada um. Que a bênção e que a misericórdia do Senhor possa estar em cada casa. Que a cada família seja abençoada pela Tua mão, Senhor. Acreditamos que Tu és um Deus que nos escuta, que nos ouve, que nos vê. Que o Senhor possa, ó Deus, o abençoar. Essa pessoa, ó Deus, que às vezes pode estar angustiada, doente, desacreditada, mas Tu és o Deus que faz o milagre. Então, Senhor, nesta manhã, estamos aqui, ó Senhor, para ser um canal de bênção na Tua presença e nesse programa hoje. Que o Senhor possa visitar cada um em nome de Jesus Cristo. Amém e amém. Glória a Deus. Deus abençoe.
0: Muito bem. Louvado seja o nome do Senhor. Nós vamos ler a palavra de Deus no Salmo de Números 23, um dos salmos mais conhecidos da Bíblia. Quero ler esse salmo que é muito conhecido de pessoas até que não servem a Deus, mas que tem um apreço pela palavra do Senhor, porque a palavra de Deus, ela traz vida. A palavra do Senhor é viva e é eficaz, é poderosa. Então, quando nós ouvimos ou lemos a palavra de Deus, a nossa alma se sente bem, a nossa alma é fortalecida, porque a palavra de Deus é viva. Louvado seja Deus. Então, este salmo é um salmo muito conhecido, o Salmo 23, que nos diz assim: o Senhor é o meu pastor, nada me faltará, deitar-me faz em verdes pastos, guia-me mansamente às águas tranquilas, refrigera a minha alma, guia-me pelas veredas da justiça por amor do seu nome. Ainda que eu andasse pelo vale da sombra da morte, não temeria mal algum, porque tu estás comigo, a tua vara e o teu cajado me consolam. Preparas uma mesa na presença dos meus inimigos, unges a minha cabeça com óleo e o meu cálice transborda. Certamente que a bondade e a misericórdia me seguirão todos os dias da minha vida, e habitarei na casa do Senhor por longos dias. Que o Espírito Santo de Deus aplique ao seu coração estas palavras, em nome do Senhor Jesus, e que possamos declarar que o Senhor é o nosso pastor. Você que está aí me ouvindo e sabe, e tem a certeza na sua mente, no seu coração, que Jesus Cristo é o seu pastor, é o seu Senhor, é aquele que um dia começou a fazer uma grande obra na sua vida, que você possa se alegrar nessa manhã, porque Ele é o nosso pastor supremo. Ele é aquele que cuida de cada um dos seus, como diz a sua palavra, assim como Davi declara neste Salmo 23. Ele disse: o Senhor é o meu pastor. Eu e você também podemos declarar esse salmo, essa verdade, para a glória de Deus. Nós vamos ouvir o primeiro louvor e louvando aqui também a Deus, mandando a paz do Senhor para todos os irmãos que a partir de agora vão estar sintonizados, ouvindo os nossos irmãos ali em Serra Branca, lá em Riacho dos Carneiros, também em Monteiro, a nossa igreja Agindo Deus em Monteiro, e assim os demais irmãos, que daqui a pouco nós estaremos citando os nomes, mas nós vamos ouvir o primeiro louvor, vamos tocar o primeiro louvor nessa manhã, com canção e louvor, Espírito Santo, vamos ouvir, e você permanece na sintonia, sendo abençoado em nome de Jesus.

0: bem, você está ouvindo o programa Agindo Deus, você ouviu o louvor aí, Eu Sou Teu Pai, com Valesca Maísa. Nós vamos dando continuidade ao programa Agindo Deus, e passo mais uma vez aqui a vez para o Diácono Léo, que vai trazer uma palavra de Deus, mais uma vez, em nome de Jesus.
1: Amém. Glória a Deus, por mais uma vez, vamos ter uma palavra abençoada aqui. Amém. Estou muito feliz de estar aqui novamente, amém, para falar desse Deus que é tão bom, maravilhoso, fiel, Deus verdadeiro, como diz a sua palavra, amém. Nós vamos meditar no Salmo 128, no versículo 1, no número do Salmo 128. O versículo 1 do Salmo 128 diz assim: bem-aventurado aqueles que temem ao Senhor e andam nos seus caminhos, pois comerás o trabalho das tuas mãos, feliz será, irá tudo bem. A tua mulher será como a videira frutífera ao lado da tua mesa, e teus filhos como planta de oliveira à roda da tua mesa. Eis que assim será abençoado o homem que teme ao Senhor. O Senhor te abençoa desde Sião, e tu verás o bem de Jerusalém todos os dias da tua vida. E verás os filhos dos teus filhos e a paz sobre Israel. Amém? A palavra do Senhor diz que bem-aventurado. Essa palavra bem-aventurado é mais que feliz. Amém? Se você tem se tornado uma pessoa feliz diante de Deus, fazendo a vontade de Deus, pregando a palavra, se você é uma pessoa feliz fazendo a obra de Deus, ele diz aqui que bem-aventurado é aqueles que temem ao Senhor. Nós somos pessoas mais do que felizes, apesar dos pesares, mas se nós temos a consciência de temer ao Senhor, obedecer ao Senhor, estar andando conforme o Senhor quer que nós andamos, somos pessoas felizes. Não importa a circunstância, não importa o que estamos passando, mas quando o homem e a mulher, nós tememos ao Deus grande e poderoso, nós somos felizes. Aqui no versículo 2 diz: comerás do trabalho das tuas mãos, feliz será, e te irá bem. O homem que tem Deus, ele tem visão. O homem que tem Deus, ele tem dedicação. Então, quando Deus confia ao homem a sua palavra, e o homem se responsabiliza pela palavra de Deus, Deus se responsabiliza por ele também. No versículo 3 diz: a tua mulher será como videira frutífera ao lado da tua mesa, ao lado da tua casa, e teus filhos como plantas de oliveira em roda da tua mesa. Amém. A nossa esposa será abençoada ao nosso lado, se nós tivermos a visão. Então Deus dá a responsabilidade primeiramente ao homem. O homem tem que estar na visão. Primeiro, para a segunda mulher se benção. Aí diz aqui: eis que assim será abençoado o homem que teme ao Senhor. O Senhor te abençoa desde Sião, e tu verás o bem de Jerusalém todos os dias da tua vida. Amém, irmãos? Então, você, amados ouvintes, que está aí do outro lado, sintonizando, ouvindo a nós esta manhã, eu quero te falar nesta manhã.

0: O segredo é temer, obedecer ao Senhor, obedecer à palavra de Deus, não se misturar com esse mundo, não aceitar as coisas mundanas nas nossas vidas, não ter comunhão com as trevas, não. O homem que teme a Deus, ele não se mistura, ele não deixa se carnecer, ele não deixa que os pratos, as ofertas manjares do inferno venham lhe atormentar e venham lhe a se derrubar diante de Deus. Não! A importância de você temer a Deus é muito grande. Quando o homem ele teme a Deus, ele teme de andar em alguns lugares perigosos. E ele teme a pessoas que não têm temor, ele evita o mal que teme a Deus. Amém, amados irmãos, que essa palavra fique no vosso coração, que Deus possa abençoar cada um de vocês. Nós pedimos oração a você, líderes, pastores dessa cidade de Itaperuá, obreiros do Senhor, nós pedimos oração pelo nosso ministério Agindo Deus, ministério novo. E nós precisamos muito das suas orações, nós precisamos muito, muito demais, para que Deus possa nos dar força para continuar nos caminhos do Senhor. Aqui eu também, antes de eu entregar a oportunidade, queremos mandar um abraço para o pastor Elusivan Florencio, nosso pastor presidente, ali na cidade de Serra Branca, nosso vice-pastor, pastor Manuel Firmino. Queremos mandar um abraço também para ele, um abraço, pastor. Família, né, também para a sua família. E mandamos também um alô também para a irmã Ana, a irmã Gleice, Arthur. Deus abençoe vocês aí, né? Os irmãos aí de Serra Branca, os obreiros, todo o corpo de obreiro da cidade de Serra Branca, vai aqui o nosso carinho, o nosso abraço, amém? Estivemos com os irmãos ali ontem, foi um prazer de estar aí com vocês. Glória a Deus, nós estamos vendo a construção na velocidade muito grande. Deus está nos dando força para que aquela obra cresça rápida, termine rápida, né? Queremos mandar também um abraço para o pastor Joseilson, irmã Andresa, família, todos suas filhas e filhos. Que Deus possa abençoar vocês, irmão Gilberto, família também. Que Deus abençoe vocês. Todos os irmãos do sítio, né, ali do Riacho Carneiro, Carneiro, Cazuzinha, Batalha. Eita, é lugar. Que Deus possa abençoar cada um de vocês em nome de Jesus Cristo, amém? Que Deus possa abençoar nós também, assim que eu trago essa palavra, que Deus possa guardar no teu coração em nome de Jesus.
1: Muito bem, louvado seja Deus. Nós vamos ouvir mais um louvor, dessa vez com banda Som Louvor, Além do Rio Azul. Vamos ouvir em nome de Jesus.

Glória a Deus. Você ouviu aí esse louvor maravilhoso, canção e louvor, Além do Rio Azul. Quero aqui mandar a paz do Senhor também para os nossos irmãos, assim como o Diácono Léo mencionou aí o nome dos nossos irmãos, nossos pastores, pastor Elusivan Florencio, pastor presidente do Ministério Igreja Renovada Agindo Deus, ali em Serra Branca, e o nosso pastor também, pastor Manuel Firmino, também do nosso Ministério Igreja Renovada Agindo Deus, os irmãos que estão ali em Serra Branca, os irmãos que estão aqui assistindo, interagindo na live, através do YouTube, a Rádio Itaperu FM, que diz assim, aqui a primeira, irmã Bruna Gomes, irmã Bruna lá no sítio Batalha, que faz parte da nossa igreja Agindo Deus ali em Riacho dos Carneiros, diz a paz do Senhor, bom dia. Amém, irmã Bruna, Deus abençoe a sua vida. E também aqui a nossa irmã missionária Ana Paula, esposa do pastor Elusivan Florencio, nosso pastor presidente. Ela diz aqui a paz do Senhor a todos. Estamos na sintonia, ela está dizendo. Pastor Elusivan, missionária Ana Paula, irmã Gleice, Arthur, vocês aí que estão em casa, aí em Serra Branca, ouvindo o programa. Deus abençoe vocês em nome de Jesus. E também aqui é Maria de Lourdes, eu creio que é a irmã Lourdinha, esposa aqui do Diácono Léo, dizendo a paz do Senhor. Amém. Deus abençoe a irmã Lourdinha, lá em Riacho dos Carneiros, está ouvindo também o programa. A irmã Nilma Lopes, lá em Serra Branca, a irmã Nilma, ela diz: bom dia, a paz do Senhor a todos os irmãos. Tenha uma ótima semana. Amém. Deus abençoe a irmã Nilma e toda a família, seu esposo, irmão Leônidas, e suas filhas Yasmin e Vitória. Deus abençoe vocês, mais uma família que faz parte aí da igreja Agindo Deus em Serra Branca. E também aqui Radassa Salles, que faz parte ali da igreja em Riacho dos Carneiros. Deus abençoe Radassa. E também presbítero Odaí, diz a paz do Senhor Jesus Cristo, amém. Presbítero Odaí, Deus abençoe sua vida aí em Serra Branca e toda a família. E também minha filha Samira Raquel, lá em Riacho dos Carneiros, ela também saúda a todos com a paz do Senhor e que Deus abençoe nosso dia, assim diz Raquel, minha filha ali em Riacho dos Carneiros. A irmã Samara Salles também, ela diz a paz do Senhor Jesus, Igreja Renovada Agindo Deus, um projeto do coração de Deus. Amém, irmã Samara, Deus abençoe sua vida. E também aqui pastor José Wilson, pastor José Wilson, lá em Monteiro, da igreja, da nossa igreja Agindo Deus em Monteiro, ela diz a paz do Senhor Jesus. Amém, Deus abençoe o pastor José Wilson. E também a minha filha Rebeca, saudando também a todos com a paz do Senhor. Louvado seja Deus. E os demais irmãos que estão ouvindo, irmãos aqui da cidade de Itaperuá também, ouvintes aqui da cidade de Itaperuá, faz parte de outras igrejas evangélicas e também pessoas que não são evangélicas, mas que gostam de ouvir a palavra de Deus, gostam de ouvir os programas evangélicos, e também está incluído o nosso programa, o programa da nossa igreja, Agindo Deus. Esse programa tem o objetivo de abençoar a sua vida. Louvado seja o nome do Senhor. Nós vamos ouvir mais um louvor desta feita com Samuel Mariano e Rebeca Mariano. Vamos ouvir em nome de Jesus.

você ouviu aí o louvor, aquece, né? Louvado seja o nome do Senhor Jesus. Vamos, eu quero aqui ler alguns versículos da palavra de Deus, Evangelho de João, Evangelho de Jesus, escrito pelo apóstolo João, capítulo 8, versículo a partir do 12, 8 e 12, que nos diz assim: falou-lhes, pois, Jesus outra vez, dizendo: eu sou a luz do mundo, quem me segue não andará em trevas, mas terá a luz da vida. Disseram-lhe, pois, os fariseus: tu testifica de ti mesmo, o teu testemunho não é verdadeiro. E Jesus lhes disse, ainda que eu testifico de mim mesmo, o meu testemunho é verdadeiro, porque sei de onde vim e para onde vou. Mas vós não sabeis de onde vim nem para onde vou. Vós julgais segundo a carne, eu a ninguém julgo. E se na verdade julgo, o meu juízo é verdadeiro, porque não sou eu só, mas eu e o Pai que me enviou. Amém. Até o versículo número 16. Falar um pouco aqui sobre esse texto, sobre essas palavras de Jesus, quando ele nos diz aqui que ele é a luz do mundo. E quem segue a ele não andará em trevas. Irmãos, ainda vale a pena dizer que Jesus é a luz. E Jesus usa este elemento tão poderoso da natureza que Deus mesmo criou, que é a luz. A luz é algo que faz bem, que é maravilhoso, que é extremamente necessário para toda sobrevivência. Nós, quando lemos ali no primeiro livro da Bíblia, os primeiros versículos, em Gênesis capítulo 1, né, quando fala ali sobre a criação, e diz que a terra estava um caos, a terra era sem forma e vazia. Mas quando o Senhor começa a querer organizar toda a sua criação, primeiro ele diz: haja luz, porque estava precisando de luz, era uma escuridão total. Mas quando a luz aparece, quando a gente vê ali, o Senhor Deus Todo-Poderoso, ele começa a dar as suas palavras de ordem para que tudo comece a se formar, tudo comece a se criar. E assim aconteceu. Então a luz, ela traz clareza, ela traz revelação, ela esclarece o que precisa ser esclarecido. Então por isso que Jesus, ele diz: eu sou a luz do mundo. E se tem algo que o ser humano precisa, é de Jesus na sua vida. Nós precisamos desta luz que é o Senhor para iluminar a nossa vida, para nos esclarecer, para mostrar para nós o que nós precisamos para continuar na caminhada com o Senhor. E quem segue a Jesus não anda em trevas. Quem segue a Jesus vai ser sempre iluminado, vai ser sempre esclarecido, ainda que as trevas queiram lhe alcançar, lhe envolver. Mas a luz do Senhor Deus Todo-Poderoso, ela vai trazer uma clareza, ela vai trazer revelação, ela vai mostrar o certo ou o errado. Então, porque a luz, ela tem esse objetivo, louvado seja o nome do Senhor, de trazer a clareza que nós precisamos para entender as coisas. Então, queridos ouvintes, irmãos, Jesus está dizendo: eu sou a luz, quem me segue não andará em trevas, mas terá a luz da vida. E quando se trata de trevas, se trata daquilo que o inimigo das nossas almas faz de tudo para envolver o ser humano nas trevas. Porque quando o ser humano, quando qualquer um de nós está nas trevas, ou as trevas querem envolver a escuridão do pecado e tantas coisas assim, querem fazer a gente não compreender as coisas, fica muito difícil nós atinarmos para o verdadeiro, para aquilo que é certo.
Mas quando Jesus, quando nós deixamos que Jesus seja essa luz que nos ilumina, que nos traz a clareza das coisas, então nós vamos ter essa luz da vida, nós vamos andar, nós vamos saber o que fazer. Mas para isso é necessário nós querer, nós aceitar que Jesus, ele ilumina a nossa vida. Ele já é a luz que ele diz que ele é, e é verdade, mas para que ele ilumine a sua vida, para que a sua vida, para que você esteja andando na luz, é necessário você deixar que Jesus seja o Senhor da sua vida. Jesus quer ser o Senhor da vida de cada um de nós. Jesus quer governar a nossa vida, mas é interessante dizer que ele só faz isso quando nós desejamos que ele governe a nossa vida. Muitos pregadores usam essa frase, que Deus é um Deus educado, ele não invade território, ele não age como o diabo age. O diabo, ele invade, ele quer bagunçar as coisas. Mas Deus, o Senhor, ele age, ele quer operar na vida do homem, do ser humano, mas ele espera que cada um de nós possamos dar lugar para ele fazer. Veja que Jesus fala ali aquela palavra tão conhecida em Apocalipse 3:20, falando para aquela igreja. Jesus disse: eis que eu estou à porta e bato. Aquele que abre a porta, ele vai entrar, vai fazer morada e vai ali ter comunhão. Louvado seja Deus. Então, quando cada um de nós deseja que Jesus entre na nossa vida, que Jesus seja a luz para iluminar a nossa vida, ele assim vai fazer. Então é necessário querer, é necessário deixar Jesus governar as nossas vidas. Porque nós estamos vivendo nesse período de tempo onde o sistema, o inimigo das nossas almas, que é o diabo, ele está por trás de todo o sistema que engana, que quer fazer com que as pessoas fiquem alheias a respeito de Deus. Essa é uma ação do diabo para que as pessoas não se atentem para as coisas de Deus, para que a gente fique disperso e não entenda o quanto que Jesus quer iluminar a nossa vida. E muitos estão assim, andando em trevas, porque Jesus não está sendo a luz que ele é para iluminar a sua vida. Mas que essa palavra possa trazer um esclarecimento, possa trazer uma clareza ao meu e ao seu coração, que o Espírito Santo de Deus ministre profundamente a sua alma, ao seu coração, essa palavra, e que a gente possa entender que quando andamos com Jesus, como ele está dizendo aqui, quem me segue não andará em trevas, mas terá a luz da vida. Já pensou ter a luz da vida, que é Jesus, na nossa vida, na sua vida? Então, quando Jesus está nos guiando, quando Jesus está no controle, provavelmente tudo vai dar certo, mesmo que muitas vezes esteja aquela tempestade, aquela dificuldade, tantas coisas que podem acontecer, as circunstâncias adversas. Mas se Jesus é o Senhor da nossa vida, ele vai agir de uma maneira maravilhosa para que tudo aconteça de uma maneira maravilhosa, de uma maneira que tudo vai terminar bem. Isso se nós dermos lugar a Deus, se nós buscarmos ao Senhor, como a palavra diz, buscai a Deus enquanto se pode achar. Então, se nós buscarmos ao Senhor, como ele diz que ele é a luz do mundo, nós vamos ter a bênção de Deus, nós vamos andar na luz, vamos seguir o Senhor e não andaremos em trevas, porque teremos assim a luz da vida, como ele mesmo diz, como ele mesmo está dizendo aqui. Louvado seja Deus. Que esta palavra fique no seu coração, querido ouvinte, e que Deus abençoe a sua vida, que a palavra de Deus, o poder da palavra de Deus, o poder do Evangelho esteja em evidência no seu coração, na sua vida, para trazer o esclarecimento que você precisa para entender as coisas de Deus na sua vida. Louvado seja o nome do Senhor. Nós vamos tocar mais um louvor em nome
do Senhor Jesus. Glória a Deus. Vamos tocar mais um louvor, vamos ouvir.

0: bem, louvado seja Deus. Estamos chegando aos minutos finais do programa Agindo Deus. E agradecendo pela sua sintonia, você que esteve ligado, ouvindo o programa Agindo Deus. Deus abençoe a sua vida. E nós vamos terminando o programa. O diácono vai fazer a oração final. Em nome de Jesus, que Deus abençoe a todos os irmãos e ouvintes, como eu já falei, os nossos ouvintes aqui da cidade de Itaperuá. Deus abençoe a todos e aqui no nosso Cariri paraibano, onde você estiver ouvindo, de onde você estiver ouvindo, através da internet, né? O canal no YouTube da Rádio Itaperuá FM, aonde você está ouvindo, Deus abençoe a sua vida. Diácono Léo fazendo a oração final, em nome de Jesus.
1: Deus abençoe a todos os nossos amados ouvintes, como já disse o Júnior, esse pessoal aqui que, né, sintonizou hoje. Deus abençoe, né, mistérios profundos, que Deus possa abençoar cada um de vocês. Muito bem. Né, 25 pessoas aqui,
0: glória a Deus.
1: Deus possa abençoar Júlio, né, Rose, Vilma, Simone, Denise, Érica, Jéssica, Edna, Alexandra, Renan, Iago, Eris, René, Alu, Max, Pedro, João, Tônio, Sérgio, Arnaldo, Felipe, Paulo, Iago, André.
0: É muita gente.
1: Ronaldo e Adriano.
0: Muito bem. Também Deus abençoe. Louvando aqui o irmão presbítero Gilberto, lá em Monteiro, a paz do Senhor.
1: Deus abençoe.
0: Deus abençoe. É, para todos nós, ótima semana, povo abençoado por Deus. Gostaria de ouvir. Ele falou aqui o nome do louvor. O povo desapareceu. O título do louvor, mas não deu para a gente tocar, para as vidas do Gilberto. Deus abençoe sua vida, meu irmão, vocês aí, Monteiro. E Diácono Léo fazendo oração final. Pode orar.
1: Amém. Deus abençoe. Deus querido, Deus amado, graça te damos, ó Pai, por mais essa oportunidade, que a bênção e a graça do Senhor possa estar com cada um dos nossos amados ouvintes. Deus, que a tua mão esteja estendida sobre esses que nos escutaram, através, ó Deus, das redes sociais, aqui na Rádio Itaperuá. Deus possa abençoar, ó Deus, os nossos amados ouvintes aqui da cidade de Itaperuá, que a bênção do Senhor, que a graça, que a misericórdia do Senhor possa estar todos os dias sobre essa cidade, em nome de Jesus. Graças te damos, ó Pai, leva-nos em paz, debaixo das tuas mãos forte. É assim que nós oramos, em nome de Jesus. Amém.

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2: Destaque do programa de hoje. 13 vence a equipe do Crato por 1-0 e nas penalidades o Galo também venceu de 4-3 e o Galo está nas oitavas, Jaqueline.
3: E olha só, hein, daqui a pouquinho o Botafogo da Paraíba vence o Confiança e amplia sequência positiva na Série C.
2: A equipe do Serra Branca só empata, Jaqueline, bem o que eu te disse, foi eliminado do Campeonato Brasileiro Série D.
3: Fluminense domina o Bahia e ganha boas notícias na intertemporada.
2: Hulk faz o primeiro gol pela equipe do Fluminense, vestindo a camisa do Fluminense. Hulk faz um gol de pênalti.
3: Diniz que roda o elenco e faz testes, mas time encontra dificuldade em amistoso.
2: Cascavel do Paraná empata de 1-1 com a equipe do Corinthians.
3: Todos os jogos que aconteceram aí, né? Isso, Copa do Mundo aconteceu já as quartas de final.
2: Tudo isso e muito mais daqui a pouco no Toque de Bola.
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4: Inácio Ramos.
2: Boa tarde, nossa companheira de trabalho, a Jaqueline Alves.
4: Jaqueline Alves.
3: Boa tarde para você, Inácio Ramos. Boa tarde aos nossos ouvintes. Chegamos nesse comecinho de semana, segundou, e por aqui a gente está trazendo todas as informações. Vamos por aqui, Inácio, trazer informação do futebol amador. Tem notícia aí dos times paraibanos, vários jogos acontecendo. E aqui a gente fica juntinho até 1 da tarde com muita informação, convidando você a interagir, participar com a gente. Telefone e WhatsApp fica liberadíssimo, 8855-5288.
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3: 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Inácio, são 12 horas e 11 minutos, por aqui vamos destacando o futebol amador.
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0: São 11 horas, aliás, são 12 horas e 11 minutos, Jaqueline. Falar no futebol amador, nós temos que dizer o seguinte, Jaqueline. A equipe da terceira força de Itaperuá foi até Campina Grande, onde empatou de 2-2 lá com o time lá de Charita, joga em Campina Grande. Tivemos a Sassunha 3, Velo Clube 0. Tivemos Verona de Gujão, aliás, Internacional de Gujão 3, Maiada Vermelha de Santander 2. Abraço pra Nena e Giovanni, meu sobrinho, tá ligado ouvindo o programa Toque de Bola. Tivemos também amistosamente lá em Areia de Baraúna, Jaqueline, o Cruzeiro de Itaperuá foi lá e empatou 2-2, dois tempos a dois. O Vila Nova de Itaperuá volta suas atividades e vai enfrentar o Palmeira lá da Posse de Solidade. Palmeira de Solidade versus Vila Nova de Itaperuá. Vamos ter também a equipe do Riachuelo vai jogar com o Benfica da Liberdade de Campina Grande. E também tivemos o Carneiro de Livramento 3, a forte equipe do Giral 0. Abraço para Van, rapaz, grande goleiro Van. Tá escutando o programa Toque de Bola todos os dias. Também tivemos a equipe do Grêmio da Floresta, jogou diante do Assassunho. O Assassunho 0 de Água Branca. E também o Grêmio de Floresta também 0. Um abraço para meu grande amigo Expedito, rapaz. Ele vende uma cachaçinha na beira do campo, já que ele disse que o goleiro dele tomou um litro e pegou até um pênalti. É um destaque, né? Não pegou um litro.
1: É brincadeira,
0: né? Tomou um litro de cana e ainda defendeu um pênalti. Não sei como ele viu, mas tava com o Jojo trocado, né?
2: É nada.
0: Até o menino deu risada. A equipe do Palmeiras de São José do Egito jogou diante da equipe do Curraulim. O placar 3-0 pro Palmeiras, rapaz. Um abraço para toda a galera do Palmeiras lá de São José do Egito. Flamengo de Tapetim 4, a equipe do Vasco de Mutirão 0. Tivemos também Independente de São Vicente 4, Cobreloa, lá da cidade de Juru, rapaz, Juru 0. Abraço para meu grande amigo Manivaldo, gente muito boa que escuta o programa Toque de Bola todos os dias. Você manda sua notinha para nós divulgar, não paga nada, é tudo de graça, por conta do programa Toque de Bola, Jaqueline Alves. Jaqueline, velhinho, voltou, foi, Jaqueline?
3: É.
0: Quer bem a Jaqueline, o velhenga?
1: Aonde?
0: Jaqueline voltou. Você quer bem a ela?
2: É nada.
0: É nada o quê? É verdade.
4: Coitado!
0: A Jaqueline é inteligente, né, rapaz? Botou até o coitado. Jaqueline, manda um abraço aí para o velhenga, para Ariosto. Ele que sabe quem é Ariosto, sabe?
1: Para com isso!
0: Ariosto, olha o velhenga mandando um cheiro pra tu aí, tá vendo? Ele não disse nada com o Ariosto.
3: Aliás, tu entendi que eu sou meio louco.
0: Ariosto quer falar com o senhor, velhenga, Ariosto, lá no Conjunto Maria Alice.
3: Vai esquecer.
0: Quer ser o quê, rapaz? Vai dar um abraço em Ariosto ou não vai?
3: Vá pra Baixa da Égua com essa conversa.
0: Puta, rapaz, pelo amor dos meus filhinhos, rapaz.
3: Não, nunca obrigado.
0: Também no Amadorismo, nós temos Chico do Rádio na pontaria, cara. Chegou não?
5: Não, Inácio, estamos aguardando também aqui, né, a participação do amigo Chico do Rádio, ele que é o nosso correspondente lá em Santa Luzia, né, e traz todos os detalhes aí do futebol amador por toda a região. Então a gente fica aqui aguardando, Inácio. Se ele não trouxer hoje os resultados, com certeza amanhã ele estará participando aqui com a gente.
0: Mas seria bom na segunda-feira nós detonar e passar para os ouvintes todo o relato do futebol amador que tem voz, tem vez aqui na Tapero FM, Jacarine Alves.
5: Tá aí, né, Inácio? Informação do futebol amador com Inácio Ramos aqui na programação. Daqui a pouquinho, tá? Vou estar trazendo informação dos nossos times paraibanos. Jogaram aí esse finalzinho de semana. Por aqui a gente já tem detalhes, né, pra trazer pra o ouvinte. 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
5: Tá aí, Inácio. 12 horas e 18 minutos. Por aqui a gente faz uma pausa para o nosso intervalo comercial. E na volta, notícia do que acontece com os times paraibanos.
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1: Doze horas e 27 minutos. 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
1: Ô, Jaqueline, o pessoal da próxima mandou alguma coisa pra gente divulgar. Parece que é uma nova. Não.
2: Não, esse é o seu contato, viu, Inácio?
1: Ah, é meu contato.
2: Isso. Ah. Foi identificado dois contatos vinculados aí no seu telefone, né? Eu acho que deve ser a fatura do mês aí, viu, Inácio?
1: É, Inácio não paga nada da próxima.
2: Pois é, próxima, é algum atendimento aí pra você.
1: É, tem um atendimento nota 10. E ela mandou mais um telefone assim.
2: Sim.
1: Você tá sendo bem atendido em Itaperuá? Sim. De 1 a 10, você fala de 1 a 10, eu digo 10. Nota 10 para a próxima, viu?
2: Tá aí,
1: só,
2: né, Inácio?
1: Só falta Jaqueline, né?
2: Isso, Jaqueline tem a próxima em casa também, Inácio.
1: Mas tá pagando, né, Jaqueline?
2: Isso,
1: tá,
2: só falta o 0800.
1: Só falta o 0800, Jaqueline. Vamos conversar com isso aí, doutora Natália.
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1: Essa hora o Bar tá dormindo mais a galera, viu?
2: Será, Inácio?
1: Será que não tá?
2: Acho que não, Inácio.
1: Se ele não tiver dormindo...
2: Tá ligadinho no programa.
1: A galera tá dormindo, a galera gosta de dormir meio dia, viu? E eles agora compraram uma chácara também, então uma chácara lá perto do Maria. É, uma chácara agora... Eu vinha de Campina, passei pro Bar, o Samuel e a Galega, os três da moto, Jaqueline. Vinha da roça, da chácara. Um abraço pra essa turma bacana.
3: E é da sua conta? Bem.
1: É da minha conta, sim, menininha.
2: Tá aí, 12 horas e 31 minutinhos, vamos destacar o futebol paraibano.
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2: Trazer informação do que está acontecendo aí com os times paraibanos. E olha só, Inácio Ramos, Uberlândia cede empate ali ao Serra Branca, mas avança às oitavas da Série D.
1: Eu te falei a tu Serra Branca no passado, pois
2: é. Isso, e fazendo um resumão aqui desse jogo, Inácio, Uberlândia está nas oitavas de final da Série D do Campeonato Brasileiro. Após vencer o jogo de ida por 1-0 em Campina Grande, o time mineiro empatou com o Serra Branca por 2-2 no Parque do Sabiá e confirmou a classificação. Marquinhos e Tomás Bastos marcaram aí para o time no primeiro tempo, enquanto Diego Ceará e Bruno Oliveira, saindo do banco de reserva, buscaram o placar para o time paraibano.
1: Fizeram bonito fora, né, Jaqueline?
2: Isso.
1: Fora e perderam em casa.
2: Sim.
1: Eu te falei o quê? Quem perde em casa para ganhar fora é difícil, né, minha senhora?
2: Verdade. E agora, Inácio, Uberlândia vai enfrentar a Portuguesa nas oitavas de final da Série D. O time paulista vai decidir o confronto no Canidé, por ter campanha melhor na primeira fase. As datas e horários ainda serão anunciados ali, viu, Inácio?
1: Exatamente. Outra coisa, Jaqueline, que eu quero passar para os ouvintes, a Portuguesa do Rio também jogou ontem e passou também. Daqui a pouco você vai dizer também os times classificados. E a maioria passou nas penalidades. Eu estava ouvindo a Caturité. Depois eu assisti o jogo do 13 na televisão, viu, Jaqueline? Muita gente no campo, viu, Jaque? Agora o 13 deu uma emoção tão grande, nós que somos 13, eu acho que, eu não sei de certeza, mas eu acho que eu fiquei tremendo na hora que o 13 empatou o jogo, porque foi o gol mais bonito da Série D, Jaqueline, na gaveta. Onda, tu sabe onde a coruja dorme, Jaqueline? Mesmo na gaveta, assim, na fuiquia. E o 13 fez um gol sensacional aos 44 do segundo tempo, Jaqueline. Levou para a prorrogação e sabe o que aconteceu? Deu Galo na cabeça. Galo 4 e a equipe do craque 3 nas penalidades. O goleiro do 13 defendeu dois pênaltis, viu, Jaqueline? E o Galo cresceu. Eu quero que você catuque aí para saber essa renda, que tem muita gente no campo, viu, Jaqueline? Depois você vai olhar, né? Você tem muita competência para essas coisas aí. Eu acredito sim. Então, os 13 anos em Campina Grande fizeram a festa na Avenida Epitácio Pessoa, lá em Campina Grande, e na Maciel Pinheiro, e Vadeiro, Jaqueline. Fizeram a passeata, porque o 13 confirmou, mantido na Série B, o 13 confirmou, passando para as oitavas de final, e o 13 agora vai enfrentar o São José de Porto Alegre. Que façanha o 13 fez, Jaqueline. Coisa bonita.
2: Isso mesmo, né, Inácio? Fazendo um resumo aí, né, de tudo que você comentou, foi um jogo bastante disputado, cheio de emoção. O 13 conquistou sua classificação para as oitavas de final da Série D do Brasileiro. No tempo normal, o Galo venceu por 1-0 com gol de Pedro Maicon aos 46 minutos da segunda etapa. Nos pênaltis, brilhou a estrela do goleiro Erivelton, que defendeu duas cobranças e garantiu o alvinegro na próxima fase da competição nacional. Nas penalidades máximas, quem brilhou foi Erivelton, né, que defendeu duas cobranças do craque e garantiu ali o alvinegro de São José na próxima fase. Pedro Maicon ainda perdeu para o Galo, mas Erivelton classificou a equipe de Campina Grande. Então tá classificado, né, Inácio? E nessas oitavas de final da Série D, o 13 vai encarar o São José, não é isso?
1: Falei pra você.
2: E eliminou a Portuguesa.
1: Eliminou a Portuguesa.
2: Isso, o São José eliminou a Portuguesa. Os times aguardam a definição da CBF.
1: A Portuguesa do Rio, viu, Jaqueline?
2: Isso.
1: Já só pode estar classificado.
2: Então a gente fica no aguardo, Inácio, além das definições de jogos, né, de ida e volta, que serão disputados. Dia e horário também.
1: Mas já está definido.
2: Está definido?
1: A CBF vai definir o horário do jogo, se é sábado ou domingo, mas está definido, é 13 São José do Rio Grande do Sul. Se o Galo, olha só, Jaqueline, o 13 fez a melhor campanha, então o 13 vai decidir em casa de novo.
2: Certo.
1: Vai para lá, o sábado, domingo, e o jogo de volta é em Campina Grande, no estado amigão. O Galo joga sua caçava decidiu, jogando em um empate lá, vencendo 1-0 em casa, passa. Então, o 13 tem que arrochar, já que a gente tá bem pertinho do 13 subir pra Série C.
2: Isso mesmo. E trazendo aqui os jogos da Série D, Inácio, que aconteceram ontem, olha só, Uberlândia e Serra Branca 2-2, 13 venceu nos pênaltis 4-3, Ferroviária 3, Imperatriz 0.
1: É Ferroviário ou Ferroviário?
2: Ferroviário 3, Imperatriz 0. Tivemos também a classificação do Nacional, né, isso, sobre o Capital, nos pênaltis, Inácio, 6-5. O jogo em si foi 1-0 para o Capital, mas
1: Capital,
2: como o jogo
1: é de
2: ida acabou sendo empate, né, então levou vantagem aí o Nacional. Hoje tem jogo, logo mais às 20 horas, tem o América do Rio Grande do Norte enfrentando o Trem. E hoje, também no mesmo horário, joga CSA e Betim. É isso?
1: CSA e Betim.
2: Isso.
1: Aí já sai os classificados, né, já que começou a rodada de hoje, né?
2: Isso. E falando do Botafogo da Paraíba, que venceu o Confiança, né, Inácio? Amplia sequência positiva na Série C.
1: Trouxou 4 partidas, o Botafogo vem ganhando, né, Jaque?
2: Isso. O Botafogo que recebeu Confiança no estádio Almeidão, lá em João Pessoa, na noite de ontem. E com uma vitória por 2-0, ampliou para 5 o número de vitória dos últimos 6 jogos, hein, Inácio?
1: Cinco,
2: que campanha!
1: Campanha da porra, 5 partidas, né, Jaque? E tava perdendo 6 jogos sem ganhar. E mudou de treinador, mudou de jogador e as coisas melhorou.
2: Então tá aí, esses são, né?
1: O Botafogo, Jaqueline, já tem o quê? Uns 23 pontos, 24?
2: O Botafogo? Deixa eu trazer aqui a classificação.
1: Aí. O Botafogo deve estar mais ou menos na 7ª ou 8ª colocação. Eu tô chutando, não tenho certeza. mas você que tem competência no trabalho, você vai descobrir e vai mostrar o aquário que está o Botafogo, ou 23 ou 24 pontos, provavelmente.
2: É, o Botafogo está em que grupo, Inácio? Você sabe?
1: O Botafogo está no grupo... Grupo 6.
2: 6?
1: Esse é.
2: Não, tem um grupo P, o grupo O, N, é por letra, viu, Inácio? Isso. São vários grupos. Deixa eu ver se eu encontro aqui o Botafogo, Inácio, pra trazer aqui rapidinho.
1: Se não der, não tem problema não. Vamos seguir à frente.
2: É, seguindo em frente aqui às 12 horas e 38 minutos, Inácio. É o programa Toque de Bola com você aqui. É, daqui a pouquinho a gente vai trazer notícias, né, Inácio? Copa do Mundo acontecendo, já tem ali os classificados, né, pra semifinal.
1: A gente ainda passou na marra.
2: Você gostou, Inácio?
1: Passou na marra.
2: Dos times da semifinal?
1: E tá sendo descoberto aí que a Argentina tá manipulando os resultados, a CBF agora tá e vai tomar uma medida, porque teve um jogador que foi expulso, Jaqueline, mandado do VAR. O juiz não interferiu e o VAR mandou expulsar. E quando estava o jogo 1-1, deram pena para a Argentina, que não, o Messi perdeu. E está sendo manipulado aí, e esse negócio aí vai sair faísca de fogo hoje à tarde na CBF, no Rio de Janeiro.
2: Então tá aí, daqui a pouco a gente vai falar, viu, Inácio? Você vai trazer seus comentários também aqui, falar da Copa do Mundo. 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
1: O Jaqueline Juscelino perguntou a mim: oi, Inácio, Jaqueline não ficou boa ainda, de estar melhorando. Vai voltar para a rádio, se Deus quiser. Por que ela não tá, rapaz? Ela tem uma voz vibrante, rolante. Não foi, Juscelino? Tu não me dissesse, Juscelino. Eu fui comprar uns canos lá e ele me passou isso. Eu disse, tá voltando, a esfera dela acabou. Agora ela voltou, se Deus quiser.
2: Tá aí, né, Inácio? 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
2: Inácio, manda um alôzão aqui pro amigo Chicão. Tá curtindo lá em Areal, meu amigo.
1: Chicão tá em Areal, né, Jaqueline?
2: Isso, amigo Chicão.
1: É gente muito boa, Chicão. Um abraço pra Chicão aí. Valeu, velho. Um abraço pra tu. Estamos juntos, misturados. Você e eu aqui, Jaqueline, estamos engarrafados, tá certo? Você é gente muito boa. Nós estamos aqui ouvindo sua voz. Manda pra cá, você precisar pra mandar alô, nós mandamos com o maior prazer. Porque Carlinhos misturou. Chico de Chicão lá de
2: Areal.
1: Areal, ele misturou com o Chico do Rádio. Chicão é um e Chico do Rádio é outro. Chico do Rádio tá dormindo, Jaqueline? Ô, Chico do Rádio, o que é que tu tem, Chico do Rádio?
2: Ele tá resgatando as informações, hein, Inácio? Direitinho aí, vai, do finalzinho de semana. É, tá trazendo aí. Chico, acho que amanhã ele vai trazer informação pra gente, viu, Inácio?
1: Vai mandar hoje não, né?
2: É, pelo tempo, acredito que não, Inácio. São 12h43, daqui a pouquinho vamos falar de jogos amistosos acontecendo, Inácio. Teve bola rolando esse finalzinho de semana. Informações a gente traz aqui no programa Toque de Bola. Tem uma pausa aqui para o intervalo, né, Inácio? E daqui a pouquinho, muito mais na programação. Não sai daí.
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2: São 12:51, Jaqueline, nós vamos falar nos campeonatos brasileiros Série B, Série B e Série C, e vem aí o Brasileirão Série A. Você vai dizer tudo que ficou para você ouvir em Itaperuá.
3: Já de volta, né, Inácio? Por aqui trazer informação, porque jogos da Série C estão acontecendo. E neste sábado tivemos vários jogos, onde o Caxias terminou no 0-0 com o Floresta. Inter de Limeira vence o Amazonas por 1-0. Santa Cruz vence Barra por 2-1. Ferroviária 3, Ituano 1, Maranhão 2, Ipiranga 1, Maringá 1, Anápolis 0, Paysandu 3, Guarani 2, Botafogo da Paraíba 2, Confiança 0. E hoje, Inácio, continua a rodada da Série C. Temos aí Itabaiana e Brusque. E temos também Figueirense e Volta Redonda a partir das 8:30 da noite.
2: Lembrando que Volta Redonda é do Rio de Janeiro, a cidade do aço.
3: Isso, tá também acontecendo, Inácio, jogos da Série B, meu amigo. E ontem tivemos jogos aí entre Operário e Novo Horizontino. O Operário venceu por 2-1. Avaí 2, Náutico 0. São Bernardo e Cuiabá ficaram no empate em 2-2. Atlético de Goiás 1, Fortaleza 0. CRB e Goiás empatados em 2-2. E hoje continua, hein? Logo mais às 19 horas tem América Mineiro e Londrina. Tem também às 20:30 Ceará e Atlético se enfrentando hoje, Inácio Ramos.
2: O Ceará tá numa campanha melancólica, veja, Jaqueline. Diz aí rapidinho a classificação da Série B pra gente saber como é que tá a situação. Rapidinho, tu diz a Série B. Só os 5 colocados, mas eu tô achando que o Ceará tá lá atrás. Tá perdendo direto.
3: É, em primeiro lugar tá o Criciúma com 33 pontos. Segundo, Vila Nova, 31 pontos. Em terceiro, Operário com 31. E em quarto lugar, Novo Horizontino, 30 pontos.
2: É, tá vendo aí? O Ceará deve estar na oitava colocação, provavelmente, né, Jacarinho?
3: Isso mesmo, né, Inácio? Ceará, o Ceará tá em 17º, Inácio. Tá na lanterna ali, meu amigo. Ah, meu 17 Deus. Pontos.
2: Um time que era da primeira divisão caiu. E que coisa do Ceará. E o Fortaleza não tem essas coisas também, não, Jaqueline? Fortaleza tá na Série B, ou na Série C parece, mas...
3: Série B, Inácio.
2: Fortaleza tá na Série B.
3: Isso, tá em 6º lugar com 28 pontos.
2: Fortaleza?
3: Sim.
2: Tá bom, tá melhor.
3: E vamos falar dos jogos aí amistosos acontecendo, Inácio. Olha só, quem jogou esse finalzinho de semana foi o Fluminense, viu, meu amigo? Passou no principal teste da intertemporada. Neste domingo, venceu o Bahia por 2-0, jogo que aconteceu lá no Maracanã. Mostrou evolução em pontos que preocupavam antes da pausa para a Copa do Mundo, Inácio.
2: É, Hulk fez um e Germán Cano fez outro para a equipe do Fluminense placar. 2-0, acompanha esse jogo.
3: Isso mesmo, então tá aí, né, um teste feito aí nesse jogo amistoso com a equipe do Fluminense.
2: Vê o jogo do Corinthians, se terminou 1-1. Cadê seu Abidia que não liga pra nós mais? Abidia, Chico do rádio, atenção, Duval, acorda, Duval, tu tá aí dormindo, né, Duval? Duval tá dormindo essa hora.
3: É, o Corinthians jogou com quem, Márcio?
2: Cascavel do Paraná.
3: Jogo empatado em 1-1, meu amigo.
2: No 1-1.
3: É, um amistoso aí de intertemporada foi disputada ontem, Inácio, lá no Estádio Olímpio Regional, lá no Paraná. E o jogo terminou em 1-1.
2: O Fernando Diniz deu uma entrevista dizendo que não está nada satisfeito que o jogador do Corinthians bobeou e vacilou, deixou o time empatar.
3: Isso aí. Quem também jogou foi o Flamengo, que vence o Benfica em amistoso e conquista o troféu do Algarve. Olha só, gente, o Flamengo venceu o Benfica por 2-1 em jogo amistoso, conquistou o troféu do Algarve, torneio que acontece, Inácio, há 25 anos lá em Portugal. O time carioca saiu na frente com Samuel Lino no primeiro tempo, mas sofreu um empate logo na sequência com gol de pênalti. E o gol do triunfo saiu do banco com o garoto Wallace Ian. 2 minutos depois de entrar, ele recebeu passe de Lino e mandou para a rede. O Fla encerra aí o período de intertemporada na Europa, volta ao Brasil para o último amistoso antes de retornar aí à temporada, viu, Inácio?
2: É, tá fazendo a coisa certa, o Flamengo não parou. Tá treinando, tá jogando, tá se organizando para não fazer feio no Brasileirão.
3: Isso, e agora o Flamengo joga seu último amistoso preparatório nesta sexta-feira, às 20 horas, contra o Olímpia, lá em Brasília.
2: Em Brasília, João. Mané Garrincha.
3: Isso.
2: Positivo e operante. Agora vamos falar...
3: E Copa do Mundo, hein, Inácio? É. Meu amigo, o que tá acontecendo?
2: Tá mexendo com os coração.
3: Tivemos jogos da quarta de final. No sábado, a Inglaterra venceu a Noruega por 2-1.
2: Eu te falei que a Noruega não ia mais pra... Aquele galegão fez 2 gols no Brasil, mas agora ele morreu. O bumbo dele não deu pra bater. Você viu ele batendo o bumbo quando ganhou do Brasil?
3: Sim.
2: Ferrou-se agora.
3: E a Argentina conseguiu a vitória sobre a Suíça. 3-1 pra Argentina, Inácio.
2: Na prorrogação, que o jogo normal foi 1-1.
3: Isso, agora estamos aí com a definição, né, comprovada para a semifinal. Olha só, vamos ter amanhã, Inácio, França e Espanha.
2: Que jogo, hein, Inácio?
3: Joga às 16 horas, 4 da tarde. E no mesmo horário, joga Inglaterra e Argentina.
2: Ixi Maria, são 4 times que já foram campeão, Jacarim. Eu quero ver quem vai passar. Você sabe qual é o time que tem mais títulos da Copa do Mundo?
3: Sim, fala.
2: Quem é?
3: Quem?
2: Você não sabe, não? Não acredito, não.
3: Sim, fala.
2: Brasil, sim.
3: Pentacampeão
2: mundial.
3: E a Argentina tá encostando, né, Inácio?
2: 4.
3: É, tomara que não ganhe, viu, meu amigo? Beijo pro Brasil.
2: Sabe quem vai ganhar agora, sim, o campeão? Vou chutar aqui. Ou Inglaterra é campeão, ou a França é campeão.
3: É, a França aí tá brilhando nessa Copa do Mundo, viu, Inácio?
2: Tá brilhando.
3: Então tá aí, né, gente? Copa do Mundo acontecendo. Amanhã tem jogos pra gente acompanhar. Vamos ver quem vai ser os finalistas aí, né, dessa Copa do Mundo, viu, Inácio? É, tô torcendo aqui pra Espanha, Inácio. Será que da Espanha?
2: Da França.
3: Da França.
2: É, você tá certo. Nós dois agora, eu tô na França, você tá na Espanha.
3: Sim.
2: E a Argentina e a Inglaterra fica onde?
3: Vai jogar um com o outro, né? Isso mesmo. É. Será que a Argentina passa da Inglaterra?
2: Eu acho que não.
3: Não?
2: Mas...
3: Tomara que não.
2: Eu tomara que não.
3: Trazer aqui a participação do ouvinte, Inácio. O horário tá estourando ali pra gente. Quem tá aqui, boa tarde.
4: Eu sou, tô pra tá dormindo, Inácio. Eu estava aturado assim, 3 cochilos.
3: Isso, olha.
4: Muita atenção.
3: Alôzão pra você, Duval. Recebe aquele abraço. Ele já sabe quando você dorme no programa, Inácio. Talvez a sua voz transmite ali aquela sonolência.
2: Eu não tô dormindo nada. Agora quem tá dormindo sabe quem é, a Galega e Samuel. Isso aí tá dormindo.
3: Será, Inácio?
2: Com certeza. Já que eu quero também mandar um abraço pra Duval, gente muito boa. Tu sabia que Duval é pinça cabeça, Jaqueline?
3: É? Não, Inácio.
2: Duval é pinça cabeça.
3: Olha.
2: Duval é uma simpatia, gente boa todo dia. Escuta a rádio daqui e também a de Santa Luzia. Um abraço, Duval, meu amigo velho.
3: Tá aí, Inácio. Aqui pontualmente 13 horas.
2: 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E também um abraço para meu amigo, deixa eu ver como é o nome dele, é Felipe, rapaz, da Autopeça de Ricardo. Um abraço também para ele, disse que tá ligado, escutando aqui, mandou um áudio para mim também. Um abraço para ele também, para Nildo. Nildo, um abraço para tu. E hoje é segunda-feira, é dia de nós fazer outra feira, mas vamos encerrar o programa de hoje, que amanhã tem alegria. Jaqueline tá aguardando e vi um sorteio para ela de Santa Luzia. Até amanhã, se Deus quiser.
3: Tá aí, né? Finalzinho do Toque de Bola. Muito obrigada por sua audiência. A semana tá só começando. Amanhã a gente volta a se encontrar neste mesmo horário para mais um Toque de Bola. Tchau, tchau e até lá.
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amigos, muito boa tarde, uma tarde maravilhosa para todos. Da início a partir de agora, o show da tarde, muita música legal até as três. É você conectado, apaixonados e apaixonada que sintoniza a melhor frequência. Muito boa tarde. É o show da tarde que está no ar a partir de agora. Agradeço primeiramente a Deus de conceder de eu chegar firme e forte aos estúdios da Rádio Itaperu FM para juntos fazer a melhor programação, a melhor tarde para você, tá? Obrigado a você pela audiência maravilhosa, você aqui da cidade de Itaperuá, você de outra cidade, de outros estados e o mundo inteiro que nos acompanha. Muito obrigado pelo carinho aí da tua maravilhosa, gigante audiência. Você antenada aqui conosco e é um prazer estar com vocês. Você de casa, do trabalho, ouvindo a rádio, essa é a Itaperu FM, 26 anos do ar, mexendo com você e o programa Show da Tarde, entrando na tua casa, no teu comércio, e eu agradeço a você que nos acompanha todas as tardes em sintonia conosco. Obrigado pela audiência, já aberto aqui a nossa linha para você poder participar conosco. É o telefone da tua participação, que é o 8855-5288, liberado para você participar, pedir tua música e oferecer. Pode deixar tua mensagem de áudio ou de texto, ou se preferir, pode ligar direto. É o telefone da tua participação, tá certo? 8839-8855-5288. Esse é o telefone mais tocado, esse é o telefone da tua participação, tá certo? Olha, estamos também ao vivo pelo Facebook, pela nossa página. Vai lá, compartilha, participa, pede tua música, oferece aí pra quem você quiser, porque é o Show da Tarde que está no ar. Para você, apaixonados e apaixonada, ao vivo pelo Facebook, você pode compartilhar para os teus amigos da tua cidade, do teu estado, poder também participar conosco aqui, viu? Você pode participar através da nossa live. Também eu quero ouvir a música e tal, mandar um abraço para os seus familiares. Agradeço o carinho da audiência de cada um que acompanha, ouvindo a nossa programação, assistindo em qualquer parte do mundo. Essa é a Itaperu FM, né? Olha, vamos embora com as primeiríssimas do programa de hoje. Já quero mandar meu abraço aqui para o amigo Fernando, aqui na rua Nossa Senhora da Conceição. Alô, Fernando e toda a família. Meu amigo Fernando aqui na rua Nossa Senhora da Conceição, que nos acompanha, ouvindo a Itaperu FM. Obrigado pelo carinho, viu? Da tua maravilhosa, gigante audiência. Essa é a mais ouvida, essa é a Itaperu FM. A primeira do programa de hoje, chegando para você com Zezé de Camargo e Luciano, no dia que sai de casa, para você que nos acompanha, nessa segunda-feira, 13 de julho de 2026. Obrigado, gente, pela audiência. Vamos ouvir Zezé de Camargo e Luciano aqui na melhor. Obrigado pela sintonia, pelo carinho da audiência.

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0: Muito bem, tá aí, você ouviu música com Vando, mordendo a maçã aqui na melhor estação. Obrigado, gente, pelo carinho, viu? Da tua maravilhosa audiência, todo mundo conectado conosco. Abraçar nosso ouvinte, Joelma, aqui no bairro do Alto. Alô, Joelma, obrigado pela audiência, toda a família. Meu amigo Fernando, aqui na rua Nossa Senhora da Conceição, que nos acompanha também. Abração, obrigado pelo carinho, viu? É, abraçar também nosso ouvinte, socorro lá no Maria Alice. Alô, Ronaldo Simões, essa galera que nos acompanha aí. Ronaldo Simões e toda a família, todos os moradores aí do Maria Alice, que acompanha ouvindo aqui a nossa programação. Muito obrigado pela audiência maravilhosa. Deixa eu mandar um abraço aqui para abraçar a galera da live que nos acompanha. Obrigado, Rosaia, Pedro Nóbrega, está nos acompanhando. Boa tarde, boa tarde. É, Miriam Trajano está acompanhando aqui o nosso programa. Boa tarde, viu? Boa tarde, Damião. Deus abençoe, valeu, abençoe todos nós. É, Vianinho Jô, em São Américo, boa tarde, boa tarde. Minha irmã Icaraújo, da Juazeiro, também conosco e na rádio. Obrigado pela sintonia, pela audiência maravilhosa de todos vocês que acompanham, ouvindo aqui a nossa programação. 13 horas e 25 minutos, 13h25 em Itaperuá, você acompanhando aqui o nosso programa nessa tarde maravilhosa de segunda-feira, 13 de julho de 2026, né? 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Dado o recado para você e nossa audiência, 13 horas e 27 minutos. Vamos atender aqui a galera do WhatsApp aqui da rádio, mandando seu toque. A nossa ouvinte, a Joelma, daqui, começa aí com Bartô Galeno, Malena, para oferecer a socorro lá no Maria Alice. Toco já, Malena, para você aí, tá bom? Obrigado pela sintonia, ouvindo a nossa Itaperu FM. Daqui a pouquinho eu te atendo aí, tá bom, Joelma, com Malena? Meu amigo aí, Fernando, aqui na rua, nossa, vocês são aqui na rádio. Alô, Fernando, toda a família. Isabel Soares manda seu áudio. Fala, Isabel, boa tarde.
1: Boa tarde, meu cunhado.

0: Damião Lima, dá pra tu colocar a música pra mim aí de Zezo, uma música de Zezo aí. Ofereça aí pra toda a turma do Bar do Noca aqui do Bar do Alto. E pra uma colega aqui minha, que no momento eu não posso chamar o nome dela não, viu?
1: Tá certo.
0: Depois, e pra um amigão aqui, testado. E pra toda a família do Noca do Grau.
1: Eita!
0: Tá pedindo aqui, é Bel do Grau, cuida! Agora passa a música mesmo, qualquer uma. De Zezo.
1: Certo, valeu Isabel, obrigado pela tua audiência. Te atendo já com Zezo pra todos aí no Bar do Noca. Ouvindo aqui a Taperu FM, você que quer tomar aquela cerveja, quer tomar aquela cachaça? Então, ó, Bar do Noca aí aberto aí, funcionando pra atender todos vocês aí, tá bom? Quer tomar aquela geladinha? Eita, rapaz, Bar do Noca, hein? É, comunicando. Valeu, Isabel. Obrigado pela tua audiência aí, ouvindo aqui a Taperu FM, todos aí do Bar do Noca, que sintoniza, que acompanha, ouvindo aqui a nossa programação, tá certo? 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São 13 horas e 31 minutos, para você não ficar perdido no tempo, 13 horas e 31 minutos. Abraçar aqui Kleber Araújo, obrigado pela audiência aí, Kleber Araújo, ouvindo aqui a Taperu FM. Obrigado, gente, pela audiência maravilhosa. Daqui a pouquinho eu atendo a Isabel, aguardo aí, Isabel, que eu vou procurar aqui Zezo e te atendo já, viu? Chegando para você agora, Malena com o Bartô Galeno, vai para Joelma, aqui no Bairro do Alto e toda a família.

Muito bem, Bardot Galeno e a música Malena aí pra Joelma e pra quem ofereceu, viu? Obrigado a você pela audiência, curtindo aqui a nossa programação. Alô, Joelma, aqui no Bairro do Alto. Deixa eu mandar um abraço aqui para o Queiroz, aí no loteamento Terra Nova. Alô, Queiroz! Queiroz aí no loteamento Terra Nova e também o poeta Nino. Tá lá em Queiroz, viu, poeta Nino, viu? Valeu, valeu, Queiroz. Obrigado pela audiência aí. O Queiroz quer ouvir a música Borboleta. Vou tocar a Borboleta Azul aí para o Queiroz, viu? Aí no loteamento Terra Nova, em sintonia conosco. Daqui a pouquinho vamos faturar. E música para nosso ouvinte, a Isabel Soares, daqui a pouquinho, né? Olha aí, para o Queiroz, lá no loteamento Terra Nova, e também para o poeta Nino, acompanhando aqui o nosso programa. Obrigado pela sintonia.

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0: Você ouviu linda música do Arani do Gado pela sua melhor estação, Taperu FM, linda música aí do Arani do Gado pela rádio mais querida e ouvida, Taperu FM. Fala, Isabel!
1: Da minha, eu me apoguei. Eu tenho que falar da minha mãe, do meu pai, Josuara e de Unila, do Sítio Lagoa Queimada, né?
0: É verdade.
1: Eu ofereço essa música pra eles também, que eu não posso esquecer de nenhum, jamais. É o que eu tenho de bom na minha vida, é meu pai e minha mãe. Quando tu vê a saudade, tu fala, viu, no nome deles dois, escuta essa prata, se puder, aí tu, na hora da música, tu oferece pra eles dois, viu? Já não esqueci meu pai e minha mãe.
0: Eita, Isabel, foi tarde. Já coloquei teu áudio aqui, mas tá bom também, né? Obrigado a você pela sintonia, nosso ouvinte, a Isabel, curtindo aqui a nossa programação. Os amigos aqui do centro da cidade de Taperuá, todos os mototáxis, taxista que nos acompanha. Muito obrigado pelo carinho aí da tua maravilhosa audiência, né? Já são 13h53, você acompanhando aqui o nosso programa Show da Tarde, né? Olha, os amigos aqui do Conjunto São Francisco, do Geraldo Noel, os amigos lá do Assenta, do Loteamento Terra Nova, alô Queiroz, o Antônio tá pro lado, hein? Abração pra vocês aí, ouvindo aqui a nossa programação. 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Dado o recado aí para você que nos acompanha, ouvindo aqui a nossa programação. Obrigado, gente, pelo carinho, viu? Da tua maravilhosa, gigante audiência. É você de casa, do trabalho, vindo aqui a nossa Taperu FM. Você que está em nossa live, obrigado pela audiência. A galera está curtindo aqui, Edith Lira. Obrigado, Damiana Pereira, também nos acompanhando, curtindo aqui a nossa página. E abraçar também aqui, Eliene Andrade, também conosco. Malharia Santa Maria. É verdade, acompanhando aqui a nossa programação. Obrigado, gente, você aí que nos acompanha. Damiana Pereira, lá no assentamento, mando um abraço aí para ela e toda a família que sintoniza, que curte a nossa página. Agradeço o carinho de vocês aí, curtindo aqui a nossa programação, tá certo? São 13h55, 13h55. Abraçar os amigos que nos acompanham aqui no Sítio Quixaba, Silva, Riacho Escuro, Lagoa do Meio. Essa galera aqui que nos acompanha também, aqui na marcação, meu amigo P e toda a família. Eu estive começando aí com o P, abração para meu amigo P e toda a família aí. P, acho que não está ouvindo a rádio não, que ele hoje está resolvendo algumas coisas aqui da cidade, acho que não está em casa ainda. Abração, meu amigo P, obrigado a você aí pela audiência maravilhosa. Quem canta para nós agora é a cantora Juliana Valiati, Mulher Feroz.

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0: Muito bem, tá aí música aí de Tony Lima, irmão aí do Piu Piu, produções lá de Diadema, São Paulo. Ô Piu Piu, obrigado pela audiência. Piu Piu, tá lá em Diadema, São Paulo, acompanhando aqui a Taperu FM. Valeu, meu amigo Piu Piu, lá em Diadema.
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0: E vamos prosseguindo aqui com a nossa programação. Mandar um abraço aqui para meu amigo Duval, tá aí nossa audiência. Alô, Duval, obrigado pela audiência de sempre, acompanhando aqui a nossa programação, né? Já são 2:16, 2:16 em Itaperuá. Abraçar os amigos lá de Lagoa Queimada, João Soares, Dionilo, essa galera toda aí que nos acompanha. Alô, Petron, Luana, Luna, Davi, essa galera aí que nos acompanha em Lagoa Queimada. Obrigadão pela audiência de todos vocês aí, todas as tardes em sintonia conosco, né? Abraçar nosso ouvinte Tereza aqui no bairro do Alto. Alô, Tereza, sempre ouvindo a rádio. A Tereza disse que não perde o programa por nada, sempre está ouvindo aqui. Obrigado pela audiência. Você acompanhando aqui a nossa programação nessa tarde maravilhosa. Hoje é segunda-feira, 13 de julho de 2026. Obrigado pelo carinho, viu? Da tua maravilhosa audiência, frequência, rádio que não para. Essa é a rádio que veio para ficar e mexer com os corações apaixonados, né? Principalmente aqui no Show da Tarde. Os amigos aqui do centro da cidade de Itaperuá, abraço a todos que nos acompanham. Os amigos aqui da Abdon de Souza Maciel. Alô, Tonheiro aqui no bairro do Alto, vim na rádio também, Tonheiro e toda a família. Obrigado a você aí da rua Nossa Senhora Conceição, você, Bela Vista, José Marcinho Devino, Abdon de Souza Maciel, a galera da Padre Ananias de Farias, Padre Inácio Cavalcante, a galera aí do Xandabala, né? Próximo aí à cadeia. Obrigado pela sintonia, pela audiência de cada um de vocês, né? Nosso ouvinte a Socorro lá no Maria Alice. Alô, Socorro, obrigado pela audiência, tá em sintonia aqui com a Taperu FM, né? A rádio que toca sempre as melhores para você, você conectado aqui com a Taperu FM. Os amigos aí do sítio Marcação, um abraço a todos. Salgado, Estorrões, essa galera aí que é sempre conosco. Isabel, manda mais um áudio aqui. Fala, Isabel, já toquei tua música, hein?
2: Damião Lima, tu passou a minha música, eu tinha dado uma saída e não escutei, não, rapaz. Eu já te passou onde que chega, né, vai pra escutar, que eu não escutei a que eu pedi, não, viu? Já saí essa aí pra turma do bagulho de novo. Cuida, você deve ter passado aí, Cristiano Neves, aquela que chora.
0: Valeu, Isabel, obrigado pela sintonia, viu? A Isabel quer ouvir a música do Cristiano Neves, não é isso, Isabel? Obrigado pela audiência aí, curtindo aqui a nossa Taperu FM.

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0: É, tá aí, você ouviu Fernando Mendes, a desconhecida para você em nossa sintonia, acompanhando a nossa programação. E vamos falar com o ouvinte aí, a Socorro lá do Maria Alice. Fala, Socorro, boa tarde.
1: Oi, Damião, boa tarde. Damião, eu gostaria de escutar uma música com o Indo Apaixonado.
0: Certo.
1: Aquela boa, boa mesmo.
0: Certo.
1: Ofereço a você e família, sua esposa, seus filhos, suas cunhadas, sogras e sogra, a tudo. Oferecendo também a Marisa, a Zé Camilo, a Ronaldo e Luciana, Zé Rivaldo e Osia, a Inês, Joaquim Rufino e família, a outra Inês e amiga minha, a Ângela, a Adélia, a Joelma, Henrique, Gudo. Obrigado, Joelma, cheguei mesmo na hora que você estava oferecendo, muito obrigado. Um cheiro. Ofereço a Socorro de Gilberto, Damião da Afro Família, Geovane Família, Josélia, lá no distrito, Gerardo, Felipe, Venice, Alice, oferecendo a Martim Bacurau, a de hoje, oferecendo também a Nilda do Frango, aqui a Maísa, Mané, Vânia, Andinha, Arthur, Tânia e Família. Enfim, ofereço a todo mundo que tá ligado e escutando. Obrigado, tchau.
0: Valeu, valeu, Socorro, obrigado pela sintonia, acompanhando aqui a programação. A nossa ouvinte, a Socorro, quer ouvir música do Índio Apaixonado, né? Socorro, obrigado a você pela sintonia, pela audiência maravilhosa, antenada aqui conosco, ouvindo a Taperu FM. Nosso ouvinte aqui, a Isabel Soares, valeu, Isabel, no Bado Louco, tá acompanhando a rádio, tomando um oi e curtindo o programa, hein, Isabel? E todos aí, obrigado a vocês pela audiência. Você aqui antenado aqui com a Taperu FM, curtindo sempre conosco as ondas masculinas e potentes. A galera que se encontra aí ouvindo a Taperu FM, também aqui no Conjunto São Francisco. Um abraço a todos, obrigado pela sintonia. Essa galera lá do Maria Alice, a galera do assentamento José Moreira, que nos acompanha também, obrigado pela audiência maravilhosa, viu? Valeu, obrigado, viu? Pela audiência aí de vocês aí, curtindo aqui as ondas maravilhosas, potente Taperu FM. Meu amigo Fernando, aqui na rua Nossa Senhora da Conceição, em toda a família. Alô, Fernando, sempre conosco, sempre ouvindo a rádio. Obrigado, Fernando, pela audiência maravilhosa, curtindo aqui a nossa programação nessa tarde maravilhosa. Vou deixando, já finalizando por hoje, né? Deixando as últimas de hoje. Forte abraço, muito boa tarde e até amanhã, se Deus assim nos permitir. Deixando aí para Socorro aí.

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0: Oi, boa tarde, boa tarde. Está lá no seu rádio mais um programa Violas ao Fim da Tarde aqui no 87,9 da Prevm, onde temos aí na direção geral da emissora Júnior de Preto, e temos aí comandado a programação da emissora o Santos Silva e o João Torres aqui em Violas ao Fim da Tarde, na sua inteira responsabilidade, para esta segunda-feira, 13 de julho de 2026. Hoje se comemora dia. No canto é um jeito, né? Hoje é dia do cantor, viu? Hoje é dia do cantor e dia do engenheiro de sanitarista, né? Rapaz. Saneamento, né? Do outro canto que é assim, né? Do outro canto é dia do engenheiro sanitarista. Outra página, né? Dia é uma coisa só, né? Eles mudam, não sei porquê. É como doença, né? É como as doenças, né? Essa doença é acidente cardiovascular. Antigamente era ramo, era derrame, entendeu como é que é? Trombose. Aí eles saem mudando, mas é a mesma doença, é o mesmo diabo, né? Não perdoe por caridade, mas é o mesmo diabo, né? Pois é, isso é mudando, não sei porquê. Dia do engenheiro sanitarista. Mas, já hoje é dia do engenheiro de saneamento. É uma coisa só, porque não diz uma coisa só. Ai, rapaz, eu sei não, viu? E dia do Mundial do Rock. Eita, aquele canto de rock cantava muito bem. Música, né? Rapaz, é o grande escândalo. Sou fã dele, viu? Sou fã dele. Depois eu queria até doido, era Raul Seixas. Que doido o quê, rapaz? O doido daquela qualidade. Eita, rapaz. Leonardo da Vinci sempre dizia: pede conselho àquele que a si próprio sabe corrigir-se. Pede conselho, viu? Presta atenção, você entendeu aí? Pede conselho àquele que a si próprio sabe corrigir-se. Então, você está errado, se corrija, pai. Se corrija. Esse cara é Leonardo da Vinci, para você que não sabe, foi um grande pintor e o quadro mais caro da história, eu acho que é o dele, né? É o quadro, a Mona Lisa, rapaz. Foi roubado. Parece que foi, não sei se foi roubado, parece que o Paulo Picasso roubou, né? Coisa assim, aí recuperaram, coisa assim. E o Paulo Picasso era pintor. Agora o Paulo Picasso, parece que ele, não sei nada, coisa assim, tipo assim. Vamos ver aqui, meu amigo. Já toquei do começo, Matuta em Cidade Grande, João Neto e Chico Xavier. Eita, rapaz, tô dizendo.
1: Diz a hora, poeta.
0: 16h44, Cauê, boa tarde.
1: Boa tarde.
0: Decão tá ligado, mas Maria José, ali do bairro São José. Forte abraço a vocês, tá bom? Forte abraço. E você, Caio, tá vendo? Beleza?
1: Beleza, beleza.
0: Eita, pai. E agora já da Márcio. Só dos Bonistelos, né? Rapaz. Canta mais um pouquinho aí. Depois eu olho aqui os áudios das pessoas que mandam. Meu amigo. Tô tesendo, menino. Vamos lá. Canta mais pontas.
2: O patuense e o caruaruense Raimundo Caetano e Fenelon Dantas. O dia do trabalhador.
0: Caruaruense, né? Caruaruense. Só que não é de Caruaru, porque deve morar lá, né? Entendeu? Ele é de Cuité, Raimundo Caetano, da cidade de Cuité. Paraíba, tem ele. Titi Caetano, irmão dele, que canta muito bem também. Zé Caetano, deu um bocado, né? É porque quando a pessoa mora na cidade, aí a de João Torres de Itaperuá, né? De João Torres de Itaperuá, que eu não sou de Itaperuá, mas sou radicado aqui e como filho de cidadão, eu o povo daqui eu me considero filho de Itaperuá, entendeu? Mesmo assim, eu moro aqui há muito tempo, aí eu vou cantar em Capitangane, o Itaperuense João Torres, né? Eu moro aqui há muito tempo. E acho que o Raimundo Caetano mora muito pouco tempo lá também.
2: ou então o trabalhador.
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1: Valeu! Os aplausos para a grande dupla, Fenelon Dantas e Raimundo Caetano.
2: E o poeta Raimundo Caetano, como falei, é de Cuité, na Paraíba. E o poeta saudoso Fenelon Dantas, que eu conheci, cantou aqui, bem perto da rádio, né? Ali perto do seu Chico Carneiro, ali, tem um barzinho ali, né? Perto ali, entendeu? Na Praça do Coração, né? E também, que a gente cantou também, Ivani Vila Nova, não, Ivani não. Foi nesse dia, foi Fenelon Dantas e esse que eu estava agora há pouco. E o poeta Marcelo Valentino, eu e Zé Firmino bem pelo meio. Toquei até com a viola de Zé, até com a viola de Marcelo Valentino, né? Ele disse: a viola era sua, poeta, não é minha, não. Então, assim, falei em casa, tomar um chá lá, né? Um chá de muito bom. Estava conversando, tinha tomado uns whisky, né? Um chá de cidreira. Mas só não tinha, não sabe mais não, rapaz. Falando de saúde, né? Pois é, gente, a vida é assim, né? Gente, sou Mamed, o poeta. O poeta Fenelon Dantas, entendeu? Rapaz. Muito bem, também o irmão dele, é muito poeta. Não vi mais falar, né? Não vi mais falar. Eita, pelo nome dele, né? Deixa eu dizer aqui um verso aqui dos poetas aqui, tá bom? Rapaz, o poeta, conta o poeta Epitácio Bronzeado, que certa vez estava ouvindo dois poetas, né? Quem diz é José Sobrinho, né? O livro. E na cantoria tem um cabelo gordo, um bucho grande e redondo, o cantador admirado com o tamanho da barriga. O homem improvisou: quem é esse cidadão todo fora do comum? O bucho dele parece um saco de limão. Se botar com passe pruno, não dá encanto nenhum. Rapaz, falou com uma tratada no assim, como é que pode, rapaz? Eita! Conta aí do Dr. Epitácio também, né? Que em outra ocasião assistia uma cantoria com. Cantoria, né? Um dos cantadores fez uma estrofe estudiosa na cidade de Bahia. Não foi? A Bahia aqui na Paraíba, viu? Bahia é a cidade aqui na Paraíba, né? Se como fosse um soldado e muriçoca, avião, Guiamum, tanque de guerra, chifre, fosse munição, Bahia estava preparada para defender a nação. Rapaz, como é que pode? Tem uma pessoa aqui que é diferente, um livro parece diferente e outro é diferente, né? Ivanildo, cantando com o saudoso Prebano, disse assim: do futebol admiro Pelé, Garrincha e Bellini, na música clássica eu gosto de Mozart, Beck e Rossini, e na política respeito Fidel, Guevara e Lenine. Eita, Che Guevara é político, é soldado também. Não, peraí, mas respondeu. Só que é que tá dizendo, né? Só assim, você só fala em Lenine, Fidel Castro e Che Guevara. Eu encho um saco de peba, uma gaiola de vara, despejo aí nos seus pés, você se encabula e para. Tá vendo? Eita, dessa vez, né? Eu encho um saco de peba, uma gaiola de vara. Mas, rapaz, que acabou com a testada. Não pode, não, rapaz, não pode. Ei, tô trazendo um bloco de apoio, eu volto já com mais. Pera, deixa eu ver se ele tá aqui. Deixa eu olhar, menino, como é que pode? Não tem, não. Vou trazer o bloco de apoio e João volta já, viu? João volta já. Não é, Decão? Decão, meu amigo, você é uma figura. Você é uma figura, pai, tô dizendo. Pois é. Vamos ver aqui onde é que tá. Onde é que tá os apoios aqui? Vamos fazer, né?
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2: Beleza, beleza, beleza. É, juntou de beleza, né? Quem sempre dizer beleza, beleza, primeiro do que eu, viu? Primeiro do que eu. É o poeta Erasmo Ferreira, viu? Que tem dois programas. Tem um programa em Sumé e tem FM Queimados de Campina. Queimados de Campina, porque hoje é cidade, mas é município, né? Era o município de Campina Grande. Lá ele faz ao vivo o programa, né? Faz ao vivo o programa. Tem um parceiro, parece que morreu, né? Cantava com ele, é um programa muito bom, viu? O de lá tem a audiência por 10 tapas dessa, ou mais 50 tapas dessa aqui, de Ceia Branca. Ceia Branca parece que repete, eu já disse a ele, repete a mesma coisa quase todo dia. Só quando ele está aí que ele bota outras coisas diferentes, né? Mas lá não, lá muita audiência, viu? Muita audiência, muitos poetas são convidados. É, poeta Erasmo Ferreira, estou dizendo, Ó, dizia, contava o poeta, contou Manuel Dodô. Para quem não sabe, Manuel Dodô é Manuel Francisco Neto, natural do Livramento, entendeu? Natural do Livramento, porque não sei Livramento, entendeu? Só que Livramento pertencia a Taperuá, na época. Mas ele, né? É de lá, né? É, pertencia a Taperuá, mas nasceu lá. Entendeu? Contou ele. Ele contou o quê? Ele contou o quê? Manuel Francisco Neto, eu não conheci ele, não. É um cantador grande, viu? Mas é grande demais. O que ele contou, rapaz? É que numa cantoria de Pedro Amorim com o Olívio do Livramento. Conheci o Olívio, foi até uma cantoria minha. Assistiu a cantoria minha, não. Ele não cantou, não. Ficou assim, de cócoras, assim, tipo de cócoras, quase sentado no chão. Ele era baixinho, cantava muito. Era grande poeta, viu? Formado. Pedro Amorim com Olívio do Livramento. Olívio José de Oliveira, este último, exaltou-se, dizendo assim. Mesmo que Olívio, eu conheci Pedro Amorim, foi um cantor de mim também. Ele cantou também com a gente, lá em Desterro. Foi Pedro Amorim, saudoso Pedro Amorim. Grande poeta, era grande poeta, não era pequeno não. Aqueles que era pequeno, não entende cantoria, era grande, grande, grande, estupendo. Grande mesmo. Então, porque Pedro Amorim era pequeno, que ele disse, eu desmito na cara dele. Desmito na cara dele, que era um cantador grande. Aí o cara disse assim, o Olívio foi e disse assim. Ele era gente boa, né? Mas cantador, né? Sou o maior repentista que pisa neste terreno. Pode chegar a qualquer um. Rico, pobre, alvo e moreno, quando chega aqui é grande, mas quando sai é pequeno. Verso grande, né? Bem grande, verso grande, né? Ao que Pedro Amorim respondeu, à altura. Todo cantador pequeno pensa que é grande e sabido. Sempre conta que venceu. Nunca diz que foi vencido. Acho que com meu colega isso tem acontecido. Só que o Olívio também era grande, viu? Não tem diferença de Olívio para Pedro Amorim, não. Porque o Olívio era um poeta grande também, viu? Grande, grande, grande. Cantador dessa maneira, menino. Cantador dessa maneira. Engraçado, o dono de saque é verso grande dele. Tem um verso grande, mas deixa para o dia. Eita, poeta, vamos trazer mais cantoria para vocês aí. Vai para Santo Pereira lá no assentamento. Vai para o. É o Zé Felipe, você que estava ouvindo o meu programa, o Zé Felipe, sei lá, rapaz, o Iron também, Iron não, é Iron o nome dele, do assentamento, claro, Iron, forte abraço pra você, todo o pessoal lá do assentamento, né? Canta mais, pai, canta aí, canta mais. Vamos ver?
1: É o seguinte, foi ela a única culpada da nossa separação.
2: Vixe.
1: Foi ela. A única culpada
2: foi
1: da
2: ela.
1: Nossa separação. Viu, Hélio? Segura aí. Vamos lá. Eduardo Lopes, José Galdino, mas eu quero ver.
2: Eduardo é um grande poeta, viu? Eduardo Lopes é um grande poeta. José Galdino é uma fera, né? Eduardo Lopes é um grande poeta, José Galdino, viu?

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1: Valeu, poetas! Zé Galdino e Eduardo Lopes.
2: Eita, cantar demais até, rapaz, tô falando, menino. Bora. Bora. Não quer cantar mais, não?
1: Mote decassílabo pra essa grande dupla. 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
1: Os aplausos para Zé Galdino e Eduardo Lopes.
2: Beleza?
1: Zé Galdino.
2: Olha, rapaz, eu quero dizer a vocês que o trabalho mais pesado de cantoria, que eu acho, e acho que todo poeta acha, viu? Eles acham que é o galo pra beira-mar. Agora, a beira-mar eu acho bom. Acho fácil, não tá difícil não. O mais difícil é o mote de decassílabo. É brincadeira, rapaz. 10 linhas assim. Não é brincadeira não, rapaz. Não é brincadeira não, tô te falando. Vou cantar mais, cantar mais. Daqui a pouco as canções. Quero dizer também que quem apoia o programa é a amiga Maria da Rosa Pereira. Tá sempre ligada, tá sempre curtindo, tá sempre ouvindo, porque gosta muito da cantoria. Ainda mandou seu áudio, né? Ainda mandou áudio, não. Às vezes chega a gente lá, né? Ela vai dar atenção e às vezes não escuta o programa, porque vai dar atenção, né? Pessoal, o pessoal que for também tem que ouvir, né? Dizer, olha, tô na cantoria porque gosto da cantoria. É, rapaz, é desse jeito, né? É desse jeito. Pois é, vocês vão ouvir uma coisa em casa, chegou um amigo, amigo, estou ouvindo um negócio aqui, você ouvir também, daqui a pouco a gente vai conversar, tá, se quiser, se for alguma coisa que eu possa lhe ajudar, diga aí que eu estou pronto, tá, beleza? Mas, entendeu? O pessoal tem que me sair, mas eu acho que já deve ter saído, né? Fazer as caminhadas. Mário da Luz Pereira. Vai para meu. Oferecer meus filhos, minha filha, Jamile, a Petis, rapaz, no conjunto da solidariedade. Lá estou, também faz rima, viu? Lá também sabe de rima. É porque a menina vai. Ela faz muito isso. Com certeza, rapaz. Tá bom? Lá estou, meus netos Cauê, Cauã e Cauã Liedja. Eita, Baixo Zé, ali também para dar um socorro, né? Na rua que meus filhos moram, Maria Alves Oliveira, Dona Antônia. O Nildo está ouvindo para lá, sei lá, o Nildo. O Nildo e a filha Lada, Alain, Renan viajou. Eita, rapaz, como é que pode? Mais podia?
1: E Eduardo Lopes. Eles agora vão cantar uma modalidade muito bonita, Voa Sabiá.
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0: vem zoando pelo ar.
1: Valeu, Poetas!
2: Beleza, beleza, muito bem, muito bem, muito bem, rapaz. Se você tá baixando você um pouquinho aqui, não pode não. Rapaz, nunca mais vou falar, e Afonso, Afonso, olha, deixa eu colocar esse verso aqui, né, minha filha aí, isso faz tempo, na frente de trocas, elogiando, fiz um verso pra ele, ó, olha aqui, olha, olha.
3: Afonso é gente boa, um amigo bom demais. E ele está aqui na feira, uma pessoa de cartaz. E ele também faz repente, do jeito que meu pai faz.
2: Tá vendo?
3: É Jamile.
2: Tá vendo?

Tuna Lourdes Silvino e Arthur Silvino, Rua Coronel Pedro de Farias. Forte abraço para o nosso governo, o bairro de São José, que não pede o meu programa. Lula Trocador e Dona Ana das Verduras, Lula que oferece ao seu amigo de infância, José Rivaldo, oferece à família Psica, oferece a sua Abdiz em São Paulo, oferece a Maria da Luz Pereira, oferece a João Torres e família, também oferece para suas cunhadas, Dona das Dores e Dona Ceci, a esposa do seu Antônio do Boi. E aproveito e ofereço para seu Orlando e Dona Mazé, seu Orlando é gente fina, isso foi maravilha. Seu Elias, rezador, escutando cantoria, rezando e escutando cantoria, Rua José Genuíno de Queiroz. Também ofereço para Dona Corina, gente fina, Deus abençoe ela, Dona da Paz, cuidando dela. Forte abraço para vocês, Rua Antônio Mariano Ferreira, tá bom? E também Dona Nazinha Mariano, que não perde, o meu programa tá sempre ligado, valeu Dona Nazinha Mariano, que povo maravilha. Ofereço aqui para baixo São Zé, a José Bispo e Dona Lourdes, casal maravilha, casal de gente boa, rapaz. E aproveito, já coloco o nome aí de Decão e Maria José, tô dizendo, rapaz. Rua Domingos Rangel. Eu já falei, né? O casal, José Bispo e Dona Lourdes, né? E também para Dona Raimunda Alves de Santos. Eita, rapaz, ela gosta demais. E meu amigo aí, o Inácio Vitorino, Rua Nereu Andrade Farias, bairro São José. É ali na Rua do Campo, como é mais conhecido, né? Tá bom? Meu pai é Efigênio, meu amigo Efigênio, forte abraço, Efigênio, tu é o cara. E a mãe dele, Dona Lainha, e sua esposa Tita, que não perde meu programa, por bom. Rapaz. Compadre Pedro Leocádio e Gerada Horácio, forte abraço. Esse casal, tá bom? Beleza? E também o Antônio Horácio Aual, como é mais conhecido. Aual, forte abraço. Para Zaivo e Rita, Rua Germiniano Limeira e toda a família, para vocês, tá bom? Eu ofereço o programa. Aristides Luiz de Lima, essas canções apaixonadas para Aristides Luiz de Lima, Rua Domingos. Não é Domingos Rangel, perdão, Rua Rita de Assis Melo. Rua Rita de Assis Melo. Pois é, essas canções para Aristides Luiz de Lima, Rua Rita de Assis Melo, rapaz. Vai para o Babá Araújo e Família, as canções bonitas do programa. Valeu, Babá Araújo e Família. Eita, aproveita também para o Babá de Pipi, né? Que ele também gosta, com certeza. Tá bom? Meu amigo Geraldo Bizar, forte abraço para ele também, amante da poesia. E seu Elísio, tá bom? Rua Rita de Assis Melo. O Geraldo Trator também não perde meu programa, só sai de casa quando termina o programa. Eusébio Manuel Soares e Sandra, sua filha, ela está com problema de saúde, mas vai ficar boa. Seu Manuel Cirilo, gente fina, cara legal, gente boa, forte abraço para ele. E também seu Martinho Ginerinho, Dona Nezinha. Um forte abraço, tá bom? Rua Senador Rui Carneiro. Vai também para Maria da Rosa Pereira, amiga Maria das Dores, que também apoia o programa Violas da Fundatade, porque gosta e incentiva a cultura. Valeu, Maria das Dores. Também Dona Tereza, ali no conjunto Maris. Dona Tereza é a viúva do seu Garoa. Gente fina! O Pena Marcação, meu amigo, forte abraço para o Pena Marcação em família, para ele. Eu ofereço o programa, tá bom? As canções bonitas, para o Petra Nildo, na Jaramataia, tudo de bom da cantoria, valeu.
Para o vaqueiro, o seu Antônio Monteiro, nativa, gente fina, é um cara legal, ainda está lidando com gado, apesar da

0: qualidade, né? Mas é um vaqueiro, viu? E foi um dos melhores aqui, entendeu? Forte abraço para ele e dona Cleonice, tá bom? Também o vaqueiro Chico de Zeca, ali na rua do Cruzeiro, rapaz, na rua do Cruzeiro. Eita, que povo bom! Tem gente muito mais, né? Na rua do Cruzeiro tem como a Adriana envolver também, eu ofereço a ela. É, eu creio que ela sempre escuta o meu programa, tá bom? Finalmente a todos, se faltar alguém, eu falo no decorrer do programa, tá bom? Forte abraço a todos e cantoria pra vocês e canções bonitas.
1: Beleza.
2: Ofereça ao
0: peraí. Lembre-se.
1: Peraí.
0: E lembre-se.
1: Que já falou, né? Já falei, Zé e Rita. Zé Birrita, né? Vai pra vocês aí, meus amigos aí, Birrita, na rua Germina Limeira. Eu falei, né? Não sei se falei, né? Vocês merecem, viu? Forte abraço, tá bom? Tá beleza? Por bom, por maravilha. Meu amigo, de longas datas. Também para socorro a mãe do Hilde, para o Hilde, que o Hilde oferece, né? Hilde oferece a Aline e Graciele, eita rapaz, e as amigas, né? Para o Expedito Barbosa, vou trazer a canção aqui dos Nonatos, né? Que ele é muito fundo dos Nonatos e é uma canção muito bonita. É isso. A canção Impeachment do Amor, viu? Canção bonita, rapaz, tá doido. Eita, vamos trazer agora no programa.

Rosa, muito bem, muito bem. Rapaz, como é que pode? Esse cabelo tá distante. Canção bonita demais, né? Canção bonita demais, né? Vamos ver aqui, vamos ver aqui. Deixa eu trazer. Me dê outra chance, Gilberto Alves.

outras chances, que eu sou bonita, né, pai? Que eu sou bonita. E essa aqui? Mulher bonita é assim, com saudoso poeta Chico Alves de Barro. Faleceu há pouco tempo, né? Não sei se faz uns 5 ou 6 meses por aí, né? Grande cancioneiro e poeta, pai.

0: muito bonito, a garrafa ficou mal gravada, né, pai? Como é que pode, rapaz? Não pode não. Foi. Ficou mal gravada. Tudo vendo? Eita, rapaz, hora certa, já são 17h44, no oferecimento.
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0: Beleza, vou trazer aí, procurado por você, Luiz Pereira Lima, canta para nós aí, meu filho, cante para nós aí.

0: Beleza, ela acerta 17 mais 48 minutos, um oferecimento.
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0: Beleza, beleza. Muito bem, muito bem, muito bem. Vila de Vaqueiro, vaqueira do Curtinho, para toda vaqueira Bahia, para vocês vaqueiros, viu? Eita, rapaz, toda vaqueira Bahia, menino, olha.
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1: Poeta Zito Alves, é. É, já agora canta bonito, viu? Zito Alves, vida de vaqueiro. Ebo, ebo, ei. Rapaz, brincadeira. Tá brincando. Menino, como é que pode? Como é que pode? 1753, jogando a mão da minha vida, de Cisveira, canta Auremir Caetano.

Eita, canção bonita. Para o seu Chico Carneiro também ali, né? É de frente à Praça do Coração, rapaz. Ei, seu Chico Carneiro, gente fina. Seu Zé Pretinho lá na Fazenda Mora da Velha. Um abraço para ele. Esqueci no começo, mas estou falando agora. E tá terminando o programa, terminando, né? Um abraço a todos. Com Deus somos todos, sem Deus nada somos. É a última canção, né? É, um cheiro no coração de todos, né? A Hora H, com Aaron Cid e o Alisson Bezerra, fanático da Mulher Que Amo, com o Charles Gomes. Tchau, gente. Amanhã tem mais.

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Hora certa. 17 horas.

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0: providência. Depois de confusão entre torcedores no jogo entre Botafogo da Paraíba e Confiança, Ministério Público convoca reunião para debater banimento definitivo de torcidas do estádio Almeidão. Justiça. TRE da Paraíba rejeita pedido de envio de tropas federais para os municípios de Piancó e Bahia. Política. Em entrevista na Rede Mais, senador veneziano Vital do Rego atribui neutralidade de Cícero Lucena a escolhas e falta de gestos do PT da Paraíba. Desdobramentos. Ex-prefeito da capital, Cícero Lucena, minimiza contabilidade de apoio de prefeitos à candidatura de Lucas Ribeiro em comparação com outros postulantes. Disputa. Governador Lucas Ribeiro diz que vai conseguir conciliar pretensões de partidos da base aliada por vaga de vice na chapa. Em entrevista, na Hora H de hoje, na TV Norte Paraíba, logo mais às 8h30 da noite, eleições 2026 na mesa, uma análise e aprofundamento das estratégias dos partidos e candidatos com os jornalistas Gutenberg Cardoso e Walter Santos e a participação do publicitário e marqueteiro Jurandir Miranda. Brasília. Caminhoneiros iniciam greve nacional e pressionam o Congresso para aprovação do piso do frete.
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0: Atenção para a previsão do tempo para esta terça-feira na Paraíba. Previsão de chuva leve. A temperatura vai oscilar entre a máxima 29 graus e a mínima 23 graus. A hora agora na Paraíba, 6h03. Essa é a Hora H.
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0: Paraibanos e paraibanas, o xadrez está na mesa. E as três principais candidaturas ao governo da Paraíba vão esgrimando cada uma com suas estratégias e com suas apostas. O campo ideológico dessas candidaturas já foi definido. Alguns por opção, outros por imposição da conjuntura. A candidatura do governador Lucas Ribeiro, que vai para a reeleição, vai alinhado com o PT e com Lula. PT que definiu pelo apoio à reeleição de Lucas Ribeiro, o que vai fazer com que Lucas Ribeiro possa ostentar o apoio de Lula, a vinculação com o governo de Lula na sua estratégia e na sua mensagem ao povo da Paraíba. Do outro lado, o senador Efraim Filho, do PL, por razões óbvias, aposta tudo e mais um pouco na sua vinculação com a direita e com o bolsonarismo. Mas o que é um trunfo também é um fator limitante. Efraim pode trazer para ele boa e significativa parte do eleitorado de direita e bolsonarista para tentar chegar ao segundo turno. Mesmo sabendo que no segundo turno aquilo que pode o levar a essa etapa também pode limitar as suas pretensões, afinal de contas, na peleja bolsonarismo e Lula na Paraíba, historicamente Lula sempre tem levado a melhor. E a candidatura do ex-prefeito de João Pessoa, Cícero Lucena, do MDB, adotou o discurso da neutralidade. Cícero, que lutou muito para ter o apoio do PT e inclusive optou pelo MDB de Veneziano nessa perspectiva de prospectar um apoio do PT na Paraíba e uma vinculação com Lula, como essa estratégia não prosperou, ele também não se sente à vontade nem vê no cálculo político nenhuma vantagem de, por exemplo, figurar ao lado de uma candidatura de Flávio Bolsonaro à presidência da República. Sobrou para Cícero a estratégia da neutralidade, que tem duas faces nessa moeda. Ao tempo que não Cícero evita desgastes dessa polarização, não vai ser um eleitor, aliás, não vai melindrar com o eleitor bolsonarista, nem melindrar com o eleitor mais petista, lulista, também pode apanhar dos dois lados, ou ser interpretado como alguém sem uma posição clara e definida numa eleição que tem sim, queira ou não, os seus componentes da disputa nacional. O jogo está na mesa, cada um no seu quadrado. Cícero na neutralidade, Lucas Ribeiro com Lula e Efraim Filho com o bolsonarismo de Flávio, o candidato do ex-presidente. Quem leva a melhor, o tempo e as urnas vão dizer.

0: até as 7 da noite. 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
0: Paraibanos e paraibanas, na despedida do dia, nas boas-vindas da noite, nós nos juntamos aqui para agradecer ao nosso bom, generoso, misericordioso e justo Deus.

0: amor que não tenha o fim e não há doença que não tenha o seu remédio.
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0: Estamos passando por problemas, por dificuldades, por desafios ou por abismos. Geralmente somos muito inclinados a pensar que não tem mais jeito, que o fim é o destino mais próximo e que não há muito o que fazer. A esperança vai cedendo lugar para o desespero. A coragem costuma ser vencida pelo medo. Mas para os que creem, para os que têm fé, desertos nunca são destino. São caminhos de passagem. E paradoxalmente são caminhos que nos ensinam e nos fortalecem. O problema é que não queremos vivê-los. O problema é que não queremos fazer a travessia. Queremos os atalhos. Queremos evitar as dores, os desconfortos. Nos damos bem com as dúvidas, com as incertezas e nos angustiamos. Mas vem Deus para renovar a nossa esperança, mesmo em meio às dores, às limitações, os medos, as dificuldades, as interrogações, as incertezas. E aquilo que Deus começa na minha, na sua vida, Ele completa. Completa essa obra. Até que a vontade dele seja feita. Mas que preço estamos prontos a pagar?
1: Que começa agora, misturada na dor.
0: Que nessa noite Deus encontre no seu coração um coração e um terreno fértil. Para que aquilo que poderia ser um ponto final,
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0: na verdade, se transforme em uma nova página, em uma nova história, com um destino e com um projeto que Deus

0: sou eu no ar aqui na Hora H. Opa, 6h14 agora, obrigado a você pela paciência, pela audiência, obrigado a você que tá com a gente, mais uma nova semana aqui na Hora H, às 6h14, interagindo a partir de agora nos nossos canais de comunicação. Comigo você pode falar agora no Instagram, no arroba Eron Cid, Eron com H, Cid com Demudo no final.
1: Arroba Eron Cid, Eron com H, Cid com Demudo no final, tudo junto e misturado.
0: E no YouTube, youtube.com/MaisTV, se inscreva no canal da Mais TV aí pra você acompanhar em áudio e vídeo, deixar sua mensagem, a sua interação no Instagram, no arroba Portal Mais PB e no WhatsApp, 993465236, 993465236, mensagem de áudio, se identifique, diga onde está falando e pode mandar o seu recado.
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0: 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Rede Mais. 6h15 na Hora H, depois de uma confusão entre torcedores no jogo Botafogo e Confiança, o Ministério Público convocou reunião para debater o banimento definitivo de duas torcidas do Alvinegro, de jogos no Almeidão. A torcida jovem e a Fúria. Vamos à redação do Portal Mais PB agora para conversar com Gabriel Albuquerque sobre esse assunto de última hora. Alô, Gabriel Albuquerque, vem aí o boletim da redação.
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0: Boa noite, Gabriel Albuquerque.
3: Boa noite, Eron. Boa noite a todos os ouvintes. Pois é, a vitória do Botafogo da Paraíba sobre o Confiança de Sergipe ontem por 2-0 também foi marcada por confusão entre as torcidas dos dois times. Por isso, o Ministério Público da Paraíba baniu as torcidas Jovem e Fúria do Botafogo da Paraíba por mais 2 jogos. Elas já estavam banidas por conflitos entre si e agora ganharam mais 2 jogos de banimento. E amanhã está marcada uma reunião às 9:30 da manhã na sede do Ministério Público da Paraíba aqui na capital para discutir a proibição definitiva das torcidas de frequentarem os estádios da Paraíba. O promotor José Leonardo Pinto, do Núcleo do Desporto e Defesa do Torcedor do Ministério Público da Paraíba, explicou que o órgão acompanha as torcidas e também possíveis abusos de policiais militares durante as abordagens, o que o promotor chamou de casos isolados.
4: Isolados, né, com são incidentes gravíssimos, são aí dezenas de torcedores agredindo torcidas, torcidas do outras, de outras agressões diretos, né, com as forças de segurança, o que é uma situação totalmente inadmissível, né, de que as sanções aplicaram insuficientes, né, como ficou bem demonstrado, né, pelos episódios de barbaridade, de barbárie e selvageria praticados, né, na noite de ontem, de modo que as sanções mais graves, né, que são o banimento, né, com a extinção sendo aprimorada ao longo, né, ao número, a um suficiente, né, de viaturas policiais, isso é facilmente constatado por todos, né, se você chega no estádio, percebe o policiamento, né, tanto nas arquibancadas, quanto nas dependências internas do estádio e no entorno do estádio, o que há evidentemente é uma tensão deliberada e permanente, né, das torcidas de confrontarem, né, as forças policiais, né, de modo que a gente vê evidentemente, né, um contingente muito grande de policiais no dia dos jogos e episodicamente o jogo de ontem, né.
3: Pois é, amanhã então uma reunião aí entre representantes do Ministério Público da Paraíba, das torcidas envolvidas na confusão, também representantes da Federação Paraibana de Futebol, e muito provavelmente dessa reunião devem sair aí medidas mais drásticas e duras, conforme antecipou o promotor José Leonardo Pinto aqui à Rede Mais. Eron.
0: Obrigado a você, Gabriel Albuquerque. Não dava nem para chamar muito de torcida, né? Torcida que cria problemas contra o time? Que torcida é essa? A torcida é o contrário, né? 6h18. Obrigado, Gabriel Albuquerque, pela informação aqui na Hora H. Na Justiça, o Tribunal Regional Eleitoral da Paraíba decidiu hoje rejeitar pedidos de tropas federais para os municípios de Piancó e Bahia. Isso para as eleições de 2026. Essa decisão foi unânime e ocorreu após os juízes eleitorais das duas comarcas retirarem as solicitações. houve um reforço do entendimento da corte de que não há necessidade de mais de tropas federais para garantir a segurança do pleito. Não havendo a necessidade, o TRE determinou o reforço do esquema de segurança pela ampliação do efetivo das polícias militar, civil, federal e rodoviária federal. 6h19 na hora H, 6h19, abraçando a você que está com a gente em cada canto e recanto da Paraíba, que já está interagindo conosco nos nossos canais de comunicação. Alô, alô, meu amigo Emanuelton, da empresa Alfa Inteligência, um abraço para você, meu irmão, um abraço a Ana da FCDL, aquele abraço, João no bairro da Torre, em João Pessoa, tá lá na caixa de som dele em toda altura, no bairro da Torre, na capital paraibana, na sintonia pela Rádio Pop FM 89,3. Tem mais também aqui na República de Marizópolis, a minha amiga Francisca Alexandre. Aquele abraço, obrigado pelo carinho, valeu pela companhia. Você que está no meu Instagram aqui também, vamos lá, quem vê quem está aqui. O Maciel Oliveira está dizendo, estou em Ibiara, no sertão da Paraíba. Obrigado, Maciel. Em Campina Grande, na sintonia pela Rádio Pop Cariri, Marineide, do bairro das Malvinas. Como vai você, Marineide, no bairro das Malvinas? Vamos ver se tem gente aqui no YouTube, rapidinho abrindo aqui. youtube.com/maistv. Quem tá ligado na hora H, quem tá interagindo, Clodoaldo Motos tá dizendo, oh, a audiência é grande na região de Cuité. Boa noite, Clodoaldo, valeu pela companhia. Reginaldo Cardoso tá no Castelo Branco, em João Pessoa. E o Nesmo também tá ligado com a gente aqui. Flaviano Meirelles, dizendo, abraça em Vânia Lacerda, em João Pessoa, na Paraíba. Obrigado, Vânia, muito obrigado pelo carinho. O Marcelo Ponce tá dando um boa noite para todo mundo do programa Hora H na Rádio Pop FM. Ernestina Valdivino também tá dando boa noite aqui, Ernestina. Um abraço, obrigado pelo carinho, valeu pela sintonia. 6h21, nos próximos minutos você vai ouvir aqui na Hora H a nova edição do São Júlio em Sousa foi coroada por grandes públicos. Já já, um balanço de como foi esse evento que mobilizou o sertão e o interior da Paraíba. E tem mais no programa de hoje, os bastidores da política. O presidente estadual do MDB, senador veneziano Vital do Rego, diz que não há o que fazer em relação a Cícero Lucena. A neutralidade de Cícero é resultado dos gestos e das escolhas do PT da Paraíba. E o governador do estado, Lucas Ribeiro, então, prevê que não terá problemas na escolha de vice, em que pese já uma disputa dos bastidores pelo espaço. E João Azevedo, em pré-campanha na Paraíba, fala do novo momento da fase política do estado. Ele que decidiu fazer agendas, muitas vezes até sozinho, independente da chapa, visitando municípios do estado, como fez na região de Sousa nas últimas quinta e sexta-feira da semana passada. Essas e outras já já aqui na Hora H. O dia inteiro em uma hora. Até já.
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3: Valeu pela audiência. Vamos aqui, quem tá aqui? Quem tá aqui comigo?

0: afeto dos meus corações. A vocês, muito obrigado pelo carinho, pela recepção, pela gentileza de sempre, pelo afeto. Isso nos fortalece muito, viu? Isso fortalece muito. Então, abraçando a vocês, muito obrigado pelo carinho, viu? Ailton, um abraço pra você, meu amigo, pra sua família, pra o Danilo, pro Denis e para a Denise e toda a família aí. Um abraço, muito obrigado de coração pela receptividade. 6h26 na hora H. Quem mais tá aqui? O Matheus Suassuna em Catolé do Rocha, na sintonia pela rádio Independência FM 94,7. Aquele abraço. 6h26 na hora H. Eleições 2026. O novo momento da pré-campanha eleitoral na Paraíba, as estratégias dos candidatos e os efeitos das questões nacionais aqui na Paraíba. Esse é um dos assuntos do programa de hoje na TV Norte. Hora H na TV Norte a partir das 8h30 da noite. 8h30 da noite na TV Norte. Eu vou conversar com os jornalistas Gutenberg e Cardoso do portal Polêmica Paraíba, Walter Santos do WS.com e Revista Nordeste, e com o publicitário e marqueteiro Jurandir Miranda. Imperdível programa, quente, viu? Polêmico e quente. 8h30 da noite, Hora H, a Hora H das eleições 2026, na Hora H da TV Norte Paraíba, João Pessoa, Canal 10, Campina Grande, Canal 7. Um abraço. 6h27 agora, ainda falando de eleições 2026, o senador veneziano Vital do Rego está atribuindo essa tendência de neutralidade do ex-prefeito de João Pessoa e pré-candidato ao governo pelo MDB, Cícero Lucena, aos gestos e às escolhas feitas pelo PT da Paraíba. Segundo o veneziano, Cícero já tinha avisado ao PT, o PT fez a escolha, agora não pode reclamar. Eu conversei com o veneziano Vital do Rego na última sexta-feira, durante os bastidores da inauguração da nova sede do Grupo Pau Brasil em Sousa. Confira a resposta do senador e presidente estadual do MDB.
1: Disse há algum tempo, inclusive a você próprio, quando em alguns momentos tive eu a possibilidade de ser entrevistado, que falava que em relação à decisão que é plenamente legítima do Partido dos Trabalhadores de tomar os seus encaminhamentos, eu me preocupava e me preocupo com a eleição nacional também. Porque no momento em que você abre mão de poder contar com o apoio de Cícero, queiram aqueles que assim não entendam ou não, Cícero é um extraordinário eleitor. E no instante em que a não neutralidade termina levando a Cícero a se posicionar da maneira como muito provavelmente ele se posicionará, isso foi avisado. O que eu defendia, e vocês sabem...
2: É causa e efeito?
1: Exatamente. Porque eu não tenho, por mais que a minha posição, por mais que a minha defesa, por mais que aquilo que eu exponho, que é exatamente a defesa, pedido a reeleição do presidente Lula... E isso há uma reciprocidade, eu não tenho como convencer a Cícero a partir do momento em que Cícero não tem um gesto por parte do PT.
0: É como se o veneziano estivesse dizendo, eu lavo as mãos, não é mais comigo, eu não posso fazer nada. Mas queira ou não, gera um certo desconforto, né? Gera um desconforto porque... Veneziano é o presidente estadual do MDB e luta para ter o apoio de Lula, e terá, então se sabe o apoio de Lula. Mas o candidato dele, a governador e o partido dele, vai ficar neutro. E aí? Queira ou não queira, gera um certo desconforto. 6h30 agora na Hora H. Já o ex-prefeito de João Pessoa, Cícero Lucena, minimizou a grande quantidade de apoios de prefeitos e lideranças à candidatura à reeleição do governador Lucas Ribeiro. Para Cícero, essa não é a matemática que no final decide o voto nas urnas.
3: Considero que essa contabilidade sempre tem um interesse por ver as coisas. Eu não acredito nada que não tenha um ou outro objetivo. Até porque a história na Paraíba e em outros estados tem nos proporcionado exemplos claros de vitórias que foi construída por aquilo que é quem tem o direito de escolher, que é o povo.
0: Esse foi Cícero Lucena. O ex-governador da Paraíba, João Azevedo, do PSB, numa entrevista também aqui à Rede Mais, ao programa Hora H, disse o que tem

0: escutado nas viagens e andanças que tem feito pela Paraíba fora.
1: Eu tenho dito que muitas vezes nós somos recebidos com um carinho tão grande em cada município que a gente passa, que eu não sei se eu sou merecedor desse carinho todo, mas por conta e reflexo também, não tenho dúvida, daquilo que o governo, nosso governo, fez como entrega. É você constatar em cada município, por pequeno que seja, a presença do governo. É com asfalto, é com escola, é com estrutura qualquer de ginásio, de creche, de uma estrada. Ou seja, o governo teve a competência de estar nos 223 municípios da Paraíba. E isso tem, obviamente, um reflexo importante. Esse carinho demonstrado pela população está associado a essa entrega. E é uma máxima que você escuta o tempo todo, não, foi um governo que trabalhou muito, foi um governo que entregou muito, foi um governo que trabalhou muito, e nós sabemos disso. Agora, claro, nós estamos numa reta, quer dizer, numa reta final, porque são menos de 90 dias para a campanha, e que nós temos sim, e aí pensando na campanha como um todo, trabalhar para que a partir de agosto, quando a legislação permitir, começar as grandes caravanas, a campanha eleitoral efetivamente, que vai começar a partir de 15 de agosto. Está com tudo planejado e vamos pôr em prática e fazer uma bela campanha Paraíba fora.
0: 6h32 na hora H. Nabô Vanderlei, pré-candidato ao Senado da República pelo Republicanos, confirmou que, pelo menos informou que ainda não conversou com Léo Bezerra, prefeito de João Pessoa, mas que vai buscar sim o apoio do prefeito da capital paraibana. Afinal de contas, pensa Nabô Vanderlei, Léo está aí, Léo vai precisar de senadores que o ajudem a governar João Pessoa e a mandar recursos para a capital paraibana. É o que está pensando e apostando o pré-candidato do Republicanos, Nabô Vanderlei. Daqui a pouco a gente traz ele, pode trazer agora? Vamos acompanhar o que disse Nabô Vanderlei a respeito de Léo Bezerra.
2: Da República. Indo bem, graças a Deus, muito bem recebido onde a gente chega. Isso para mim é um motivo de muita alegria, saber que o reconhecimento de uma história de trabalho que nós tivemos à frente da Prefeitura de Patos por 4 mandatos, 2 mandatos de deputado estadual. Então a gente leva essa experiência de modéstia à parte, uma administração que deu certo. Os investimentos que fizemos no cuidado com a primeira infância, os investimentos em educação, transformando vidas, mudamos a relação de saúde com atendimento à população, não só de Patos, mas de toda a macro-região de Patos, e uma história realmente dedicada. Eu acho que com essa experiência, eu tenho visitado a Paraíba, dialogado com os prefeitos de frente, porque até pouco tempo, a gente estava na ponta como prefeito, e eu conheço de perto a realidade, aonde o sapato aperta. Isso tem facilitado muito o nosso diálogo com os prefeitos, com ex-prefeitos e com a população. E claro, quanto mais a gente anda, mais a gente conhece o estado, mais a gente vê o potencial que a Paraíba tem, o quanto é importante a gente ver o quanto a Paraíba cresceu nesses últimos anos sob o comando do governador João Azevedo, e que nós queremos chegar ao Senado Federal para ajudar a Paraíba a crescer muito mais, ajudar o governador Lucas, intermediando as ações junto ao governo federal, mas acima de tudo também fazer com que as ações do nosso mandato de senador possam chegar a todos os paraibanos através da dos prefeitos, através dos municípios, que é onde verdadeiramente as coisas acontecem. É onde as famílias vivem, é onde as pessoas moram, é onde o prefeito tem que fazer saúde, educação, assistência social, cuidar do meio do campo e ainda realizar eventos, cuidar da cultura, cuidar do esporte. E eu quero ser esse senador municipalista para estar no Senado Federal, abrindo as portas do nosso gabinete para ser uma extensão dos gabinetes dos municípios paraibanos.
3: Falar em municipalista, em que fase, em que pé estão as conversas e diálogos da sua candidatura com o prefeito de João Pessoa, Léo Bezerra?
2: Olha, não avançamos, não tivemos ainda o diálogo, a conversa, mas claro que o nosso mandato, João Pessoa, tem que estar dentro do radar, dentro das propostas, porque é a capital do estado e tem problemas como todas as cidades têm. Os problemas são proporcionais de Pato, de uma cidade pequena e da capital do estado. Então, o prefeito Léo, que assumiu a prefeitura há pouco tempo, vai precisar de senadores que conhecem a realidade do municípios e que vai ajudar. O nosso compromisso com João Pessoa, ele tem que ser prioritário, até pelo porte da cidade, pela dimensão que João Pessoa tem, que é a porta de entrada do turismo.
3: Você está trabalhando para ter o apoio dele?
2: Claro, estamos conversando, dialogando, temos que abrir diálogo com todo mundo, porque eu quero que o nosso mandato ele seja acima de questões políticas partidárias. E a gente tem conseguido mostrar isso. Em vários municípios nós estamos recebendo votos em situação de oposição. Eu sempre fiz política construindo pontes, abrindo oportunidade, dialogando com as pessoas. Então é dessa forma que nós vamos exercer, se for da vontade, claro, de Deus e do povo da Paraíba, o nosso mandato de senador.
0: 6h36 na hora H, esse foi o pré-candidato ao Senado, Nabu Vanderlei. Ainda do Republicanos, o presidente da Câmara dos Deputados, Hugo Mota, também conversou com o programa Hora H. Dois temas na mesa: as pretensões do Republicano sobre vaga de vice. O partido tem como nome principal o deputado e presidente da Assembleia, Adriano Galdino. E como... qual é a fórmula que o Hugo vê para evitar dissabores e rusgas na disputa por votos entre as candidaturas de João Azevedo, do PSB, e de Nabu Vanderlei, do Republicanos?
3: Do Republicanos.
4: Primeiro, a visão de quem acredita que esse projeto não é um projeto pessoal ou exclusivo de um partido, é um projeto de Estado, é um projeto que tem feito bem a Paraíba, é um projeto que o povo da Paraíba tem aprovado, é um projeto que tem levado investimentos e entregas para todas as regiões do Estado, em todas as áreas. O projeto esse foi liderado pelo ex-governador João até abril e agora liderado pelo governador Lucas. E nós, do Republicanos, somos parte desse projeto, não só parte eleitoral, porque votamos em 18, votamos em 22, mas parte administrativa. Esse bom momento ele passa também por todo o apoio político-administrativo que foi dado, por exemplo, na Assembleia Legislativa, onde o Republicanos tem a maior bancada. O apoio da bancada federal, o papel que nós cumprimos lá em Brasília, junto ao governo federal, viabilizando recursos, destravando investimentos, defendendo os interesses do Estado. Então, é esse projeto que nós defendemos e é dessa discussão que nós queremos fazer parte, sempre defendendo que o nome que venha a ser escolhido a vice seja um nome que agregue politicamente, que agregue tecnicamente, que traga experiência, que possa, de certa forma, vir a coroar essa chapa que está tão bem montada entre Lucas, João e Nabu. Então, o Republicanos quer e vai participar dessa discussão. Nós entendemos que temos nomes que cumprem esses critérios, respeitamos as demais aspirações e estaremos à mesa debatendo com os demais partidos para ver qual nome se encaixa, também levando em consideração as pesquisas eleitorais, para que ao final a melhor decisão seja tomada. Eu não tenho dúvidas de que essa discussão ela será feita com muita responsabilidade. Por quê? Porque não só o governador Lucas, como todos os demais atores, presidentes de partido, querem a vitória no dia 4 de outubro. E essa vitória ela tem que ser construída colocando na chapa quem melhor pode dar mais competitividade, mais força para que esse projeto tenha seguimento em nosso estado.
3: Seguidamente, o debate político eleitoral da Paraíba trata de eventuais rusgas ou atritos ou disputas de bases entre as candidaturas de Nabu Vanderlei, do Republicanos, e de João Azevedo, do PSB. Qual é a fórmula, qual é a receita que vocês vão ministrar para evitar que eventuais divergências locais possam de alguma forma afetar a sintonia da chapa?
4: Olha, primeiro dizer que nós defendemos a unidade desse projeto desde o início. Você não viu nenhuma fala minha ou do nosso futuro senador Nabu ou de qualquer membro do Republicanos que destoasse dessa construção de unidade. É isso que nós temos defendido, é isso que nós temos pregado. Uma eleição de duas vagas ao Senado, é claro que você vai ter, em um caso ou outro, uma diferença, onde uma liderança vota em João, não vota em Nabu, outra liderança vota em Nabu e não vota em João. Mas o que eu acho é que, no geral, no escopo principal, o projeto ele tem que estar homogêneo, ele tem que estar uniforme. Por quê? Porque nós temos um projeto, é isso que eu acabei de falar. Não é uma questão pessoal. Por quê? Porque eu acho que geograficamente a chapa está bem representada. Nós temos o Sertão, temos Campina Grande, temos a região metropolitana de João Pessoa. Se você pega os candidatos postos até aqui, mais o vice que será apresentado, que com certeza será alguém que tem serviço prestado, é alguém que pode chegar em qualquer cidade, em qualquer comunidade, em qualquer bairro, entrar em qualquer casa e vai ter o que mostrar. João tem o que mostrar, Nabô tem o que mostrar, de 4 vezes prefeito que foi, Lucas está demonstrando que tem responsabilidade para com o governo. Então, é esse projeto que nós defendemos e é nessa unidade que nós apostamos para que a chapa possa ser vitoriosa como um todo. E não podemos deixar as rusgas pequenas, as intrigas muitas vezes plantadas, até porque está do outro lado, prosperarem, inviabilizando aquilo que para nós está muito claro, que é a vitória da chapa completa, para que a Paraíba possa ter uma representação forte no Senado e o governo seguindo forte aqui, investindo em nosso estado.
3: Muito obrigado pela entrevista ao programa Hora H, deputado.
4: Muito obrigado, parabéns pelo trabalho e pela cobertura, Arão.
0: 6h41 na Hora H. O governador Lucas Ribeiro, também em conversa com o programa Hora H da Rede Mais, disse que trabalha para conseguir conciliar as pretensões ou disputa de partidos da base governista pela indicação da vaga de vice na chapa.
3: Governador, desde o dia 4 de julho, o calendário eleitoral mudou e ele implica em algumas vedações a quem está no mandato. De alguma forma, esse novo calendário, ele altera a sua estratégia de capilarização política ou de contato com lideranças? Como é que o senhor vai encarar daqui para frente o processo eleitoral?
5: Olha, ele muda algumas coisas, de fato, né? Até porque a gente, questão de inauguração de obras, não podemos fazer solenidades de inauguração com a minha presença, registre-se, né, com a minha presença, mas o governo não para. E essa semana fiz uma reunião com todos os secretários de governo, trazendo justamente essa mensagem, que o que a gente pede e exige de todos é que esse ritmo da gestão continue, ritmo de entregas, inaugurações, independente da minha presença ou não, a gente tem que entregar, tem que colocar as coisas para funcionar e para avançar. E o que vai mudar é isso. Hoje mesmo eu fiz uma agenda que inclusive foi simbólica pelos 100 dias que estou à frente da gestão desde o dia 2 de abril. E a gente fiz visitas, por exemplo, à nova sede da Delegacia de Repressão ao Crime Organizado, a DRACO. Estive lá em Campina Grande visitando o Hospital da Eclipse, o hospital que o governo assumiu completamente os serviços. Hoje é 100% SUS e está lá funcionando e salvando vidas, né? Então, foi uma decisão nossa, do nosso governo. Então, e não vai mudar. A gente vai fazer agendas, né, respeitando sempre a legislação, mas, acima de tudo, com foco na gestão e acelerando as entregas, que é o que a gente tem feito desde o início.
3: Para fechar, o debate sobre a sua composição de vice tem se intensificado, mais ainda no partido que é estratégico, que é o Republicanos. Há um movimento de integrantes do Republicanos para reivindicar esse espaço. Como é que o senhor pretende equacionar essas pretensões de alguns partidos e agora especialmente Republicanos, que agora há pouco o presidente da Câmara, Hugo Mota, revelou o interesse do partido de sentar à mesa e de colocar nomes da legenda?
5: Olha, a gente vai equacionar isso, né? Eu acho que todos os partidos devem se sentir representados com esse nome que venha a ocupar essa vaga. Eu acho que o mais importante é isso, que todo mundo se sinta representado e que sinta-se acolhido com esse nome que vier a representar, a ocupar essa vaga. E a gente escolher não só de maneira estratégica, mas de maneira que seja um perfil que venha a somar, que venha a contribuir, que venha a agregar, né? Um perfil agregador e venha para isso, para a gente juntar e fortalecer ainda mais o nosso time e alguém também para ajudar a gente na gestão, que é o que a gente precisa também.
3: Você não teme que essa disputa gere alguma sequela?
5: Não, acredito que não. Hoje tá, acho que esse debate internamente está muito tranquilo, né? Não existe nenhum tensionamento com relação a esse debate de vice. Eu acredito que a gente vai vencê-lo e passar com muita tranquilidade.
3: Governador, muito obrigado pela entrevista no programa Hora H.
5: Eu que agradeço, Aaron, a você e um abraço também para a nossa querida Marisópolis.
0: Ainda ganhei um Marisópolis, ainda ganhei um abraço. 6h45 no oferecimento da Dinococo.

0: Dino Coco de Souza para o Brasil, 6h46. No intervalo, nos próximos minutos, você vai ouvir aqui na Hora H um balanço da nova edição do São Júlio em Souza e mais bastidores da política. Como ficou a situação da festa de Princesa Isabel, que nos ouve agora pela Rádio Princesa FM? O Ministério Público quer barrar, o Tribunal de Justiça decidiu diferente. Já já os detalhes aqui na Hora H, o dia inteiro em uma hora. Até já.
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0: Às 6h49, de volta aqui na Hora H. 6h49, estamos voltando com essa Paraíba de audiência. Confusão em Princesa Isabel, ainda não. Confusão em Princesa Isabel, sertão da Paraíba. O Ministério Público pediu a suspensão da festa do São João de Princesa Isabel. Mas o Tribunal de Justiça da Paraíba, juiz Silvanildo Torres, autorizou hoje à tarde a realização do São João de Princesa Isabel no sertão do estado. A festa está marcada para acontecer a partir de amanhã, mas havia sido suspensa pelo juiz Matheus Francisco Rodrigues, atendendo a um pedido do Ministério Público, que acusa a gestão municipal de atrasar salários de servidores, mas ao mesmo tempo mantém a festa. O Tribunal de Justiça deu o direito da Prefeitura realizar a festa de São João fora de época de Princesa Isabel. 10 para as 7 da noite, aqui na Hora H. Informação inclusive saiu agora há pouco, essa nova decisão do Tribunal de Justiça da Paraíba. No blog do meu querido amigo jornalista, o Alisson Bezerra. 6h51, vem aí a entrevista da hora.
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0: Festa grande e com muita repercussão em Souza, São Júlio de Souza. A gente viu com os nossos próprios olhos. Estive lá e vi uma festa realmente que superou expectativas. É com o prefeito de Souza, Helder Carvalho, do PSB, que a gente fala agora por telefone. Prefeito, as festividades terminaram no domingo ontem. Um dia depois, qual é o balanço, qual é o sentimento da organização desse evento? Boa noite, programa Hora H no ar para toda a Paraíba.
2: Boa noite, Heron. Saudar você, a todos que fazem o Hora H, abraçar a Paraíba inteira, em nome da nossa querida Souza. Realmente, Heron, encerramos ontem, começamos no dia 8, fomos até o dia 12 e encerramos com a noite de bênção, com a irmã Kelly e outras atrações. E um sentimento é dever cumprido, era um sentimento de gratidão, a Deus, ao povo de Souza, pela concepção do evento, por a gente ter conseguido entregar tudo que o povo da nossa terra merece, as pessoas que nos visitaram. Então, eu acho que o São Júlio presenteou bem Souza, que comemorou os seus 172 anos de emancipação política, o carinho nessa entrega, em cada detalhe, o amor que a gente coloca. Eu dizia nas entrevistas aqui que tão logo acaba um São Júlio, nós começamos outro. E vale também, Heron, destacar para Paraíba que essa denominação São Júlio é justamente porque o aniversário da cidade é dia 10 de julho e a gente comemora nessa data, nesse início de julho, pegando aí os resquícios desse sentimento junino, que aí a gente casou essa época ainda junina com o aniversário de Souza. Então, é a maior festa junina fora de época do Nordeste, é o São Júlio, e a gente, repito, está muito feliz aqui em Souza por tudo que conseguimos fazer para nossa gente.
0: Prefeito, é verdade que já tem preparativos da edição 2027 e o que é que está na agulha?
2: Já sim, Heron, a gente já consegue, como eu te disse, terminar um evento e começar a pensar outro, e a gente já anunciou aqui, no São Júlio, durante o evento, atrações como, por exemplo, Jorge e Matheus, que já estão confirmadas para o próximo ano, e a gente quer fazer, na verdade, no São Júlio, um grande festival, o Festival São Júlio, perdão, Heron, que vai aí ser um complexo, de ações importantes. Além de obras e entregas, a gente vai fazer aí um São João em São Gonçalo, um São Pedro das Antrigas na Lagoa dos Estrelas e o São Júlio, que é a festa principal, que é a festa mãe. Então, repito, a gente já anuncia aí Jorge e Matheus para edição 2027. E essa entrega é muito bacana, Heron, porque você perceba que casa cheia, portão fechado, comércio aquecido, rede hoteleira lotada, os comerciantes, dos ambulantes, do menor ao maior, satisfeitos. Nós também, da nossa parte aqui, como gestor municipal, injetamos 26,5 milhões em 35 dias, com pagamento de 2 meses, mais metade do 13º, isso representa quase 760 mil dias de injeção aí na economia. E, repito, isso é muito importante. importante para a cidade, gera emprego e renda, e a satisfação de ter o sucesso do São Júlio na sua segunda edição, porque começamos no nosso primeiro ano ano passado, esse é o segundo, e conseguimos fazer, por incrível que pareça, um ano maior que o outro. Então, muito feliz e grato a Deus por tudo.
0: Prefeito Helder Carvalho, do PSB, prefeito de Souza, no sertão da Paraíba, cidade que nos ouve agora pela rádio Progresso FM 103,5. Muito obrigado pela entrevista e parabéns pelo sucesso do evento. A gente fica acompanhando aqui. Muito obrigado, boa noite.
2: Eu que fico feliz, Aron. Feliz por tudo que já relatei, feliz pela sua visita à nossa cidade. Você que é daqui da vizinha Marisópolis, mas que é filha da nossa Souza, e ver filhos e filhas até voltando aqui para reencontrar amigos, celebrar também esse momento, é motivo de gratidão e honra. Muito obrigado, um abraço a toda a Paraíba, você que nos escuta, que nos assiste, e também um abraço especial para nossa querida Souza através das ondas da Progresso FM. Obrigado, Aron.
0: Obrigado, eu sou o prefeito de Souza, Helder Carvalho, às 6h55 na hora H. Falando em Souza, eu tô com dois conterrâneos aqui de Souza, visitando os estúdios do programa hoje aqui. Meu amigo Raimundo Vieira, do PB aqui. Como vai você, Raimundo? Você tava fazendo a cobertura lá, foto pra todo lado, não foi? Boa noite.
1: Olá, meu amigo Heron, olá a todos que participam aqui do programa Hora H da Rede Mais. Foi um prazer participar lá, e mais prazer ainda foi ter você lá como,
0: foi bom, rapaz,
1: como visitante da nossa cidade, como conterrâneo lá da nossa cidade, participou lá, e foi um prazer também as nossas lentes ter a oportunidade de fazer a sua foto lá,
0: guardei as fotos,
1: dançando com Dona Marli Luz.
0: Foi bom.
1: Foi muito bom.
0: Então, vamos botar pra quebrar lá.
1: E dizer que seja sempre bem-vindo a Souza.
0: Obrigado. Marcelo Fernandes, homem do Sertão Política PB, estava cobrindo tudo lá para o Sertão Política PB e para o Polêmica Paraíba. Marcelo, algum destaque do que só você viu, como diria Silvio Luiz? Boa noite.
3: Boa noite, meu amigo Heron. Boa noite, meu amigo Raimundo. Boa noite aos ouvintes e também aqueles que estão nos assistindo aí pela rede YouTube, Instagram. Eu quero abraçar todos vocês aí que estão do outro lado aí da tela. Era um fato importante que eu percebi nesse São Júlio de Souza, é a inclusão social, o espaço para as pessoas com os PCDs,
0: sim,
3: pessoas com deficiências físicas, pessoas que não tinham oportunidade de prestigiar um show, até porque um show desse, até para gente que anda, que tem a saúde plena, fica até difícil o acesso muitas vezes, e para essas pessoas que são deficientes, se tornam mais difícil ainda. E eu achei interessante da parte do prefeito, da prefeitura de Souza, essa iniciativa de abrir um espaço para essas pessoas com deficiência. E outro detalhe que chamou a atenção, que a prefeitura de Souza adotou, que eu também queria que os demais prefeitos de outras cidades adotassem, é a questão do fazer negócio, que emprestou dinheiro sem juros para que os ambulantes que não tinham dinheiro para fazer investimento em mercadorias pudessem comprar mercadoria, trabalhar e pagar esse valor parcelado sem juros, que é um banco municipal do Fazer Negócio em Souza. Então,
0: você teve o lado social, né?
3: Isso, eu quero parabenizar o prefeito Helder, parabenizar a empresa que esteve à frente do evento. Tudo muito bem organizado, bem elaborado, segurança total, teve os atendimentos médicos também, que a agilidade do atendimento foi muito rápido, a estratégia utilizada lá pelas equipes de segurança foi muito, muito bem sucedida, com sucesso. Né?
0: Obrigado a vocês dois aqui pela presença aqui, o Raimundo Vieira do PB aqui, o Marcelo Fernandes do Sertão Política PB, ambos de Souza, o colega jornalista Gilberto Lira da resenhapolitica.com.br, Resenha Política com K, tá dizendo, tô ouvindo o programa, abraço esses dois feras aí no programa. Obrigado, Gilberto. 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
0: 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A gente vai para a reta final do programa agradecendo a você pela audiência, pela companhia e pela credibilidade. 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Encontro marcados, 8:30 da noite na tela da TV Norte Paraíba. Paz no coração, fé em Deus, fé em Jesus Cristo de Nazaré, fé na vida Paraíba. Boa noite e até amanhã, 6 da noite, aqui na Hora H.
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0: Em Brasília, 19 horas.
1: Está no ar a Voz do Brasil. As notícias do governo federal que movimentaram o país no dia de hoje.
2: Olá, boa noite.
0: Boa noite para você que nos acompanha em todo o país.
2: Segunda-feira, 13 de julho de 2026.
0: Vamos ao destaque do dia na Voz do Brasil.
2: Aumento da mistura obrigatória de biodiesel começa a ser avaliado pelo Instituto Mauá de Tecnologia.
0: E é apresentada a primeira turbina a gás movida a etanol para a geração de energia elétrica. Luana Karen.
3: A unidade é capaz de gerar 1 megawatt de potência. Energia suficiente para abastecer aproximadamente 3.600 residências.
2: Novas regras para a publicidade de bets.
0: Empresas deverão incluir avisos de advertência sobre riscos em jogos de apostas. Graziele Bezerra.
2: A exemplo do que já acontece em propagandas de cigarros, bebidas alcoólicas ou remédios, as campanhas estão obrigadas a alertar sobre os riscos associados a esta prática. O Brasil celebra 26 anos do ECA, um marco histórico na transformação e proteção da infância.
0: Sobre o assunto, nós conversamos com Fábio Meirelles, do Ministério dos Direitos Humanos e da Cidadania.
4: Ele fortalece não só o papel da família, da sociedade, do Estado, mas dessa visão de promoção dos direitos de crianças e adolescentes.
2: Hoje na apresentação, eu, Mariana Jungmann e Luciano Seixas.
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2: A publicidade das casas de apostas online, as chamadas bets, deverá ocorrer, nessa publicidade deverão ocorrer advertências sobre os riscos para os apostadores.
0: As empresas também não poderão usar especialistas e influenciadores em suas publicidades de forma a convencer uma pessoa a apostar.
2: As novas regras começam a vigorar a partir do dia 17 de julho.
5: Pessoas famosas em ambientes festivos fazendo promessas de dinheiro fácil. Técnicas largamente usadas por empresas de apostas para atrair novos jogadores, mas que agora estão proibidas. As chamadas bets, que atuam no ramo de apostas online, estão obrigadas a alertar sobre os riscos associados a esta prática. A exemplo do que já acontece em propagandas de cigarros, bebidas alcoólicas ou remédios, as campanhas deverão exibir advertências, como explica o ministro da Fazenda, Dario Durigan.
6: Primeiro, apostar faz você perder dinheiro. A segunda, apostar pode causar dependência. E a terceira, aposta não é investimento, sempre seguido da chamada que é Ministério da Fazenda adverte, para que as pessoas tenham essa informação vinda de uma fonte oficial, depois de apurados os efeitos dos jogos nas famílias brasileiras.
5: As campanhas também não poderão utilizar influenciadores digitais ou comentaristas esportivos para induzir o público a apostar ou apresentar apostas como forma de investimento ou ganho fácil de dinheiro. O ministro da Fazenda também alertou para a tolerância zero com empresas ilegais.
6: Bet ilegal em nenhuma medida está autorizada e nem os publicitários, os veículos de comunicação estão autorizados a fazer, ao contrário, estão proibidos de veicular qualquer publicidade envolvendo empresa não autorizada a operar no mercado.
5: A advogada Juliana Prates perdeu o irmão há 6 meses para o vício em jogos online. Para ela, qualquer tipo de propaganda de plataformas de apostas deveria ser proibida.
7: Que a gente consiga, pelo menos, fazer com que as pessoas tenham consciência sobre o que é a atividade das apostas, que ela não é se divirta, mas sabendo os riscos que são decorrentes de quem pode começar essa atividade.
5: O prazo para as empresas se adequarem às novas regras é 17 de julho. Quem descumprir pode ser multado em até 20% do faturamento da operadora, ter as atividades suspensas por até 180 dias e ter a autorização de funcionamento cassada em casos de reincidência grave. Reportagem Graziele Bezerra.
0: Veículos que poluem menos. Para colocar essa ideia em prática, começaram hoje os testes para adicionar mais biocombustível ao diesel, sem que isso traga prejuízo ao motor.
2: Uma comitiva do governo federal acompanhou o início dessa nova fase.
8: O biodiesel é um combustível renovável que desde 2004 vem sendo misturado ao diesel no país. E para cumprir a lei que prevê a diminuição da dependência do petróleo, o Ministério de Minas e Energia está coordenando estudos em parceria com instituições de pesquisa. Um deles é o aumento do biocombustível ao diesel, que hoje está em 15%. E nesta segunda-feira começou o Programa Nacional de Testes do Biodiesel no Instituto Mauá de Tecnologia, em São Caetano do Sul, no estado de São Paulo. De acordo com o ministro de Minas e Energia, Alexandre Silveira, essa é uma fase essencial para a mudança obrigatória nas porcentagens dos combustíveis prevista na lei.
9: Nós não podemos avançar sem que esses testes sejam feitos.
8: A lei do combustível do futuro prevê o aumento de biodiesel e etanol, produzidos a partir de matéria-prima renovável, como cana-de-açúcar, milho, soja, mamona, entre outros. O etanol e o biodiesel colaboram para a diversificação da matriz energética e redução das emissões de gases do efeito estufa. Para isso, uma rede nacional de pesquisa mobiliza 30 milhões de reais em 3 anos, unindo ministérios, a agência reguladora e 18 laboratórios. O presidente da Associação Brasileira de Engenharia Automotiva, Marcos Vinícius Aguiar, destacou a capacidade brasileira de produzir combustíveis limpos.
10: Aqui nós estamos participando junto com o governo, junto com o setor privado, montadoras, fornecedores, produtores de biocombustíveis, para fazer uma série de testes para que as misturas sejam validadas. O Brasil está indo para a hibridização, veículos híbridos, sejam a combustão interna de passageiros a etanol, sejam pesados de biodiesel.
8: O Centro de Pesquisas do Instituto Mauá de Tecnologia comprovou a viabilidade técnica do E30, que usa 30% de etanol anidro na gasolina atualmente comercializada no Brasil. Agora, o objetivo é testar a adição de até 25% de biodiesel no diesel. A lei ainda prevê o uso de combustível sustentável também na aviação. Reportagem Luciana Colares de Holanda.
0: O Brasil agora é o 6º país do mundo a desenvolver a tecnologia para a fabricação de turbinas.
11: E a turbina brasileira é capaz de gerar energia elétrica funcionando principalmente com o etanol, um combustível limpo e sustentável.
0: Além de fornecer energia, a turbina poderá ser usada também em sistemas de defesa.
12: O Instituto de Aeronáutica e Espaço apresentou a integrantes do governo federal a primeira unidade de geração de energia elétrica movida a etanol com turbina a gás, totalmente desenvolvida no país. A unidade é capaz de gerar 1 megawatt de potência, energia suficiente para abastecer aproximadamente 3.600 residências. Como destacou o ministro de Minas e Energia, Alexandre Silveira, a turbina pode ajudar a levar energia elétrica de fontes renováveis a regiões remotas do país.
9: Nós temos 196 unidades isoladas na Amazônia. E isso, na composição da conta de energia, custa 12 bilhões e 600 milhões de reais de óleo diesel por ano.
12: De acordo com o tenente brigadeiro do ar, Marcelo Damasceno, comandante da aeronáutica, a turbina desenvolvida para o projeto pode ser utilizada também em projetos de segurança nacional.
13: Ela foi concebida para proporcionar rápido transporte, instalação e operação em localidades remotas, em cenários de calamidade ou sempre que se fizer necessária uma fonte confiável de energia. É igualmente capaz de impulsionar o desenvolvimento de sistemas propulsivos para aviões, drones e outras plataformas aeroespaciais militares e civis de interesse estratégico para o Estado brasileiro.
12: Foram investidos no projeto cerca de 134 milhões de reais do Fundo Nacional de Desenvolvimento Científico e Tecnológico. O projeto foi desenvolvido em parceria com a iniciativa privada. Reportagem Luana Karen.
11: Hoje, o Estatuto da Criança e do Adolescente completa 36 anos.
0: A lei provocou uma transformação na forma que a sociedade brasileira enxerga os direitos da infância.
11: E nós conversamos sobre essas mudanças e os avanços proporcionados pela legislação com o diretor de Proteção da Criança e do Adolescente do Ministério dos Direitos Humanos e da Cidadania, Fábio Meirelles. Acompanhe. Diretor Fábio Meirelles, muito bem-vindo aqui à Voz do Brasil. A gente quer começar falando da importância, né, do Estatuto da Criança e do Adolescente. A criação dessa legislação, ela promoveu uma mudança de paradigma na forma como a sociedade encara os direitos da infância, né? O que, que o senhor apontaria como essas principais mudanças do ECA em relação ao que existia anteriormente como legislação?
14: Prazer falar com os ouvintes da Voz do Brasil. O ECA foi promulgado em 1990, né? É um estatuto que marca uma virada histórica. É a consolidação de uma doutrina, que é a doutrina da proteção integral. Então, ele reconhece que as crianças e adolescentes, para além de objetos de políticas públicas assistencialistas, elas passam a ser sujeitos de direitos. E a gente, com o ECA, avança no tema da prioridade absoluta, da dignidade, da voz, da participação de crianças e adolescentes. Então, o ECA é um marco, né, para o mundo, ele é conhecido nacional e internacionalmente, e ele marca também uma adesão do Brasil a compromissos que o Brasil tem com a ONU. Então, a gente, em 1989, teve a Convenção sobre os Direitos da Criança, e em 1990, o ECA marca, né, esse, ele é um marco jurídico, político.
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0: Também no contexto da nova Constituição que tinha sido.
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14: O ECA vem para reafirmar esse artigo da Constituição e para avançar, né? A gente hoje olha para o ECA, olha para a universalização da escola pública, olha para a redução da mortalidade infantil, olha para a criação dos conselhos e o papel dos conselhos tutelares, das varas da infância, das varas da juventude, o fortalecimento das políticas públicas de acolhimento, convivência familiar, convivência comunitária, para a consolidação das medidas socioeducativas. Essas são só alguns exemplos de conquistas concretas que a gente vê a partir da Constituição Federal e a partir do Estatuto da Criança e do Adolescente. Então, mais do que uma lei, né, o ECA representa essa mudança de paradigma e ele fortalece não só o papel da família, da sociedade, do Estado, mas dessa visão de promoção dos direitos de crianças e adolescentes.
11: Uma construção mesmo, né, de todos esses Exatamente. Direitos. Agora, uma das principais inovações do ECA foi a criação dos conselhos tutelares, que a gente talvez possa dizer que são os grandes guardiões dos direitos da infância, né? Como é que foi a consolidação deles ao longo desse tempo? Hoje os conselhos são uma referência para quem busca proteção aos direitos das crianças?
14: Com certeza. O ECA, né, criou os conselhos tutelares, é uma das principais inovações do Estatuto, é apresentar, né, as funções, atribuições dos conselhos tutelares. O nosso CONAN, do Conselho Nacional dos Direitos da Criança e Adolescente, recomenda que haja um conselho tutelar para cada 100 mil habitantes, e o importante é a gente falar sobre as competências dos conselhos tutelares. Ele é um órgão que ele é gerido, né, vinculado às prefeituras, composto por 5 membros, escolhidos pela comunidade local, eleições diretas, eles seguem diretrizes estabelecidas, eles são órgãos que eles evoluem de uma ideia de assistência a menores para um paradigma da proteção integral. A função do Conselho Tutelar não é prestar serviço de forma a atender direito, e sim zelar para que os direitos de crianças e adolescentes sejam cumpridos efetivamente. Eles são órgãos autônomos, né? Eles não aplicam penas e eles são essa ferramenta de requisitar serviços públicos como vaga em creche, tratamento psicológico, encaminhar os casos para o Ministério Público. Então, o Estatuto traz esse papel e atribuições dos conselhos tutelares, que são profissionais fundamentais do sistema de garantia de direitos e que eles fortalecem essa visão de princípio e de proteção integral de crianças e adolescentes no território.
0: Bom, diretor, 36 anos depois, o que, que o senhor apontaria como principais avanços proporcionados pelo ECA?
14: Veja, os principais avanços, a gente olha, né, para o país, o Brasil é um país diverso, plural, a gente olha para os territórios, a gente ainda consegue enxergar desigualdades sociais, econômicas, culturais, mas o ECA é esse instrumento, né, ele apresenta um avanço inegável. A legislação anterior, que era o Código de Menores, ele possuía uma visão punitivista, assistencialista, eventualmente até discriminatória. As crianças e adolescentes eram alvos de ações punitivistas, ações assistencialistas. Então o ECA traz essa nova visão, né? O ECA representa essa mudança de paradigma. Ele fortalece o papel da família, da sociedade, no Estado. Então, se a gente olhar, como eu disse, para hoje a universalização da escola pública, a redução da mortalidade infantil, os conselhos tutelares, as varas, fortalecimento de políticas públicas, as políticas de assistência social, a Política Nacional de Saúde para Criança e Adolescente. Então, isso tudo é uma consolidação para além de uma visão de direitos de desenvolvimento integral de crianças e adolescentes. A gente hoje vê que esses direitos estão garantidos com prioridade absoluta, dignidade. Então, a gente celebra o ECA como esse instrumento que é uma referência e que hoje ele é, né? Ele é política pública intersetorial do governo federal, de estados e municípios. Então a gente hoje vê o estatuto como uma referência para o mundo.
11: Agora, quais são então os desafios para garantir plenamente todos os direitos que estão previstos no estatuto?
14: Olha, a gente hoje tem um país, o Brasil é um país muito diverso, né? Muito plural, ele tem muitos territórios, então a gente tem crianças urbanas e rurais, a gente tem crianças e adolescentes indígenas, crianças e adolescentes quilombolas, ribeirinhas, com deficiência, migrantes e refugiadas, crianças em situação de vulnerabilidade. Então eu diria que o principal desafio é olhar para a proteção integral e prioridade absoluta, mas com esse recorte das diversidades, né, de crianças e adolescentes, e eu acho que também o principal desafio não é criar novas leis, mas garantir que os direitos previstos no Estatuto da Criança e do Adolescente cheguem à vida real de crianças e adolescentes. Então esse é o nosso papel enquanto Ministério dos Direitos Humanos e da Cidadania, de articular para que o Estatuto da Criança não seja só uma legislação avançada, reconhecida no Brasil e no mundo, mas que ele vire realidade nos territórios e para as diversidades de crianças e adolescentes do nosso país.
0: Muito bem, nós conversamos com Fábio Meirelles, diretor de proteção da criança e do adolescente do Ministério dos Direitos Humanos e da Cidadania. Amanhã você acompanha aqui na Voz do Brasil a segunda parte dessa entrevista sobre o ECA Digital. Muito obrigado, diretor, até amanhã.
14: Obrigado a você, estou à disposição.
11: Pois é, o Estatuto da Criança e do Adolescente estabelece que a vacinação infantil é obrigatória em todo o território nacional.
0: E para manter o calendário de vacinas em dia, basta o comparecimento a uma unidade básica de saúde.
11: O Sistema Único de Saúde oferece de graça 17 vacinas que previnem dezenas de doenças.
16: Carolina tem 7 anos e hoje está cheia de saúde. A mãe dela, a empresária Thaís Moraes, conta que a menina nasceu prematura e precisou passar os primeiros dias de vida na UTI. Depois da alta, manter a caderneta de vacinação em dia se tornou uma das prioridades da família.
17: Saiu do hospital, a primeira coisa que a gente fez foi providenciar as vacinas, né, de acordo com a idade dela. Então a gente sempre teve essa preocupação, principalmente porque ela nasceu prematura.
16: As vacinas estimulam o organismo a criar defesas contra vírus e bactérias, ajudando a prevenir doenças. Elas são importantes em todas as fases da vida, mas têm um papel fundamental na infância, quando o sistema imunológico ainda está em desenvolvimento. A primeira vacina que o bebê recebe pelo Sistema Único de Saúde é a BCG. Na rede pública, ela é aplicada ainda na maternidade e protege contra as formas graves da tuberculose. Mas o calendário infantil inclui várias outras vacinas nos primeiros anos de vida. É o que destaca Ana Catarina Araújo, diretora substituta do Departamento do Programa Nacional de Imunizações do Ministério da Saúde.
18: Nós temos vacina que protege, a vacina BCG e a vacina hepatite B, que devem ser feitas ainda na maternidade, que são vacinas que protegem para a hepatite, para as formas graves da tuberculose, como vacina contra a poliomielite, difteria, tétano, coqueluche, pneumonia, meningites, hepatite A, sarampo, cachumba, rubéola, a varicela. E nós temos hoje um calendário bastante robusto.
16: É importante que cada vacina seja aplicada na idade recomendada, mas se alguma dose ficou para trás, ainda é possível atualizar a caderneta. Basta procurar a unidade de saúde mais próxima, como explica o presidente do Departamento de Imunizações da Sociedade Brasileira de Pediatria, Eduardo Jorge.
19: Pais que estão com o calendário atrasado, vamos lá procurar o posto de saúde, atualizar o calendário dos bebês e de todas as ações básicas de saúde. A vacinação é aquela que representa a melhor evidência, o melhor custo-benefício.
16: Para manter a carteira de vacinação em dia e consultar as doses aplicadas, basta acessar meususdigital.saude.gov.br. O Calendário Nacional de Vacinação também pode ser consultado diretamente no site do Ministério da Saúde, em saude.gov.br. Para acessar as informações, é preciso ter uma conta na plataforma gov.br. Reportagem Márcia Fernandes.
11: E a Agência Nacional de Vigilância Sanitária registrou nova vacina contra a influenza.
0: O imunizante é indicado a partir de 6 meses de idade e previne contra a doença causada pelos subtipos A e B.
11: De acordo com a Anvisa, estudos clínicos com a vacina indicaram eficácia de até 73% na prevenção de influenza em adultos e de até 65% em crianças.
0: O registro do imunizante foi publicado no Diário Oficial da União desta segunda-feira.
11: E a Anvisa também determinou o recolhimento de suplementos alimentares e a apreensão de lotes falsificados do medicamento Monjaro.
0: Foi definida a retirada dos suplementos alimentares Fenogrego e Cúrcuma Plus, produzidos pela Alivemed Soluções em Saúde, por falhas na comprovação dos ingredientes e fornecedores,
11: indicando o descumprimento das normas sanitárias. Em relação aos lotes falsificados do Monjaro, a empresa dona do registro informou ter identificado no mercado unidades com características diferentes das presentes no produto original.
0: Assim como cada pessoa possui um CPF, cada empresa também tem um número de identificação. É o CNPJ, o Cadastro Nacional da Pessoa Jurídica.
11: E novas regras determinam, de forma mais objetiva, como será a análise das informações prestadas ao cadastro.
0: Agora as empresas devem ficar atentas ao preencher as informações.
11: A Receita Federal atualizou as regras do Cadastro Nacional da Pessoa Jurídica, o CNPJ. A nova instrução normativa detalha situações que podem levar à suspensão da inscrição por inconsistências cadastrais e estabelece critérios mais objetivos para análise das informações declaradas pelas empresas. Entre as mudanças estão novas regras relacionadas aos representantes legais e aos integrantes do quadro de sócios e administradores. O cadastro poderá apresentar problemas, por exemplo, quando houver CPF ou CNPJ de sócios em situação irregular. A norma também reforça o controle sobre os dados informados pelas empresas. Estão entre as inconsistências o uso de nome empresarial em desacordo com as normas de registro, endereço eletrônico vinculado a outra empresa, utilização de endereço ou telefone de terceiros sem autorização e incompatibilidades entre a atividade econômica, a natureza jurídica e as informações declaradas no CNPJ. Com a atualização, a Receita Federal orienta empresas e profissionais responsáveis pelos cadastros a manterem as informações sempre atualizadas e compatíveis com os documentos oficiais da pessoa jurídica. A Receita Federal também informou que o CNPJ, em formato alfanumérico, começa a ser implantado em 31 de julho. O novo modelo será utilizado nas novas inscrições e manterá os 14 caracteres, com combinação de letras e números. Os CNPJs já existentes continuam válidos e não precisam ser alterados. Raquel Mariano, para a Voz do Brasil. está disponível o resultado de quem solicitou atendimento especializado no Exame Nacional do Ensino Médio, o Enem 2026.
0: Um atendimento especializado é destinado aos participantes que necessitam de recursos de acessibilidade para realizar as provas.
11: Entre eles estão a prova em braille, a prova com letra ampliada, o auxílio para leitura e transcrição, a sala de fácil acesso e o tempo adicional.
0: A consulta pode ser feita na página do participante. As provas serão aplicadas nos dias 8 e 15 de novembro.
11: O governo brasileiro iniciou hoje o envio de 48 toneladas de leite em pó em ajuda humanitária a Cuba.
0: O objetivo é contribuir para o enfrentamento da situação de desabastecimento vivida pelo país.
11: A ajuda será transportada em 2 navios da Força Aérea Brasileira, ambos com destino a Santiago de Cuba.
0: E essas foram as notícias do Governo do Brasil.
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11: Fique agora com as notícias do Poder Judiciário e do Congresso Nacional. Boa noite.
0: Boa noite para você e até amanhã.
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22: STF suspende por 90 dias visita de Flávio ao pai, Jair Bolsonaro.
23: Relatório Justiça em Números 2026 destaca dados históricos sobre a redução do acervo processual.
22: STJ entende que furto de bilhete premiado em lotérica deve ser julgado pela Justiça Estadual.
23: Boa noite, eu sou o Arthur Filho.
22: E eu sou Walter Lima.
23: O ministro Alexandre de Moraes do Supremo Tribunal Federal suspendeu por 90 dias as visitas do senador Flávio Bolsonaro ao pai, o ex-presidente da República.

0: Além da suspensão das visitas, Moraes deu prazo de 48 horas para que a defesa de Jair Bolsonaro informe se ele tinha conhecimento de que a carta seria divulgada nas redes sociais do filho.
1: O relatório Justiça e Números do Conselho Nacional de Justiça reforça o comprometimento do Poder Judiciário com a transparência.
2: Entre os destaques da edição de 2026 estão dados históricos sobre a redução do acervo processual. Fernanda Porto.
3: 45,2 milhões de processos julgados em todo o Brasil. Este é um dos destaques do relatório Justiça em Números 2026, realizado e divulgado pelo Conselho Nacional de Justiça. O levantamento indica ainda que o número é maior do que o total de processos recebidos, 40,9 milhões. Na prática, o índice revela quase 20% de produtividade e comprova que, pelo segundo ano consecutivo, o Poder Judiciário brasileiro julgou mais ações do que recebeu. Os dados são referentes ao ano base 2025 e indicam ainda outros fatores, como bom aproveitamento do orçamento, equidade de gênero e raça, além da atual composição do sistema de justiça.
1: Cabe à Justiça Estadual julgar a ação penal sobre furto de bilhete premiado retirado do cofre de casa lotérica.
2: Essa definição é do STJ. Fátima Uchoa.
4: Segundo investigação, após imprimir uma aposta da Mega Sena com defeito, a funcionária de uma lotérica a refez e a entregou ao cliente. Ela guardou a aposta defeituosa no cofre do estabelecimento, mas depois a retirou. No dia seguinte, foi à lotérica com o companheiro para pedir demissão, afirmando que ele era um dos ganhadores do prêmio principal. Após analisar filmagens, o Ministério Público ofereceu denúncia por furto qualificado. A defesa alegou competência da Justiça Federal porque o bilhete geraria direito perante a Caixa Econômica Empresa Pública Federal. Mas o ministro do STJ, Ribeiro Dantas, manteve a ação penal na Justiça Estadual, considerando que a vítima do crime foi a lotérica, que detinha o bilhete e precisou pagar o valor da aposta não estornada. E o fato de a Caixa pagar o prêmio seria apenas consequência do furto já consumado.
1: TST amplia ações de inclusão e combate à discriminação contra pessoas LGBTQIAPN+.
2: Iniciativas buscam reduzir desigualdades e garantir direitos no ambiente de trabalho. Marla Lacerda.
5: Entre as ações, o TST criou um grupo de trabalho voltado à promoção dos direitos das pessoas LGBTQIAPN+. E implementou a reserva de vagas em contratos terceirizados para pessoas trans e travestis em situação de vulnerabilidade social. Além de promover campanhas institucionais de conscientização e visibilidade, o tribunal também tem assegurado direitos em decisões judiciais da corte, como o uso do nome social por pessoas transgênero, a reparação de danos em casos de discriminação no trabalho e a garantia de benefícios trabalhistas a casais homoafetivos.
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1: A você, uma boa noite.
2: E até amanhã.
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8: Eu sou Paula Groba.
9: E eu sou Humberto Pinheiro.
8: E estes são os destaques de hoje do Jornal do Senado, que começa agora.
9: Plenário pode votar nesta terça-feira a aposentadoria de agentes de saúde.
8: Porte de arma para vítimas de violência está na pauta das comissões nesta semana.
9: Avança a proposta que libera 13 bilhões para desenrola adimplentes, fiéis empreendedor e produtores rurais.
8: Boa noite.
9: Boa noite.
8: Avançou no Congresso o projeto que destina mais de 13 bilhões de reais aos programas Desenrola de Implantes e Fies Empreendedor.
9: Após impasse sobre a origem dos recursos, deputados e senadores também aprovaram a destinação de verbas para apoiar produtores de cana-de-açúcar do Nordeste. Repórter Douglas Castilho.
10: O projeto foi aprovado pela Comissão Mista de Orçamento. O principal impasse durante a discussão da proposta se deu porque 270 milhões de reais do montante do crédito aberto serão retirados de um

0: fundo destinado à Minha Casa Minha Vida. Mas ao apresentar seu relatório, o senador Carlos Fávaro, do PSD de Mato Grosso, explicou que os recentes aumentos orçamentários no programa habitacional, num total de 3 bilhões de reais, não permitirão que haja prejuízos ao setor.
1: Não há nenhuma precarização do programa tão relevante para o nosso país, dito por conta do aumento expressivo de recursos alocados para o programa, e todo ele em execução com toda a demanda necessária garantida em orçamento.
0: A maior parte dos recursos, porém, será remanejada de um superávit do Fundo Nacional de Desenvolvimento Científico e Tecnológico, hoje o maior instrumento público de fomento à inovação e pesquisa no Brasil. Como a verba é originária de acúmulo financeiro já ocorrido, também não haverá cancelamento de nenhuma ação governamental ativa. O texto agora precisa ser votado em sessão conjunta do Congresso Nacional.
2: O senador Chico Rodrigues, do PSB de Roraima, destacou a aprovação do projeto que atualiza as regras da regularização fundiária urbana.
3: Autor da proposta, o parlamentar afirmou que a medida vai agilizar a titulação de imóveis, ampliar a segurança jurídica para famílias que vivem em áreas ainda não regularizadas e facilitar o acesso ao crédito e a investimentos em infraestrutura, especialmente em Roraima.
4: Esse projeto, ele é certeiro. Ele procura exatamente fazer com que essas pessoas que vivem, que ocupam esse espaço, na maioria das vezes informal, possam definitivamente terem o seu título, que vai ser a sua carta de alforria.
2: Já o senador Eduardo Girão, do Novo do Ceará, cobrou mais transparência do Ministério da Saúde na compra de insulinas e de dispositivos usados por pacientes com diabetes. Segundo o parlamentar, reportagens e apontamentos de órgãos de controle indicam falhas em equipamentos de aplicação e levantam dúvidas sobre as licitações, o que na avaliação dele pode comprometer o tratamento de pacientes atendidos pelo SUS.
3: Girão defendeu a divulgação dos contratos, dos estudos técnicos e das medidas adotadas para corrigir os problemas. Ele também criticou o veto ao projeto, que reconhece o diabetes tipo 1 como deficiência para fins legais, e afirmou que a decisão deve ser analisada pelo Congresso Nacional. Segundo o senador, o atendimento às pessoas com diabetes exige planejamento, transparência na gestão dos recursos públicos e garantia de tratamento seguro e contínuo.
5: Se um dispositivo médico apresenta falhas, o impacto é imediato. Significa interrupção do tratamento, insegurança para o paciente, o aumento de um risco de complicações, sem falar no estresse de toda a família que sofre, que adoece junto.
2: E a Comissão de Assuntos Sociais discutiu a prevenção da cegueira evitável no Brasil.
3: Segundo um estudo da Agência Internacional para a Prevenção da Cegueira, mais de 28 milhões de brasileiros sofrerão perda de visão até 2030. Repórter César Mendes.
6: Autor do pedido do debate, médico oftalmologista, o senador Dr. Irã, do Progressistas de Roraima, afirmou que é fundamental a oferta de consultas oftalmológicas nas unidades básicas de saúde, as UBSs.
7: A gente precisa colocar a oftalmologia nos núcleos de saúde da família. Eu não vejo razão para a oftalmologia estar na média alta complexidade quando a gente precisa dar acesso às pessoas nos rincões desse país, onde às vezes a gente não tem um hospital, mas a gente tem uma UBS.
6: Camila Carlone, do Ministério da Saúde, defendeu políticas voltadas para a infância e a importância da detecção precoce de problemas oculares em recém-nascidos. Mauro Goldbaum, do Conselho Brasileiro de Oftalmologia, pediu urgência no enfrentamento de doenças como a catarata e o glaucoma. E Vitor Pavarino, da Organização Pan-Americana da Saúde, alertou sobre o alto custo econômico da cegueira no mundo e apontou desigualdades no acesso aos cuidados oculares.
8: A OMS, ela estima que duas em cada três pessoas em países de baixa renda precisam de óculos, mas não têm acesso a esses óculos. E globalmente, uma de cada duas pessoas que precisa de cirurgia de catarata não tem acesso a esse procedimento.
6: O líder indígena é o Esh Yawalapiti Waurá, da terra indígena do Xingu, falou das dificuldades enfrentadas em aldeias situadas em áreas remotas do país e da importância de políticas públicas permanentes voltadas para essa população.
2: última semana de trabalho no Congresso antes do recesso parlamentar terá pauta movimentada no Senado.
3: A Comissão de Segurança Pública analisa o porte temporário de arma para mulheres com medida protetiva. Também estão na pauta o aumento da pena para o estelionato amoroso e a estabilidade provisória para agentes em trabalho intermitente. As informações com Márcio Maturana.
9: Na terça-feira, a Comissão de Segurança Pública analisa em votação final, antes de o texto seguir para a Câmara dos Deputados, um projeto que autoriza porte de arma temporário para mulheres sob medida protetiva de urgência. Na quarta-feira, o uso de recursos do Fundo Eleitoral para combate a calamidades está na pauta da Comissão de Direitos Humanos. É uma sugestão legislativa apresentada por um cidadão no portal E-Cidadania que pode virar projeto de lei. Ainda na quarta, em votação final, a Comissão de Assuntos Sociais pode votar estabilidade provisória para gestantes em trabalho intermitente, temporário ou por prazo determinado. O senador Paulo Paim, do PT do Rio Grande do Sul, já foi relator substituto desse projeto.
10: De fato, o trabalho intermitente é um problemão. Eu conheço muitos colegas trabalhadores que dependem do trabalho intermitente. Ele ganha por hora trabalhada e, consequentemente, ele é chamado quanto o empregador precisa dele. E alguém vai me garantir que ele está pagando fundo de garantia, né? Que está pagando todos os direitos? Claro que não.
9: Outro projeto que pode ser votado pela Comissão de Direitos Humanos na quarta-feira aumenta a pena para crime de estelionato amoroso. É quando alguém usa um relacionamento para aplicar golpes emocionais, enganando, manipulando e causando prejuízos financeiros.
2: E a proposta de emenda à Constituição, que cria regras de aposentadoria diferenciada para agentes comunitários de saúde e agentes de combate às endemias, é o principal destaque da pauta do plenário desta terça-feira. A proposta permite a aposentadoria aos 57 anos para mulheres e aos 60 anos para homens, desde que comprovados 25 anos de contribuição e de exercício na atividade. O texto também prevê a regularização do vínculo funcional dos profissionais, regras de transição, assistência financeira da União e estende os mesmos benefícios a agentes indígenas de saúde e agentes de saneamento.
3: Se a proposta for aprovada em primeiro turno, ainda terá que passar por novas sessões de discussão e por uma votação em segundo turno. Também estão na pauta a reforma do processo administrativo tributário, o incentivo à produção nacional de fertilizantes e a limitação da retenção de recursos dos fundos de participação de estados e municípios para pagamento de dívidas previdenciárias.
2: Rádio Agência, serviço da Rádio Senado, que distribui conteúdo gratuito para emissoras de todo o país, ultrapassou a marca de 5 mil rádios parceiras.
3: A rede chegou a 5.011 emissoras com média de 25 novas adesões por mês. A maioria está fora dos grandes grupos de comunicação e inclui rádios comunitárias, públicas e educativas. As parcerias estão presentes em 1.737 municípios, nos 26 estados e no Distrito Federal. Para Fernanda Nardelli, coordenadora de distribuição da Rádio Agência, o resultado reforça a democratização do acesso à informação.
11: O rádio continua sendo um veículo de comunicação confiável, que consegue chegar em lugares que nenhum outro veículo consegue. E a gente vê isso com os nossos resultados.
2: As emissoras interessadas em se tornar parceiras da Rádio Agência Senado precisam fazer apenas o seu cadastro, disponível na internet no endereço senado.leg.br/radioagência.
3: Edição de Paulo Groba e trabalhos técnicos de João Lira. O Jornal do Senado fica por aqui. Acompanhe agora as notícias da Câmara dos Deputados. Boa noite.
2: Boa noite e até amanhã.
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13: Avança na Câmara a criação de programa que leva eletricidade às escolas.
14: Parlamentares estudam utilização de bens confiscados em garimpo ilegal.
13: Projeto proíbe a divulgação de dados de servidoras com medida protetiva.
15: Boa noite. Para manter a proteção a vítimas de violência doméstica, um projeto determina que alguns dados de servidoras públicas nessa condição estejam fora da internet. O repórter Luiz Cláudio Canuto mostra os detalhes da proposta que já passou por algumas comissões da Câmara.
16: A Comissão de Administração e Serviço Público da Câmara dos Deputados aprovou o projeto que proíbe a divulgação na internet de dados profissionais de servidoras públicas que estejam sob medida protetiva da Lei Maria da Penha, principalmente o salário e o local de trabalho. A proteção também valeria para pessoas diretamente ligadas à vítima, como pais, filhos e aquelas que formam novos relacionamentos com ela. Pelo texto, o juiz pode determinar a retirada das informações dos portais de transparência ou das páginas de órgãos públicos em até 24 horas. No caso de não cumprimento da decisão, sem justificativa, deve ser instaurado o processo administrativo disciplinar para apurar a responsabilidade. O projeto acrescenta um artigo à Lei Maria da Penha, de 2006, e muda a Lei de Acesso à Informação, de 2011. Foi aprovada uma nova versão do texto, feita pelo deputado delegado Antônio Furtado, do União do Rio de Janeiro, relator da proposta na Comissão de Direitos de Defesa da Mulher. A relatora na Comissão de Administração, deputada Sâmia Bonfim, do PSOL de São Paulo, reconhece a importância dos mecanismos de transparência que permitem ao cidadão saber o salário e benefícios dos servidores.
17: Mas no caso específico das mulheres vítimas de violência, acaba sendo uma exposição e um novo risco para ela, porque há diversas formas de violência, inclusive a violência patrimonial. E a partir dali também dá para se identificar quais são as suas condições de vida, onde ela mora, onde ela tem a vida social dela, porque existem muitos dados para além dos dados de salário, né? Dizem respeito à alocação, ao órgão em que ela está. Então a proposta ela é muito clara, é vedar qualquer tipo de informação em se tratando de mulheres que têm medida protetiva e que, portanto, estão expostas, né, tão vulneráveis numa condição de risco.
16: Em seu parecer, Sâmia Bonfim previu que o sigilo dure enquanto persistir a situação de ameaça, com revisão a cada 5 anos. As informações que não forem sigilosas poderão ser acessadas por meio de certidão, extrato ou cópia, com a ocultação das partes em sigilo. O projeto do deputado Pedro Lucas Fernandes, do União do Maranhão, ainda vai ser analisado pela Comissão de Constituição e Justiça e não precisa passar pelo plenário. Para virar lei, precisa ser aprovado na Câmara e no Senado. Da Rádio Câmara de Brasília, Luiz Cláudio Canuto.
18: Direitos Humanos.
19: Rubens Ottoni, do PT de Goiás, defende a aprovação de projeto que obriga aeroportos a oferecer salas multissensoriais e de acomodação. Relator da medida, ele assinala que a ideia é acolher passageiros neurodivergentes em momentos de crise ou desconforto.
15: Rubens Ottoni destaca que a proposta também prevê capacitação periódica para equipes de atendimento e de segurança. O parlamentar acrescenta que a matéria determina que novos contratos de concessão aeroportuária incluam essa exigência.
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18: Justiça.
19: Proposta sugere o aproveitamento de equipamentos confiscados em operações contra o garimpo ilegal. A repórter Maria Neves tem os detalhes.
20: A Comissão de Minas e Energia da Câmara dos Deputados aprovou o projeto que proíbe a destruição imediata de bens de alto valor apreendidos em garimpo ilegal, como aeronaves, embarcações e tratores. Pela proposta, esses equipamentos deverão ser aproveitados pelo poder público sempre que possível. Autor do projeto, o deputado defensor Estélio Denner, de Roraima, defende não ser razoável a simples destruição de equipamentos que podem custar milhões de reais, como é o caso de aeronaves. Ele argumenta que há situações em que esse maquinário poderia atender aos interesses do próprio Estado.
21: Por exemplo, um maquinário de uma draga que pode servir muito bem outras regiões que precisam, por exemplo, de balsas. Vou dar um exemplo específico aqui no estado de Roraima. Nós temos aqui no estado de Roraima ainda vários e vários rios que nós usamos balsas para a gente poder trafegar nas nossas rodovias, tanto federal como estadual ou municipal. Nós temos que ter balsas. Essas balsas poderiam ser reutilizadas para essa finalidade de a gente ajudar as pessoas a se locomover dentro do estado. Então, tudo isso passa por esse projeto.
20: Dentre os destinos que podem ter os equipamentos apreendidos em garimpo ilegal, o projeto prevê, por exemplo, o leilão público, com a destinação dos recursos para fundos de fiscalização ambiental e recuperação de áreas degradadas. Outra aplicação possível prevista na proposta é a incorporação ao patrimônio público. O texto determina ainda a doação para instituições de ensino técnico ou superior. A destruição somente seria permitida em caso de risco iminente à segurança dos agentes públicos ou da população, ou se um laudo técnico comprovar que a remoção do bem é inviável ou gera risco ambiental grave. O projeto que proíbe a destruição imediata de equipamentos apreendidos em garimpos ilegais ainda será analisado pelas comissões de Meio Ambiente e de Constituição e Justiça. Da Rádio Câmara de Brasília, Maria Neves.
22: Agricultura.
23: Tramita na casa projeto de Maurício do Vôlei, do PL de Minas Gerais, que cria o Programa Nacional de Simplificação do Licenciamento Ambiental Rural de Pequeno Porte. Segundo o deputado, a medida reduz a burocracia para atividades de baixo impacto ambiental.
24: Nas palavras de Maurício do Vôlei, a proposta cria um rito simplificado para a concessão de licenças e prioriza a tramitação dos pedidos. Ele considera que o projeto gera mais eficiência e segurança jurídica ao produtor, sem reduzir as exigências de proteção ao meio ambiente.
22: Economia.
23: O projeto regulamenta a relação entre plataformas de comércio eletrônico e vendedores parceiros. De autoria de Paulinho da Força, do Solidariedade de São Paulo, a matéria estabelece regras de transparência, restringe alterações unilaterais de contratos e cria mecanismos para coibir práticas consideradas abusivas.
24: O texto prevê aviso prévio de 90 dias para mudanças que aumentem custos aos vendedores e proíbe condutas como a imposição de serviços. Paulinho da Força afirma que a medida protege pequenos empreendedores, fortalece a concorrência e reduz abusos no mercado digital.
22: Relações Exteriores.
23: A comissão aprova projeto que cria o Plano Nacional de Segurança de Fronteiras. A repórter Silvia Munhato explica os pontos da proposta.
25: A Comissão de Relações Exteriores e de Defesa Nacional da Câmara aprovou o projeto que institui o Plano Nacional de Segurança de Fronteiras. O projeto aprovado destina 30% dos recursos do Fundo Nacional de Segurança Pública para financiar o fortalecimento da fiscalização e o combate a crimes como narcotráfico e contrabando na faixa de fronteira brasileira. O relator, deputado José Rocha, do União da Bahia, modificou a proposta inicial para incluir o Ministério da Agricultura e Pecuária nos órgãos de gestão do plano.
26: Principalmente dos produtos fitossanitários que entram clandestinamente pelas fronteiras, a exemplo não só dos insumos, como também de soja contrabandeada por essas fronteiras.
25: A proposta estabelece a atuação integrada entre órgãos federais, estaduais e municipais e, para viabilizar essa coordenação, serão criados criados gabinetes de gestão integrada de fronteira e um centro de operações conjuntas, sediado no Ministério da Defesa. O deputado Arlindo Quinalha, do PT de São Paulo, foi contrário ao texto, afirmando que a ação nas fronteiras faz parte de várias normas infralegais, que precisam ser flexíveis.
0: Tem tido iniciativas cuidando do tema. Pode não ser completo, evidentemente, mas cabe ao Executivo essas iniciativas.
25: A proposta que cria o Plano Nacional de Segurança de Fronteiras ainda será analisada pelas comissões de Finanças e Tributação e de Constituição e Justiça. Da Rádio Câmara de Brasília, Silvia Minhato.
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22: Transportes.
24: Tramita na Câmara projeto de Caroline de Tone, do PL de Santa Catarina, que proíbe o uso de drones, satélites e sistemas de inteligência artificial para a aplicação de multas de trânsito. A deputada explica que a proposta mantém o uso de equipamentos de fiscalização já previstos na legislação.
23: Caroline de Tone sustenta que o projeto garante mais segurança jurídica e previsibilidade na fiscalização de trânsito. Ela avalia ainda que a medida também protege os motoristas de formas de monitoramento que possam comprometer a privacidade e gerar abusos.
24: Paulo Guedes, do PT de Minas Gerais, requer a realização de audiência para discutir a regulamentação dos táxis intermunicipais e do transporte alternativo. Ele afirma que o debate também deve abordar os critérios adotados para a aplicação de multas e apreensão de veículos.
23: Segundo Paulo Guedes, a audiência deve reunir órgãos públicos, representantes da categoria e especialistas para discutir alternativas que conciliem a fiscalização, a segurança dos passageiros, o direito ao trabalho dos profissionais e a melhoria da mobilidade entre os municípios.
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22: Comissões.
24: Deputados analisam regras para suporte de bicicletas em ônibus urbanos. O repórter José Carlos Oliveira nos conta quais são.
8: As comissões de Viação e Transporte e de Desenvolvimento Urbano da Câmara dos Deputados aprovaram regras para suporte de bicicletas em ônibus e micro-ônibus do transporte coletivo urbano. A intenção é facilitar a mobilidade nas cidades, incentivando o uso das bicicletas no deslocamento diário, como afirma o deputado Diego Andrade, do PSD de Minas Gerais, um dos relatores do texto.
27: Nós temos muitos ciclistas no Brasil e a gente tem que estar estimulando, né, mais ciclovias e essa integração com o transporte público. Por exemplo, a gente sabe que nem todo o transporte público leva a pessoa à porta da casa dela, né? Então ela pode se deslocar de bicicleta e aí ter o suporte para colocar a bicicleta e se deslocar.
8: A proposta original do deputado Juninho do Pneu, do Rio de Janeiro, previa obrigatoriedade na instalação dos suportes de bicicleta nos ônibus. Já Diego Andrade preferiu adotar um modelo que permite a implementação da medida de acordo com a realidade de cada município. O relator também quer que a regulamentação conte com o apoio técnico do CONTRAN, Conselho Nacional de Trânsito.
27: A gente passa para o poder público municipal estar regulamentando essa questão, né? De acordo com quais as linhas que têm a viabilidade, os veículos que têm a viabilidade e ao CONTRAN para poder definir como que isso será feito, né? Observando aí as normas de segurança, é claro, mas valorizando o ciclista e integrando aí os modais de transporte.
8: De acordo com o texto, as prefeituras terão autonomia para definir os trajetos de transporte público integrado e o percentual da frota de ônibus e micro-ônibus que terão suportes para bicicletas. Se também for aprovado na Comissão de Constituição e Justiça, o projeto de lei poderá ser enviado diretamente para análise do Senado, sem necessidade de votação no plenário da Câmara. Da Rádio Câmara de Brasília, José Carlos Oliveira.
22: Educação.
23: Política pública para garantir energia elétrica de qualidade nas escolas, principalmente as localizadas em áreas remotas, está sendo analisada em projeto na Câmara. Os detalhes com a repórter Sofia Peçanha.
2: A Comissão de Minas e Energia aprovou a criação do programa Luz na Escola por meio de verba do Fundo de Universalização de Serviços de Telecomunicações, o FUST. O programa apresenta os seguintes objetivos: promover a instalação de sistemas de geração de energia elétrica e apoiar as escolas em regiões de difícil acesso ou em situações de vulnerabilidade, de acordo com as metas do Plano Nacional de Educação e da Agenda 2030 para o Desenvolvimento Sustentável. Durante a votação na comissão, o relator, deputado Hugo Leal, do PSD do Rio de Janeiro, reafirmou que a promoção da equidade e da inclusão educacional, quando motivadas pela infraestrutura energética sustentável, devem ser uma prioridade governamental.
3: O projeto de lei que ora analisamos dá um passo além de garantir que a ausência de energia elétrica não seja obstáculo para a execução de políticas públicas de conectividade e educação digital.
2: Pelo texto, o programa será coordenado pelos órgãos responsáveis pelas políticas educacionais de comunicação e de energia. Além disso, o foco do projeto será em atender todas as escolas de educação básica da rede pública, em especial as localizadas em áreas remotas e sem acesso à energia. Em sua justificativa, o deputado Pedro Czai, do PT de Santa Catarina, autor do projeto, destacou que o programa surge como resposta a esse obstáculo. Dessa forma, a implementação da medida contribuirá para a sustentabilidade ambiental e a redução das desigualdades regionais. Na reunião da comissão, o deputado Guleal confirmou que o projeto destaca a importância do acesso à educação de qualidade e a inclusão digital como motores essenciais para o desenvolvimento social e econômico do país.
3: Entendemos que a iniciativa representa um avanço decisivo na universalização do acesso à energia elétrica em todas as escolas públicas, fortalecendo a integração de políticas públicas estruturantes de educação, telecomunicações e energia.
2: O Fundo de Universalização dos Serviços de Telecomunicações tem o objetivo de promover a universalização da conectividade nas escolas públicas. Atualmente, o fundo não abrange investimentos em fontes de energia renovável para escolas localizadas em áreas sem acesso à eletricidade. Portanto, a proposta altera a lei que institui o FUST, oferecendo a essas instituições os recursos necessários para se conectarem à rede elétrica e, consequentemente, à internet. Para ser aprovado, o projeto que cria o programa Luz na Escola ainda precisa ser analisado pelas comissões de Finanças, de Educação e de Constituição e Justiça. Da Rádio Câmara de Brasília, Sofia Peçanha.
22: Habitação.
24: Igor Timo, do União de Minas Gerais, é autor de projeto que amplia para 60 salários mínimos o valor dos imóveis que podem ser transferidos sem escritura pública. O deputado assinala que o propósito é reduzir custos para famílias de baixa renda, facilitando a regularização de moradias populares.
23: Igor Timo avalia que a regra atual empurra muitos compradores para contratos informais. O parlamentar ressalta que a proposta dispensa a escritura pública nesses casos, mas mantém a exigência de registro no cartório de imóveis.
24: Termina agora o Jornal Câmara dos Deputados, produzido pela Rádio Câmara, com trabalhos técnicos de Everson Urani e a apresentação de Márcio Aquilissardi e Val Monteiro. Boa noite.
23: Uma boa noite para você. Você fica com as notícias do Tribunal de Contas da União.
22: Minuto do TCU.
9: O Tribunal de Contas da União avaliou a atuação dos órgãos responsáveis pela prevenção e pelo combate à adulteração de bebidas alcoólicas. 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
1: Taperoá FM informa. Hora certa. 20 horas.
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0: 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É um prazer estar na mesma sintonia. 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
2: Olá, seja muito bem-vindo. Está começando o nosso Moment Love. Seja muito bem-vinda, você também, minha amiga ouvinte. Você, meu amigo ouvinte, que nos acompanha. Eu sou Kleber Salles e durante as próximas duas horas, a nossa programação é Moment Love. São canções de amor, momentos especiais que você vai poder curtir com a gente nessa segunda-feira, começando mais uma semana, hoje 13 de julho de 2026. A gente começa muito bem o nosso Moment Love. Sinta-se à vontade e relaxe ao som das mais belas canções.

Simple Reds. Aqui no nosso Moment Love, para você reviver os seus melhores momentos nesta segunda-feira. Agora tem o som do Scorpions, Wind of Change. Daqui a pouquinho aqui no Moment Love tem Paulinha Esteves com Love in Words, a nossa tradução desta semana, que tá bem legal, a primeira tradução desta semana aqui no Moment Love.

0: Suricato com Tons de Blue no Moment Love para fechar a primeira sequência desta segunda-feira. Continue ligado.
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4: Já estamos de volta. Momento.
5: Já estamos de volta aqui no seu rádio com o nosso Moment Love. E a gente vai seguindo agora com o som de Haskell Flats. What Hurts the Most.

Angel in My Heart com Your Sign, aqui no nosso Moment Love. As mais românticas de todos os tempos, você curte aqui. Agora tem Marjorie, este ano, Você Sempre Será.